0: Ceia, por exemplo, sobre o mineiro moçambicano, 50 anos depois, o que nós podemos dizer é que é pena que não continue, não é? De tão importante que era esse estudo. Aquele Ceia que esteve tão dentro do pensamento sobre as negociações da independência do Zimbábue, sobre as negociações do controverso acordo de Nkomati, etc., etc., Ceia de 1990. Já não era esse Ceia original. O Ceia original era um Ceia muito interventivo, era um Ceia que era ouvido, que se fazia ouvir, não é? Que fazia barulho na sociedade, mas era um barulho construtivo, vamos dizer assim, não é?
1: E o professor universitário Marcelino Lipola lembrou que o Centro dos Estudos Africanos surgiu no contexto da dinâmica da independência nacional, das expectativas criadas pelos discursos políticos e atualmente existem outros desafios. Primeiro secretário da FRELIMO na província de Maputo convida os membros desta formação política para envolverem-se mais na implementação das recomendações dadas na Reunião Nacional de Quadros de Chimoio, o combate cerrado à corrupção e à responsabilização individual dos que envolvem-se em atos ilícitos são algumas recomendações deixadas ficar no encontro. Carlos Zavala insta os membros da FRELIMO a divulgar as decisões saídas da Reunião de Quadros desta formação política.
2: Que a mensagem de discurso que a mãe da presidente transforma na realidade e que seja as linhas gerais da governação de que a mãe da presidente, que é o combate à corrupção, o combate ao nepotismo, aos raptos e rumo ao desenvolvimento do país. O maior apelo dos membros é que a mensagem seja interpretada na realidade. Eles têm fé do que está sendo interpretado na realidade.
1: Primeiro secretário da FRELIMO na província de Maputo convida os membros desta formação política para envolverem-se mais na implementação das recomendações dadas na Reunião Nacional de Quadros, em Chimoio. No estrangeiro, o ministro dos Negócios Estrangeiros israelita anunciou esta terça-feira o encerramento do consulado britânico em Jerusalém em retaliação às sanções contra os colonatos israelitas na Cisjordânia impostas por Londres e outros países ocidentais. O encerramento do consulado britânico em Jerusalém implica também a retirada dos representantes britânicos do centro de coordenação em Gaza e a suspensão das atividades de formação britânicas para as forças da autoridade palestiniana na Cisjordânia. O tempo. A cidade TED pode chegar esta quarta-feira aos 33 graus centígrados de temperatura máxima, seguida por Nampula com 31 graus, Beira 29, Quelimane e Pemba 28, Maputo 27, Xai-Xai 26, Inhambane e Vilanculo 25, Chimoio e Lixinga 23 graus centígrados de temperatura máxima. 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
1: Amigo ouvinte, espero que seja este o melhor tempo para si, para que além de estar a conversar consigo mesmo, também nos escute, pois é importante falar consigo. Às vezes parece algo impossível, mas nós temos tantas perguntas dentro de nós e elas só podem ser respondidas por nós. Enquanto isso, vamos viajando nas melodias de Moçambique. E agora vem a voz de Estélio Novella com a música Por Seres Mulher. É uma dedicatória para nós.

0: E esta dedicatória para nós mulheres, sim. Destelho Novela leva-nos para o programa Amor e Sabedoria. Uma boa escuta.
1: Caro ouvinte, hoje vamos falar do amor e da amizade, que eles também cuidam. E para esta temática, contamos com o apoio necessário da doutora Alice. Doutora Alice, bem-vinda.
2: Muito obrigada pelo convite. É sempre bom estar aqui e podermos conversar sobre estes assuntos que agradam-nos a todos ouvir e implementar, mais do que tudo.
1: Nesta explanação que a doutora Alice diria, o amor e a amizade também cuidam da saúde.
2: Sim. Este amor e esta amizade, eles oferecem muitas vezes o sentido de pertença, o sentido de segurança emocional, eles dão apoio, criam esperança. Então, uma pessoa que possui relações de confiança, ele sabe que pode conversar, pode pedir ajuda, pode partilhar suas preocupações, suas responsabilidades, e quando por algum motivo está numa situação de doença ou de desemprego, sabe que pode contar com alguém, porque existe este amor, existe esta amizade, existe esta preocupação entre as pessoas. Então, dados da Organização Mundial de Saúde, eles mostram que quando nós temos boas ligações sociais, elas favorecem para nós termos uma boa saúde mental, uma boa saúde física, e torna as comunidades mais resilientes, enquanto que quando nós temos situações de isolamento, de solidão, elas estão associadas a piores indicadores de saúde no geral.
1: Doutora Alice, olhando aqui para os casados, qual é esta relação? Se é possível separar ou igualar o amor e a amizade num casamento, como é que fica? Porque muitas vezes dizem depois do amor fica a amizade, mas doutora Alice sempre consegue organizar isto muito bem.
2: A primeira coisa que tem que acontecer nos casais é a amizade. A primeira coisa que tem que acontecer, que tem que ser a base de uma relação, é a amizade. Porque quando nós somos amigos, nós temos em nós amor. Não há amigo que não ama. Não é possível eu dizer tu és meu amigo e eu não amo. Tu és minha esposa, mas antes de seres minha esposa, tu tens que ser meu amigo. Eu tenho que ser tua amiga. Então aí está implícito o amor. E é esta amizade que nos sustenta. Aquela paixão avassaladora que a gente sente
1: inicialmente,
2: ela até com o tempo ela pode ficar assim meio morninha, mas a nossa amizade, o nosso amor é o que nos vai carregar para toda a nossa vida, é aquilo que nos liga, é aquilo que nos fortalece a cada dia e é aquilo que nós temos que preservar acima de tudo na nossa relação.
1: Mas também há quem diz que depois, quando vem a amizade, o amor é que começa a desaparecer e as pessoas só acaba ficando esta parte mesmo da amizade, as pessoas parecem irmãs em algumas pessoas acabam dizendo isso.
2: Os irmãos amam-se, não é? Mas é um tipo de amor diferente.
1: Diferente, sim.
2: Os casais que são amigos, eles amam-se. É um tipo de amor diferente. Então, não sou muito apologista da expressão de que ficou a amizade, o amor desapareceu. Porque a amizade, ela assenta. O amor está lá, assente nesta amizade. Não é possível nós sermos amigos e não nos amarmos. Porque o amigo cuida, o amigo se preocupa, o amigo quer a sua felicidade, o amigo quer estar próximo do amigo. Isso é amor.
1: Então, doutora Alice, temos levado isto a um caminho diferente, nos desviamos em algumas vezes.
2: Eu o que acho é que nós arranjamos... Começamos a perder a essência desta amizade, o que significa o peso da amizade. Porque o peso da amizade é estarmos juntos, sermos companheiros, é nos respeitarmos, é planificarmos uma vida a dois, é querermos crescer juntos, fazermos as coisas juntos, conversarmos sobre o que será de nós daqui a 10, 20, 30 anos. Isso é o nosso casamento, mas esse casamento está assente nesta base da amizade, e em cima da amizade nós temos lá o amor que nos guia durante o tempo em que nós estamos juntos. E quando nós nos amamos, quando nós nos respeitamos, quando nós estamos juntos, todos os que estão à nossa volta, eles sentem que aqueles estão juntos, que aqueles são um casal, e também transmitem para nós e devem transmitir para nós energias positivas para que esta relação continue, para que esta relação se fortaleça. E depois vêm os filhos, e os filhos sentem e crescem dentro deste amor, desta amizade, desta educação no respeito que nós vamos construindo. E eles também vão fazer depois a mesma coisa que os pais fizeram. Por isso é que se a nossa relação não é assente no amor, não é assente na amizade, aquilo que eu vou transmitir para o meu filho é aquilo que eu estou a fazer, e ele vai fazer réplica na idade adulta exatamente daquilo que eu fiz. Então nós temos que fazer coisas boas, temos que fazer coisas bonitas, temos que transmitir, temos que passar para os outros a inspiração de fazer o bem, de cuidar. Ele sentir que o meu pai cuida da minha mãe, que a minha mãe cuida do meu pai, ele também vai cuidar da esposa e do esposo e dos filhos.
1: Eu percebo que este quadro que a doutora Alice apresentou me parece complexo. Isso aqui a gente acaba aprendendo com a dinâmica da vida. É possível isto que falou da amizade nos namorados? Ainda namorar é possível ter?
2: O namoro é a fase em que nós fazemos a construção daquilo que queremos que seja a nossa vida de casado. Nós, quando nos conhecemos, começamos a construir a nossa amizade. Começamos a construir ali o nosso amor. E no final chegamos à conclusão de que esta amizade, este amor, ele já está sólido o suficiente para que nós possamos dar o segundo passo, que é casarmos. Então, se no final nós não chegamos a esta conclusão juntos de que já estamos preparados, já nos conhecemos, eu já sei como é que tu és, tu sabes como eu sou, e podemos dar o próximo passo, e damos o próximo passo. Mas tudo isto é construído no namoro. A preparação para a nossa vida a dois, nós fazemos no namoro. E continuamos a crescer, a conhecer, a fortalecer esta relação com o casamento. Porque nós temos que fazer isto todos os dias. Não podemos nunca assumir quando já casei, que olha, já casei, ele é meu. E sentei. Já não faço o carinho, já não faço o cuidado, já não presto atenção, já não dou de mim para o meu esposo. Então, este cuidado, esta atenção, ela tem que ser diária, que é para manter esta amizade, manter este amor para sempre.
1: E como é que podemos mostrar que o amor e a amizade não são apenas sentimentos tão palpáveis, e que eles fazem parte dos nossos momentos diários?
2: É nas coisas que nós fazemos. No bom dia quando acordo, no beijinho, na chamada ao longo do dia, no final do dia quando nós sentamos e fazemos a nossa refeição, no final de semana quando fazemos o programa em família, quando estamos juntos, assumir de verdade que aquele núcleo que eu criei, que é a minha família, é a coisa mais importante que eu tenho. Eu tenho que valorizar, eu tenho que preservar, eu tenho que cuidar. E diariamente, não só naquele momento, tem que ser diário. E não pode ser algo que eu sinta que estou a fazer por obrigação.
1: Eu ainda cresço.
2: Não, eu tenho que fazer com gosto. E se eu fizer com gosto, não me vou cansar. É por isso que existe essa expressão, quem corre com gosto não se cansa, porque faz do coração, faz da vontade, faz com prazer este cuidar. E é recíproco. Todos nós gostamos de ser cuidados, todos nós gostamos de ser amados, todos nós gostamos de ser o centro da atenção. Então, quando eu sinto que a minha centralidade está ali, aquela pessoa cuida de mim e está para mim, eu hei de querer sair para ir a outro sítio, para ir sofrer. Por quê? Vou continuar ali e vou retribuir. E isto fica natural. E é isto que fortalece a nossa relação, que nos mantém unidos por muitos e longos anos.
1: Neste tema, que mensagem pode deixar para os novos casados hoje sábado?
2: A mensagem é que nós, como casais, temos que fazer de tudo para fortalecer o amor, fortalecer a amizade e garantir que possamos estar unidos em todos os momentos, nos momentos alegres, mas também nos momentos em que temos preocupações, e que a solução de qualquer coisa dentro da nossa relação tem que ser decidida a dois, para que ela seja sustentável e possa perdurar. E assentarmos sempre, qualquer que seja a decisão e o que nós quisermos fazer, no amor e na amizade e na confiança que deve ser mantida e desenvolvida diariamente.
1: Muito obrigada, doutora Alice. E gostaríamos de agradecer que sua presença fosse sempre necessária.
2: Muito obrigada, eu estou sempre disponível. E é sempre muito bom estar aqui, conversar e trocarmos experiências, porque nós aprendemos fazendo. Não existe alguém que nasceu a saber e faz porque nasceu assim. Não, nós vamos aprendendo e vamos fazendo, e não podemos ter medo de tropeçar. Vamos tropeçar, temos que levantar, continuar a caminhar de mãos dadas até.
1: Muito obrigada pelo carinho.

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Olá, ouvinte, bem-vindo ao A Mulher, um programa feito para si. Este é o seu espaço, mulher. Não trazemos apenas assuntos que interessam a mulher, mas a sociedade em geral. Hoje, mais uma vez, a Flávia Wacitela, a partir de Inhambane, junta-se a nós para trazer-nos uma conversa sobre a importância da atividade física para a mulher. E teremos também o depoimento de uma mulher que superou o AVC através dos exercícios físicos. A violência baseada no género, infelizmente, evoluiu e no campo da mídia encontramos a violência digital contra a mulher. Vitória Jovo, ativista social e defensora dos direitos da mulher, explica-nos que é um fenómeno que deixa marcas a nível físico e psicológico, assim como a violência física e qualquer outro tipo de violência contra a mulher. São estes os assuntos que vão corporizar esta edição do A Mulher, tornada possível por Ângela Mondlane na produção e apresentação, Flávia Wacitela na reportagem e Estevão Mucavel na sonorização. Para já, receba a nossa saudação musical na voz da Assamatusse, com a música intitulada Sorria. Queremos que o estimado ouvinte sorria, por mais que os desafios da vida o impeçam. Faça de tudo para não perder o sorriso, porque só assim a vida tem mais sentido.

0: Não adianta reclamar, não adianta sentar e rastejar. Vem e sorria. São palavras da Assamatus nesta música, que é um convite para sermos mais sorridentes e não adianta reclamar da vida. O exercício físico é um tipo de atividade programada que acontece de maneira repetitiva, onde os movimentos são executados de forma planeada. Flávia Wassitella traz-nos uma conversa sobre o assunto, mas antes vamos ouvir o depoimento de uma mulher que preferiu não se identificar, que fala-nos da superação do AVC através da atividade física e da mudança do estilo de vida.
1: No mês de abril do corrente ano, fui diagnosticada com um AVC. Isso aconteceu-me quando voltei do trabalho, numa noite, já eram 22 horas. Cheguei a casa, tomei banho. Então, atendi uma chamada do serviço, uma de uma minha colega, acertamos alguns trabalhos.

0: por 10 dias no hospital de Mavalan. A minha mobilidade se perdeu totalmente por um mês, mas graças à terapia de fala que eu fui praticando com o médico, a fisioterapia que quase todos os dias vinha fazendo por 2 meses, ajudou bastante a recuperar e a voltar a ser como eu era antes. Dizer que não foi uma fase fácil, foi uma fase muito difícil, mas o apoio familiar foi bastante e muito importante na minha vida. Tive um amor inexplicável, uma situação mostrada de amor muito, muito profunda. Os cuidados, tudo quanto o ser humano precisa foi muito importante na minha recuperação. E desde já é só continuar com o exercício físico que venho fazendo todos os dias, uma boa alimentação baseada em menos gordura, menos sal, açúcar muito reduzido, reduzi muito o açúcar, as gorduras são muito limitadas, o álcool também é muito limitado, então pautei por uma vida um pouco mais saudável, menos preocupação, menos estresse, tentar digerir os problemas da melhor forma possível. Digo que graças a Deus tudo correu bem, no entanto, tal como hoje eu estou e bem recuperada. E para quem não me conhece ou quem não ouviu falar, pode pensar que eu fui ou sou uma pessoa normal e que nunca sofreu um tipo de doença.
1: A superação ocorreu graças à atividade física que esteve presente e continua presente na vida desta mulher. Para já, vamos ao encontro da Flávia Oacitela, que traz-nos uma conversa intensa sobre a importância da atividade física para a mulher.
2: A atividade física, segundo a Organização Mundial da Saúde, é uma estratégia eficaz no cuidado com a saúde mental para as mulheres, principalmente nas seguintes áreas: redução da ansiedade e depressão, o exercício estimula a libertação de endorfina e serotonina, neurotransmissores ligados ao bem-estar, melhora da autoestima e imagem corporal. A prática regular promove maior percepção de autoeficácia e aceitação do próprio corpo. Qualidade do sono. Mulheres que se exercitam relatam sono mais profundo e reparador. Atividade física também cria espaços de socialização e empoderamento. Grupos de corrida, dança, yoga e funcional fortalecem redes de apoio e contribuem para a saúde mental e qualidade de vida. Miquelina Lopes conhece cada um destes benefícios na primeira pessoa. Hoje, mãe, avó, diretora de escola pública, depois de longos anos no magistério, conta que a atividade física entrou na sua vida nos anos 80, sim, rendendo boas palmadas e bons castigos dos pais que sempre consideraram a atividade física, principalmente o futebol, o seu desporto favorito, uma prática totalmente masculina.
3: Na verdade, eu comecei já adolescente. No bairro eu jogava futebol, lá para os 80, e era a única mulher com saias ali a jogar futebol com jovens.
4: Isso
3: e
4: não era problema?
3: Na altura era tabu, era mito, e eu até lembro que sempre que eu jogava futebol voltava a levar burada com a minha mãe, porque ela dizia que era atividade de homens.
4: Não é com isso desistir?
3: Nunca desisti. E quando fui à escola, a primária luta continua no Maputo, nós vivíamos no Somar Shield. Tive lá um professor, John, não era professor, ele era mister, e convidou para a atividade, era atletismo na altura, e eu meti lá, continuei com a minha atividade e comecei assim a trabalhar, a gostar do desporto. Mas porque na altura era difícil a mulher estar no desporto ativamente, os meus pais sempre criaram esta barreira. Mas não desisti, fui continuando às escondidas, fui treinando às escondidas. Ela já havia alguma justificação para poder responder aquilo que era o meu desejo de praticar o desporto. Então fui andando, depois alguém convidou-me para o basquete recreativo, fui jogando o basquete e dali não parei mais até cá, que até aos anos...

0: 2001. Comecei já a pegar atividade sério, profissional, a qual eu fui treinadora de algumas equipes aqui em Inhambane. E fui trabalhando dessa forma. E nunca parei. Só reduzi um pouco de intensidade por causa de algumas ocupações, mas o desporto sempre esteve no sangue. Ela traz muitas vantagens. É certo que na altura que eu comecei, não estava a ver como atividade em benefício à mulher. Eu estava a fazer porque gosto mesmo de praticar a atividade física. Mas quando fui crescendo, fui lendo, fui passando por várias formações, vi a necessidade da mulher praticar o exercício físico. Primeiro porque ela, eu costumo dizer, alimenta a alma. É uma das coisas que mais me inspirou. Eu, às vezes, estressada com alguma atividade da escola, quando fosse ao campo, voltava relaxada. E quando comecei a... quando casei, apanhava alguns estresses durante o relacionamento meu e eu ia ao campo. Quer dizer, o campo para mim era um local onde eu descarregava as minhas energias.
1: A válvula de escape.
0: Exato. Então, eu vi que é uma terapia muito boa. E mesmo assim, no período da gravidez, todas as minhas crianças, pela ironia do destino, nasceram dentro do desporto. Em nenhum momento parei porque estou grávida. E no ato do parto não tive complicações. E praticavam exercícios, e se for para treinar, os meus atletas treinava, se for para ir competir, competia. É certo que numa competição, por exemplo, a stress do adversário, você ler o adversário, mas nunca perdi e eu conseguia dar partos sem nenhum problema e tudo foi tranquilo. O meu controle na gravidez foi normal, por causa mesmo desta parte de exercício físico. A minha alimentação também foi sempre controlada e consegui, algumas mulheres diziam que não apanhavam sono, mas eu nunca perdi sono porque sempre a atividade física esteve dentro de mim, sempre ele, a atividade física, toda mulher que pratica atividade física, ela é inteligente, até toda criança que pratica o desporto, ela é inteligente, abre a mente e há um controle aqui do funcionamento do próprio coração, do próprio sangue, das próprias hormonas da mulher. Então, há um jogo de xadrez aqui que envolve que a mulher sente-se com muitos benefícios. Por exemplo, há uma idade em que ela, a partir dos 35 anos agora, atualmente, começa a ter dores de coluna, dores dos pés, dores da cabeça, até mesmo aqui essa zona do pescoço. Mas se ela praticar exercício físico, estas doenças, se não forem hereditárias, mesmo se forem hereditárias, ela pode eliminar.
2: Quase 40 anos praticando regularmente atividade física, incentivando as suas filhas a seguir o exemplo, quisemos saber como faz a gestão do tempo. A resposta foi clara e direta. Buscar opções viáveis e possíveis de realizar, mesmo dentro de casa. Destaque para corda, pneus e cabos de vassoura.
0: Independentemente da atividade que esteja a fazer, a mulher tem que se dar tempo de cuidar de si mesma. Conforme eu dizia, que o conselho que eu iria dar mesmo é trabalhar com a corda. Porque a corda, ela tem vantagem. Primeiro, não sais de casa e estás em casa, e a medida da corda que eu posso dar é comprar uma corda que ao enrolar vai até ao peito de cada um, porque vai facilitar todos os movimentos. E esta corda, quando eu aconselho muito, quando falo muito da corda, é porque ela, primeiro, ela vai fazer o quê? Na mulher, vai garantir a resistência cardiovascular. Ela vai também garantir aqui a coordenação motora e ela vai fortificar os pés, que são estes três. É um exercício físico completo que a mulher faz por dia e ela vai se sentir muito bem, e acompanhada da alimentação equilibrada também vai ajudar. E uma das coisas importantes que nós deixamos de lado são as horas de descanso. É preciso aquele tempo de descanso, descansar. ter um repouso mesmo, que é recomendado pela medicina, pelos médicos, e a ciência aprovou. Tem que descansar. Tem que descansar sempre que possível, procurar descansar às 8 horas. É muito importante, faz bem. E não deixar de praticar exercício físico, porque eu trabalho muito, não tenho tempo, não é possível. Eu tenho muitas atividades que eu sou fora na área aqui e vão dizer, uau, como é que você consegue? Por isso que eu sempre apostei na corda e eu trabalho com pneus em casa para fazer alguns exercícios. E estou ali em casa com os balões, faço alguns exercícios com as minhas crianças. Então, há tempo para nós realizarmos todas as atividades. O importante é a humildade. Onde tu estiveres, a humildade é a melhor coisa. Se está em casa, seja humilde. E para poder conciliar essa parte de mãe, filho, esposa, e cuidar do seu esposo. E no serviço também a humildade tem que estar lá, para poder responder aquilo que o seu dirigente máximo lhe pede para fazer. Então, mesmo quando estiver na machamba, tem que saber lidar com aqueles que vais encontrar lá, porque você como funcionário vai para lá, eles vão te olhar de bons olhos, mas comporte-se da mesma maneira a qual eles vão te olhar e tu terás sucesso. E é possível ter sucesso em todas essas áreas que eu falei. E não só, eu também sou empreendedora. Então, essas atividades todas não me impedem de realizar a atividade física.
2: A atividade física deve fazer parte da vida da mulher em qualquer idade. Ciclo menstrual e TPM. O exercício ajuda a regular os hormônios e diminui sintomas de tensão pré-menstrual, como cólicas, irritabilidade e inchaço. Na gravidez, mulheres ativas têm menor risco de diabetes gestacional, pré-eclâmpsia e ganho de peso excessivo. O exercício físico também melhora o humor e a disposição durante a gestação. Agora, no climatério e menopausa, a atividade física reduz os sintomas como ondas de calor, insônia, alterações de humor. Além disso, combate a perda de massa muscular e óssea típica desta fase. A médica generalista Regina Costa Ver, afeta a Direção Provincial de Saúde em Ambana, acrescenta.
1: A atividade física traz muitos benefícios para a saúde de todas as pessoas, mas é especialmente importante para as mulheres em diferentes fases da vida, não é? Esta mulher tem diferentes fases, desde a menarca, depois vem aí a fase em que ela vai ter os seus filhos, depois vem a menopausa e depois vem a velhice. Agora, quais são alguns benefícios que essa atividade física traz para esta mulher? A atividade física pode trazer alguns benefícios, como prevenir doenças crônicas, como a hipertensão, a diabetes, a obesidade, as doenças cardiovasculares. Estamos a falar do vulgo AVC e a posterior poderemos falar, desenvolver um bocadinho acerca do AVC. Ajuda a controlar o peso, a reduzir o risco e a obesidade, não é? O que faz também? Quais são outros benefícios? Estamos a falar de fortalecer os ossos, ajuda a prevenir a osteoporose. A osteoporose, estamos a falar de problemas com os ossos, principalmente acontece após a menopausa, não é? A pessoa vai começar a ter problemas com os ossos, não é? Começam a ficar assim um pouco enfraquecidos, ela pode ter até quedas frequentes, pode até causar fraturas, pode ser no braço, perna. Então, com esta atividade física, ela pode prevenir ou pode evitar com que essas situações aconteçam. Pode melhorar a saúde do coração, não é? E articulação sanguínea, pode fortalecer os músculos, já havia falado, melhorando aí a força e a mobilidade, né? A atividade física também pode ajudar a reduzir o estresse, a ansiedade, não é? Os sintomas de depressão, não é? Pode promover até um maior bem-estar emocional. né? Pode melhorar a qualidade do sono, aumentar a disposição para atividades diárias.
2: Médica generalista Regina Custaver afeta a Direção Provincial de Saúde em Inhambane e a importância da atividade física para a saúde da mulher. Eu me junto à causa e passo diariamente pelo menos uma hora em atividade física. Afinal, a prática regular de exercícios físicos, estimada ouvinte, previne doenças crónicas, reduz o risco de doenças cardiovasculares, diabetes do tipo 2, hipertensão e alguns tipos de câncer, como da mama e de cólon. Isso ocorre porque o exercício melhora a sensibilidade à insulina e ajuda no controle do peso. Saúde óssea e muscular. O treino de força e os exercícios com impacto, como caminhada e dança, aumentam a densidade óssea. Isso é fundamental na prevenção da osteoporose, condição mais comum em mulheres após a menopausa devido à queda do estrogênio. Controlo do peso corporal. Atividade física aliada à alimentação equilibrada auxilia no gasto calórico e na manutenção da composição corporal saudável. Não perca este e outros benefícios. Se junte a esta causa. Eu, Flávio Acitela, a partir da cidade de Inhambane, fico por aqui. Até a próxima oportunidade. É um prazer imenso cruzar a antena consigo. E o conselho permanece. Pratique atividade física.
3: Também foi um prazer ouvi-la, Flávia. Agradecemos imenso por esta conversa inspiradora sobre a importância da atividade física e certamente que iremos seguir o seu conselho.

0: A violência digital contra mulheres é toda forma de agressão que usa as tecnologias de informação e comunicação para ameaçar, humilhar, constranger, manipular ou expor uma mulher de forma ofensiva. Nos dias que correm nas redes sociais, este crime tem estado a ganhar contornos. Para a ativista social e defensora dos direitos humanos, Vitória Jovo, este crime deve ser visto como qualquer outro tipo de violência contra a mulher.
1: Eu acredito que é um fenômeno que, assim como a violência física e sexual, deixa marcas bastante fortes a nível não só psicológico, mas também a nível físico, né? Porque nós sabemos, como psicóloga, eu sei que os impactos psicológicos têm impacto direto na questão física, na nossa saúde física. Então, é muito importante, como eu disse na minha intervenção, que nós façamos coisas concretas, ações concretas para podermos reduzir estes casos de violência digital que está a ganhar terreno no nosso país, e verificamos que muitas mulheres estão frequentemente a ser mortas através da violência digital.
0: O que é que acha que se pode fazer? Porque aparentemente parece um crime difícil de se provar.
1: Bom, há uma necessidade de se ratificar leis mais severas. É importante que se ratifiquem leis mais severas para combater este crime, e que se leve a sério, que se tome muito a sério, ações muito sérias e concretas para que a justiça se faça sentir, porque existem lacunas no que diz respeito ao combate de violência. Mas ainda assim nós verificamos que existem, no tratar dos processos, ainda existem lacunas muito grandes, e isso não demonstra efetivamente casos concretos de sucesso. Houve aqui testemunhos na sala de mulheres que foram denunciar, iniciou-se o processo, mas as coisas ficaram por aí. Não foi dado o devido seguimento, o devido tratar. É necessário que se leve a sério, que a justiça leve a sério esses casos e que tenhamos alerta sobre isso.
0: E já agora, qual é o alerta que deixa ficar para as mulheres que até sofrem esta violência digital?
1: Mesmo não tendo fé na justiça moçambicana, eu apelo que denunciem esses casos de violência. É importante que se denunciem, porque mesmo sem fé na justiça moçambicana, nós não podemos ficar de braços cruzados. Devemos denunciar, devemos ter força de ir atrás, devemos fazer campanhas de sensibilização, de consciencialização, devemos nos juntar a outras instituições que estão a lutar para combater estes casos de violência.
0: E, acima de tudo, deve haver sororidade entre as mulheres, não é?
1: Deve haver sororidade. Na maioria das vezes, as mulheres também são um vínculo de violência digital. Então, as mulheres também devem ter consciência das suas ações. Já existe violência que os homens perpetram contra nós. Então, nós não podemos ser o vínculo. Devemos ser as que mais combatem, termos esta união entre nós.
0: Para trás fica esta edição do A Mulher. Agradecemos pelo carinho da sua audiência. Novo encontro fica marcado para de hoje a 8 dias. Receba as despedidas de Ângela Mungani na produção e apresentação, Flávia Wacitela na reportagem e Estevão Mucavel na sonorização. Até para a semana.

0: 3 horas em Moçambique. 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
1: Boa noite. As notícias apresentadas por Mohamed Jane. O presidente da República, Daniel Chapo, dirige esta quarta-feira na cidade de Maputo a cerimónia de abertura da 8ª Conferência Nacional sobre Mulher e Gênero, sob o lema Unir para Agir, empoderar mulheres no centro da transformação. A conferência vai reunir durante 2 dias instituições nacionais, parceiros internacionais e regionais para promover um diálogo nacional de alto nível orientado para resultados. O encontro promove a implementação das prioridades nacionais de igualdade de gênero, com enfoque nas prioridades zero violência e liberdade da pobreza, através da avaliação dos progressos alcançados, da concertação intersetorial e da mobilização de compromissos, parcerias e recursos. A iniciativa é promovida pelo Ministério do Trabalho, Gênero e Ação Social. A diretora do gabinete da governadora do Niassa apela ao engajamento da população da província nos programas de educação de adultos com vista à redução do analfabetismo e promoção da inclusão social. Celestina Teófilo disse que atualmente a taxa de analfabetismo situa-se em 50% na província do Niassa. A dirigente falava esta terça-feira em Lixinga por ocasião das celebrações do 8 de setembro, Dia Internacional de Alfabetização. Celestina Teófilo referiu que o Executivo Provincial vai continuar a mobilizar recursos para garantir o acesso ao sistema de alfabetização e formação.
2: Apelamos de forma veemente a todos os atores ativos neste processo para mobilizar mais pessoas a aderirem às salas de aula, mobilizar mais jovens para uma importância na educação a cada lar, a cada aldeia, a cada canto desta nossa bela província de Niassa.
1: Diretora do Gabinete da Governadora do Niassa apela ao engajamento da população da província nos programas de educação de adultos com vista à redução do analfabetismo e promoção da inclusão social. Criadas na província de Tete, brigadas multissetoriais para reforçar a campanha de licenciamento massivo de transportes de passageiros e de carga nas rotas interdistritais. A campanha, lançada esta terça-feira na Vila Municipal do Olongwe, distrito de Angonha, é integrada por técnicos da Direção Provincial dos Transportes e Comunicações, Instituto Nacional dos Transportes Rodoviários e Associação dos Transportadores. A iniciativa tem por objetivo aproximar os serviços de licenciamento aos operadores de transporte, reduzir barreiras burocráticas e facilitar a regularização da atividade. A campanha tem a duração de 60 dias. O antigo reitor da Universidade Eduardo Mondlane, Narciso Matos, defende um centro de estudos africanos mais interventivo e com ligação à sociedade, à semelhança da década de 80. Narciso Matos falava esta terça-feira em Maputo, na mesa redonda subordinada ao tema 50 anos do Centro de Estudos Africanos, um olhar sobre o percurso histórico e científico.
3: Aqueles estudos do CEIA, por exemplo, sobre o mineiro moçambicano, 50 anos depois, o que nós podemos dizer é que é pena que não continue, não é? De tão importante que era esse estudo. Aquele CEIA que esteve tão dentro do pensamento sobre as negociações da independência do Zimbábue, sobre as negociações do controverso acordo de Nkomati, etc., etc., o CEIA de 1990, já não era esse CEIA original. O CEIA original era um CEIA muito interventivo, era um CEIA que era ouvido, que se fazia ouvir, não é? Que fazia barulho na sociedade, mas era um barulho construtivo, vamos dizer assim, não é?
1: E o professor universitário Marcelino Lipola lembrou que o Centro dos Estudos Africanos surgiu no contexto da dinâmica da independência nacional, das expectativas criadas pelos discursos políticos e atualmente existem outros desafios. Primeiro secretário da Frelimo na província de Maputo convida os membros desta formação política para envolverem-se mais na implementação das recomendações dadas na Reunião Nacional de Quadros de Chimoio. O combate cerrado à corrupção e à responsabilização individual dos que envolvem-se em atos ilícitos são algumas recomendações deixadas ficar no encontro. Carlos Zavala insta os membros da Frelimo a divulgar as decisões saídas da reunião de quadros desta formação política.
4: Que a mensagem de discurso de Câmara da Presidente transforma na realidade e que seja as linhas gerais da governação de Câmara da Presidente, que é o combate à corrupção, o combate ao nepotismo, aos raptos e rumo ao desenvolvimento do país. O maior apelo dos membros é que a mensagem seja interpretada na realidade. Eles têm fé do que está sendo interpretado na realidade.
1: Primeiro secretário da Frelimo na província de Maputo convida os membros desta formação política para envolverem-se mais na implementação das recomendações dadas na reunião nacional de quadros em Chimoio. No estrangeiro, o ministro dos Negócios Estrangeiros israelita anunciou esta terça-feira o encerramento do consulado britânico em Jerusalém em retaliação às sanções contra os colonatos israelitas na Cisjordânia impostas por Londres e outros países ocidentais. O encerramento do consulado britânico em Jerusalém implica também a retirada dos representantes britânicos do centro de coordenação em Gaza e a suspensão das atividades de formação britânicas para as forças da autoridade palestiniana na Cisjordânia. O tempo. A cidade de Tete pode chegar esta quarta-feira aos 33 graus centígrados de temperatura máxima, seguida por Nampula com 31 graus, Beira 29, Quelimane e Pemba 28, Maputo 27, Xai-Xai 26, Inhambane e Vilanculo 25, Chimoio e Lixinga 23 graus centígrados de temperatura máxima. Apresentamos as notícias às próximas às 4 horas.

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4: Amigo ouvinte, faço votos para que esteja a passar os melhores momentos e que esteja a traçar os melhores caminhos para esta quarta-feira, para que ela seja agradável e muito feliz. Temos outras propostas musicais. Vamos ouvir a Anita Makwakwa. Ela vem falar do seu destino. É o nome que deu a esta música. Vamos ouvir ainda Eu Puro, com o tema África e Dumba, de Félix Moya.
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Amigo ouvinte, não se desligue de nós, escute-nos através da internet em www.co.rm.mz. Vamos ouvir Eliseu Menezes com o tema Macaliro e Garimpeiros com o tema África e Lixile, a música de Avelino Mugliana, porque o sol já vai nascer. Boa escuta.

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Amigo ouvinte, votos de um bom despertar. Seguimos ao som suave da música de Euridice Jack com o tema Eu Cuido de Mim. E ainda Digital MC ao lado de Wazimbo com o tema Mamã Não Anga. Cê Duarte, Sepulto Português, também tem o nosso convite. É com a música Lágrimas de Camaleão. Vamos ainda ouvir da cidade da Beira, Calixto Ferreira. Para ouvir agora.

0: Bijou, com a música intitulada Baila Moçambique, é um dos emblemáticos nomes da música moçambicana.
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0: A sua atenção já a seguir às notícias. São 4 horas.
1: Bom dia. As notícias apresentadas por Mohamed Jane. O presidente da República, Daniel Chapo, dirige esta quarta-feira na cidade de Maputo a cerimónia de abertura da 8ª Conferência Nacional sobre Mulher e Gênero, sob o lema Unir para Agir, empoderar mulheres no centro da transformação. A conferência vai reunir durante 2 dias instituições nacionais, parceiros internacionais e regionais para promover um diálogo nacional de alto nível orientado para resultados. O encontro promove a implementação das prioridades nacionais de igualdade de gênero, com enfoque nas prioridades zero violência e liberdade da pobreza, através da avaliação dos progressos alcançados, da concertação intersetorial e da mobilização de compromissos, parcerias e recursos. A iniciativa é promovida pelo Ministério do Trabalho, Gênero e Ação Social. A diretora do gabinete da governadora do Niass apela ao engajamento da população da província nos programas de educação de adultos com vista à redução do analfabetismo e promoção da inclusão social. Celestina Teófilo disse que atualmente a taxa de analfabetismo situa-se em 50% na província do Niass. A dirigente falava esta terça-feira em Lixinga por ocasião das celebrações do 8 de setembro, Dia Internacional de Alfabetização. Celestina Teófilo referiu que o Executivo Provincial vai continuar a mobilizar recursos para garantir o acesso ao sistema de alfabetização e formação.
2: Apelamos de forma veemente a todos os atores ativos neste processo para mobilizar mais pessoas a aderirem às salas de aula, mobilizar mais jovens para uma importância na educação a cada lar, a cada aldeia, a cada canto desta nossa bela província de Niass.
1: Diretora do Gabinete da Governadora do Niass apela ao engajamento da população da província nos programas de educação de adultos com vista à redução do analfabetismo e promoção da inclusão social. Criadas na província de Tete, brigadas multissetoriais para reforçar a campanha de licenciamento massivo de transportes de passageiros e de carga nas rotas interdistritais. A campanha, lançada esta terça-feira na Vila Municipal do Longwe, distrito de Angonha, é integrada por técnicos da Direção Provincial dos Transportes e Comunicações, Instituto Nacional dos Transportes Rodoviários e Associação dos Transportadores. A iniciativa tem por objetivo aproximar os serviços de licenciamento aos operadores de transporte, reduzir barreiras burocráticas e facilitar a regularização da atividade. A campanha tem a duração de 60 dias. O antigo reitor da Universidade Eduardo Mondlane, Narciso Matos, defende um centro de estudos africanos mais interventivo e com ligação à sociedade, à semelhança da década de 80. Narciso Matos falava esta terça-feira em Maputo, na mesa redonda subordinada ao tema 50 anos do Centro de Estudos Africanos, um olhar sobre o percurso histórico e científico.
3: Aqueles estudos de Ceia, por exemplo, sobre o mineiro moçambicano, 50 anos depois, o que nós podemos dizer é que é pena que não continue, não é? De tão importante que era esse estudo. Aquele Ceia que esteve tão dentro do pensamento sobre as negociações da independência do Zimbábue, sobre as negociações do controverso acordo de Nkomati, etc., etc., Ceia de 1990, já não era esse Ceia original. O Ceia original era um Ceia muito interventivo, era um Ceia que era ouvido, que se fazia ouvir, não é? Que fazia barulho na sociedade, mas era um barulho construtivo, vamos dizer assim, não é?
1: E o professor universitário Marcelino Lipola lembrou que o Centro dos Estudos Africanos surgiu no contexto da dinâmica da independência nacional, das expectativas criadas pelos discursos políticos e atualmente existem outros desafios. Primeiro secretário da FRELIM na província de Maputo convida os membros desta formação política para envolverem-se mais na implementação das recomendações dadas na Reunião Nacional de Quadros de Chimoio. O combate cerrado à corrupção e à responsabilização individual dos que envolvem-se em atos ilícitos são algumas recomendações deixadas ficar no encontro. Carlos Zavala insta os membros da FRELIM a divulgar as decisões saídas da reunião de quadros desta formação política.
4: Que a mensagem de discurso de Câmara da Presidente transforma na realidade e que seja as linhas gerais da governação de Câmara da Presidente, que é o combate à corrupção, o combate ao nepotismo, aos raptos, e rumo ao desenvolvimento do país. O maior apelo dos membros é que a mensagem seja interpretada na realidade. Eles têm fé do que está sendo interpretado na realidade.
1: Primeiro secretário da Frelimo na província de Maputo convida os membros desta formação política para envolverem-se mais na implementação das recomendações dadas na reunião nacional de quadros, em Chimoio. No estrangeiro, o ministro dos Negócios Estrangeiros israelita anunciou esta terça-feira o encerramento do consulado britânico em Jerusalém em retaliação às sanções contra os colonatos israelitas na Cisjordânia impostas por Londres e outros países ocidentais. O encerramento do consulado britânico em Jerusalém implica também a retirada dos representantes britânicos do centro de coordenação em Gaza e a suspensão das atividades de formação britânicas para as forças da autoridade palestiniana na Cisjordânia. O tempo. A cidade de Tete pode chegar esta quarta-feira aos 33 graus centígrados de temperatura máxima, seguida por Nampula com 31 graus, Beira 29, Quelimane e Pemba 28, Maputo 27, Xaxai 26, Inhambane e Vilanculo 25, Chimoio e Lixinga 23 graus centígrados de temperatura máxima. Próximas notícias às 5 horas.

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4: Depois das notícias, seguimos ao ritmo da música moçambicana Assa Matus com a música Estranho e Esquinera, I Love You. Músicas que vão passar aqui.

I Love You de Esquinera, a Sabatus também passou por aqui. Caminhamos consigo e o sol nasce todos os dias. Isto é um sinal de que a sua esperança deve sempre ser renovada. Aqui esta quarta-feira, seja excelente. Vem aí a banda Manzo com a música Nicolò.

Célio Abrantes, com a música Feitiço. Permita-me dizer, esta música tem um título misterioso, não é? Feitiço. É uma música misteriosa, certamente. Caminhamos para o fecho deste espaço daqui a pouco, mas antes vamos ouvir a música de Chico António, com a música Basânio.

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1: Bom dia, as notícias apresentadas por Mohamed Jane. A primeira-dama desloca-se esta quarta-feira à República Unida da Tanzânia para prestar solidariedade à presidente Samia Suluhu Hassan, à família e ao povo tanzaniano pela morte de Afida Hassan, esposo da estadista tanzaniana. Geta Seleman Chapo vai transmitir sentimentos de profundo pesar à presidente Samia Suluhu Hassan, manifestando a solidariedade do povo moçambicano. A deslocação da primeira-dama constitui uma manifestação de solidariedade de Moçambique com o povo tanzaniano e a reafirmação dos laços históricos de amizade, fraternidade e solidariedade que unem os dois povos. Afid Hassan faleceu esta segunda-feira vítima de doença e o funeral realizou-se no mesmo dia em Zanzibar. O presidente da República, Daniel Chapo, dirige esta quarta-feira na cidade de Maputo a cerimónia de abertura da 8ª Conferência Nacional sobre Mulher e Gênero, sob o lema Unir para Agir, empoderar mulheres no centro da transformação. A conferência vai reunir durante 2 dias instituições nacionais, parceiros internacionais e regionais para promover um diálogo nacional de alto nível orientado para resultados. O encontro promove a implementação das prioridades nacionais de igualdade de gênero, com enfoque nas prioridades zero violência e liberdade da pobreza, através da avaliação dos progressos alcançados, da concertação intersetorial e da mobilização de compromissos, parcerias e recursos. A iniciativa é promovida pelo Ministério do Trabalho, Gênero e Ação Social, que pretende reforçar a coordenação entre os diferentes atores e impulsionar medidas concretas para o empoderamento das mulheres e raparigas. A secretária de Estado em Tete desafia as confissões religiosas a promover a paz, reconciliação nacional e o amor no decurso de seus cultos. Cristina Mafumo, que falava esta terça-feira na abertura da 6ª Conferência Provincial Religiosa, quer que as confissões religiosas também contribuam para a proteção das famílias e crianças, combate ao tráfico e consumo de drogas e na redução da pobreza e desnutrição. Segundo Cristina Mafumo, as igrejas desempenham um papel importante na educação da sociedade.
2: É necessário reforçar a educação das famílias, combater a violência doméstica, os abusos sexuais, os casamentos prematuros e ainda a todos e todas as práticas que colocam em risco a dignidade, o futuro da criança.
1: Secretária do Estado em Tete, Cristina Mafumo, e a necessidade das confissões religiosas contribuírem para a pacificação e harmonia na sociedade. A multinacional Kenmar, que explora as areias pesadas de Moma, na província de Nampula, garante que decorre a ritmo satisfatório o processo da retirada do diesel derramado de uma das condutas da fábrica de processamento de minérios. A fuga de diesel ocorreu há 1 ano, afetando a zona próxima da fábrica de separação de minérios, e desde então decorrem ações de segurança e salvaguarda do ambiente para que o combustível derramado não afete as comunidades circunvizinhas. O responsável do meio ambiente da Kenmar, Elcídio Costa, disse que um estudo feito pela multinacional em coordenação com as equipas do setor do ambiente concluiu que não há risco de contaminação das fontes de água locais, rios e outros furos usados pelas comunidades.
3: Foram feitos pontos de amostragem para poder garantir que se faça essa verificação contínua, nível de contaminação, possível contaminação que possa haver nesses furos ou nesses pontos de monitoramento de água. Então, durante esse processo de monitoramento, verificou-se que não havia contaminação dos furos de água que são do uso da própria comunidade e que o nível de contaminação estava mesmo contido nesta área onde nós nos encontramos.
1: Multinacional Kenmar, que explora as areias pesadas de Moma na província de Nampula, garante que decorre a ritmo satisfatório o processo da retirada do diesel derramado de uma das condutas da fábrica de processamento de minérios. O distrito de Mapai, norte de Gaza, projeta produzir mais de 50 mil toneladas de culturas diversas numa área de cerca de 25 mil hectares na próxima campanha agrícola. A concretizar-se, a produção vai representar um crescimento em 5% se comparado com a presente safra agrícola, em que o distrito espera colher pouco mais de 45 mil toneladas de culturas diversas. O diretor do Serviço Distrital de Atividades Econômicas em Mapai, Isaac Coave, indicou que para o arranque da campanha agrícola 2026-2027, o distrito tem disponíveis mais de 2 toneladas de semente diversa.
4: Estamos a sensibilizar, já a falar dos produtores que eles já apostam em culturas tolerantes à seca. Muito mais estamos a falar de mapira, mexoeira, estacas de mandioqueira, assim como rama de batata doce. Mas, para além dessas culturas, nós também estamos a sensibilizar os que praticam culturas do ciclo curto.
1: Diretor do Serviço Distrital de Atividades Econômicas em Mapai, Isaac Coave, e os preparativos da campanha agrícola 2026-2027. Na atualidade internacional, o ANC reitera que não conseguiu registrar todos os candidatos às eleições de 4 de novembro devido a problemas técnicos no sistema informático da Comissão Eleitoral da África do Sul. Numa conferência de imprensa realizada esta terça-feira, o secretário-geral do partido, Fikile Mbalula, referiu que as falhas informáticas impediram a inscrição de 180 candidatos em 6 municípios das províncias de KwaZulu-Natal, Cabo Oriental e Estado Livre. Mbalula confirmou que após a recusa da Comissão Eleitoral, o ANC recorreu ao Tribunal Eleitoral para garantir a validação destas candidaturas. O partido garante que os dados já tinham sido submetidos antes do prazo limite de 28 de agosto. O tempo. A cidade de Tete pode chegar esta quarta-feira aos 33 graus centígrados de temperatura máxima, seguida por Nampula com 31 graus, Beira 29, Quelimane e Pemba 28, Maputo 27, Xaxai 26, Inhambane e Vilanculo 25, Chimoio e Lixinga 23 graus centígrados de temperatura máxima. Próximas notícias às 6 horas no Jornal da Manhã.
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0: Cinco horas e sete minutos, em Maraela, Nemerere, Uiwa e Hali, sou província de Niassa, sou da Puleduá, Moema.
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Bom dia Moçambique, Jornal da Manhã, no seu receptor. Presidente da República, Daniel Chapo, dirige hoje na cidade de Maputo a cerimónia de abertura da 8ª Conferência Nacional sobre Mulher e Gênero. Já foi encerrado o centro de Prinjilane, no Niassa, que acolhia deslocados na sequência do ataque terrorista ocorrido no dia 3 deste mês no posto administrativo de Maranjira, distrito de Marrupa. Autoridades da vila de Marraquém, na província de Maputo, alertam a população para a presença nos últimos dias de peixe impróprio para o consumo humano na praia de Macaneta. Três funcionários do Hospital Rural de Vilanculo, em Inhambane, estão a ser investigados por alegadamente cobrarem dinheiro para realizar uma cirurgia a uma paciente transferida do Centro de Saúde de Doane, no distrito de Govuro. E o distrito de Liupa, em Nampula, está a acelerar a reconstrução de salas de aula destruídas pelas intempéries e manifestações do ano passado. Até esta semana foram reconstruídas 22 das 87 salas afetadas. E no estrangeiro, a Organização Mundial da Saúde e o Ministério da Saúde do Malawi declaram oficialmente o fim do surto de cólera e mpox ao registarem zero casos de doença no país. Estes alguns assuntos que vão marcar esta edição do Jornal da Manhã, de quarta-feira, o 9 de setembro de 2026. Sidónio Pires está na sonorização, Vitor África nas notícias, Ernesto Chauque na edição e apresentação. Votos de ótima escuta.

0: E seguem as notícias apresentadas por Vitor África. Bom dia.
1: Bom dia. O chefe de Estado, Daniel Chapo, preside esta manhã na cidade de Maputo a cerimónia de abertura da 8ª Conferência Nacional sobre Mulher e Gênero, de acordo com o comunicado recebido na nossa redação. Sob o lema Unir para Agir, Empoderar Mulheres no Centro da Transformação, a conferência vai reunir durante 2 dias instituições nacionais, parceiros internacionais e regionais para promover um diálogo nacional de alto nível, orientado para resultados. A iniciativa do Ministério do Trabalho, Gênero e Ação Social promove a implementação das prioridades nacionais de igualdade de género através da avaliação dos progressos alcançados, da concertação intersetorial e da mobilização de compromissos, parcerias e recursos. E um outro comunicado da presidência indica que a primeira-dama Geta Chapo desloca-se hoje à República Unida da Tanzânia para prestar solidariedade à presidente Samia Suluhu Hassan, à família e ao povo tanzaniano pela morte de Afid Hassan, esposo da estadista tanzaniana. A esposa do presidente deverá transmitir sentimentos de pesar à presidente Samia Suluhu Hassan e manifestar solidariedade do povo moçambicano, de acordo com o documento. Afid Hassan perdeu a vida na segunda-feira, vítima de doença, e o funeral realizou-se no mesmo dia em Zanzibar. A multinacional Kenmar, que explora areias pesadas em Moma, na província de Nampula, garante que decorre a bom ritmo o processo de retirada do diesel derramado de uma das condutas da fábrica de processamento de minérios. Segundo o responsável do meio ambiente da Kenmar, Elcídio Coça, não há risco de contaminação das fontes de água locais, rios e outros furos usados pelas comunidades.
2: Foram feitos pontos de amostragem para poder garantir que se faça essa verificação contínua, nível de contaminação, possível contaminação que possa haver nesses furos ou nesses pontos de monitoramento de água. Então, durante esse processo de monitoramento, verificou-se que não havia contaminação dos furos de água que são do uso da própria comunidade e que o nível de contaminação estava mesmo contido nesta área onde nós nos encontramos.
1: A fuga de diesel ocorreu há 1 ano, afetando a zona próxima da fábrica de separação de minérios e desde então decorrem ações de segurança e salvaguarda do ambiente para que o combustível derramado não afete as comunidades circunvizinhas. O distrito de Mapai, em Gaza, projeta produzir mais de 50 mil toneladas de culturas diversas na próxima campanha agrícola, numa área de cerca de 25 mil hectares. A concretizar-se, a produção vai representar um crescimento em 5%, se comparado com a presente safra agrícola, em que o distrito espera colher pouco mais de 45 mil toneladas de culturas diversas. O diretor do Serviço Distrital de Atividades Económicas, em Mapai, Isaac Kwavi, indicou que, para o arranque da campanha agrícola 2026-2027, o distrito tem disponíveis mais de 2 toneladas de semente diversa.
3: Estamos já a sensibilizar, já a falar dos produtores, eles já apostam em culturas tolerantes à seca. Muito mais estamos a falar de mapira, mexoeira, estacas de mandioca, assim como rama de batata doce. Mas, para além dessas culturas, nós também estamos a sensibilizar os que praticam culturas do ciclo curto.
1: Diretor do Serviço Distrital de Atividades Económicas, Mapai, Isaac Kwavi, e os preparativos da campanha agrícola 2026-2027. E no plano internacional, a Organização Mundial da Saúde alertou esta terça-feira que a epidemia do ébola na República Democrática do Congo continua fora de controle. O alerta surge após o país atingir 6.686 casos e 3.226 mortos, de acordo com a atualização mais recente. Num relatório, a OMS refere que o risco de propagação mantém-se muito elevado na República Democrática do Congo e para os países vizinhos com fronteira terrestre, como é o caso de Angola. O vírus do ébola é transmitido por contacto direto com fluidos corporais de pessoas ou animais infectados e causa febre hemorrágica grave, vômitos, diarreia e hemorragia interna. Apresentamos as notícias, o próximo bloco às 7 horas.

0: previsão do estado do tempo com a meteorologista Zefanias Queseco. Bom dia.
1: Bom dia, estimados ouvintes da Rádio Moçambique. Previsão do estado de tempo para hoje, quarta-feira, 9 de setembro de 2023. Para a região sul do país, espera-se céu pouco nublado, localmente nublado, vento de sueste a nordeste fraco moderado, soprando por vezes com rajadas e possibilidade de chuvas fracas locais. E para as regiões centro e norte, espera-se céu pouco nublado, localmente muito nublado, vento de sueste a leste fraco moderado e ocorrência de chuvas fracas localmente moderadas, principalmente ao longo da faixa costeira. Temperaturas máximas previstas em graus Celsius. Sete com máxima de 33, Nampula 29, Quelimane e Pemba 28, Maputo e Beira 27, Xai-Xai 26, Inhambane e Vilanculo 25 e, por último, Chimoio e Lixinga com máximas de 23. Por hoje é tudo e muito obrigado pela atenção dispensada. Até a próxima.

0: 6 horas e 10 minutos, este é o Jornal de Manhã da Rádio Moçambique, o magazine informativo mais alargado desta estação emissora. Vamos falar do clima. O Instituto Nacional de Meteorologia, a INTET, alerta a população para a tomada de precauções face à progressão do fenómeno El Niño, caracterizado por seca severa, com potencial impacto na próxima campanha agrícola. Armando Kemba, bom dia.
1: Bom dia. O alerta surge pelo facto de, nos últimos dias, o El Niño estar a dar sinais progressivos, podendo influenciar na distribuição da queda da chuva, com tendência para a escassez entre os meses de outubro deste ano a maio do próximo ano. O delegado do Instituto Nacional de Meteorologia disse que, para a Tete, este fenômeno natural afetará na próxima época com gravidade nos distritos do sul da província, com destaque para Xangara, Marara, Caurabassa, Magwe, Mutarara e Xuta. Alberto Macam fez saber que o alerta é dirigido aos agricultores e criadores de animais para precaver-se dos efeitos das mudanças climáticas, de modo a garantir a sua sobrevivência.
2: Recomenda-se especialmente aos agricultores que se preparem garantindo alimentação para os animais e protegendo as fontes de água existentes. O INAME, no meio de setembro, divulgará a previsão climática sazonal 2026-2027, com detalhes sobre o comportamento esperado das chuvas em cada distrito. Por isso, continuo a acompanhar as informações do INAME e vamos nos preparar para enfrentar este fenômeno.
1: Delegado do Instituto Nacional de Meteorologia, INTET, Alberto Macam, alertando aos produtores e criadores de animais para tomar medidas preventivas face às informações do fenômeno El Niño na campanha agrícola 2026-2027. 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TET, Armando Kembo.
0: Ainda sobre a situação climática, autoridades do distrito de Macosa e Manica estão a fazer o levantamento das condições hídricas e infraestruturais com vista a garantir a produção na próxima campanha agrícola, face à previsão da ocorrência do fenómeno El Niño. Reporta Domingos Cadeado.
3: A iniciativa visa mitigar os efeitos da aridez na região através da avaliação de recursos fundamentais e propor ações para a garantia da segurança alimentar e nutricional. O diretor do Serviço Distrital de Atividades Económicas em Macosa, Castigo Bofana, disse que, apesar dos constrangimentos resultantes das características semiáridas da zona, os trabalhos de prospecção da água e verificação do sistema de regadio prosseguem de modo a assegurar o sucesso das sementeiras que se avizinham. Para Castigo Bofana, contactos com vendedores de insumos estão a ser realizados para garantir a disponibilidade de sementes certificadas de ciclo curto para maior produção e produtividade.
4: Estamos a sensibilizar os produtores que têm as culturas perante a seda, caso de mandioca, a rama de batata doce, daquilo que plantaram na campanha passada, para reservar as estacas para permitir plantar, para responder à época que vamos ter próxima campanha.
3: Castigo Bofana, diretor do Serviço Distrital de Atividades Económicas de Macosa, e as ações em curso visando minimizar os efeitos do fenómeno climático El Niño, que se caracterizará por seca severa. 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Da cidade de Chimoio, Domingos Cadeado. Bom dia.
0: Bom dia e bom trabalho. O Conselho Executivo Provincial de Gaza intensifica as ações de sensibilização das comunidades para a adoção de medidas de precaução perante a possível ocorrência do fenómeno climático El Niño nos próximos tempos. Francisco Nelson tem mais detalhes.
5: O governador de Gaza diz que as medidas antecipadas contra o El Niño incluem a necessidade de as comunidades apostarem na produção resiliente de alimentos através de sementeiras de culturas tolerantes à seca, bem como o aproveitamento de zonas baixas que conservam a umidade. Alfeu Nkuna reconhece que a maioria da população perdeu as suas culturas devido às cheias e inundações deste ano, mas o apoio do governo na alocação de semente pós-enxurradas está a trazer resultados satisfatórios que devem ser capitalizados. O governante exorta, por outro lado, as comunidades para não venderem toda a produção a ser colhida nesta segunda época para servir de retaguarda segura à crise que poderá afetar a província por conta da ocorrência do El Niño.
6: Sabemos que alguns distritos da zona centro-norte vão ser afetados. Como governo, temos vindo apelar às nossas populações para que pautem pela produção resiliente, para que se precaveja dessas situações. O que temos assistido é que, às vezes, conseguimos pouca produção de milho, por exemplo, uma pira nas flores na zona norte, e tudo se vende. Quando este fenómeno chegar, continuamos a querer prover necessidades para aquela população se inserir. Então, a nossa mensagem é, primeiro, é que tem que faltar pela produção resiliente, culturas que resistem a esses fenómenos calamitosos, e também a pouca produção não seja vendida no todo.
5: Governador de Gaza, Alfonso Cunha, o apelo às comunidades para redobrarem as medidas de prevenção contra o fenómeno El Niño, que poderá afetar a província, sobretudo nos distritos da Zona Norte, a partir de outubro próximo. Mwingisete, Aihanyene Kurula, Francisco Nelson, Cidade de Xechai. Muito bom dia.
0: Oh, bom dia e bom trabalho, Francisco Nelson, e a indicação de que o Conselho Executivo Provincial de Gaza intensifica ações de sensibilização das comunidades para a adoção de medidas de precaução perante a possível ocorrência do fenómeno climático El Niño nos próximos tempos. O El Niño fica para trás. Agora vamos falar da saúde pública, olhando especificamente para a situação do consumo da água. As autoridades do distrito de Mikufu, em Cabo Delgado, apelam à população para evitar o consumo de água proveniente de algumas fontes devido aos elevados níveis de salinidade detectados pelas autoridades. Florinda Fernando.
7: O alerta surge no momento em que apenas 38% da população do distrito tem acesso à água potável, apesar da cobertura global do abastecimento da água situar-se em 57%. O diretor dos Serviços Distritais de Planeamento e Infraestrutura explicou que, das 164 fontes de água existentes no distrito, apenas 73 dispõem de água potável, segundo resultados dos trabalhos de mapeamento e levantamento realizados recentemente. Face à situação, a Sumani Juma disse que as autoridades distritais têm exortado a população para não consumir a água dos furos com maior concentração do sal, recomendando apenas o uso para atividades como lavagem de utensílios, rega das hortas e outros fins que não envolvam a ingestão.
8: Acesso à água à população, estamos em 57%, mas em termos de água potável, estamos de 38%. Temos alguns furos, depois de nós termos feito os nossos mapeamentos, já levamos algumas amostras para o laboratório e constou que alguns furos contêm grande teor de salubridade. E com isso, sugerimos e apelamos à nossa população que esta água não use para o consumo, mas sim eles usam para lavagem de utensílios e outros fins. E nós estamos a fazer o acompanhamento, ao invés de eliminar não terem acesso à água.
7: Assegurou, entretanto, que o governo distrital está a reforçar as suas intervenções através da construção de novos sistemas de água e reabilitação de infraestruturas danificadas.
8: Estamos a construir um sistema de abastecimento de água em Sassalane. Estamos a reabilitar o sistema na Vila Sede. Estamos a construir o sistema no posto administrativo de Morebo. E depois de nós concluirmos o sistema de abastecimento de água, iremos elevar o nível de cobertura para 51%.
7: O diretor dos Serviços Distritais de Planeamento e Infraestrutura, Gemekufi, Assumani Juma, afirmou que o desafio passa agora por garantir que o aumento da cobertura seja acompanhado pela qualidade da água, de modo a assegurar às comunidades acesso à água segura para o consumo. Na Vangamé de Makono, Utumila Sabuni Aorio, Pakulota Toriposhe Shiluele Shashipindupindu, Florinda Fernando Mpemba, bom dia.
0: Bom dia, Florinda Fernandes. A indicação de que as autoridades do distrito de Mikufu, em Cabo Delgado, apelam à população para evitar o consumo de água proveniente de algumas fontes devido aos elevados níveis de salinidade detectados pelas autoridades. E vamos continuar a falar da saúde pública na vertente consumo. O ponto em que as autoridades da vila de Marraqueno, na província de Maputo, alertam a população para a presença nos últimos dias de peixe impróprio para o consumo humano na praia de Macaneta. Domingos Macalano.
9: Trata-se de um peixe cientificamente conhecido por baiacu, ou ainda sítio para os locais, e para os outros, peixe-balão ou sapo-marinho. Este peixe acumula substâncias venenosas nos órgãos internos, na pele e no fígado, caracterizadas por uma toxina mortal em minutos e sem antídoto. No ano passado, houve registro de mortes em algumas comunidades do município de Marraquene e devido ao consumo deste tipo de peixe. O presidente do município de Marraquene, Chafi Cidade, explica que a população deve se abster de consumir este tipo de peixe por ser perigoso.
10: Estamos a registrar um fenómeno anormal. Os pescadores estão a encontrar muito este peixe nas suas redes e estão a abandoná-lo ainda fresco ao longo das margens, o que é extremamente perigoso. E aí os pescadores abandonam porque eles sabem que este peixe é extremamente perigoso consumir. Alguns até consomem, mas é preciso ter muito cuidado porque é preciso retirar o veneno que nele contém. Mas a maioria das pessoas não consome, porque ele é extremamente venenoso, ele mata em poucas horas de tempo. Estamos então a alertar a nossa população novamente que se encontrarem este peixe para desfazerem-se dele e também alertar os pescadores para não lançarem nas margens e deixarem grandes quantidades desses peixes acumulados nas areias da praia ou na margem, porque pode haver pessoas curiosas ou interessadas ou mesmo que estejam a passar fome, queiram consumir este peixe e podemos ter situações que já tivemos no passado de morte de pessoas por causa deste peixe.
9: Muitos baiacus são extremamente venenosos e devido à tetrodotoxina, uma neurotoxina presente, principalmente na pele e nos órgãos, que pode ser letal para os humanos se ingerida. Mwingiset, a Ixengilene Kakuva, Moçambique, Alimbango, Akuzula, Nindwananu, Damatola Domingos Macalani, bom dia.
0: Autoridades da vila de Marraquene, na província de Maputo, alertam a população para a presença nos últimos dias de peixe impróprio para o consumo humano na praia de Macaneta. E vamos continuar a falar da saúde com a informação segundo a qual autoridades intensificam o combate à AIVA perante aumento de cães vadios na cidade da Beira, província de Sofala, Jorge João.
11: Em Sofala, intensificam-se as ações de prevenção e combate à raiva. Isto acontece numa altura em que a proliferação de cães vadios, sobretudo na cidade da Beira, aumenta o risco de transmissão da doença. De entre as ações em curso, destacam-se a vacinação de caninos e o reforço da sensibilização das comunidades sobre os cuidados a ter em relação a este problema de saúde. A chefe do Departamento de Pecuária, na Direção Provincial de Agricultura e Pescas de Sofala, Maria da Conceição Proença, explica que é importante que os cidadãos colaborem com as autoridades na identificação e comunicação dos casos suspeitos de raiva, bem como na procura atempada de assistência médica após mordeduras por animais.
12: Nós temos uma equipa multissetorial que é formada pela Direção Provincial de Agricultura e Pescas, pelos serviços de atividades económicas, a saúde, o município e a educação. Portanto, esta equipe normalmente tem tido encontros semanais para o combate à raiva na província de Sofala. Portanto, cada um de nós tem uma responsabilidade, a saúde tem o seu papel, porque a raiva é uma doença que se transmite ao homem através da mordedura canina.
11: O porta-voz do movimento cenofálico da Beira, Jamal Quaira, defende maior envolvimento das comunidades na prevenção da raiva.
13: Que nós todos estejamos unidos para que não tenhamos estes distúrbios de cães que morderam. Cães não adestrados, cães não socializados tendem a se tornar agressivos a um dado ponto. Então, quando não se tem essa atenção, os cães vão mostrando alguma falha, é aí onde acontecem aquelas agressividades entre os cães para com os proprietários ou com os outros cães.
11: Sofala registrou este ano mais de 2 mil casos de mordedura canina, um número considerado preocupante. Avesseriato, Bitipitirizene na Kuchita Unhai Mambonsene, Ungume Ulipakutoma, Jorge Johnny, na Beira.
0: Continuamos no setor da saúde. Informação disponível dá conta que 3 funcionários do Hospital Rural de Vilanculla, em Iambana, estão a ser investigados por alegadamente cobrarem dinheiro para realizar uma cirurgia a uma paciente transferida do Centro de Saúde de Doane, no distrito de Govur. Efraim Macetela.
14: A denúncia foi feita pela própria vítima, uma paciente com tumor no fígado transferida do Centro de Saúde de Douane. Segundo a denúncia, os profissionais de saúde condicionaram a realização da cirurgia ao pagamento de uma quantia em dinheiro no valor de 9 mil meticais e orientaram a paciente a comprar sangue para garantir o sucesso da intervenção médica. O caso está sob investigação do setor da saúde através de um inquérito interno. Paralelamente, os órgãos de administração da Justiça também investigam o caso para um eventual procedimento criminal. Entretanto, o governador de Inhambane, Francisco Pagula, condena o envolvimento de servidores públicos em esquemas de corrupção e alerta que, caso seja aprovado o caso, ou seja, a situação de Vilanculo, não haverá tolerância. Apela ainda aos cidadãos para que continuem a denunciar qualquer caso de cobrança ilícita e mau atendimento nas unidades sanitárias.
15: Atos desta natureza não podem acontecer e temos vindo a ser duros e vamos continuar duros com isto, porque com este tipo de comportamentos não vamos fazer crescer a nossa província. Este novo caso e foi detectado neste momento, existe uma equipe multissetorial no nível da província que vai descer ou já está a descer para o distrito de Vilanculo para poder monitorar. Mas nós queremos pedir é todo aquele que é alvo de um ato de corrupção ou de uma cobrança ilícita possa nos comunicar e nós como governo vamos tomar medidas duras, porque realmente é um esforço muito grande que a população tem vindo a fazer, pois chega um colega deve cobrar para poder facilitar a entrega de um medicamento ou de qualquer situação que seja.
14: O governador de Inhambane, Francisco Pagula, pronunciando-se em torno do caso em investigação no Hospital Rural de Vilanculo, de alegado envolvimento de funcionários em atos de cobranças ilícitas. Esta não é a primeira vez que o Hospital Rural de Vilanculo se vê, portanto, envolvido em casos de corrupção. Recentemente, outros três funcionários desta unidade de saúde foram condenados a penas de prisão por extorquirem familiares de uma paciente que acabou por morrer na fila de espera. Está uma manhã que começa fresca e com céu nublado nas cidades de Inhambane e Maxixe. O cenário atmosférico indica a probabilidade de chuva a qualquer momento. Sob estas condições, os cidadãos já percorrem as ruas em busca do sustento diário. No meio marítimo, a travessia da Bahia decorre normalmente. A primeira embarcação partiu da cidade de Inhambane às 5 horas e 45 minutos, transportando dezenas de passageiros. Apesar da ameaça da precipitação, a circulação segue fluida em terra e no mar, marcando o arranque de mais uma jornada de trabalho nas duas urbes. 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Muito bom dia.

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E quando são 6 horas e 30 minutos, fique com o resumo dos assuntos de destaque no Jornal da Manhã. Presidente da República, Daniel Chapo, preside hoje na cidade de Maputo a cerimónia de abertura da 8ª Conferência Nacional sobre Mulher e Gênero. Já foi encerrado o centro de Pringilane, no Niassa, que acolhia deslocados na sequência do ataque terrorista ocorrido no dia 3 deste mês no posto administrativo de Marangira, do distrito de Marrupa. Autoridades da vila de Marraquém, na província de Maputo, alertam a população para a presença, nos últimos dias, de peixe impróprio para o consumo humano na praia de Macaneta.

0: Atualizamos a previsão do estado do tempo para hoje com o meteorologista Zefanias Queseco.
1: Bom dia, estimados ouvintes da Rádio Moçambique. Previsão do estado de tempo para hoje, quarta-feira, 9 de setembro de 2023. Para a região sul do país, espera-se céu pouco nublado, localmente nublado, vento de sueste a nordeste fraco moderado, soprando por vezes com rajadas e possibilidade de chuvas fracas locais. E para as regiões centro e norte, espera-se céu pouco nublado, localmente muito nublado, vento de sueste a leste fraco moderado e ocorrência de chuvas fracas localmente moderadas, principalmente ao longo da faixa costeira. Temperaturas máximas previstas em graus Celsius. Sete com máxima de 33, Nampula 29, Quelimane e Pemba 28, Maputo e Beira 27, Xai-Xai 26, Inhambane e Vilanculo 25 e, por último, Chimoio e Lixinga com máximas de 23.

0: No café da manhã vamos falar do plano estratégico do setor da saúde 2026-2035, que será analisado no 51º Conselho Coordenador do Ministério da Saúde, a decorrer hoje até sexta-feira na cidade de Beira, em Sofala. Nosso convidado é o porta-voz do evento, José Manuel, e a moderação será do jornalista Jorge Jones, num café a ser servido a partir dos estúdios da Rádio Moçambique na cidade da Beira. Participe, amigo ouvinte, pelos números 21 31 77 77 82 34 77, e também pela nossa página do Facebook Jornal da Manhã R. Vamos falar da segurança. A indicação que temos é que já foi encerrado na última segunda-feira o centro de Prinjelana, no Niassa, que acolhia deslocados na sequência do ataque terrorista ocorrido no dia 3 deste mês no posto administrativo de Manangira, distrito de Marrupa. Toda a informação por Pinto Catala.
1: Ao todo, foram 311 famílias, o correspondente a mais de 2 mil pessoas deslocadas, que já retornaram às zonas de origem em resultado da melhoria do ambiente de ordem e segurança. Cada família recebeu um kit de retorno composto por 25 kg de arroz, 3 de feijão, 1 litro de óleo alimentar, sabão, peças de roupa usada, dentre outros bens não alimentares, disponibilizados pelo Instituto Nacional de Gestão e Redução do Risco de Desastres, no Niassa, em parceria com o Governo Distrital. A informação consta de um relatório do Instituto Nacional de Gestão e Redução do Risco de Desastres, Delegação do Niassa, partilhado à nossa redação. Entretanto, o chefe de Relações Públicas no comando da PRM no Niassa, Oswaldo Mahando, assegurou que no terreno foram reforçadas medidas de segurança para a livre circulação de pessoas e bens.
2: Fazer referência que parte das populações que haviam se refugiado no povoado de Prinjilan encontram-se agora em segurança e a fazer um movimento de regresso à zona de origem, portanto, mercê da intervenção das forças policiais que estão a garantir este movimento.
1: Oswaldo Mahando confirmou igualmente a recuperação de 2 viaturas de marca Toyota roubadas pelos terroristas no acampamento turístico do Mozambique Wild Adventure e que foram abandonadas no limite com a província de Cabo Delgado. Mahando avançou que até o momento ainda não há notícias sobre o paradeiro das 11 pessoas raptadas durante o ataque no posto administrativo de Marangira. Omvela, Samalani Malanguizo e Azamoyo, Pachitetezo Chamatenda, Oceana, Delxinga, Pinto Catawa, bom dia.
0: Bom dia, bom trabalho, Pinto Catawa. E a informação, dando conta que já foi encerrado o centro de Prinjilana, no Niassa, que acolhia deslocados na sequência do ataque terrorista ocorrido no dia 3 deste mês no posto administrativo de Manangira, distrito de Marrupa. Vamos olhar para a educação e reconstrução. Notícias vindas de Nampula dão conta que o distrito de Liupo está a acelerar a reconstrução de salas de aula destruídas pelas intempéries e manifestações do ano passado. Até esta semana foram reconstruídas 22 das 87 salas afetadas. Júlio Moura.
3: Afirmativo Chau, que a informação foi revelada pelo diretor distrital de Educação, Juventude e Tecnologia de Liupo, Júlio Antônio, em entrevista à Rádio Moçambique. Júlio Antônio disse que a iniciativa Zero Turmas ao Ar Livre foi replicada em todas as zonas de influência pedagógica na região. Segundo a fonte, a iniciativa contribui para que 4.300 crianças voltassem a receber aulas dentro de uma sala de aula em segurança e em condições dignas.
4: De facto, até o preciso momento, não temos criança que assiste aulas fora da sala. E ainda avançamos com outro pacote, que é da alfabetização e educação de adultos, que também pretendemos que este grupo esteja a participar aulas também na sala. E assim continuamos a construir as salas para este grupo de alfabetização e educação de adultos, para nos afirmar de facto um distrito com zero turmas ao ar livre.
3: Diretor Distrital de Educação, Juventude e Tecnologia de Liupo, Júlio Antônio, e o nível de recuperação das infraestruturas escolares destruídas a quando das manifestações pós-eleitorais e ciclones. A Swaipo, Nicolano Macono, Moçambique, Onitacoula. De Nampula, Júlio Moro. Bom dia.
0: Bom dia e bom trabalho, Júlio Moro. Vamos aclimar. Notícias que chegam indicam que mais de 24 mil toneladas de castanha de caju poderão ser comercializadas na presente campanha na província da Zambésia. Ernesto Missas.
5: A meta representa um crescimento em 4% comparativamente à campanha passada. Entretanto, o delegado do Instituto de Amêndoas na Zambésia vai contratar 20 agentes para reforçar o controle da comercialização da castanha de caju na presente campanha. Pretende-se, com a iniciativa, velar pela viabilidade de balanças, registrar as quantidades de castanha de caju que saem da província, entre outras atribuições. O delegado provincial do Instituto de Amêndoas na Zambésia, Cifa António, disse que os 20 fiscais serão distribuídos em pontos estratégicos de comercialização de castanha de caju na província. Cifa António garantiu que neste momento decorre o processo de seleção e posterior contratação dos agentes para que até novembro iniciem com a fiscalização nos distritos considerados estratégicos na produção de castanha de caju.
6: Os fiscais estarão distribuídos em pontos estratégicos de saída de castanha da província, nos distritos de Pebane e Gilé. Eles vão trabalhar em zonas que costumam fazer limites com Nampula para controlar o fluxo de castanha. Estaríamos a falar, por exemplo, de Mucuba, que é aquela zona do Bive. Acho que em Mulevala também colocamos um fiscal na entrada para N1. E, finalmente, colocamos também um fiscal no distrito de Mopeia, que faz o limite com a província de Sofala.
5: Mais adiante, o delegado provincial do Instituto de Amêndoas na Zambésia apela aos fiscais para controlar a observância da ética e deontologia na fiscalização da comercialização de castanha de caju.
6: Devem adotar uma postura de responsabilidade, saber que no âmbito da sua atividade eles são contratados e passam a ser agentes do Estado. Então estão sujeitos aos mesmos princípios que um funcionário normal do Estado, embora eles tenham um contrato por tempo determinado, mas tudo que cabe aos funcionários do Estado cabe também a eles.

Hassan, seu esposo, que faleceu na última segunda-feira vítima de doença. A sua chegada, segundo o comunicado de imprensa da Presidência da República, Guiota Chapo vai transmitir sentimentos de profundo pesar à Presidente Samia Suluhu Hassan, manifestando a solidariedade do povo moçambicano à família enlutada. De acordo com o documento, a deslocação da Primeira-Dama constitui igualmente uma manifestação de solidariedade de Moçambique para com o povo tanzaniano e reafirma os históricos laços de amizade, fraternidade e solidariedade que unem os povos de Moçambique e da Tanzânia, fortalecidos pela proximidade entre os dois países e pela cooperação bilateral. O funeral de Hafid Amir Hassan realizou-se no mesmo dia da morte em Kizinkazi, Zanzibar. Os presidentes do Quênia, Burundi, Somália, Ruanda, da União Africana e o primeiro-ministro da Etiópia endereçaram também mensagens de condolências à Presidente Samia Suluhu Hassan e ao povo tanzaniano. De Dar es Salaam, Monteiro Bonifácio.

0: Então, como temos estado a anunciar no café da manhã, vamos falar do plano estratégico do setor da saúde 2026-2035, que será analisado no 51º Conselho Coordenador da instituição, do Ministério da Saúde, neste caso, a decorrer de hoje até sexta-feira na cidade da Beira, em Sofala. Nosso convidado é o porta-voz do evento, José Manuel, e a moderação estará a cargo do jornalista Jorge Jona, a partir dos estúdios da Rádio Moçambique, na cidade da Beira. Participe, amigo ouvinte, pelos números 2131-7777 e 823477 e também pela página do Facebook Jornal da Manhã RN. Às 6 horas e 44 minutos decorre no país o maior concurso nacional de literatura, um concurso sob a alçada do Ministério da Educação e Cultura, em coordenação com a Associação de Escritores Moçambicanos, AM. E para termos mais detalhes sobre este concurso, vamos agora entrar em contato com o escritor moçambicano Lucílio Banjato. Bom dia, está em direto para o Jornal da Manhã da Rádio Moçambique. Fale-nos deste concurso, em que fase as inscrições se encontram?
1: Muito bom dia, muito obrigado por esta oportunidade, em nome da Comissão de Trabalho do Concurso. Bem, indo direto à sua questão, o que devemos dizer é que nessa fase estamos na reta final da submissão das candidaturas dos originais inéditos ao concurso. Devo lembrar que a data limite é hoje, agora, setembro. Portanto, estamos neste momento a receber os originais. Estamos a um bom ritmo.
0: Lucílio Manjate, qual é a importância deste concurso para a promoção e valorização dos escritores e da literatura moçambicana?
1: Bem, este concurso é de suma importância porque, por um lado, valorizamos a importância dos fazedores das letras, portanto, aqueles que resgatam a memória, a história, o pensamento, conhecimento dos moçambicanos, por um lado, e também é importante porque ele abre a possibilidade de nós formarmos cada vez mais leitores. Portanto, é preciso dizer que o que se prevê em termos de premiação, para além do valor monetário de 1 milhão de reais em cada uma das quatro categorias, é a edição e publicação dessas obras e a sua distribuição a nível das

0: este concurso acaba sendo um viveiro, de alguma forma, não só para a formação e consolidação e consagração dos escritores, mas também para a formação de leitores. Portanto, neste sentido, um concurso de extrema importância e, mais ainda, na sua primeira edição, que visa celebrar os 50 anos da independência nacional.
1: Que mecanismos foram criados pelo Ministério da Saúde, melhor, Ministério da Educação e Cultura, bem como a Associação de Escritores Moçambicanos, para identificar os textos produzidos eventualmente com recurso à inteligência artificial e garantir a autenticidade das obras submetidas?
0: Bem, de facto, o que nós esperamos é que os originais inéditos a submeterem ou submetidos ao concurso sejam produzidos pela inteligência humana. E para colmatar esta situação que me coloca, tanto a eventual submissão de trabalhos produzidos com base na inteligência artificial, a Comissão de Trabalho de Concurso está a contratar um serviço de detecção de trabalhos originados com base em inteligência artificial. Para além, naturalmente, de contar com a experiência do júri selecionado para a avaliação dessas obras.
1: Muito obrigado, Lucílio Manjate, as breves notas sobre o maior concurso nacional de literatura, concurso sob alçada do Ministério da Educação e Cultura, em coordenação com a Associação dos Escritores Moçambicanos.

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0: desportivo no Jornal da Manhã e agora destaque: Coxa de Sol e Ferroviário de Maputo reeditam a final de 2025 da Liga Sazol em basquetebol sénior feminino. Carlos Calisto desenvolve a notícia.
1: Bom dia. O Coxa de Sol e Ferroviário de Maputo voltam a disputar a final da Liga Sazol, campeonato nacional de basquetebol sénior feminino, cuja série de play-off a melhor de 5 jogos arranca já amanhã. Detalhes por Carlos Langa.
2: O Ferroviário de Maputo qualificou-se para a final da Liga Nacional de Basquetebol após vencer pela segunda vez esta terça-feira a Lazio por 80-34, uma diferença de 46 pontos para a equipa locomotiva da capital do país. O primeiro triunfo do Ferroviário foi no domingo por 65-16. Coxa de Sol também hoje garantiu a presença na final, depois de ter ganho pela segunda vez o Ferroviário da Beira por 59-33. No último domingo, a equipa canarinha venceu a equipa locomotiva do Xiveve por 44-38. A final será num playoff a melhor de 5 embates. O jogo 1 será na quinta-feira, o 2 na sexta, o 3 no domingo, o quarto na segunda e o quinto jogo realizar-se-á na quarta-feira da próxima semana.
1: Estão assim encontrados os finalistas da edição de 2026 da Liga Sazol, que curiosamente ou não são as mesmas do ano passado. A final deste ano joga-se a melhor de 5 partidas e arranca já amanhã no pavilhão de Machaquene. Às 18 horas, o Coxa de Sol defronta o Ferroviário Maputo. Para a atribuição de terceiro lugar, a Associação Lazio joga diante do Ferroviário da Beira quando forem 16 horas. Entretanto, a Liga Moçambicana de Basquetebol adiou de ontem para hoje o sorteio da prova sénior masculina referente à época 2026. O evento terá lugar numa unidade hoteleira aqui em Maputo e contará com a presença dos representantes dos clubes participantes. A nova temporada da principal competição nacional de basquetebol tem início marcado para amanhã até 28 de setembro corrente. Nampula prepara-se para o Campeonato Nacional de Ciclismo, com 12 ciclistas prontos para competir de 24 a 27 de setembro em Manica.
3: A Associação Provincial do Ciclismo realiza uma prova de seleção ao nível provincial para escolher 12 atletas mais aptos técnica e taticamente para representar a província no Campeonato Nacional de Ciclismo. O torneio nacional vai decorrer entre os dias 24 e 27 de setembro corrente na província central de Manica. O presidente da respectiva associação, Franganito Usitomo, referiu que a competição provincial serve como o filtro final para a comissão técnica. O objetivo principal é avaliar o desempenho dos atletas sob pressão, garantindo os selecionados possuam não apenas resistência física, mas também a inteligência tática necessária para competir ao mais alto nível do país.
4: Vamos colher atletas que vão representar os distritos. Na sexta-feira eles virão cá no dia 11, para dia 12 e 13 estarem com o campeonato provincial, junto também a Rapali e Cidade de Nampula. Então são 4 distritos que vão fazer parte do campeonato provincial. Isso para selecionarmos atletas qualificadas para a fase subsequente, que é a fase nacional. E seguirão 12 atletas. Então estamos em grande preparação. A fase nacional será em Chimoio, portanto em Manica, e no dia 24 a 27 de setembro. E lá haverá atletas bem preparados de Maputo, que já há bastante tempo estão a fazer grandes competições. Eles vão à África do Sul, então têm experiência. Estamos a falar de atletas de Tete, Beira, temos atletas de Quelimane, né, com grande experiência. E para nós, o nacional que vamos será pela primeira vez. Então é uma experiência que vamos colher através de nossos colegas lá.
3: Franganito Usitomo, presidente da Associação Provincial do Ciclismo de Nampula, afirmando que espera o traçado em Manica exija muito da preparação física, devido ao relevo da região, o que justifica o rigor na escolha dos 12 representantes da província. RM Desporto, Calisto Pedro, Nampula.
1: Nampula prepara-se para o Campeonato Nacional de Ciclismo com 12 ciclistas prontos para competir de 24 a 27 de setembro corrente na província de Manica. No desporto sobre rodas, Rico Albay tomou posse ontem como novo presidente da Federação Pequena de Patinagem para o ciclo olímpico 2026-2030. Albino Muyambo.
5: Um dos grandes desígnios de Rico Albay é tornar a Federação Moçambicana de Patinagem uma entidade profissional, com uma gestão transparente e também levar a prática da patinagem para todas as capitais provinciais do nosso país.
6: Temos que assumir que estamos perante um movimento distinto, um movimento único, e importa que a gente seja capaz de acarinhar, estruturar, organizar e dar a devida orientação. Depois de estarmos numa situação de ensinar os meninos a patinar, agora temos que ir para uma situação em que nós formamos nossos juízes hábitos cronometristas para poderem promover a competição justa, e depois disso vamos para a formação de árbitros e, quem sabe, mais tarde, treinarmos os nossos atletas para tratarem do seu corpo. Nós temos como exemplo os atletas de alta competição que já nos representaram. Temos algum contacto com alguns atletas até dos anos 80, Nuno Americano, Carlton Banz, Lourdes Butola, que falam daquilo que é a disciplina na gestão do seu corpo. Alguns dos quais agora, até nos 60 e tal anos, no caso do Nuno Americano, continuam a fazer a sua corrida matinal. Portanto, é preciso que a gente abrace este desafio, dando continuidade àquilo que já está sendo feito. Nós começamos em 2014 com este projeto, tirando os meninos que pulavam e penduravam-se nas viaturas na via pública, para estarmos agora numa fase em que nós em nenhuma cidade vemos isso. Tivemos numa situação, por exemplo, em que alguns lugares do país as nossas entidades governamentais, a nossa polícia, perseguiam os patinadores, tiravam os patins, sabiam até onde eram aquelas casas. E agora sabem onde é que são as casas para ir buscá-los para participar nos eventos oficiais. Portanto, há aqui uma mudança de mentalidade positiva. Este trabalho não começa hoje. Nós já estamos a vir com esta missão e agora é só dar continuidade. Agora que temos a institucionalização das atividades, temos passos para caminhar. Muito obrigado.
5: Rico Alibai, novo presidente da Federação Moçambicana de Patinagem, que tomou posse esta terça-feira na sede do Comitê Olímpico para o quadriênio 2030.
1: No Rei Futebol, Testa África de Chimoio acumula uma dívida de cerca de 3 milhões de meticais quando estamos a poucos dias para o arranque da Polo Zonal Centro de Acesso ao Moçambola do próximo ano. Vasco Augusto.
7: O processo de licenciamento do Testa África, o vencedor do Campeonato Nacional de Futebol da 2ª Divisão, Fase Provincial de Maniga, está a ser condicionado devido às dívidas contraídas aos jogadores e treinadores nos anos passados. São mais de 3 milhões de meticais que o Testa África deve aos jogadores, treinadores e alguns agentes econômicos acumulados nos anos passados. A participação do Testa África na fase regional centro está condicionada ao processo de licenciamento de clubes, uma das exigências da Federação Moçambicana de Futebol. A informação foi avançada pelo presidente do Grupo Desportivo e Recreativo Testa África, Elder Zungunye, num encontro havido recentemente com os sócios, adeptos e simpatizantes da coletividade.
8: Nós temos, para ser prático, um licenciamento quase comprometido, mas que não é impossível, por conta principalmente da dívida que o clube veio acumular no passado, digo com os jogadores, com os treinadores e com alguns agentes econômicos.
7: Elder Zungunye garantiu que na presente época o Testa África não tem dívidas com os jogadores e a equipa técnica, daí que a luta é de reprogramação das dívidas passadas para a equipa conseguir o licenciamento. Vasco Augusto, em Chimoio.
1: Como nota de fecho, a CAF já marcou os jogos da ronda inaugural da campanha de apuramento ao CANI Pamoja 2027. 24 de setembro, jogam Costa do Marfim, Gana, República Democrática do Congo, Guiné Equatorial, Serra Leoa, Zimbábue, Mauritânia, República Centro-Africana, Camarões, Comores, Namíbia, Congo, Brazzaville, Tunísia, Uganda e Líbia, Botsuana. 25 de setembro, Senegal, Moçambique, Sudão, Etiópia, seleções do Grupo J, Marrocos, Gabão, Níger, Lesoto, Egito, Angola, Malawi, Sudão do Sul, Gâmbia, Somália, Burkina Faso, Benin, Argélia, Zâmbia, Togo, Burundi, Mali, Cabo Verde, Ruanda, Libéria, Nigéria, Madagascar e Tanzânia, Guiné-Bissau. A ronda fecha 26 de setembro com os embates África do Sul, Guiné e Quênia, Eritreia. A fase final do CAN, a ser organizada por três países, Quênia, Tanzânia e Uganda, será entre 19 de junho e 17 de julho de 2027. Bom dia.
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0: É 7 horas no país. De volta, Vitor África, para a apresentação das notícias.
11: O chefe de Estado, Daniel Chapo, preside esta manhã na cidade de Maputo a cerimônia de abertura da 8ª Conferência Nacional sobre Mulher e Gênero. de acordo com o comunicado recebido na nossa redação. Sob o lema Unir para Agir, empoderar mulheres no centro da transformação, a conferência vai reunir durante 2 dias instituições nacionais, parceiros internacionais e regionais para promover um diálogo nacional de alto nível orientado para resultados. A iniciativa do Ministério do Trabalho, Gênero e Ação Social promove a implementação das prioridades nacionais de igualdade de gênero através da avaliação dos progressos alcançados, da concertação intersetorial e da mobilização de compromissos, parcerias e recursos. E um outro comunicado da presidência indica que a primeira-dama Geta Chapo desloca-se hoje à República Unida da Tanzânia para prestar solidariedade à presidente Samia Suluhu Hassan, à família e ao povo tanzaniano pela morte de Hafidh Hassan, esposo da estadista tanzaniana. A esposa do presidente da República deverá transmitir sentimentos de pesar à presidente Samia Suluhu Hassan e manifestar solidariedade do povo moçambicano, de acordo com o documento. Hafidh Hassan perdeu a vida na segunda-feira, vítima de doença, e o funeral realizou-se no mesmo dia em Zanzibar. As autoridades do Conselho Municipal de Marraquene, na província de Maputo, alertam a população sobre a ocorrência nos últimos dias de um peixe impróprio para o consumo humano na praia da Macaneta. Trata-se de peixe baiacu, também conhecido por peixe balão, sapo marinho e também dzife, que acumula substâncias venenosas nos órgãos internos, na pele e no fígado, tal como refere o presidente do município de Marraquene, Chafi Cidade.
10: Ele é extremamente venenoso, ele mata em poucas horas de tempo. Estamos então a alertar a nossa população novamente, que se encontrarem este peixe para desfazerem-se dele, e também alertar os pescadores para não lançarem nas margens e deixarem grandes quantidades desses peixes acumulados nas areias da praia ou na margem, porque pode haver pessoas curiosas ou interessadas, ou mesmo que estejam a passar fome, queiram consumir este peixe, e podemos ter situações que já tivemos no passado de morte de pessoas por causa deste peixe.
11: Presidente do município de Marraquene e o alerta sobre a ocorrência na praia da Macaneta de um peixe impróprio para o consumo humano. A polícia na província do Niassa diz que ainda não tem informações sobre o paradeiro das 11 pessoas raptadas durante o ataque terrorista ocorrido no dia 3 do mês em curso no posto administrativo de Marangira, distrito de Marrupa. Entretanto, as mais de 2 mil pessoas deslocadas que estavam no centro de Prigilane já estão no movimento de regresso às zonas de origem, segundo o chefe de Relações Públicas no comando da PRM no Niassa, Osvaldo Mahando.
12: Parte das populações que haviam se refugiado no povoado de Prigilane encontram-se agora em segurança e a fazer um movimento de regresso à zona de origem, portanto, mercê da intervenção das forças policiais que estão a garantir este movimento.
11: O centro de Prigilane foi encerrado na segunda-feira com a melhoria da situação de segurança. Osvaldo Marrando confirmou igualmente a recuperação de 2 viaturas da marca Toyota roubadas pelos terroristas no acampamento turístico do Mozambique Wild Adventure e que foram abandonadas no limite com a província de Cabo Delgado. A Insofala intensifica as suas ações de prevenção e combate à raiva, numa altura em que a proliferação de cães vadios, sobretudo na cidade da Beira, aumenta o risco de transmissão da doença. Jornalista Jorge Johnny.
13: De entre as ações em curso, destacam-se a vacinação de caninos e o reforço da sensibilização das comunidades sobre os cuidados a ter em relação a este problema de saúde. A chefe do Departamento de Pecuária na Direção Provincial de Agricultura e Pescas de Sofala, Maria da Conceição Proença, explica que é importante que os cidadãos colaborem com as autoridades na identificação e comunicação dos casos suspeitos de raiva, bem como na procura atempada de assistência médica após mordeduras por animais. Sofala registrou este ano mais de 2 mil casos de mordedura canina, um número considerado preocupante. Jorge Johnny, na Beira.
11: E no plano internacional, a Organização Mundial da Saúde alertou esta terça-feira que a epidemia do ébola na República Democrática do Congo continua fora do controle. O alerta surge após o país atingir 6.686 casos e 3.226 mortos, de acordo com a atualização mais recente. Num relatório, a OMS refere que o risco de propagação mantém-se muito elevado na República Democrática do Congo e para os países vizinhos com fronteira terrestre, como é o caso de Angola. O vírus do ébola é transmitido por contacto direto com fluidos corporais de pessoas ou animais infectados e causa febre hemorrágica grave, vômitos, diarreia e hemorragia interna. Apresentamos as notícias no próximo bloco, às 8 horas.
0: Fique com as temperaturas máximas para hoje com o meteorologista Zefanias Cacico.
14: Sete com máxima de 33, Nampula 29, Quelimane e Pemba 28, Maputo e Beira 27, Xai-Xai 26, Inhambane e Vilanculo 25 e, por último, Chimoio e Lixinga com máximas de 23.

0: No café da manhã, hoje vamos falar do plano estratégico do setor da saúde 2025-2035, que será analisado no 51º Conselho Coordenador do Ministério da Saúde, a decorrer de hoje até sexta-feira na cidade de Beira. Em Sofala, nosso convidado é o porta-voz do evento, José Manuel. E a moderação estará a cargo do jornalista Jorge Jona, a partir dos estúdios da Rádio Moçambique, na cidade da Beira. A participe ouvinte pelos números 21-31-77-77 e 82-34-77 e pela página do Facebook Jornal da Manhã R. Às 7:08, vamos abrir a nossa janela de repórter para falar dos vendedores de hortícolas e outros produtos agrícolas na cidade de Pemba, que mostram-se preocupados com a falta do mercado grossista no bairro de Alto Gingone, onde exercem suas atividades. Roberto Raimundo, bom dia.
1: Muito bom dia, Ernesto Chaluca. Respondemos sim da cidade de Pemba, na província de Cabo Delgado, onde nesta manhã nos oferecemos a falar desta preocupação dos principais vendedores ou comerciantes de diversos produtos no mercado que atualmente é considerado grossista, que está localizado no bairro do Gingone, aqui na avenida principal da cidade de Pemba, avenida 25 de Setembro, um local que até que os vendedores, por não ocuparem as suas bancas, invadem pouco a pouco a via principal. Mas para falar deste assunto, e muito bem, temos conosco a vereadora de Atividades Económicas e Mercados no município de Pemba, Sónia Roldão. Senhora vereadora, muito obrigado por aceitar o nosso convite. Em direto para o Jornal da Manhã, a situação do mercado grossista, que avaliação se pode fazer ou o que se pode dizer à volta do mercado?
2: Em primeiro lugar, gostaria de agradecer por esta oportunidade que a Rádio Moçambique nos concede. Dizer que o mercado de Gingone, neste momento, primeira coisa que temos que esclarecer é o mercado informal. Informal por quê? Porque são vias de acesso que dão ao bairro e os munícipes foram ocupando de forma informal para exercerem as suas atividades económicas. E este movimento intensificou-se muito mais com a entrada de população deslocada dos distritos da Zona Norte. Então, é um espaço informal que os munícipes encontram para trazer os seus produtos dos distritos e províncias vizinhas e poder fazer a venda destes, principalmente com maior, quer dizer, com maior peso para a venda grossista. Sim, sim.
1: Haverá planos ou há projetos para a construção de mercado grossista para a movimentação definitiva destes comerciantes?
2: Sim, sim. Nós o que é que fizemos? Primeiro, criamos uma comissão de vendedores para poder estabelecer uma plataforma de diálogo. E uma das condições que eles trazem é que o mercado esteja na estrada nacional, por causa da questão dos caminhões que chegam e tudo mais. Então, foi identificado um espaço em Metula, ali na zona de 10%, para a construção do mercado grossista. É um espaço muito grande que vai poder acomodar também um terminal de carga, que vai estar junto com o mercado grossista. E nesse momento que estamos a fazer é a sensibilização para que os pequenos retalhistas que aqui estão ocupem os mercados formais, porque temos muitas bancas vagas nos mercados formais, e os grossistas, já identificamos um espaço, neste momento estamos a fazer a limpeza e ordenamento, é um espaço transitório, que fomos concedidos por um município de boa-fé. Então, é um espaço transitório até que se criem condições para a construção do mercado grossista. E neste momento já estamos a trabalhar com um parceiro para o efeito.
1: E aos comerciantes que ocupam a estrada, qual é o apelo que deixa?
2: Sim, temos aqui, se for a ver, temos uma equipa conjunta da Polícia Municipal e da PRM que está a fazer a sensibilização. Porque como aqui é um misto de vendedores informais, chapeiros e tal. Então, para não só para esta componente de vendedores, mas também para a segurança rodoviária. Então está-se a fazer a sensibilização pacífica para que eles entrem no interior do mercado. Sim.
1: Muito obrigado. Palavras da vereadora Sônia Roldão, vereadora de Atividades Económicas e Mercados do município de Pemba. E fica aqui a promessa para que num futuro breve haja um mercado grossista para que estes comerciantes que ocupam a via principal possam estar mais confortáveis e haja circulação segura de caminhões com cargas. E tudo quanto podemos avançar neste momento, em outras ocasiões voltaremos em antena para trazer também impressões dos comerciantes que neste momento estão num corre-corre nesta primeira hora. Roberto Raimundo, a partir da cidade de Pemba. Show, muito bom dia.
0: Bom dia, bom trabalho. Roberto Raimundo, nosso repórter volante, hoje a falar dos vendedores de hortícolas e outros produtos agrícolas na cidade de Pemba, que mostram-se preocupados com a falta do mercado grossista no bairro de Alto Gingon, onde exercem as suas atividades. E quando são 7 horas e 13 minutos, vamos aos nossos correspondentes. Na Tanzânia, 5 pessoas morreram e outras 4 tidas como desaparecidas após o desabamento de uma mina na região de Morogoro. Monteiro Bonifácio.
3: O comissário distrital de Gairo, Jafar Kubecha, que confirmou o fato à imprensa, disse que as vítimas mortais e os desaparecidos praticavam a mineração à calada da noite e ilegalmente. Jafar Kubecha informou que uma das vítimas mortais é um residente do município de Morogoro e prossegue o trabalho para a identificação das outras 4. As autoridades distritais de Gairo lançaram um apelo para que a população evite praticar a mineração ilegal e a calada da noite para não incorrer a mortes evitáveis. Este não é o primeiro caso de acidentes que se registram nas atividades de garimpo este ano na Tanzânia. Em fevereiro, 5 pessoas morreram quando uma pedreira de areia desabou no distrito de Korogwe, região de Tanga. Ainda em fevereiro, um minerador informal morreu após o desmoronamento de uma margem do rio Itembe, onde praticava a extração de ouro em Songwe. A mineração ilegal na Tanzânia, frequentemente ligada ao garimpo artesanal e de pequena escala não regulamentado, representa um dos maiores desafios socioeconômicos e ambientais para o país, embora o setor mineral seja crucial para a economia, contribuindo com mais de 10% do produto interno bruto. De Dar es Salaam, Monteiro Bonifácio.
0: O secretário-geral do ANCF, Kilim Balula, admite que um mau resultado nas eleições de 4 de novembro pode prejudicar a atual liderança do partido. Correspondente Eduardo Figurão.
4: Mbalula reagia assim esta terça-feira aos crescentes receios de que o Congresso Nacional Africano fique abaixo dos 46% registados nas autarquias de 2021. Uma quebra de popularidade que é também sustentada pela mais recente sondagem da Ipsos, que mostra o partido a perder terreno nos seus bastiões tradicionais e nas grandes áreas metropolitanas. O secretário-geral do ANC assume que, em caso de desaire eleitoral, os militantes terão toda a legitimidade para exigir a saída da atual direção.
5: At the end of the day, if you lose, it reflects on the leadership table.
4: Ao fim e ao cabo, se perdermos, a responsabilidade será da liderança. Vão dizer que, historicamente, falhamos por completo em 2 eleições. Temos dito que não haverá 2027 sem 2026. Aqueles que querem liderar o ANC vão argumentar que este grupo falhou e tem de sair. Se isto acontecer, acho que nem chegamos a dezembro. Haverá manobras políticas nunca antes vistas. Estamos a trabalhar para vencer, mas há quem veja isto sob um prisma político. Se falharmos, o que fazemos? É uma questão muito importante. Se falharmos, será o reflexo de uma liderança que, durante o seu mandato, não esteve à altura. Ainda assim, Fikile Mbalula assegura que o partido já está no terreno em campanha para inverter a tendência negativa das sondagens. As projeções, com base nos estudos existentes, não nos colocavam numa posição muito confortável, mostravam uma queda. No entanto, tenho visto que o ANC está a recuperar em áreas interessantes. Precisamos de continuar a trabalhar arduamente. As nossas equipas têm de estar no terreno semana após semana. Restam poucos dias para falar com as pessoas e convencê-las a votar no ANC.
5: to vote for the ANC.
4: Nos próximos dias, o ANC vai anunciar os nomes dos candidatos para as eleições de 4 de novembro. Entretanto, o partido aguarda a decisão do Tribunal Eleitoral sobre a inscrição de candidatos em 6 municípios das províncias de KwaZulu-Natal, Estado Livre e Cabo Oriental. Rádio Moçambique, Eduardo Figurão, Joanesburgo.
0: Dizemos nos destaques que a Organização Mundial da Saúde e o Ministério da Saúde do Malawi declararam oficialmente o fim dos surtos de cólera e mpox ao registarem 0 casos da doença. Sérgio Sixpence.
6: A declaração segue-se ao sucesso na contenção dos 2 surtos, com o Malawi a registrar 0 casos de cólera confirmados em laboratório durante 28 dias consecutivos e 0 casos de mpox durante mais de 90 dias. O marco representa a interrupção da transmissão de ambas doenças após uma resposta nacional de saúde pública que envolveu profissionais de saúde, voluntários, parceiros de desenvolvimento, líderes tradicionais e religiosos, os meios de comunicação social e as comunidades. De acordo com o Ministério da Saúde, o Malawi registrou um total de 3.200 casos de cólera em 18 distritos afetados, enquanto 162 casos confirmados de mpox foram registrados e contidos durante os surtos. As autoridades afirmam que a conquista demonstra o impacto dos esforços coordenados para detectar casos, fornecer tratamento, reforçar a vigilância epidemiológica e prevenir a transmissão. O fim dos surtos, no entanto, não significa que o país possa baixar a guarda. As comunidades foram incentivadas a manter elevados padrões de higiene pessoal e alimentar, a lavar as mãos regularmente com sabão, a beber água potável e a procurar imediatamente cuidados médicos sempre que surgissem sintomas. O público foi também encorajado a manter-se vigilante e a comunicar casos suspeitos às unidades de saúde para ajudar a prevenir o ressurgimento da doença. Esta conquista foi atribuída aos esforços coletivos dos profissionais de saúde da linha da frente, voluntários, parceiros de desenvolvimento, líderes comunitários, profissionais dos mídia e membros do público que apoiaram os esforços para controlar os surtos. Espera-se que as autoridades de saúde continuem com a vigilância e as medidas de preparação para garantir que quaisquer novos casos suspeitos sejam detectados e tratados rapidamente. A declaração é, portanto, vista não só como o fim dos surtos atuais, mas também como um lembrete da importância da participação pública contínua e de sistemas de saúde robustos na prevenção de futuros surtos de doenças. Sérgio Sixpence, em Blantyre.
0: Acompanhe a seguir o noticiário econômico apresentado por Ignacio Gamay.

Bom dia. O governo de Moçambique vai receber entre hoje e 18 de setembro corrente em Maputo uma delegação do Fundo Monetário Internacional, FMI, para discussões técnicas com vista à negociação de um potencial novo programa ao abrigo da facilidade de crédito alargada. A missão pretende fazer uma análise aprofundada do desempenho macroeconómico recente do país, avaliar o nível de implementação das reformas em curso e discutir as perspectivas futuras de cooperação técnica e financeira entre Moçambique e o FMI. De acordo com uma nota do Ministério das Finanças, a cooperação com o FMI é considerada importante para o reforço da gestão macrofiscal e para a abertura de novas possibilidades de financiamento destinadas ao desenvolvimento do país. O Estado moçambicano já mobilizou mais de 45 mil milhões de meticais, equivalente a cerca de 616 milhões de euros, através de 10 emissões de obrigações de tesouro realizadas desde janeiro deste ano. Segundo dados da Bolsa de Valores de Moçambique, a mais recente operação corresponde à 10ª emissão de obrigações de tesouro de 2026, realizada em agosto, permitiu ao Estado captar 5,2 mil milhões de meticais, cerca de 71,7 milhões de euros. No fecho deste noticiário económico, olhamos para as principais taxas de referência cambial. O RAN pode ser comprado a 3 meticais e 96 centavos e vendido a 4 meticais e 3 centavos. Já o dólar norte-americano é comprado a 63 meticais e 27 centavos e vendido a 64 meticais e 54 centavos. O euro é comprado a 73 meticais e 54 centavos para uma venda de 75 meticais, 0,1 centavos. Bom dia.

0: Fique com a crónica hoje assinada por Ortega Teixeira.
1: Cordiais saudações, amigo ouvinte. Era a primeira vez que os meus pés pisavam as vastas terras da descendência Lobuza, numa viagem que precisávamos enaltecer e conhecer de perto aquele botão no mapa da África que consta das nações africanas que mais preservam a identidade cultural deste continente. A bordo de uma viatura com três peregrinos que cegamente debulhavam o asfalto para um país que não conheciam, seguiu-se o horizonte mergulhado num relevo com predominância planáltica. De Boane, as terras altas e frias de Namaás, Moçambique demonstra a diversificação de fartura dos seus campos férteis, atravessados por rios saudáveis que clamam por transformação. Já na fronteira, mesmo com a linha divisória entre os dois países, senti a soberania moçambicana em peso, com um atendimento culto, característico de alguém que deseja ver um viajante inexperiente a singrar do outro lado do arame farpado. Lembro-me ter visto estampado no bolso de um polícia de fronteira em Namaacha o nome Melo, diga-se e repita-se, um excelente profissional em relações públicas, cuja missão é de salutar, porque não está apenas na proteção da integridade territorial, bem como garante a segurança da zona transfronteiriça, exaltando as insígnias que carrega por esta república. Enfim, um moçambicano patriota. Pelo fluxo do movimento migratório, deu para consolidar a essência que os africanos são um povo único, pois vivem o que a história ensinou-lhes sobre o conceito Estado-Nação, onde a população de Namaacha e Lomahasha, Milange e Mulange, Manica e Manicaland, entre outros, partilham em comunhão uma identidade cultural, histórica, social e linguística. Depois dos demarches migratórios, no primeiro centímetro no interior de Eswatini, sentimos um novo ar e um novo estar, numa monarquia onde o rei é polígamo e esposa de 16 lindas mulheres, escolhidas a dedo. Daquilo que ouvimos, por natureza naquela terra os lobolos são milionários, por isso, qualquer deslize nessa matéria há que se preparar para o efeito. Era, na verdade, um conselho para ficarmos com os zipes fechados, mas desprezam ao homem que tem única esposa. Quando começamos a alcançar as primeiras habitações, até a Baixa de Manzini, a capital tradicional e legislativa do país, pelo movimento de cidadãos locais que preparavam o Sonholo, a celebração da independência a 6 de setembro, algo incomum desviava nossos olhares até baixarmos os vidros da viatura para observarmos e apreciarmos aquele mundo de mulheres que pareciam fabricadas da mesma oleira. Perguntem ao diretor Rafael Manjate ou ao Cia Chukene Lucas. Talvez porque estávamos esfomeados, mas eram fruteiras bem carregadas, fazendo pequenas diferenças que reavivam e consolidam a vida de um povo originário do mesmo continente. Amigo ouvinte, disseram-nos em Eswatini que ter uma esposa é motivo de desprezo, mas ter muitas precisa ter dinheiro e capacidade. Então, por onde optamos? A África deve ser estudada. São coisas da nossa terra. Ortega Teixeira, a partir de Chimoio.

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0: Este é o momento reservado ao café da manhã. Queremos olhar para o plano estratégico do setor da saúde 2026-2035 no âmbito do Conselho Coordenador do Ministério da Saúde, que decorre de hoje até sexta-feira na cidade da Beira, em Sofala. Nosso convidado é o porta-voz do evento, José Manuel. A moderação é do jornalista Jorge João, a partir dos estúdios da RM na cidade da Beira. Jorge João, bom dia.
1: Muito bom dia, Ernesto Chauqui, bom dia a todos os ouvintes. Já temos conosco aqui no estúdio da Rádio Moçambique o nosso convidado, a quem agradecemos pela disponibilidade. Bom dia e seja bem-vindo ao café da manhã. Para começar, que matérias serão tratadas neste 51º Conselho Coordenador do Ministério da Saúde?
2: Muito bom dia. Antes de mais, gostava de saudar os ouvintes da nossa Rádio Moçambique, de referir que o Ministério da Saúde vai realizar o 51º Conselho Coordenador aqui na cidade da Beira, a começar hoje até sexta-feira. O foco deste Conselho Coordenador é garantir que o Serviço Nacional de Saúde continue a prover serviços de saúde de qualidade, humanizados para todos. Em termos de pontos de destaque para a análise, estão relacionados à avaliação do grau de cumprimento das recomendações do último Conselho Coordenador, fundamentalmente o balanço das atividades realizadas em 2025, comparado, portanto, a 2024, e também as ações realizadas no primeiro semestre de 2026. Este Conselho Coordenador vai também analisar com profundidade o ponto de situação de implementação do programa quinquenal do Governo, que é um compromisso, portanto, que o setor da saúde tem para com a população. É para esta razão que este tema que é colocado é o foco, portanto, das discussões que terão de ser feitas aqui. Mas também tem o condão de analisar a visão, as linhas estratégicas do plano estratégico do setor da saúde para os próximos 10 anos, olhando a situação tanto atual, o contexto em que nós nos encontramos e havendo esta necessidade de prover mais e melhor saúde à nossa população. Então, este vai ser um dos grandes focos, tanto desta nossa reunião. Mas é importante também realçar que um dos desafios é garantir que os recursos financeiros colocados no setor da saúde sirvam necessariamente para melhorar a provisão de cuidados. E neste contexto foi criado um painel que vai discutir com muita profundidade as ineficiências que o próprio Sistema Nacional de Saúde tem e, por via disto, definirem-se ações concretas que tragam eficiência na provisão de cuidado de saúde à nossa população. Portanto, estes são os focos deste Conselho Coordenador.
1: E que outras decisões se esperam que saiam deste encontro?
2: Bom, o que nós esperamos é garantir que, ao nível das nossas unidades sanitárias, tenhamos profissionais de saúde que oferecem cuidados de saúde, tanto humanizados, garanta-se a disponibilidade dos medicamentos essenciais para o tratamento da nossa população e, acima de tudo, se fortaleça a ações orientadas para o acesso aos cuidados de saúde primários. É neste contexto que um dos focos essenciais é o fortalecimento do subsistema comunitário de saúde, porque nós queremos que nenhum cidadão em Moçambique perca a oportunidade de ter cuidados de saúde mais próximos do local onde o cidadão se encontra.
1: E, pois é, este Conselho Coordenador tem lugar numa altura em que aumentam os relatos no país sobre a falta de medicamentos e também do mau atendimento nos hospitais. Esta matéria vai merecer alguma atenção especial no encontro?
2: Obviamente que vai merecer a maior atenção, porque é importante entender o contexto no qual o setor da saúde tem estado a garantir a provisão de cuidados de saúde. Um dos aspectos essenciais é o crescimento exponencial da nossa população, o aumento do peso das doenças não transmissíveis, que em termos de custo para o tratamento é relativamente maior, e a componente da redução do financiamento externo e uma tendência de aumento, portanto, do financiamento doméstico, mas que não cobre aquilo que são, portanto, as grandes necessidades para o setor da saúde. É por esta situação que foi definida a realização, portanto, deste painel, justamente para olharmos para aquilo que é o envelope de recursos que é colocado ao nível do setor da saúde e definir um modelo no qual, portanto, o Ministério da Saúde consegue colocar todos estes recursos numa matriz e alocar os mesmos naquelas áreas críticas, justamente na componente, portanto, de aquisição, logística de medicamentos e equipamento hospitalar para que haja disponibilidade ao nível das nossas unidades sanitárias. Mas também há um esforço relacionado, portanto, à especialização dos nossos profissionais de saúde para que estes possam prover mais e melhores cuidados de saúde. Mas não menos importante é o esforço que terá que ser feito na perspectiva de garantir que os cuidados que são oferecidos à nossa população sejam no âmbito de empatia, humanização, para que realmente o paciente que entra para uma unidade sanitária saia, mesmo sem medicamentos, satisfeito do serviço que tenha sido oferecido assim.
1: Sim, e uma das perguntas que se ouvem com frequência tem a ver com o facto de, nos hospitais públicos, nas unidades públicas, faltarem medicamentos, mas nas unidades sanitárias privadas haver esses mesmos medicamentos em abundância. Como se explica isto?
2: Eu penso que o contexto que coloquei agora, de certa forma, coloca este fato de que falte um e outro medicamento, portanto, ao nível do sistema nacional. É por esta razão que é necessário redefinir as prioridades. Como eu dizia, o país neste momento tem um grande fardo de doenças não transmissíveis, dentre elas a tuberculose, a malária, o HIV-Sida, mas ao mesmo tempo tem um peso enorme das doenças não transmissíveis, que eu dizia que em termos de custo é muito mais alto, a hipertensão arterial, a diabetes, portanto, e o cancro, que ultimamente começa a ganhar mais peso. Portanto, é importante que dentro desta escassez de recursos que o próprio sistema tem, olhando o peso destas diferentes entidades nosocomiais, tenhamos que definir aonde nós alocamos maior proporção de medicamentos para adquirir e garantir que quando o cidadão chega à unidade sanitária possa, portanto, os encontrar. E este exercício já começou e muito brevemente poderemos, portanto, apresentar os resultados desta abordagem que está a ser feita, que é adquirir, portanto, os medicamentos em função do peso da doença para permitir que haja cada vez mais medicamentos. Mas reconhecendo que neste momento, ao nível das nossas unidades sanitárias, temos sentido a falta de um e de outro medicamento, e a própria visão estratégica do nosso plano estratégico é mesmo orientado nessa perspectiva de fazer as alocações em função da análise de custo-eficácia para reduzir estas iniquidades que têm estado a ser colocadas tanto neste momento e que nós, como Ministério da Saúde, assumimos que é a nossa responsabilidade e temos que discutir e encontrar as melhores formas para melhorar a saúde dos nossos cidadãos em Moçambique.
1: Sim. Quais são as linhas orientadoras do Plano Estratégico do Setor da Saúde 2026-2035 que será objeto de análise neste Conselho Coordenador?
2: O nosso plano estratégico está a ser projetado para os próximos 10 anos, olhando para este contexto em que nós colocamos tanto há pouco tempo, e que a visão é garantir que a nossa população tenha saúde, contribuindo para o desenvolvimento do país, com uma missão clara de promover a equidade no acesso aos serviços de saúde de qualidade, através de um sistema integrado, resiliente, que possa garantir a cobertura universal de cuidados de saúde. Em termos de objetivos, tanto os estratégicos que nós definimos, são três os mais essenciais. O primeiro, portanto, é promover a participação da comunidade na mudança, portanto, dos estilos de vida saudáveis e, acima de tudo, permitirmos que a própria população participe da melhoria do seu estado de saúde. É por essa razão que o subsistema comunitário, que passa a ser integrado no sistema de saúde, portanto, em Moçambique, está mesmo orientado neste sentido, para garantir o acesso, reduzir formas graves da doença.

0: de garantir cuidados de saúde para todos, é importante garantir que a saúde esteja envolvida nas outras políticas. Estamos a falar da abordagem multissetorial. Tem que ficar claro que o Ministério das Obras Públicas deve garantir a disponibilidade de água, por exemplo, para reduzir o risco da cólera. A agricultura tem que garantir a produção de mais produtos alimentares para reduzir o risco da desnutrição. Então, esta é a outra abordagem que é trazida.
1: Uma abordagem holística.
0: Holística. De tal forma que, trazendo estas três abordagens estratégicas, estaremos em melhores condições de cobrir os grandes problemas de saúde que o país neste momento apresenta.
1: Mas o que é que torna este plano estratégico diferente dos outros dos anteriores?
0: Bom, o que tem que ficar claro é que este plano estratégico está a ser orientado para ser implementado numa conjuntura macroeconómica desfavorável, que integra tantas abordagens que têm que ser adotadas. É por essa razão que a visão que se traz agora é de um plano único, um orçamento único, uma monitoria única. O que nós temos é uma fragmentação da alocação de recursos, sobretudo quando olhamos para o financiamento externo. Então, tem que ficar claro que todos estes financiamentos que são feitos deverão ser colocados num único plano e permitir que o governo, os parceiros e os outros atores, em conjunto, definam as prioridades, definam, portanto, as áreas nas quais estes recursos têm que ser colocados e garantir a provisão de cuidados e a monitoria da implementação. Neste contexto, nós reduzimos as perdas que haviam, reduzimos as duplicações e tornamos o nosso sistema de saúde cada vez mais eficiente e capaz de prover mais e melhores cuidados de saúde à nossa população. Este é o aspecto de fundo que essa nova estratégia vai trazer. Sim. E nós acreditamos que pode vir a resolver boa parte dos problemas de saúde em Moçambique.
1: E Moçambique, como todos nós sabemos, é afetado ciclicamente por calamidades naturais, com enfoque em inundações, e isto tem um grande impacto no Sistema Nacional de Saúde. Em que medida o Plano Estratégico do Setor da Saúde 2026-2035 reflete esta realidade em termos de respostas?
0: Bom, como dizia, o nosso Plano Estratégico tem 10 prioridades, e uma das prioridades é mesmo a resposta eficaz às emergências. O que nós aprendemos com a Covid-19 foi suficiente para estruturarmos melhor o Ministério da Saúde para responder a estas situações. É neste contexto que, dentro da estrutura do próprio Ministério da Saúde, foi, portanto, constituído aquilo que nós chamamos de equipes rápidas de resposta à emergência em todo o país, que passaram por um processo tanto de treinamento. E que estas equipes de resposta rápida permitem a elaboração dos planos de contingência para responder a estes eventos adversos de saúde pública, de tal forma que nós agora estamos com uma capacidade de resposta imediata, portanto, às emergências de saúde pública, de tal forma que pode surgir hoje, em qualquer ponto do país, a resposta é acionada, portanto, imediatamente. Mas tudo em consequência do aprendizado que nós tivemos ao longo deste tempo, e estamos em melhores formas, portanto, de responder. É por isso que também estamos a trabalhar na implantação do Centro Operativo de Emergências no país, que permite fazer a análise do perfil epidemiológico do país e emite as alertas precoces para estas equipes rápidas iniciarem um processo de preparação da prontidão para a resposta. A vantagem que vai trazer é reduzir o risco de mortes por causa destas emergências de saúde pública em Moçambique.
1: Muito bem, hoje no Café da Manhã estamos a falar do Plano Estratégico do Setor da Saúde 2026-2035, que será objeto de análise no 51º Conselho Coordenador do Ministério do Pelouro, a decorrer de hoje até sexta-feira, aqui na cidade da Beira. O nosso convidado é o Diretor Nacional de Planificação e Cooperação do Ministério da Saúde, José Manuel, na qualidade de porta-voz do encontro,

0: E é chegado o momento para interação com os nossos ouvintes. Vítor África, vamos a isso.
1: Vamos a isso, Jorge Johnny. Bom dia. 21-31-77-77 ou então 82-34-77 são os nossos números já disponíveis para interação com o estimado ouvinte e pode também escrever-nos na página do Facebook Jornal da Manhã RM. Temos neste momento em linha o ouvinte Domingos Neves a partir de Chimoio. Caro ouvinte, bom dia.
2: Viva meu caro Vítor África, muito bom dia. Bom dia ao nosso auditório da prestigiosa Rádio Pública, a rádio que conecta e projeta Moçambique. E um forte abraço para o Jorge John, nas bandas do Xiveba. Suporta-vos também, um forte abraço. E eu quero saudar este conselho coordenador e saudar também o homem forte, que é o senhor ministro da Saúde, o CNIS, o homem forte, o homem certo, que está no lugar certo, no momento certo. O homem trabalhador, bem haja ele. E em termos de questões, senhor porta-voz, o que me preocupa bastante, eu gostaria de saber se há componente de formação dos profissionais da saúde poderá fazer parte das temáticas de análise neste Conselho Coordenador. O que me preocupa é que há proliferação dos institutos de formação de saúde. Por que não pensarmos que esses profissionais sejam formados aqueles nos centros, nos institutos de formação públicos? Já virou comércio hoje. Alguém, não sei se entendeu, instituiu o seu instituto de passoplinagem, um instituto de formação. Isto ditando, não dita a fraca qualidade de formação dos profissionais de saúde. Mas não disse, Domingos Neves, da região planáltica dos Montes, Binga, Shimane, Mane, Vumba, que vai ser de velho. Bom dia, África.
1: Muito bom dia, ouvinte Domingos Neves, e muito obrigado pela audiência. Temos na nossa página do Facebook o ouvinte Hilário Vitorino Taulo, a partir de Lugela, na Zambésia, que escreve: bom dia, café da manhã. Apenas gostaria de saber do nosso convidado quais são os principais desafios do setor da saúde e que soluções estão a ser propostas. E coloco uma outra questão: que resultados concretos e medidas podemos esperar deste Conselho Coordenador para melhorar a prestação de saúde, serviços de saúde à população? Escreve o ouvinte Hilário Vitorino Taulo. Ouvinte William Vaz escreve: bom dia, em relação às cobranças ilícitas na saúde, penso que é problema ético e moral. Sugiro que o Ministério da Educação possa reintroduzir novamente esta disciplina e ter um peso igual às disciplinas de português e matemática. Temos também o ouvinte Eugênio Becha, que escreve-nos a partir de Moanza. Bom dia, café da manhã. Bom dia, convidado. Gostava de ouvir o seguinte: que mudanças estão previstas para melhorar a qualidade e o acesso aos serviços de saúde, sobretudo nas zonas rurais? E colocou uma outra questão: face ao surgimento de casos de sarampo no país, que medidas concretas estão a ser tomadas pelo Ministério da Saúde para travar a propagação da doença e garantir a proteção das crianças? Questiona o ouvinte Eugênio Becha, a partir de Moanza. Vamos até Xaixai, ouvinte Félix Parruque, bom dia.
3: Olá, bom dia, Vitor África, bom dia, Ernesto Saúque, bom dia, Jorge Jean, da cidade da Beira. Bom dia, doutor. Queremos saudar este Conselho Coordenador do Setor da Saúde, tendo em conta as adversidades que o setor atravessa. A questão que eu coloco ao nosso convidado, primeiro, tem que ver exatamente com a avaliação que faz em relação ao último Conselho Coordenador, sabido que pode ter havido, certamente, algumas recomendações, algumas linhas de orientação para que o setor pudesse cumpri-las. Então, queria que o nosso convidado fizesse uma avaliação, se houve cumprimento integral das recomendações do último Conselho Coordenador. A outra questão, nosso convidado, tem que ver exatamente com a questão da humanização. Dizia na sua locução que este Conselho Coordenador vai permitir que se tenha ferramentas para se avaliar a questão da humanização, a questão da falta de medicamentos também. Então, eu gostaria de perceber se há alguma responsabilização em relação a alguns casos que terão acontecido. Por exemplo, aqui em Gaza, reportou-se há dias a questão de mau atendimento, da falta dessa questão da humanização. Então, gostaria de perceber, de si, nosso convidado, se há alguma resolução em relação a este assunto. Outra questão para terminar tem que ver exatamente com a ébola. É verdade que estamos um pouco distantes dos grandes lados, mas, segundo relatos, há a possibilidade de se propagar esta questão da ébola. Então, queria perceber, de si, nosso convidado, o que o setor tem estado a fazer face a esta possível propagação deste assunto. Um abraço para o Dr. Xaixai, nas mãos de
1: Deus. E continuamos em Xaixai, agora vamos falar com o ouvinte António Guiti Mela. Caro ouvinte, bom dia.
4: Bom dia, Vitor África.
1: Está a participar no Café da Manhã.
4: Muito obrigado. Primeiro, agradecer esta oportunidade que tive. Não é fácil entrar para falar para a Antena Nacional da Rádio Moçambique. Segundo, eu não vou me fugir tanto do que os meus colegas me antecederam, mas talvez falaria mais um pouco acerca deste Conselho Coordenador. Que seja um Conselho Coordenador que depois vai nos trazer resultados palpáveis, resultados produtivos. É o que nós todos esperamos, que o povo moçambicano deixe de procurar medicamentos, por exemplo, nas farmácias privadas. Vai ao hospital, né, um paracetamol, que alguém, por exemplo, teve uma fratura, tem de procurar ligaduras nas farmácias privadas. E, para não, talvez, deixar de dizer que o próprio atendimento ao público nos hospitais em todo o país é uma lástima. Vou deixar espaço para os outros. Muito bom dia, bom trabalho.
1: Muito obrigado, caro ouvinte. E na nossa página do Facebook temos também a mensagem do ouvinte António Mucali, que escreve: bom dia, Café da Manhã e ao convidado. Até quando a falta de fármacos nas farmácias? Esta é uma questão que também o ouvinte Rubens Jaime coloca. Bom dia, Café da Manhã. O que está a ser feito para que as farmácias dos hospitais tenham medicamentos suficientes para o nosso país? Porque neste momento o povo moçambicano clama por falta de fármacos e para adquirir deve ir às farmácias privadas, onde os preços são altíssimos. Jorge John, fechamos assim este espaço de interação com os ouvintes.
0: Muito obrigado, Vitor África, e muito obrigado a todos os ouvintes que participaram neste espaço de interação. E é o momento para o nosso convidado responder às questões aqui colocadas pelos ouvintes. Uma das questões tem a ver com a proliferação de instituições de formação em saúde, questão esta que foi colocada pelo nosso primeiro ouvinte, Domingos Neves.
5: Esta situação da proliferação destas instituições de formação de profissionais de saúde privadas constitui uma preocupação também para o Ministério da Saúde, de tal forma que neste momento há um conjunto de reflexões que têm estado a ser feitas ao nível do governo, justamente para garantir que se criem condições nas quais a terem que continuar a funcionar estas instituições privadas consigam garantir qualidade de serviços, portanto, oferecidos, que é a formação de quadros de qualidade. Mas a questão de fundo é mesmo garantir que esta responsabilidade seja do Estado para garantir-se, portanto, a qualidade que se pretende. Mas como pode verificar, este é um processo de reflexão profunda e nós pensamos que a breve trecho poderá haver, portanto, uma orientação clara por parte do governo, tanto em relação a este aspecto, mas que é uma preocupação. O que o sistema tem estado a fazer é que, tendo estes profissionais absorvidos para dentro do sistema, passam por um processo de formação. Obviamente que há aspectos que não têm muito a ver com a formação, têm a ver com questões de comportamento do próprio profissional, de tal forma que o setor que tem estado a observar com algum rigor é a penalização de alguns destes profissionais que têm estado a mostrar esta falta de empatia, falta de humanismo na provisão de cuidado de saúde, de tal forma que até o final do primeiro semestre, cerca de 54 funcionários foram, portanto, sancionados por conta do mau atendimento, o roubo de medicamento, que não é o que o Sistema Nacional de Saúde transmite a estes funcionários. Obviamente que dentre eles cerca de 12 expulsões ocorreram por conta disto. E esta ofensiva vai continuar a acontecer ao longo dos próximos tempos e é uma das recomendações que poderá sair deste Conselho de Coordenador para garantir que efetivamente as nossas unidades sanitárias estejam para servir bem a nossa população em Moçambique. Foram colocadas várias questões que podem ser respondidas numa, que tem a ver com as reformas que o próprio Sistema Nacional de Saúde vai adotar na sequência da aprovação da Lei 3 sobre o Sistema Nacional de Saúde, que vai compreender o subsistema público, que são estas unidades sanitárias, tanto do governo, que oferecem cuidados de saúde, um subsistema privado, que é este que, em paralelo ao sistema, oferece estes cuidados, e o subsistema comunitário, que é este que está próximo, tanto da população. Esta lei, neste momento, está em processo de regulamentação.
0: Mas o que é que muda?
5: A grande transformação que traz é uma separação de funções, em que o Ministério da Saúde dedica-se à elaboração de políticas, de estratégias, de normas que orientam sobre como é que os cuidados de saúde devem ser oferecidos e, por outro lado, um Serviço Nacional de Saúde, que é o implementador, que vai responder a estas questões todas que foram colocadas com algum rigor para mais e melhor saúde para a nossa população em Moçambique. Obrigado.
0: Muito bem, o tempo já se esgotou. Hoje, no Café da Manhã, estivemos a falar do Plano Estratégico do Setor da Saúde 2026-2035, que será analisado no 50º Conselho Coordenador, 51º Conselho Coordenador do Ministério, a decorrer de hoje até sexta-feira, aqui na Beira. O nosso convidado foi o porta-voz do evento, José Manuel. Despedem-se Jorge Johnny na moderação e Luiz Marjani na sonorização. Bom dia.
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1: O chefe de Estado, Daniel Chapo, preside esta manhã, na cidade de Maputo, a cerimónia de abertura da 8ª Conferência Nacional sobre Mulher e Gênero, sob o lema Unir para Agir, Empoderar Mulheres no Centro da Transformação. A conferência vai reunir durante 2 dias instituições nacionais, parceiros internacionais e regionais para promover um diálogo nacional de alto nível orientado para resultados. A iniciativa do Ministério do Trabalho, Gênero e Ação Social promove a implementação das prioridades nacionais de igualdade de gênero através da avaliação dos progressos alcançados, da concertação intersetorial e da mobilização de compromissos, parcerias e recursos. E um outro comunicado da Presidência da República indica que a Primeira-Dama Geta Chapo desloca-se hoje à República Unida da Tanzânia para prestar solidariedade à Presidente Samia Suluhu Hassan, à família e ao povo tanzaniano pela morte de Afida Hassan, esposo da estadista tanzaniana. A esposa do Presidente da República deverá transmitir sentimentos de pesar à Presidente Samia Suluhu Hassan e manifestar solidariedade do povo moçambicano, refere o documento. Afida Hassan perdeu a vida na segunda-feira, vítima de doença, e o funeral realizou-se no mesmo dia em Zanzibar. As autoridades do Conselho Municipal de Marraquene, na província de Maputo, alertam a população sobre a abundância nos últimos dias de um peixe impróprio para o consumo humano na praia da Macaneta. Trata-se de peixe banhaco, também conhecido por peixe balão, sapo marinho e também dife, que acumula substâncias venenosas nos órgãos internos, na pele e no fígado, tal como refere o presidente do município de Marraquene, Chafi Cidade.
8: Ele é extremamente venenoso, ele mata em poucas horas de tempo. Estamos, então, a alertar a nossa população novamente que se encontrarem este peixe para desfazerem-se dele e também alertar os pescadores para não lançarem nas margens e deixarem grandes quantidades destes peixes acumulados nas areias da praia ou na margem, porque pode haver pessoas curiosas ou interessadas ou mesmo que estejam a passar fome, queiram consumir este peixe e podemos ter situações que já tivemos no passado de morte de pessoas por causa deste peixe.
1: Presidente do município de Marraquene e o alerta sobre a ocorrência na praia da Macaneta de um peixe impróprio para o consumo humano. A polícia na província do Niassa diz que ainda não tem informações sobre o paradeiro das 11 pessoas raptadas durante o ataque terrorista ocorrido no dia 3 do mês em curso no posto administrativo de Marangira, distrito de Marrupa. Entretanto, as mais de 2 mil pessoas deslocadas que estavam no centro de Pringilan já estão no movimento de regresso às zonas de origem, segundo o chefe de Relações Públicas no comando da PRM no Niassa, Osvaldo Mahando.
10: Parte das populações que haviam se refugiado no povoado de Pringilan encontra-se agora em segurança e a fazer um movimento de regresso à zona de origem, portanto, mercê da intervenção das forças policiais que estão a garantir este movimento.
1: O centro de Pringilan foi encerrado na segunda-feira com a melhoria da situação de segurança. Osvaldo Mahando confirmou igualmente a recuperação de 2 viaturas roubadas pelos terroristas no acampamento turístico do Mozambique Wild Adventure e que foram abandonadas no limite com a província de Cabo Delgado. Em Sofala intensificam-se as ações de prevenção e combate à raiva. Isto acontece numa altura em que a proliferação de cães vadios, sobretudo na cidade da Beira, aumenta o risco de transmissão da doença. Jornalista Jorge Johnny.
11: De entre as ações em curso, destacam-se a vacinação de caninos e o reforço da sensibilização das comunidades sobre os cuidados a ter em relação a este problema de saúde. A chefe do Departamento de Pecuária na Direção Provincial de Agricultura e Pescas de Sofala, Maria da Conceição Proença, explica que é importante que os cidadãos colaborem com as autoridades na identificação e comunicação dos casos suspeitos de raiva, bem como na procura atempada de assistência médica após mordeduras por animais. Sofala registrou este ano mais de 2 mil casos de mordedura canina, um número considerado preocupante. Jorge Johnny, na Beira.
1: E no plano internacional, as Forças Armadas iranianas ameaçam lançar novos ataques contra bases americanas na região caso os petroleiros iranianos voltem a ser alvos. O alerta foi feito pelo chefe do Estado-Maior das Forças Armadas iranianas, Ali Abdollahi. Desde semana finda, os dois blocos têm se atacado, sobretudo na região do Golfo, onde o tráfego marítimo continua muito reduzido entre o bloqueio do Estreito de Hormuz por parte de Teherão e o bloqueio marítimo americano imposto em contrapartida aos portos iranianos. Apresentamos as notícias. O próximo bloco às 9 horas.

0: E o ponto final desta edição do Jornal da Manhã, dissemos que o Presidente da República, Daniel Chapo, preside hoje na cidade de Maputo a cerimónia de abertura da 8ª Conferência Nacional sobre Mulher e Gênero. Autoridades da Vila de Marraquém, na província de Maputo, alertam a população para a presença nos últimos dias de peixe impróprio para o consumo humano na praia de Macaneta. No Café da Manhã falamos do Plano Estratégico do Setor da Saúde 2026-2035, que será analisado a partir de hoje no 51º Conselho Coordenador do Ministério da Saúde. José Manuel, porta-voz do encontro, foi nosso convidado. A moderação foi do jornalista Jorge João. De uma vasta equipa que tornou possível esta transmissão, despedem-se Cedónio Pires, que esteve na sonorização, e Vitor África nas notícias, Ernesto Chauk na edição e apresentação. Obrigado pela preferência. Bom dia e até amanhã.
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Bom dia, Márcio, gente, tudo bem? 8 horas e 15 minutos, escute ela, hein? E vai dar uma onda, então, de xinga. Vai dar uma onda, assim, né, se... Tu já lê, eu vou dizer... Oh, se bem, não, eu vou ver, canela. Eu vou ver, canela, e a gente vai puxar, leva, não. E com o estilo chachi. Chegou um guaxi, xixi. E vai ler, nem ela. Kushala. Dez horas e cinco minutos. Ninguém se atusou, mamãe, na província. Tem que lá, muito, não é para ganhar lá, boia, coisa. Ninguém se a. Quando ela se a. 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E manhã, se a. 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Um pouco mandar já. 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Caramba, tu se. 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Amanguetou. E aí, as gigas pagou com a negra machinha de tospe. Vai lá, inicia Rádio Moçambique. Então, diz. Nica de bunda, ando se eu sou pesia, né? Quando tu o nega, né? E quando eu te conega, não vou jogar. 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
1: Acompanhe as notícias a esta hora, apresentadas por Jacinta Nhamitambo. Muito bom dia.
2: Muito bom dia, Albertina Sandamela. Bom dia, ouvinte da Rádio Moçambique. O presidente da República, Daniel Chapo, preside esta manhã na cidade de Maputo a cerimônia de abertura da 8ª Conferência Nacional sobre Mulher e Gênero. Na cobertura do evento está o jornalista Cláudio Doan. Bom dia.
3: Muito bom dia, Jacinta Nhamitambo. Dentro de instantes deverá iniciar esta Conferência Nacional sobre Mulher e Gênero, que decorre sobre o lema Unir para Agir e Empoderar Mulheres e Eliminar a Violência Baseada no Gênero. Pretende-se com esta conferência acolher várias sensibilidades em torno daquilo que são os desafios da mulher no atual contexto político e económico e social do país. Dentro de instantes, o Presidente da República, Daniel Chapo, deverá fazer-se aqui a sala que acolhe esta Conferência Nacional sobre Mulher e Gênero, numa altura em que as mulheres, todas elas, já ocuparam os seus lugares aqui neste local, no Centro de Conferência Joaquim Chissano. Este evento é organizado pelo Ministério do Trabalho, Gênero e Ação Social. São certo, a Rádio Moçambique vai transmitir toda a cerimónia de abertura deste evento, a destacar os discursos do edil da capital moçambicana, do secretário de Estado a nível da cidade de Maputo e também do presidente da República, Daniel Chapo, que deverá fazer essa sala dentro de instantes. Bom dia, até já.
2: Até já e bom trabalho. As autoridades municipais de Marraquene, na província de Maputo, alertam sobre a existência nos últimos dias de peixe impróprio para o consumo humano na praia de Macaneta. Trata-se do peixe bacalhau, também conhecido por peixe balão, sapo marinho e também dizue, que acumula substâncias venenosas nos órgãos internos, na pele e no fígado, tal como o refere o presidente do município de Marraquene, chefe de cidade.
4: Ele é extremamente venenoso, ele mata em poucas horas de tempo. Estamos, então, a alertar a nossa população novamente que se encontrarem este peixe para desfazerem-se dele e também alertar os pescadores para não lançarem nas margens e deixarem grandes quantidades destes peixes acumulados nas areias da praia ou na margem, porque pode haver pessoas curiosas ou interessadas ou mesmo que estejam a passar fome, queiram consumir este peixe e podemos ter situações que já tivemos no passado de morte de pessoas por causa deste peixe.
2: Presidente do município de Marraquene, o alerta sobre a ocorrência na Praia da Macaneta de um peixe impróprio para o consumo humano. Mais de 2 mil pessoas deslocadas devido ao ataque terrorista ocorrido no dia 3 do mês em curso no posto administrativo de Marangira, distrito de Marrupa, já estão no movimento de regresso às zonas de origem, na sequência da melhoria da situação de segurança. O chefe de Relações Públicas no comando da PRM no Niassa, Osvaldo Mahando, diz que o centro de acolhimento de Prinjilan, onde estavam acomodadas as vítimas do ataque, foi encerrado na segunda-feira.
5: Parte das populações que haviam se refugiado no povoado de Prinjilan encontra-se agora em segurança e a fazer um movimento de regresso à zona de origem, tanto mercê da intervenção das forças policiais que estão a garantir este movimento.
2: Estão de regresso às zonas de origem as mais de 2 mil pessoas afetadas pelo ataque terrorista ocorrido no dia 3 do mês em curso no posto administrativo de Marangira, distrito de Marrupa. As autoridades do distrito de Macossa, na província de Manica, estão a proceder ao levantamento das condições hídricas e infraestruturais com o objetivo de garantir a produção na próxima campanha agrícola face à previsão da ocorrência do fenómeno climático El Niño. Jornalista Domingos Cadeado.
6: A iniciativa visa mitigar os efeitos da aridez na região através da avaliação de recursos fundamentais e propor ações para garantia da segurança alimentar e nutricional. O diretor do Serviço Distrital de Atividades Económicas em Macossa, Castigo Bofana, disse que apesar dos constrangimentos resultantes das características semiáridas da zona, os trabalhos de prospecção da água e verificação do sistema de regadio prosseguem de modo a assegurar o sucesso das sementeiras que se avizinham. Para Castigo Bofana, Contactos com vendedores de insumos estão a ser realizados para garantir a disponibilidade de sementes certificadas de ciclo curto para maior produção e produtividade. Da cidade de Chimoio, Domingos Cadeado. Bom dia.
2: Bom dia. A primeira-dama Geta Chapo desloca-se hoje à República Unida da Tanzânia para prestar a solidariedade à presidente Samia Suluhu Hassan, à família e ao povo tanzaniano pela morte de Hafid Hassan, esposo da estadista tanzaniana. A esposa do presidente deverá transmitir sentimentos de pesar à presidente Samia Suluhu Hassan e manifestar a solidariedade do povo moçambicano, de acordo com o comunicado. Hafid Hassan perdeu a vida na segunda-feira, vítima de doença, e o funeral realizou-se no mesmo dia em Zanzibar. No estrangeiro, as forças armadas iranianas ameaçam lançar novos ataques contra bases americanas na região, caso os petroleiros iranianos voltem a ser alvos. O alerta foi feito pelo chefe de Estado-Maior das Forças Armadas Iranianas, Ali Abdollahian. Desde semana finda, os dois blocos têm se atacado, sobretudo na região do Golfo, onde o tráfego marítimo continua muito reduzido entre o bloqueio do Estreito de Hormuz por parte de Teherão e o bloqueio marítimo americano imposto em contrapartida aos portos iranianos. Temperaturas máximas previstas para hoje: Tete, 33 graus centígrados, Nampula, 31, Beira, 29, Quelimane, Pemba, 28, Maputo, 27, Xaxai, 26, Inhambane, Vilanculo, 25 e, por último, as cidades de Chimoio e Lixinga, 23 graus centígrados de temperatura máxima. Foram as notícias das 9, escuta as próximas às 10 horas.

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0: Bom dia, Rádio Moçambique. 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
1: Yora. Trabalho, gênero e ação social. Senhora ministra dos assuntos da mulher, desenvolvimento comunitário e de pequenas e médias empresas do Zimbábue. Welcome to Mozambique. Senhora Maria da Luz Gebuza, antiga primeira dama da República de Moçambique e presidente honorária da Organização da Mulher Moçambicana, que nos honra aqui com a sua presença, muito obrigado. Membro do Secretariado do Comitê Central, senhores membros do Governo da República de Moçambique, aqui presentes, senhores membros do Corpo Diplomático, acreditados em Moçambique, que nos honram aqui com a vossa presença, senhoras chefes de delegações estrangeiras, estamos a falar da União Africana, Madagascar, Lesoto, Comores, uma grande delegação das mulheres africanas que estão aqui nesta sala. Welcome to Mozambique. Muito obrigado pela vossa presença. Senhoras deputadas e deputados da Assembleia da República, senhores membros do Conselho Consultivo da Presidência da República, senhor secretário de Estado de Gênero e Ação Social, senhor secretário de Estado de nível central e secretárias de Estado aqui presentes, senhora vice-governadora do Banco de Moçambique, a primeira mulher desde a independência nacional. Muito obrigado pela sua presença. Ilustre bastonária das Ordens dos Advogados, a primeira mulher bastonária desde a independência nacional. Senhor secretário de Estado na cidade de Maputo, senhora secretária de Estado na província de Tete, senhora governadora da província de Manica, senhor Presidente do Conselho Municipal da cidade de Maputo, senhores secretários permanentes aqui presentes, senhora secretária-geral da Organização da Mulher Moçambicana, que nos honra aqui com a sua presença, distintos representantes da União Africana, das Nações Unidas e das instituições parceiras de cooperação, senhor representante do Banco Mundial, magníficos reitores e representantes das academias aqui presentes, senhora bastonária da Ordem dos Advogados, ilustres, já dissemos, senhores representantes do setor privado, das organizações da sociedade civil, nossas parceiras de desenvolvimento deste país, das organizações religiosas, caras cônjuges de governadores provinciais aqui presentes, caras mulheres empreendedoras e empresárias aqui presentes, caras cônjuges das, ou melhor, dos secretários de Estado aqui presentes, a nível das províncias, ilustres oradores, moderadores e delegados entre os oradores, reconheço a presença do professor Paulo Nossa, da Universidade de Coimbra, que nos honra aqui com a sua presença, distintos convidados, caros amigos da comunicação social, minhas senhoras, meus senhores, caros compatriotas. Antes que eu me esqueça, quando saí de casa, recebi uma orientação e tenho que cumprir. A mamãe Guetta Chapo, que gostaria de estar aqui, teve que viajar esta manhã para Tanzânia. Como sabem, uma das poucas mulheres chefes de Estado em África, a presidente da Tanzânia, a presidente Samia Suluhu, perdeu o esposo no dia 7 de setembro, infelizmente. E para além das cartas que nós enviamos a todos os países, ao nível do continente e do mundo, por via diplomática, como chefe de Estado, pela irmandade que nós temos com o país vizinho, Tanzânia, achamos que era importante marcarmos presença hoje na casa da família para prestarmos os nossos sentidos, os nossos pésames à família Suluhu. E a mamã Guetta deslocou-se para, em nome de toda a mulher moçambicana e do povo moçambicano, prestar condolências ao povo irmão da Tanzânia. Mas ela disse: mando os meus cumprimentos a toda a mulher moçambicana e a mulher africana que estará presente na conferência. E como esposa, quando orienta, é uma ordem, já cumpri com a minha ordem. A ordem já está cumprida. Eu só respondi às ordens, chefe. Porque a mulher é chefe da família. É com particular satisfação que nos dirigimos a todos os participantes desta 8ª Conferência Nacional sobre o Gênero. Por esta ocasião, saudamos a todas as mulheres moçambicanas, as mulheres das cidades e das zonas rurais, as agricultoras, pescadoras, trabalhadoras, funcionárias, empresárias e empreendedoras, as jovens, estudantes, investigadoras, dirigentes, mães e cuidadoras. Com particular destaque, saudamos a todas as mulheres estrangeiras aqui presentes, nossas irmãs, nossas convidadas de países irmãos e de instituições parceiras de cooperação, cuja presença honra-nos bastante. Saudamos igualmente aos homens e rapazes que se associam a esta caminhada da construção de uma sociedade fundada na igualdade, no respeito e na dignidade. É uma responsabilidade de toda a nação moçambicana. Os homens devem ser parte ativa da mudança, questionando comportamentos, rejeitando a violência, principalmente baseada no género e a doméstica, educando os filhos para o respeito, contribuindo para relações familiares, profissionais e comunitárias assentes na igualdade e respeito mútuo. Minhas senhoras, meus senhores, esta conferência decorre sob o lema Unir para Agir, Empoderar Mulheres e Eliminar a Violência Baseada no Gênero. Este lema interpreta com clareza o momento que vivemos como país, como continente e como mundo. Unir para agir significa que o Estado, o setor privado, a sociedade civil, as organizações não governamentais, a academia, as confissões religiosas, as comunidades e parceiros de cooperação devem trabalhar em torno de prioridades comuns. Isso significa, sobretudo, compreender que o empoderamento da mulher não é uma agenda setorial, nem uma concessão feita às mulheres. Não é um favor, é uma condição indispensável para o desenvolvimento de Moçambique. A conferência realiza-se numa altura em que a nossa atenção coletiva está centrada na transformação estrutural da nossa economia, visando a implantação dos alicerces da independência econômica. Moçambique acumulou uma rica experiência desde os períodos da luta de libertação nacional, em que a mulher teve uma participação ativa, lado a lado, desde as famosas mulheres do destacamento feminino, lado a lado com o homem, onde trabalharam demistificando os preconceitos tradicionais sobre a mulher. A este propósito, lembramos vivamente as palavras do saudoso presidente Samora Moisés Machel, que, falando da necessidade da emancipação e participação da mulher, dizia claramente o seguinte, passo a citar, A emancipação da mulher não é um ato de caridade, como dissemos aqui. Não resulta de uma posição humanitária ou de compaixão. A libertação da mulher é uma necessidade fundamental da revolução, uma garantia da sua continuidade, uma condição do seu triunfo. Fim da citação. São estas palavras que nos inspiram até hoje para lutarmos pelos direitos e igualdade da mulher moçambicana. Na verdade, uma nação não pode alcançar todo o seu potencial quando uma parte significativa da sua população continua a enfrentar violência, estigmatização, discriminação, pobreza, exclusão financeira, limitações no acesso à terra, ao emprego, à educação, à tecnologia, aos mercados e aos espaços de decisão. Por isso, nós em Moçambique definimos duas prioridades estruturantes da Agenda Nacional para Mulheres e Raparigas até 2030. Primeira prioridade, para todas as mulheres e raparigas, zero violência. Segunda prioridade, para todas as mulheres e raparigas, liberdade da pobreza. Estas prioridades são inseparáveis. Combater a violência e combater a pobreza das mulheres são duas dimensões de uma mesma agenda de transformação nacional. Eliminar a violência passa pela eliminação da dependência econômica das mulheres, assegurando-lhes rendimento próprio e alternativas para não se sujeitarem a ambientes abusivos. Caras e caros compatriotas, Moçambique adotou o Plano de Ação de Beijing, os Objetivos de Desenvolvimento Sustentável da Agenda 2030 e a Agenda 2063 da União Africana, incorporando compromissos de igualdade de género nas prioridades de desenvolvimento nacional. Moçambique tem se destacado em matérias de empoderamento da mulher e da rapariga, através de políticas inclusivas destinadas a alargar a sua participação em todas as esferas da vida política, económica, social, ambiental, cultural e desportiva. As recomendações da última Conferência Nacional sobre a Mulher e Gênero, realizada em agosto de 2023, continuam atuais e abrangem várias áreas. Mudanças climáticas e gestão de riscos, acesso à terra e ao direito do uso e aproveitamento da terra, mentoria e formação profissional à mulher, autonomia económica e financiamento à mulher, envolvimento dos homens e rapazes, prevenção à violência e fortalecimento da comunicação social. Apesar dos avanços alcançados na implementação destas recomendações, ainda temos desafios e um longo caminho a percorrer que eleva a responsabilidade coletiva de todos nós. Aliás, eu tenho dito em conversa que a única vez que Moçambique subiu ao pódio para levantar uma bandeira num campeonato olímpico, e até hoje que nós continuamos como país, foi através de uma mulher, Lourdes Motola. Feito este, que até hoje nunca mais alcançamos. Por isso, temos que continuar a trabalhar neste aspecto concreto para que continuemos, através das mulheres, a alcançar resultados até mundiais. Por isso, apesar dos avanços alcançados na implementação destas recomendações, ainda temos desafios e um longo caminho a percorrer que eleva a responsabilidade coletiva de todos nós. A nossa expectativa é que esta conferência, galvanize a sociedade para ação vigorosa, orientada para resultados da melhoria da condição da mulher, para que a pobreza deixe de ter uma face essencialmente feminina no nosso país. Minhas senhoras e meus senhores, a nossa Constituição da República, a nossa Lei Mãe, consagra a igualdade perante a lei e igualdade de direitos e deveres entre mulheres e homens. Em 2025, o Sistema Nacional de Educação alcançou mais de 9,7 milhões de alunos, dos quais 49,4 eram raparigas, mantendo o país próximo da paridade de acesso à educação. Parabéns, mulheres. Na saúde, a cobertura de partos institucionais atingiu 90,7%, refletindo a expansão de acesso aos serviços de saúde materna. No acesso à justiça, a percentagem de mulheres abrangidas pelos serviços de assistência e apoio jurídico aumentou de 37% em 2024 para 40,4% em 2025, reforçando a proteção das mulheres em situação de vulnerabilidade socioeconómica. No acesso a recursos produtivos, por meio do Programa de Desenvolvimento Inclusivo de Cadeias de Valor Agroalimentares, PROCAVA, em Gaza e Inhambane, 41,6% de mais de 10 mil títulos individuais de DUAT emitidos em 2025 foram atribuídos a mulheres. Na proteção social, em 2025, foram assistidos mais de 500 mil agregados familiares através dos programas regulares de assistência social. Destes, cerca de 360 mil eram chefiados por mulheres, correspondente a 63,7%. Na participação política institucional, as mulheres representam cerca de 39,2% dos deputados da Assembleia da República e aproximadamente 30% dos membros do governo. Os avanços em todos estes domínios são importantes. Devem ser protegidos, aprofundados e transformados numa presença cada vez mais ampla de mulheres nos centros de decisões sobre o nosso país. Por isso, minhas senhoras e meus senhores, nós vamos continuar a trabalhar para que haja mais mulheres nos centros de decisão. Por isso temos a nossa Presidente da Assembleia da República, uma mulher, Presidente do Tribunal Constitucional, uma mulher, Presidente do Tribunal Administrativo, uma mulher, Primeira-Ministra, uma mulher, Ministra das Finanças, que gere todo o dinheiro da República de Moçambique, uma mulher, Ministra de Negócios Estrangeiros, uma mulher, Combatentes, uma mulher, Educação, uma mulher, Trabalho, Gênero, Ação Social, mulher, e pela primeira vez desde a Independência Nacional, nomeamos uma mulher para vice-presidente do Banco Central. Parabéns, mulheres moçambicanas. Minhas senhoras e meus senhores, a violência baseada no género constitui um grave problema social que devemos enfrentar e vencer nas famílias, nas comunidades, nas escolas, nos locais de trabalho ou em qualquer espaço da nossa sociedade. E temos que envolver os homens nesta luta. Neste sentido, o nosso governo tem vindo a implementar o programa Empodera, em parceria com o Banco Mundial, visando, entre outros objetivos, fortalecer os mecanismos de proteção de mulheres e a permanência das raparigas na escola. Por isso, reiteramos o apelo às famílias, às comunidades, aos líderes tradicionais e religiosos, às escolas, aos órgãos de justiça, às forças policiais, à sociedade civil, aos meios de comunicação social, os nossos amigos que estão aqui, aos homens principalmente e raparigas, que façamos da violência zero uma causa nacional. Temos dito, por isso estamos a promover o diálogo nacional inclusivo, que o diálogo é o caminho para resolvermos qualquer desavença que haja em casa, na família, no bairro, no distrito, no município, na província e a nível nacional. E nada de violência. Por isso, minhas senhoras e meus senhores, a segunda dimensão da nossa agenda é a liberdade da pobreza. Empoderar a mulher significa aumentar o seu rendimento, significa aumentar a sua liberdade, permitir-lhe decidir sobre os recursos que produz, reforçar a sua voz dentro da família e da comunidade. Por isso, como governo, continuaremos a investir na formação profissional da mulher, no emprego, no empreendedorismo, no acesso à terra, na inclusão financeira, nos mercados, na tecnologia e nas cadeias de valor. Os programas Meu Kit, Meu Emprego, Fundo de Apoio à Iniciativa Juvenis, FAIS, Fundo de Desenvolvimento Econômico Local, FIDEL, Programa Mais Peixe e Pro-Mulher, envolvem maioritariamente as mulheres e são programas concebidos para promover a inclusão financeira, reduzir as desigualdades de género e combater a pobreza. Estivemos em Nacuadala há dois, três dias atrás, na Zambésia. Fizemos a entrega de bolsas para cerca de 72 mil jovens a nível nacional, dos quais 56 mil são mulheres, cerca de 70%. Vamos capacitar estas jovens ou raparigas para o empreendedorismo e, no fim da capacitação, cada rapariga vai receber 100 mil meticais sem necessidade de reembolso para começar com negócios. Aplausos. 14 mil raparigas do Rovuma ao Maputo que vão receber 100 mil meticais para começar negócio, e isto vai empoderar a nossa economia, vai empoderar a mulher moçambicana em parceria com o Banco Mundial. Queremos que a jovem mulher possa adquirir competências relevantes para a economia moderna e que possa entrar nos setores onde continuam a existir maiores oportunidades de crescimento. Por isso, caros participantes, é neste quadro que Moçambique acolhe a iniciativa da União Africana para a inclusão financeira e econômica das mulheres e jovens, Wi-Fi 2030. Por isso, recomendamos que aproveitem o calor desta magna conferência para avançarem com a força que caracteriza a mulher, com a criação do capítulo nacional de Moçambique do Wi-Fi 2030. Este capítulo deve construir um instrumento para mobilizar financiamento, criar oportunidades, partilhar conhecimento, aproximar instituições e remover barreiras que impedem mulheres e jovens de participar plenamente na economia. Pretendemos que esta iniciativa contribua para a constituição e consolidação de uma plataforma nacional de mulher, agregando as organizações de redes existentes, empresárias moçambicanas, produtoras, jovens empreendedoras, instituições financeiras, setor privado, academia, Estado e parceiros. Uma plataforma capaz de ligar a mulher rural aos mercados, a empreendedora ao financiamento, a jovem às competências e à tecnologia, e a empresa liderada por uma mulher às oportunidades de investimento e expansão. Na 70ª sessão da Comissão das Nações Unidas sobre o Estatuto da Mulher, Moçambique promoveu a necessidade de passarmos do compromisso à ação coletiva como um país, colocando no centro a justiça social, a organização inclusiva, o fim da violência e o combate à pobreza das mulheres e raparigas. É neste contexto que propomos a esta conferência a criação de uma rede global para a justiça social, violência zero e liberdade da pobreza para as raparigas e mulheres. Propomos essa rede global. O objetivo da rede é facilitar a cooperação técnica, mobilizar parcerias e promover a partilha de soluções capazes de transformar compromissos internacionais em resultados nacionais concretos. Por isso, caras mulheres, tomem esta conferência como uma oportunidade para trocarem ideias de como tornar essa rede mais efetiva e eficiente. Distintos participantes, a igualdade de género é uma responsabilidade de todos nós, homens e mulheres. As instituições públicas devem assegurar a inclusão desta matéria na planificação e orçamento das suas ações. No setor privado, queremos um ambiente de trabalho seguro e de justiça. Nas instituições financeiras, queremos soluções acessíveis e adequadas às necessidades das nossas mulheres empreendedoras. Na cidade e no campo, queremos uma sociedade civil mais vigilante, crítica e construtiva. Na academia, queremos mais ação na produção de conhecimento que contribua na transformação das normas e práticas que perpetuam a subordinação da mulher, a violência e as uniões prematuras. Dos nossos parceiros de cooperação, esperamos que os seus apoios estejam alinhados às prioridades nacionais desta agenda, evitando a fragmentação das intervenções e investindo na criação de capacidades institucionais sustentáveis. E desta conferência, esperamos uma declaração final bastante assertiva na definição de prioridades exequíveis e consentâneas com a realidade das mulheres, em especial da mulher moçambicana. Esperamos compromissos concretos, responsáveis, identificados, resultados esperados, prazos e mecanismos de acompanhamento numa matriz concreta. Em suma, não queremos que este evento seja apenas mais uma conferência. Queremos que seja a conferência que ficará nos anais da nossa história, em particular da mulher moçambicana, como a conferência da mudança, da transformação e da valorização da mulher moçambicana. Queremos mulheres moçambicanas mais ricas, com trabalho honesto, íntegro, lícito, e estamos aqui para apoiar. Por isso, façamos da violência zero e da liberdade da pobreza uma causa nacional. Façamos do empoderamento da mulher um compromisso diário das instituições, das famílias, das comunidades e de cada cidadão. Com esta convicção e na certeza de que os debates serão francos, construtivos e orientados pelas soluções, quando eu trabalho nas províncias, nos encontro com mulheres, tenho dito que a mulher é uma grande gestora. E tenho dado alguns exemplos. Tenho dito que no dia em que lançamos o programa Empodera e, sobretudo, Pro-Mulher, assisti na televisão uma senhora em Xai-Xai, que perdeu o esposo, o marido, em 2013. E dizia ela que tinha ficado apenas com 200 meticais. Mas, através de 200 meticais, ela começou um negócio que era comprar pão e revender. Comprar pão e revender. Através dos rendimentos, ela passou a fazer bolos, badias, comprar pão, fazer marreu e vender para as crianças numa escola próxima. E, através deste negócio, ela conseguiu fazer crescer duas filhas e um filho, e uma já é médica, o outro é advogado, e ainda a terceira está a fazer economia numa faculdade aqui na cidade de Maputo. Quando conto essa história, eu costumo dizer que conheço milhares de mulheres que são pai e mãe ao mesmo tempo. Mas não conheço nenhum homem que é pai e mãe ao mesmo tempo. É ou não é, mulheres? Eu tenho dito que as mulheres são grandes gestoras, porque eu próprio tenho experiência que, às vezes, quando saímos aos sábados, vocês, mulheres, têm uma grande capacidade de decorar preços. E eu respeito muito essa capacidade que nós, os homens, não temos. quando saímos geralmente com a mamãe Guetta para fazer compras, entra-se numa loja, eu quando digo, vamos comprar isso, ela tem capacidade de dizer, não, não vamos comprar aqui, porque na loja tal está mais barato do que aqui. Só mulheres têm esta capacidade de gestão. E tenho dito que neste programa Pro-Mulher, de financiamento às iniciativas empreendedoras da mulher moçambicana, a maioria das nossas mamanas, aquelas que fazem pequenos negócios para vender no mercado e um pouco pelas nossas cidades, nossos distritos, elas nem precisam muito para começar um grande negócio. Como eu disse aqui neste exemplo de Xai-Xai, apenas 200 meticais, com 1.000 meticais, 2.000 meticais, 3.000 meticais, 4.000, 5.000 meticais, uma mulher pode começar um grande negócio e criar família e sustentar a sociedade moçambicana. Por isso, investir na mulher moçambicana é verdadeiramente investir no crescimento e no desenvolvimento da economia moçambicana. Parabéns, mulheres. Por isso, com essas palavras, declaro oficialmente aberta a 8ª Conferência Nacional sobre Mulher e Gênero. Bem-haja a mulher moçambicana, muito obrigado pela vossa atenção e vamos trabalhar.
2: Presidente da República Daniel Chapo, na abertura desta 8ª Conferência Nacional sobre Mulher e Gênero, unir para agir, empoderar mulheres e eliminar a violência baseada no gênero. O lema desta conferência, o encontro promove a implementação das prioridades nacionais de igualdade de gênero com enfoque nas prioridades zero violência e liberdade da pobreza através da dos progressos alcançados na concertação intersectorial e da mobilização de compromissos, parcerias e recursos. A iniciativa é promovida pelo Ministério do Trabalho, Gênero e Ação Social, que pretende reforçar a coordenação dos diferentes entre os diferentes atores e impulsionar medidas concretas para empoderamento das mulheres e raparigas. Esta conferência constitui assim uma plataforma nacional para fortalecer compromissos e parcerias, colocando as mulheres no centro dos processos de transformação e desenvolvimento sustentável do país. Neste discurso de abertura desta conferência, o Presidente da República, Daniel Chapo, anunciou que 14 mil raparigas de todo o país vão receber dinheiro, vão receber 100 mil meticais para impulsionar projetos de geração de renda, isto é, no âmbito da inclusão financeira da mulher e jovem. Este anúncio é feito pelo Presidente da República, Daniel Chapo. 14 mil raparigas de todo o país vão receber 100 mil meticais para projetos de financeiros, projetos de geração de renda que para no âmbito do empoderamento da mulher e jovens. Na altura que há espaço para o registro fotográfico aqui na sala, depois deste discurso de abertura desta 8ª Conferência Nacional sobre Mulher e Gênero, unir para agir e empoderar mulheres e eliminar a violência baseada no gênero. É o lema desta conferência, uma conferência que junta aqui na capital moçambicana mulheres de diferentes setores em representação de todo o país. Há também mulheres que vêm representar a diferentes países do mundo, com destaque para alguns países africanos. A conferência reúne durante dois dias instituições nacionais, parceiros internacionais e regionais para promover um diálogo nacional de alto nível, orientado para o resultado. Fica por cá esta transmissão da Rádio Moçambique. Inseramos assim esta transmissão da Rádio Moçambique deste primeiro dia até o 8º Conferência Nacional sobre Mulher e Gênero. Ficam então as assinaturas de Afonso Buani nos cuidados técnicos. Eu sou Cláudio Duane. Bom dia.
3: Muito bom dia, Cláudio Duane, e continuação de um ótimo trabalho. Amigo ouvinte, escutamos assim, acompanhamos a cerimónia de abertura da 8ª Conferência Nacional sobre Mulher e Gênero, que decorre sob o lema Unir para agir, empoderar mulheres no centro da transformação.
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0: apelamos de forma veemente a todos os atores ativos neste processo, sobretudo administradores distritais, chefes dos postos das localidades, liderança comunitária, parceiros de cooperação, para mobilizar mais pessoas a aderirem às salas de aula, mobilizar mais jovens para uma importância na educação a cada lar, a cada aldeia, a cada canto desta nossa bela província de Niassa. O Conselho Executivo Provincial, em coordenação com os parceiros de cooperação, assume o compromisso de cumprir as metas definidas com caráter obrigatório, pois sabemos que temos ainda muito trabalho em nossa frente.
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1: Escuta as notícias a esta hora, apresentadas por Vítor Reis. Muito bom dia.
2: Muito bom dia, Albertina Zandamela. Bom dia, amigo ouvinte. O Presidente da República reitera o apelo aos vários estratos sociais para que se unam no combate aos males que minam o desenvolvimento da mulher. Discursando esta manhã, na cerimónia de abertura da 8ª Conferência Nacional sobre Mulher e Gênero, Daniel Chapo apontou a violência e a pobreza como alguns entraves que o país deve ultrapassar.
3: Reiteramos o apelo às famílias, às comunidades, aos líderes tradicionais e religiosos, às escolas, aos órgãos de justiça, às forças policiais, à sociedade civil, aos meios de comunicação social, os nossos amigos que estão aqui, aos homens principalmente e raparigas, que façamos da violência zero uma causa nacional. Empoderar a mulher significa aumentar o seu rendimento, significa aumentar a sua liberdade, permitir-lhe decidir sobre os recursos que produz, reforçar a sua voz dentro da família e da comunidade.
2: Presidente da República Daniel Chapo, na abertura esta manhã da 8ª Conferência Nacional sobre Mulher e Gênero, que decorre na cidade de Maputo. As autoridades do distrito de Macossa, na província de Manica, estão a fazer o levantamento das condições hídricas e infraestruturais locais. A iniciativa visa garantir a produção na próxima campanha agrícola face à previsão da ocorrência do fenómeno climático El Niño. Domingos Cadeado.
4: A iniciativa visa mitigar os efeitos da aridez na região através da avaliação de recursos fundamentais e propor ações para a garantia da segurança alimentar e nutricional. O diretor do Serviço Distrital de Atividades Económicas em Macossa, Castigo Bofana, disse que apesar dos constrangimentos resultantes das características semiáridas da zona, os trabalhos de prospecção da água e verificação do sistema de regadio prosseguem de modo a assegurar o sucesso das sementeiras que se avizinham. Para Castigo Bofana, contactos com vendedores de insumos estão a ser realizados para garantir a disponibilidade de sementes certificadas de ciclo curto para maior produção e produtividade. Da cidade de Chimoio, Domingos Cadeado. Bom dia.
2: Muito bom dia. Três funcionários do Hospital Rural de Vilanculo, em Inhambane, estão a ser investigados por alegadamente cobrarem dinheiro para realizar uma cirurgia a uma paciente transferida do Centro de Saúde de Douane, no distrito de Govuro. Efraim Macidela.
5: A denúncia foi feita pela própria vítima, uma paciente com tumor no fígado transferida do Centro de Saúde de Douane. Segundo a denúncia, os profissionais de saúde condicionaram a realização da cirurgia ao pagamento de uma quantia em dinheiro no valor de 9 mil meticais e orientaram a paciente a comprar sangue para garantir o sucesso da intervenção médica. O caso está sob investigação do setor da saúde através de um inquérito interno. Paralelamente, os órgãos de administração da Justiça também investiga o caso para um eventual procedimento criminal. Entretanto, o governador de Inhambane, Francisco Pagula, condena o envolvimento de servidores públicos em esquemas de corrupção e alerta que, caso seja aprovado o caso de Vilanculo, não haverá tolerância.
2: A secretária de Estado da província de Tete desafia as confissões religiosas a promoverem a paz, reconciliação nacional e o amor no decurso dos cultos. Cristina Mafumo quer também que as confissões religiosas contribuam para a proteção das famílias e crianças, o combate ao tráfico de consumo de drogas, bem como a redução da pobreza e a desnutrição.
6: As confissões religiosas devem continuar a usar os seus espaços de culto para promover o diálogo, reforçar a educação das famílias, combater a violência doméstica, os abusos sexuais, os casamentos prematuros e ainda a todos e todas as práticas que colocam em risco a dignidade, o futuro da criança.
2: Cristina Mafumo falava ontem durante a Conferência Provincial Interreligiosa que decorre na cidade de Tete. Na atualidade internacional, o principal especialista médico e epidemiologista chinês, Zhong Nanshan, afirma que a inteligência artificial, IA, não pode substituir os médicos, uma vez que doentes sempre vão necessitar do julgamento clínico de profissionais humanos. Zhong Nanshan disse hoje em Macau que a inteligência artificial pode auxiliar, mas não pode substituir os médicos, o julgamento clínico ou a empatia que definem um bom médico. Segundo o epidemiologista, que se tornou conhecido durante a pandemia da Covid-19, reconhece que a IA pode ser útil para aprendizagem e análise de dados, principalmente para classificação de sintomas de ansiedade, doenças físicas ou sofrimento emocional. Foram as notícias a esta hora, as próximas inseridas no Jornal da Tarde, a partir das 12 horas e 30 minutos.

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1: 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Ouvinte, muito bom dia. Bem-vindo ao nosso primeiro período em língua portuguesa de hoje, quarta-feira, 9 de setembro de 2026. A nossa programação comportar-se-á da seguinte maneira, até às 14h50. 12 horas teremos os tópicos do Jornal do Niassa. 12 horas e 5 minutos o programa Uma Data na História. Às 12h10, música moçambicana. 12 horas e 30 minutos o Jornal da Tarde em cadeia nacional. 13 horas o Jornal do Niassa. 13 horas e 20 minutos, informações dos nossos comerciais. Às 14 horas, noticiário em cadeia nacional. 14h10, música variada. E às 14h30, melhor, às 14h50, a nossa despedida e transição para programação em Xinhanja. Neliane Kua na cabine de locução, coadjuvada por Tijó Seleman na central técnica em sua companhia. Fazemos votos de uma perfeita audição à nossa programação. Uma vez mais, muito bom dia e uma ótima quarta-feira laboral.

0: São 12 horas em Moçambique. Muito boa tarde e continuação de uma perfeita audição à nossa programação, que já a seguir traz os tópicos do Jornal do Niassa.
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2: Muito boa tarde, estimado ouvinte. A implantação de várias unidades fabris na zona de processamento agroindustrial ZEPA, no corredor integrado de desenvolvimento Pemba-Lixinga em Kwamba, vai permitir a captação de mais receitas para a província. No Niassa, foi encerrado na última segunda-feira o centro de Prinjlani, que acomodava os deslocados do ataque terrorista ocorrido no passado dia 3 deste mês, no posto administrativo de Maranjira, distrito de Marupa. A autoridade do distrito de Marupa, no Niassa, treina as comunidades em técnicas de reparação de fontes de abastecimento de água para contornar as avarias constantes. A delegação do Niassa ao Festival Nacional de Jogos Desportivos Escolares, terminado no último domingo em Inhambana, saiu esta quarta-feira de Mukuba, na Zambésia, em direção a Lixinga. Escute estes e outros assuntos na primeira edição do Jornal Provincial do Niassa, a ir para o ar às 3 horas. Mais uma vez, boa tarde.
0: Boa tarde e muito obrigada, Raimundo Matola, pelos tópicos aqui deixados. Contamos consigo, na verdade, às 13 horas para o desenvolvimento destas e de outras notícias que marcam o dia de hoje, quarta-feira, 9 de setembro de 2026.

0: 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Vamos a seguir recordar acontecimentos do dia 9 de setembro no programa Uma Data na História.
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2: 9 de setembro de 1956. Primeira aparição televisiva do norte-americano Elvis Presley no Ed Sullivan Show.

Neste mesmo dia, no ano de 1956, o panorama cultural e musical do século XX sofreu uma transformação irreversível, com a primeira atuação do jovem cantor norte-americano Elvis Presley no lendário programa de televisão The Ed Sullivan Show. Aos 21 anos de idade, o artista vindo de Memphis já era uma figura em ascensão e um centro de acesos debates morais nos Estados Unidos da América. Mas foi a sua transmissão através da rede CBS que catapultou definitivamente da estrela emergente a ícone global, consagrando-o perante o mundo como o incontestável rei do rock and roll. A transmissão daquela noite de domingo registrou um impacto sem precedentes na história dos meios de comunicação social. Estima-se que cerca de 60 milhões de pessoas, o equivalente a mais de 80% de toda a audiência televisiva dos Estados Unidos na época, se tenham sintonizado para assistir à performance. Curiosamente, o próprio apresentador, Ed Sullivan, não esteve presente no estúdio devido a um grave acidente de viação sofrido semanas antes, tendo o programa sendo conduzido temporariamente pelo ator Charles Laughton, a partir de Nova York, enquanto Elvis se apresentava a partir dos estúdios da CBS em Hollywood.

A atuação esteve dividida em dois blocos memoráveis. No primeiro segmento, envergado um casaco xadrez e acompanhado pela sua guitarra, Elvis interpretou o seu grande êxito, Don't Be Cruel, seguido pela estreia da balada Love Me Tender, música título do seu primeiro filme, que ainda nem sequer tinha chegado aos cinemas, provocando uma vaga imediata de aclamação que resultou em mais de 1 milhão de encomendas antecipadas do disco no dia seguinte. O ponto alto da noite deu-se com a interpretação energética de Honky Tonk, onde a mistura explosiva de rhythm and blues, country e a irreverência performativa do artista contagiou o público presente no estúdio, constituído maioritariamente por jovens e adolescentes em delírio. Apesar da euforia juvenil, a passagem de Elvis pelo programa gerou uma enorme onda de controvérsia entre os setores mais conservadores e religiosos da sociedade americana. Os seus movimentos corporais arrojados, a rotação ritmada das ancas e a sua atitude rebelde foram considerados indecentes e provocatórios para a moral da época. A pressão sobre os produtores televisivos foi de tal ordem que nas suas apresentações posteriores, no mesmo programa, os realizadores foram instruídos a filmar o cantor maioritariamente do busto para cima, de modo a ocultar os seus movimentos de pernas e ancas. Mais do que um simples momento de entretenimento, a estreia de Elvis Presley no Ed Sullivan Show marcou a consolidação definitiva do rock and roll na cultura de massas e redefiniu a própria juventude como uma força social e económica autónoma no pós-guerra. A televisão provou, nessa noite, a sua capacidade sem precedentes de unificar a cultura popular e influenciar o comportamento das novas gerações, transformando aquele 9 de setembro de 1956 num marco incontornável da história da música e dos meios de comunicação modernos.

0: No programa Uma Data na História, falamos hoje da primeira aparição televisiva do norte-americano Elvis Presley no Ed Sullivan Show. Alberto Mazanga escreveu o texto, a sonorização foi de Musagi Galibo e a apresentação de Albertina Zandamela.
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12h13, o espaço agora é de música moçambicana até às 12h30, à altura do Jornal da Tarde, em cadeia nacional.

12:27, o espaço de música do nosso país a caminhar para o seu final. Esta é a presença da Xixelanga, que vai fechar com o tema Moçambique.

0: Moçambique, a interpretação de Xixé Langa fecha este espaço de música do nosso país. Já a seguir, o Jornal da Tarde em cadeia nacional. São 12 horas e 30 minutos.
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0: Boa tarde, estimado ouvinte. 14 mil raparigas vão receber cada 100 mil meticais para iniciarem um negócio no âmbito do empoderamento da mulher e da rapariga. Anúncio feito hoje pelo Presidente da República na abertura da 8ª Conferência Nacional sobre Mulher e Gênero. Ministro da Saúde reafirma tolerância zero ao mau atendimento, cobranças ilícitas desvio de medicamentos nas unidades sanitárias do país. Fora de portas, governo queniano dá um prazo de 90 dias aos cidadãos estrangeiros com negócios naquele país para obtenção ou atualização da documentação necessária, incluindo autorizações de trabalho e licenças comerciais. Destaques do Jornal da Tarde, quarta-feira, 9 de setembro de 2026. Nesta data, no recuado ano de 1976, morreu Mao Tse-tung, líder do Partido Comunista Chinês e figura central da Revolução Chinesa. A sonorização é de Bernardo Salomão e Matias Vilanculo encarrega-se pela edição e apresentação. Renovados votos de ótima audição. Presidente da República, Daniel Chapo, presidiu a cerimônia de abertura da 8ª Conferência Nacional sobre Mulher e Gênero, a súmula do discurso do chefe do Estado, na voz de Cláudio Duane.
1: Daniel Chapo explicou que não haverá necessidade de reembolso do valor e que as raparigas serão capacitadas para saberem traçar melhores projetos de rendimento. O chefe de Estado destacou ainda que o governo e seus parceiros continuam à procura de financiamento para projetos de rendimento desenvolvidos, sobretudo, por mulheres e raparigas.
2: Por isso, como governo, continuaremos a investir na formação profissional da mulher, no emprego, no empreendedorismo, no acesso à terra, na inclusão financeira, nos mercados, na tecnologia e nas cadeias de valor. Os programas Meu Kit, Meu Emprego, Fundo de Apoio à Iniciativa Juvenis, FAIS, Fundo de Desenvolvimento Econômico Local, FIDEL, Programa Mais Peixe e Pro-Mulher, envolvem maioritariamente as mulheres e são programas concebidos para promover a inclusão financeira, reduzir as desigualdades de género e combater a pobreza.
1: O presidente da República falava hoje em Maputo na abertura da 8ª Conferência Nacional sobre Mulher e Gênero, que decorre na capital do país. A conferência promove a implementação de prioridades nacionais de igualdade de gênero, com enfoque nas prioridades designadas a zero violência e liberdade da pobreza. O presidente da República desafiou os participantes a saberem criar maior proveito da conferência.
2: Por isso, recomendamos que aproveitem o calor desta magna conferência para avançarem com a força que caracteriza a mulher, com a criação do capítulo nacional de Moçambique do Wi-Fi 2030. Este capítulo deve constituir um instrumento para mobilizar financiamento, criar oportunidades, partilhar conhecimento, aproximar instituições e remover barreiras que impedem mulheres e jovens de participar plenamente na economia.
1: A 8ª Conferência Nacional sobre Mulher e Gênero é organizada pelo Ministério do Trabalho, Gênero e Ação Social. A Ministra do Trabalho, Gênero e Ação Social, Iveta Lani, explicou que o evento constitui um espaço nacional de diálogo e reflexão e compromisso para a igualdade do gênero.
3: Pretendemos avaliar os progressos alcançados, reconhecer os desafios que persistem e, sobretudo, acelerar ações concretas para o empoderamento da mulher e a igualdade do género. A diversidade das instituições e organizações aqui representadas demonstra que esta não é uma agenda apenas do governo, mas nem apenas das mulheres. É uma responsabilidade coletiva.
1: A 8ª Conferência Nacional sobre Mulher e Gênero decorre sob o lema Unir para Agir, empoderar mulheres no centro da transformação.
0: Presidente da República, Daniel Chapo, anuncia que 14 mil raparigas vão receber cada 100 mil meticais para iniciarem um negócio no âmbito do empoderamento da mulher e da rapariga. É um anúncio feito na abertura da 8ª Conferência Nacional sobre Mulher e Gênero, que reúne durante 2 dias instituições nacionais, parceiros internacionais e regionais para promover um diálogo nacional de alto nível orientado para resultados. A busca de resultados está igualmente reunido na cidade da Beira, em Sofala, o Ministério da Saúde no seu 51º Conselho Consultivo, com olhos postos na humanização dos serviços de saúde. Santos Nunes.
4: O Ministério da Saúde reafirma tolerância zero ao mau atendimento, cobranças ilícitas, desvio de medicamentos e corrupção nas unidades sanitárias. A posição foi assumida pelo titular da pasta, o CNIS, que realça que os cidadãos que procuram os cuidados de saúde devem ser atendidos com respeito e dignidade. Falando esta quarta-feira na cidade da Beira, na abertura do 51º Conselho Coordenador do Ministério da Saúde, IS defende que os fármacos e outros recursos devem chegar a quem deles necessita.
5: Temos que ser muito firmes. Mau atendimento, mau estrago, roubo de medicamento, falta disto, falta daquilo. Colegas, ficam satisfeitos com isso? Querem ser conhecidos como o grupo de mau atendimento, o grupo das cobranças ilícitas, o grupo de roubo de medicamento, o grupo que não faz nada pela saúde moçambicanense? É assim que a gente quer. Por isso, colegas, vamos ser muito implacáveis nesta componente. Não haverá piedade, tolerância zero.
4: O governante acrescenta que a melhoria da qualidade dos serviços de saúde passa também pelo reforço da fiscalização e responsabilização dos infratores e pelo compromisso dos profissionais com a ética e o interesse público.
5: Chega no hospital de maternidade com dor do parto. Você está a gingar, você está a brincar. Mulheres que já experimentaram dor do parto, é brincadeira. Digam. O senhor diz, não, isso não é nada. Isso, quando você estava lá para fazer o seu bem, eu não estava, agora tem que me incomodar. Essa gente não pode permanecer nas fileiras da saúde.
4: Os parceiros da saúde, na voz de Orla Kelly, garantem um apoio contínuo ao setor com vista a responder aos novos desafios.
6: Em nome dos parceiros, gostaria de destacar 4 prioridades. Primeiro, um plano com um orçamento, um mecanismo de coordenação e um sistema de monitoria. Os parceiros apoiam este princípio. Fortalecer a saúde comunitária e apoiar os profissionais da saúde. Melhorar a disponibilidade de medicamentos e produtos de saúde.
4: Com a duração de 3 dias, o 51º Conselho Coordenador do Ministério da Saúde decorre sob o lema por um Serviço Nacional de Saúde de qualidade, humanizado e para todos. Da cidade da Beira, Santos Nunes.
0: Ministro da Saúde reafirma a tolerância zero ao mau atendimento, cobranças ilícitas e desvio de medicamentos nas unidades sanitárias do país. 30 mil pessoas do distrito de Inhambane, em Inhambane, vão beneficiar de cuidados de saúde com a entrada em funcionamento ainda este ano de 3 unidades sanitárias. Alexandre Matsimbi.
7: Trata-se de infraestruturas em edificação no posto administrativo de Mucumbim. Hoje, por exemplo, o governador de Inhambane, Francisco Pagola, testemunhou o reinício das obras do Centro de Saúde do Tipo 2 em Mahalamba, que poderá assistir 17 mil pessoas. Pagola, que igualmente procedeu à entrega de uma ambulância, disse que a concretização destas ações está inserida nos esforços do governo na aproximação dos serviços de saúde nas comunidades.
8: Existem outros centros de saúde que estão sendo construídos ao nível da província, como é o caso de Vilanculo, Massinga, Morrombene, Zavala. Então vamos dizer que nos próximos 6-7 meses vamos fazer a entrega de mais de 8 centros de saúde ao nível da nossa província. Isso vai poder reduzir aquilo que são as distâncias percorridas pela nossa população para poder encontrar os serviços primários de saúde.
7: A médica-chefe no distrito de Inharime, Olga Chiludjani, considera que com estas intervenções do governo, os profissionais passam a ter melhores condições para o exercício das suas atividades.
9: Ganhamos 3 novas unidades sanitárias, ganhamos melhoria na assistência às nossas comunidades, ganhamos a redução do percurso da comunidade para a unidade sanitária. E isso também nos obriga que tenhamos lá alguns materiais. Vamos já falar de ambulância. Com essa nova ambulância, já contamos com 2 ambulâncias a nível do distrito, que uma vai trabalhar a nível das transferências, a nível dos hospitais de referência, e outra vai trabalhar a nível das transferências, a nível das periferias para a sede.
7: Refira-se que com a entrada em funcionamento nos próximos dias de 3 novas unidades sanitárias, a distância máxima a ser percorrida pelos residentes de Inhambane será de 10 quilômetros.
0: 12h40, Primeira-Dama da República, Geta Slimane Chapo, desloca-se esta quarta-feira à República Unida da Tanzânia para transmitir sentimentos de profundo pesar à presidente Samia Suluhu Hassan e à sua família pelo falecimento do esposo Afid Amir Hassan. para confirmar a chegada da primeira-dama, junta-se ao Jornal da Tarde, Monteiro Bonifácio, correspondente da Rádio Moçambique, em Dar es Salaam.
10: A primeira-dama da República, Geta Chapo, já se encontra em Zanzibar, onde esta tarde solidariza-se com a presidente da Tanzânia, Samia Suluhu Hassan, pela morte do seu esposo, Afid Amir Hassan. O ato tem lugar em Kizinkazi, terra natal, e onde decorreram as cerimônias fúnebres na última segunda-feira. A primeira-dama Geta Chapo vai transmitir sentimentos de profundo pesar à presidente Samia Suluhu Hassan, manifestando a solidariedade do povo moçambicano à família enlutada. Este ato constitui igualmente uma manifestação de solidariedade de Moçambique para com o povo tanzaniano e reafirma os laços históricos de amizade, fraternidade e solidariedade que unem os povos de Moçambique e da Tanzânia, fortalecidos pela proximidade entre os dois países e pela cooperação bilateral. A delegação da primeira-dama Geta Chapo, onde integram o alto comissário e o cônsul de Moçambique na Tanzânia e em Zanzibar, respectivamente, Ricardo Ntumbuida e Agostinho 30, e esposas, vai pernoitar em Kizinkazi e participar amanhã das cerimônias do terceiro dia, segundo a tradição islâmica. De Zanzibar, Monteiro Bonifácio.
0: Primeira-dama da República, Geta Chapo, já se encontra na Tanzânia para transmitir sentimentos de profundo pesar à presidente Samia Suluhu Hassan e à família pelo falecimento do esposo Afid Amir Hassan. A Frelimo Nunias apela à transparência na tramitação de atos administrativos. Pinto Catawa.
11: Nuniassa multiplicam-se as vozes de apelo para a necessidade de observância de transparência na tramitação de processos sobre os atos administrativos na função pública. O apelo é dirigido aos gestores de recursos humanos e outros cargos de direção e chefia para aplicação rigorosa dos critérios nos processos de mudanças de carreira, progressões e promoções profissionais que vão decorrer a partir de outubro próximo. Desta vez, o apelo vem do primeiro secretário do Comitê Provincial do Partido, Frelimo Nunias, que não quer ouvir casos de troca de favores ou afinidades no preenchimento das vagas. José Abibo exige a integridade e justiça na seleção dos candidatos em obediência rigorosa às demais normas e procedimento de funcionamento de administração pública.
12: O apelo que nós fizemos aos gestores com relação aos atos administrativos é que todos são funcionários públicos. Temos aqueles colegas que estão desde 2022, se calhar alguns até 2021, sem mudar a carreira, sem promoção, sem progressão. Tem que haver uma justiça na gestão deste processo. É inconcebível que alguém que graduou em 2025 mude a carreira antes daquele que graduou em 2022. Então comecem com aqueles que foram os primeiros e depois seguem aqueles que graduaram depois.
11: Primeiro secretário do Comitê Provincial do Partido Frelimo Nunias, José Abibo, e a obrigação dos gestores públicos para a gestão transparente dos atos administrativos. O processo dos atos administrativos no aparelho do Estado foi descontinuado no ano de 2022 no país por motivos de restrições orçamentais e retoma no próximo mês de outubro. Delixinga, Pinto Catawa.
0: Na província de Maputo estão já em divulgação os comandos emitidos na 11ª Conferência Nacional de Quadros que teve lugar recentemente em Chimoio. À frente da iniciativa está o Partido Frelimo, tal como reporta Stélio Manissa.
13: O primeiro secretário da Frelimo na província de Maputo convida os membros desta formação política a envolverem-se em massa na implementação das recomendações dadas na Reunião Nacional de Quadros de Chimoio. O combate cerrado à corrupção e à responsabilização individual dos que alegadamente praticam crime dentro do partido estiveram entre as linhas

0: aos rápidos e rumo ao desenvolvimento do país. O maior apelo dos membros é que a mensagem seja interpretada na realidade.
1: Aqui, Zavala tem um recado para os jovens.
0: Que os jovens também devem fazer o seu papel. O seu papel é estar envolvido naquilo que são as decisões, estar envolvido naquilo que são a governação, a nível daquilo que são os planos estratégicos da nossa governação.
1: O primeiro secretário provincial da Frelimo em Maputo, Carlos Zavala, falava esta terça-feira na Vila da Manheça, província de Maputo, onde cumpriu o primeiro dos dois dias de visita de trabalho ao distrito. Depois da Manheça, Zavala escala na quinta e sexta-feira ao distrito de Marraquene. Eu sou Stélio Manheça, a partir da Manheça.
2: Dos estúdios da Rádio Moçambique, em Inhambane, transmitimos o Jornal da Tarde. Vandalização e roubo de material elétrico em Nacalaporto, província de Nampula, retrai a expansão de energia, tal como descreve Júlio Moro.
3: Além de retardar a expansão da corrente elétrica, as autoridades relatam ainda que só de janeiro a esta parte, a empresa somou um prejuízo avaliado em mais de 6 milhões de meticais em consequência destes dois fenômenos. Dulce Marcos, diretor da EDM, área de serviço ao cliente de Nacala, entende que estas situações não passam de uma sabotagem aos esforços para a operacionalização do projeto traçado pelo governo que antevê a expansão da energia para todas as comunidades do país até 2030. A diretora Dulce partilhou também que no período em referência já foram vandalizados sete transformadores e parte de linhas de média tensão.
4: Para o caso de transformadores, o prejuízo que nós costumamos ter, né? Eles mexem com o óleo, retiram o óleo do transformador e assim como o condutor de cobres. Infelizmente, temos este grupo aqui de sabotadores, sim, que vão até lá, são linhas novas e praticamente vêm destruindo. E vamos perdendo assim. Infelizmente, é um investimento que é feito em vão, porque este investimento que nós pegamos para poder fazer essa reposição, estaríamos aqui a ligar muitos outros clientes que até agora não têm energia.
3: A diretora da empresa Eletricidade de Moçambique, ADM, área de serviço ao cliente Nacala, Dulce Marcos, e o impacto negativo do roubo e vandalização de materiais elétricos. De Nampula, Júlio Maro.
2: Por prática de homicídio, está detido em Choco, em província de Gaza, um jovem de 26 anos de idade, Rui Macaringue, e as circunstâncias em torno do crime.
5: O crime ocorreu em um dos bairros periféricos da cidade de Xuxai, quando o jovem indiciado teria invadido uma residência onde uma família se encontrava em convívio e, com recurso a um pau, agrediu brutalmente um indivíduo de 20 anos de idade. A informação foi partilhada pelo chefe das relações públicas no Comando Provincial da PRM em Gaza, o qual anotou que a vítima, não tendo resistido aos golpes, perdeu a vida e o seu corpo foi encontrado na casa vizinha, graças ao trabalho de patrulha feito pela polícia.
6: Destacada uma equipa multissetorial, feito um exame, que o laudo pericial demonstrou que a morte foi resultante das agressões sofridas, pois trazia sangramento nas narinas, os ouvidos e entre outros elementos levantados no local.
5: Chefe das Relações Públicas no Comando Provincial da PRM em Gaza, Carlos Macuaco, e a detenção do indivíduo acusado de ter agredido até a morte um cidadão com recurso a uma arma branca no distrito de Xokwe. Carlos Macuaco assegurou que, neste momento, o assunto corre os seus trâmites processuais para permitir que o suposto criminoso responda em juízo. Macuaco renova o apelo aos cidadãos para que se abstenham de quaisquer atos que atentem contra a ordem e tranquilidade públicas. Cidade de Xuxai, Rui Macaringue.
2: Polícia da República de Moçambique, na cidade de Choco, em Gaza, deteve um jovem de 26 anos de idade, acusado de ter agredido até a morte um cidadão com recurso a uma arma branca. Os resultados operativos da PRM durante o fim de semana prolongado em Tete, por Orlando Canenecas.
7: Cinco cidadãos estão a contas com as autoridades policiais em Tete, indiciados da prática do crime de roubo. Segundo a Polícia da República de Moçambique, os indiciados escalavam residências e estabelecimentos comerciais, recorrendo ao arrombamento e ameaça com recurso a armas de fogo. O porta-voz do Comando Provincial da PRM em Tete, Feliciano da Câmara, afirmou que os detidos fazem parte do grupo que, no princípio deste mês, arrombou um estabelecimento comercial na capital provincial. Durante a incursão, os suspeitos, três dos quais continuam foragidos,

0: Tiraram-se de 39 mil meticais, uma motorizada e diversos utensílios domésticos.
1: Deste trabalho, o engajamento e também a postura abnegada das forças policiais que estão empenhadas em garantir que a nossa província, as nossas ruas, os nossos bairros continuem a se tornar-se locais seguros. Queremos consolidar este sentimento de segurança por parte da nossa população e também resgatar esta confiança no seio das nossas comunidades e, da mesma forma, legitimar presença como garante da lei e ordem aqui na província de Tete.
0: Entretanto, os acusados negam o seu envolvimento nos roubos.
2: Até agora não sei o que eu fiz. Fala, fala, fala, fala. Vou falar alguma coisa, não sei. Eu estou de medo até agora, estão a levar coisas que nem conheço, que estavam aqui a tirar o quê? Foto, a apresentar, mas que eu nem fiz, nem dentro da minha casa entraram.
3: Aqui só me pertence esse amplificador. Me pertence isso aqui, e mais essas colunas pequenas, mais uma paragem, mas só minhas coisas. Eu comprei aqui no Cambinde, com nigeriano, como eu já não estou para saber o que está a acontecer. Por eles ouvirem que aquele estava na cadeia, ficaram busy comigo.
0: Indiciados do envolvimento em atos de roubo contra estabelecimentos comerciais e residências na cidade de Tete. De onde vos falou Orlando Canenecas.
4: Na atualidade internacional, Banco Africano de Desenvolvimento aprova 20,5 milhões de dólares em apoio direto ao orçamento do Estado malawiano. Sérgio Sixpence, correspondente da Rádio Moçambique em Blantyre.
5: O anúncio foi feito pelo diretor-geral do BAD e vice-presidente interino para a África, Abdou Camara, que deu a conhecer que o financiamento foi aprovado a 1 de setembro deste ano. O ministro das Finanças do Malawi, Joseph Muramveka, afirmou estar satisfeito com esta aprovação, considerando que demonstra a confiança do banco na presente administração do país. Muramveka deu a conhecer ainda que o Malawi deverá beneficiar de um outro financiamento especial do Banco Africano de Desenvolvimento para apoiar a importação de combustíveis e fertilizantes, dois dos principais consumidores das escassas reservas cambiais do país. O diretor-geral e vice-presidente interino do BAD para a África, Abdou Camara, afirmou que o Malawi está entre os primeiros países selecionados para beneficiar do quadro global de resposta à crise de energia e fertilizantes concebido para mitigar o impacto do conflito com o Irão. Sérgio Sixpence, em Blantyre.
4: Outras notas da atualidade internacional, o governo queniano deu ontem um prazo de 90 dias para que cidadãos estrangeiros com negócios no país obtenham ou atualizem a documentação necessária, incluindo autorizações de trabalho e licenças comerciais. Segundo o porta-voz presidencial, Hussein Mohamed, as agências governamentais vão conduzir o processo junto das embaixadas estrangeiras. O presidente queniano, William Ruto, reconheceu na semana passada ter recebido reclamações de pequenos empresários que alegavam concorrência desleal por parte dos estrangeiros. William Ruto orientou os parlamentares quenianos a expandirem um projeto de lei atualmente em tramitação no Parlamento, de forma a incluir a participação justa de estrangeiros em pequenas empresas e identificar setores que possam ser reservados para cidadãos nacionais. O principal especialista médico e epidemiologista chinês, Zhong Nanshan, afirma que a inteligência artificial não pode substituir os médicos, uma vez que os doentes sempre vão necessitar do julgamento clínico de profissionais humanos. Zhong Nanshan disse hoje em Macau que a inteligência artificial pode auxiliar, mas não pode substituir os médicos, o julgamento clínico ou a empatia que definem um bom médico. Segundo o epidemiologista, que se tornou conhecido durante a pandemia da Covid-19, reconheceu que a inteligência artificial pode ser útil para a aprendizagem e análise de dados, principalmente para a classificação de sintomas de ansiedade, doenças físicas ou sofrimento emocional. De regresso à atualidade nacional, o governador de Gaza confere posse ao novo diretor do seu gabinete. As recomendações deixadas pelo chefe do Conselho Executivo Provincial, por Teodomiro Nyantumbu. Dizia que o governador de Gaza confere posse ao novo diretor do seu gabinete, as recomendações deixadas pelo chefe do Conselho Executivo Provincial, por Teodomiro Nyantumbu.
6: O governador de Gaza exige ao novo diretor do seu gabinete responsabilidade, rigor e respeito, de modo a garantir um serviço de qualidade, com destaque para o bem servir. O governo Alfio Nguna falava esta quarta-feira na tomada de posse de Arthur Sitwai, que substituiu do cargo de diretor do gabinete do governador, Dora Arthur. Kuna desafiou o novo diretor do gabinete do governador de Gaza mais proatividade e coordenação permanente com outros setores, por forma a assegurar que a gestão de recursos humanos, materiais e financeiros seja eficiente.
7: Como titular de um cargo de apoio ao governador de província, é importante e crucial agir com responsabilidade, simplicidade, rigor, humildade e respeito, de modo a garantir um serviço de qualidade para tão importante instituição como é a nossa. A planificação diária das atividades, a monitoria dos resultados e a avaliação do desempenho dos funcionários desta instituição devem constituir permanentemente uma preocupação para que seja capaz de, em tempo útil, identificar os constrangimentos e buscar as soluções mais adequadas para os problemas que, no decurso do trabalho, possam surgir. De vós, esperamos uma gestão adequada dos recursos humanos, materiais e financeiros, uma planificação e execução do Programa Anual de Atividades do Gabinete do Governador de Província para o presente ano e subsequentes.
6: E o novo diretor do gabinete do governador de Gaza, Arthur Sitoy, assume estes desafios e garante imprimir mais dinâmica nas ações de desenvolvimento da província.
8: O que se pode esperar de nós é trabalho, garantir a comunicação de sua excelência com as demais entidades, assegurar o funcionamento do Conselho Executivo Provincial e toda a atividade administrativa e logística que é necessária para que sua excelência governador e o Conselho Executivo possam prestar o serviço ao público.
6: O novo diretor do gabinete do governador de Gaza, Arthur Sitoy, à data da sua nomeação, exercia as funções de secretário permanente do governo do distrito de Xai-Xai. A tomada de posse do novo diretor do gabinete do governador de Gaza marca o início de reestruturação do Conselho Executivo Provincial dirigido por Alfeu Nkuna. De Dumero Yantumbo, em Xai-Xai.
4: O Fundo Monetário Internacional retoma hoje em Maputo as negociações com o governo moçambicano para definir um possível novo programa de financiamento. A missão do FMI, que se encontra no país, pretende também avaliar o desempenho da economia e as reformas em curso no país. Um comunicado do FMI indica que durante os próximos dias estão previstas reuniões com o Banco de Moçambique e o setor privado com o objetivo de analisar, entre outros, as condições para uma nova parceria ao abrigo da facilidade de crédito alargado. A missão do FMI em Moçambique é liderada pelo economista Pablo Lopes Morpi e deverá permanecer no país até 18 de setembro corrente. Ontem foi Dia Internacional da Alfabetização e Educação de Jovens e Adultos. Domingos Cadeado retrata as ações em curso na província de Manica.
9: O governo de Manica reafirma o compromisso de reforçar o investimento na alfabetização e educação de jovens e adultos no âmbito da Agenda 2030 para o Desenvolvimento Sustentável. Falando por ocasião do Dia Internacional de Alfabetização e Educação de Adultos, assinalado esta terça-feira, o diretor provincial de Educação em Manica, Tiago Xingora, disse que a província registra aumento de número de alunos inscritos nos programas de alfabetização. Xingora explicou que o ensino é assegurado por 383 alfabetizadores voluntários distribuídos por 261 centros de alfabetização. O dirigente destacou ainda a necessidade de aumentar o acesso às competências básicas de leitura, escrita e matemática, bem como habilidades técnicas e empreendedoras.
10: Se dos 12.268 alfabetizandos e educandos inscritos neste ano, 8.512 são mulheres, significa que apenas 3.754 são homens.
9: As celebrações do Dia Internacional da Alfabetização e Educação de Adultos em Manica tiveram lugar no posto administrativo de Domba, distrito de Sussundenga. Da cidade de Chimoio, Domingos Cadeado.
4: É o fim do Jornal da Tarde. Próximo serviço alargado de informação às 19h30 no Jornal da Noite. Bernardo Salomão na sonorização e Matias Vilanculo na edição e apresentação despedem-se, desejando ao ouvinte uma boa tarde.

0: Boa tarde, são 13 horas em Moçambique e é tempo para a atualidade provincial no Jornal de Niassa. Boa escuta.
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0: Caro ouvinte, as nossas mais cordiais saudações. A implantação de várias unidades fabris na zona de processamento agroindustrial ZEPA, no corredor integrado de desenvolvimento Pemba-Lixinga, em Quamba, vai permitir a captação de mais receitas para a província. No Niassa, foi encerrado na última segunda-feira o centro de Pringilane, que acomodava os deslocados do ataque terrorista ocorrido no passado dia 3 deste mês, no posto administrativo de Maranjira, distrito de Marupa. A autoridade do distrito de Marupa, no Niassa, treinam as comunidades em técnicas de reparação de fontes de abastecimento de água para contornar as avarias. A delegação do Niassa ao Festival Nacional de Jogos Desportivos Escolares, terminado no último domingo em Inhambane, saiu esta quarta-feira de Mukuba, na Zambésia, em direção a Lixinga. Saudações, escuta estes e outros assuntos no presente Jornal Provincial do Niassa de hoje, quarta-feira, dia 9 de setembro. A edição e a apresentação estão a cargo de Raimundo Matola e Adolfo Sadiki na sonorização. Boa audição. Boa tarde. No Niassa foi encerrado na última segunda-feira o centro de Pringilane, que acomodava os deslocados de ataques terroristas ocorrido no passado dia 3 deste mês, no posto administrativo de Maranjira, distrito de Marupa. Mais detalhes com o jornalista Pinto Katawa.
1: Ao todo foram 311 famílias, o correspondente a mais de 2 mil pessoas deslocadas que já retornaram às zonas de origem em resultado da melhoria do ambiente de ordem e segurança. Cada família recebeu um kit de retorno composto por 25 kg de arroz, 3 de feijão, 1 litro de óleo alimentar, sabão, peças de roupa usada, dentre outros bens não alimentares, disponibilizados pelo Instituto Nacional de Gestão e Redução do Risco de Desastres no Niassa, em parceria com o Governo Distrital. A informação consta de um relatório do Instituto Nacional de Gestão e Redução do Risco de Desastres, Delegação do Niassa, partilhado à nossa redação. Entretanto, o chefe de Relações Públicas no comando da PRM no Niassa, Osvaldo Mahando, assegurou que no terreno foram reforçadas medidas de segurança para a livre circulação de pessoas e bens.
2: Fazer referência que parte das populações que haviam se refugiado no povoado de Pringilane encontram-se agora em segurança e a fazer um movimento de regresso à zona de origem, portanto, mercê da intervenção das forças policiais que estão a garantir este movimento.
1: Osvaldo Mahando confirmou igualmente a recuperação de 2 viaturas de marca Toyota roubadas pelos terroristas no acampamento turístico do Mozambique Wild Adventure e que foram abandonadas no limite com a província de Cabo Delgado. Mahando avançou que até o momento ainda não há notícias sobre o paradeiro das 11 pessoas raptadas durante o ataque no posto administrativo de Maranjira.
0: Já na vizinha República Unida da Tanzânia, 5 pessoas morreram e outras 4 contraíram ferimentos em consequência do desabamento de uma mina na região de Morogoro. Monteiro Bonifácio, com mais detalhes.
3: O comissário distrital de Gairo, Jafar Kubecha, que confirmou o fato à imprensa, disse que as vítimas mortais e os desaparecidos praticavam a mineração à calada da noite e ilegalmente. Jafar Kubecha informou que uma das vítimas mortais é um residente do município de Morogoro e prossegue o trabalho para a identificação das outras 4. As autoridades distritais de Gairo lançaram um apelo para que a população evite praticar a mineração ilegal e a calada da noite para não incorrer a mortes evitáveis. Este não é o primeiro caso de acidentes que se registram nas atividades de garimpo este ano na Tanzânia. Em fevereiro, 5 pessoas morreram quando uma pedreira de areia desabou no distrito de Korogwe, região de Tanga. Ainda em fevereiro, um minerador informal morreu após o desmoronamento de uma margem do rio Itembe, onde praticava a extração de ouro em Songwe. A mineração ilegal na Tanzânia, frequentemente ligada ao garimpo artesanal e de pequena escala não regulamentado, representa um dos maiores desafios socioeconômicos e ambientais para o país, embora o setor mineral seja crucial para a economia, contribuindo com mais de 10% do produto interno bruto. De Dar es Salaam, Monteiro Bonifácio.
0: De regresso à província, a implantação de várias unidades industriais na zona de processamento agroindustrial ZEPA, no corredor integrado de desenvolvimento Pemba-Lixinga em Quamba vai permitir a captação de mais receitas para a província, segundo este trabalho do jornalista Fernando Damas.
4: A Direção Provincial do Plano e Finanças no NIES considera que a previsão de implantação até 2029 de 30 agroindústrias integradas no projeto da Zona Especial de Processamento Agroindustrial, ZEPA, no Corredor Integrado de Desenvolvimento Pemba-Lixinga, em Quamba, vai constituir uma fonte de captação de receitas para a província. A projeção é do Diretor Provincial do Plano e Finanças no NIES, Francisco Guerra, que acrescenta que, além de receitas provenientes do parque industrial, o setor vai captar impostos no seio dos trabalhadores. O dirigente afirma que, caso o parque industrial seja implantado, vai responder à necessidade de alargamento da base tributária e o aumento da contribuição da província na balança de pagamentos nacionais.
5: Quando aparecem esses investimentos, é um passo no contexto fiscal da nossa província, uma vez que nós contribuímos com o mínimo das receitas do Estado ao nível do país.
4: Francisco Guerra aponta ainda a implantação de projetos estruturantes como a de asfaltagem da estrada Onango-Machete como fonte de receita em vista até 2031.
5: Veja só agora, a cada dia em Lixinga passam cerca de 20, 30 viaturas importadas para o norte de Moçambique. Uma parte delas são inscritas ao nível da nossa província. Isto incrementa aquilo que é o volume de recursos em termos de arrecadação de receitas na província.
4: No NIES estão em vista vários projetos que poderão contribuir para o alargamento da base tributária, segundo Francisco Guerra, diretor provincial do Plano e Finanças na província.
0: Estamos a transmitir o Jornal Provincial do NIES Estúdios em Lixinga. Ainda sobre a economia, no distrito de Mandimba do NIES será oficializado ainda neste ano o posto de travessia terrestre de Luelele, facilitando a ligação entre Moçambique e Malawi, segundo este trabalho do jornalista Januário Duarte.
6: O administrador do distrito de Mandimba, Emílio Xavier, disse que neste momento já foram erguidas as infraestruturas onde irão funcionar os diversos setores de controle fronteiriço. A fonte referiu que a entrada em funcionamento deste posto fronteiriço vai aliviar a pressão no posto de travessia de Chiponde, para além de reduzir o contrabando de cereais e impor maior rigor na movimentação de pessoas e bens entre os dois países. Emílio Xavier acrescentou que neste momento o posto de travessia fronteiriço de Luelele conta com uma rede de serviços, embora a operar de forma provisória.
7: A travessia fronteiriça de Luelele para Malau, que vai também ser inaugurada brevemente. A infraestrutura já está lá construída e preparada para a oficialização daquela travessia. Vai nos ajudar a regrar o comércio com Malau. O comércio está aberto, mas é preciso que esteja dentro das normas. Temos estado a sentir o fato de a fronteira não estar a funcionar de forma oficial e o fato de não termos capacidade de armazenamento razoável para toda a produção que é feita nos distritos e nas zonas circunvizinhas, isso tem estado a prejudicar a nossa província e os produtores que tendem a vender a sua produção com rapidez, sem poder ter condições para aguardar momentos melhores e a melhor oferta de preços.
6: Emílio Xavier, administrador do distrito de Mandimba, no NIES, e os trabalhos em curso com vista à entrada em funcionamento ainda este ano do posto de travessia fronteiriço, facilitando a movimentação de pessoas e bens entre Moçambique e Malawi. Refira-se que na localidade de Luelele iniciam ainda este mês as obras de construção de um mercado grossista avaliado em mais de 85 milhões de meticais.
0: Januário Eduardo, da nossa redação, a falar sobre a entrada em funcionamento do novo posto de travessia terrestre de Luelele em Mandimba, numa altura em que autoridades do distrito de Marupa, no NIES, treinam as comunidades em técnicas de reparação de fontes de abastecimento de água para contornar as avarias. Maria Fazenda.
8: Até o momento, criados e capacitados 10 comitês de gestão de água e igual número de comunidades para assegurar o fornecimento regular de água. Estes comitês vão trabalhar com as suas comunidades de modo a mobilizar as famílias para fazer o bom uso, conservação das fontes e cuidar da higiene individual ou coletiva. Diretor dos Serviços Distritais de Planeamento e Infraestruturas de Marrupa, Avelino Valentim, disse que o distrito de Marrupa, no total, conta com cerca de 90 comitês de gestão de água.
9: Aqui em Marrupa, os lugares mais críticos na questão de água é o caso do posto de Marrupa Sede. Estamos a falar de Tumpe, Manhula e Arranca também. Se refere que não porque talvez não tenha na sua totalidade furo de água, mas trata-se mesmo de insuficiência. Precisamos, na medida possível, termos em conta com essas comunidades no sentido de minimizar o problema de água nesses lugares.
8: Avelino Valentim, diretor dos Serviços Distritais de Planeamento e Infraestruturas de Marrupa, e o papel dos comitês de gestão de água para garantir o fornecimento regular às comunidades.
0: Hoje, o Conselho Municipal de Lixinga procedeu à entrega de diversos materiais de limpeza a algumas variações para a melhoria das condições de higiene e saneamento do meio, além de reparação das vias de acesso. Cobriu o evento o jornalista Abdul Zacarias.
10: O Conselho Municipal da cidade de Lixinga fez a entrega esta quarta-feira de material de higiene e limpeza às áreas de saneamento e meio ambiente e urbanização e infraestruturas. Avaliados em mais de 3 milhões de meticais, fundos de edilidade, estes meios de trabalho vão melhorar a recolha e tratamento de resíduos sólidos. O presidente do Conselho Municipal de Lixinga, Luiz Jumo, garantiu ainda que o Conselho Municipal vai adquirir mais meios de trabalho para todas as variações.
11: Nós estamos a melhorar as nossas avenidas e ruas e com esse equipamento vamos melhorar com o nosso desempenho. Por isso queríamos aqui chamar a atenção aos nossos colegas que este equipamento não é para levarem para as vossas obras. Esse equipamento é para usarmos aqui no município. É preciso conservar este equipamento, que é para nós continuarmos a prestar o melhor serviço aos nossos munícipes.
10: Na ocasião, Alberto Ndala e Johnny Muleva, vereadores para as áreas de saneamento e meio e urbanização e infraestruturas, respectivamente, disseram que este material vai dinamizar os trabalhos de recolha e tratamento de resíduos sólidos e a reparação de algumas vias de acesso.
12: Com esse material vai ajudar mais quando chega a época chuvosa. Tem havido um aumento de atividades, muito mais de limpeza, capinagem, para que não haja capinha a nível da cidade, a recolha dos resíduos sólidos, a varredura, isso tudo precisa desse material.
13: Esperamos com esta nova remessa dos materiais melhorar o desempenho naquilo que é a componente de auxílio aos próprios trabalhos de melhoramento das vias de acesso e também ao trabalho de desassoreamento das valas de drenagem.
10: Alberto Ndala e Johnny Muleva, vereadores para as áreas de saneamento e meio e urbanização e infraestruturas, respectivamente, no ato da recepção de material de higiene e limpeza esta quarta-feira.
0: Estamos a caminhar a passos largos para o fim da presente edição do Jornal Provincial do Niassa. Mais tempo ainda para conferirmos uma nota desportiva com o jornalista Mércio João.
14: A delegação de Niassa percorre os quilómetros da Estrada Nacional número 1 para o terceiro dia de viagem em direção à capital provincial depois dos Jogos Escolares de Inhambane. Tal como na ida, as previsões são ajustadas em função da andança, pois inicialmente a previsão era de chegar-se a Niassa esta quarta-feira, indicação que pode ficar defraudada com a pernoita realizada esta terça-feira em Mocuba, na Zambésia. A coluna continua com as três delegações ligações do norte do país, isso depois de dissociar-se da Zambésia na noite desta terça-feira. Sem um mapa definitivamente concluído sobre a viagem, espera-se que hoje chegue-se numa boa hora na cidade de Nampula para, de forma isolada, as delegações de Niassa e Cabo Delgado caminharem separadamente para o destino final. Nesta altura de viagem, vale recuperar as lembranças carregadas pelos atletas sobre a presença de Niassa nos Jogos Escolares de Inhambane.
15: Adilson e Liberi, foi bom. Aprendi muita coisa, posso dizer muita coisa com outros colegas.
16: Nazira de Bolonze. Foi bom, mas conforme os resultados, não foram muito bons. Gostaria mais se tivéssemos a vitória. Consegui aprender aqui que, pelo menos que o futebol, tudo conta. Todas as condições contam. E jogando em equipa é que costuma ter a vitória.
17: Meu nome é Jotácia da Silva. Foi bom participar nesta festa, podemos dizer assim, mas apesar de termos perdido, foi uma boa experiência. Tivemos várias experiências boas, conhecemos várias pessoas novas e foi bom participar.
14: A terceiro dia de viagem da delegação de Niassa, que regressa dos Jogos Escolares em função da caminhada, mas logo se saberá o próximo ponto de dormida. Mas espera-se que seja em Lixinga, pois o cansaço da viagem é evidente no olho dos integrantes da comitiva. Mércio João, no regresso dos Jogos Desportivos Escolares.
0: Estimado ouvinte, termina por aqui a presente edição do Jornal Provincial do Niassa de hoje, quarta-feira, dia 9 de setembro. A edição e a apresentação estiveram a cargo de Raimundo Matola, com a sonorização de Adolfo Sadiki. Muito boa tarde.
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0: Boa tarde e obrigada, Raimundo Matola. São 13 horas e 17 minutos. Depois da atualidade provincial, passamos à nossa montra sonora. 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
1: Miro,
2: já?
1: Já recebeste as fotos do Lobone?
2: Já.
1: E então?
2: Já chopei para todos aqui no grupo.
1: Já? E os vídeos?
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6: E depois da nossa mantra sonora, um pouco de música até às 14, altura das notícias em cadeia nacional. Só neste momento, 13h23. Esperamos que continue tendo uma ótima tarde de quarta-feira na companhia da Rádio Moçambique.

Adelina Muxanga interpretou o tema Combo. São 13 horas e 47 minutos, presença da Rádio Moçambique Studios em Lixinga. Música vai até às 14 e a essa altura teremos as notícias em cadeia nacional. Esperamos que o amigo ouvinte continue sintonizado à nossa estação emissora e que tenha uma boa disposição para fazer face à atividade laboral deste dia 9 de setembro de 2026. Para quem é aniversariante hoje, que tenha tudo de bom e também muita saúde. Desejamos rápidas melhoras para o amigo ouvinte que se encontra doente e se estiver hospitalizado, que volte o mais rápido possível para o convívio familiar. Desejamos também uma boa viagem para quem a esta altura está em plena viagem. E se estiver ao volante, já sabe, conduza com prudência.

Afroquilos e 11 balas, 13 horas e 57 minutos e meio, caminhamos para o final deste espaço. Vamos fechar com a presença de Aide Rafael Kulaga.

0: 14 horas em Moçambique.
1: Atenção às notícias já a seguir apresentadas por Nelson Muandu. Boa tarde.
2: Boa tarde. O Presidente da República anuncia que 14 mil raparigas de todo o país vão receber 100 mil meticais para iniciar um negócio no âmbito do empoderamento da mulher e rapariga. Daniel Chapo explicou que não haverá necessidade de reembolso de valor e que as raparigas serão capacitadas para saberem traçar melhores projetos de rendimento. O chefe de Estado destacou ainda que o governo e seus parceiros continuam à procura de financiamento para projetos de rendimento desenvolvidos, sobretudo por mulheres e raparigas.
3: Por isso, como governo, continuaremos a investir na formação profissional da mulher, no emprego, no empreendedorismo, no acesso à terra, na inclusão financeira, nos mercados, na tecnologia e nas cadeias de valor. Os programas Meu Kit, Meu Emprego, Fundo de Apoio à Iniciativa Juvenis, FAIS, Fundo de Desenvolvimento Económico Local, FIDEL, Programa Mais Peixe e ProMulher, envolve maioritariamente as mulheres e são programas concebidos para promover a inclusão financeira, reduzir as desigualdades de género e combater a pobreza.
2: O Presidente da República falava hoje em Maputo na abertura da 8ª Conferência Nacional sobre Mulher e Gênero. A conferência decorre sob o lema Unir para Agir, Empoderar Mulheres no Centro da Transformação. A Primeira-Dama da República, Geta Chapo, já se encontra em Zanzibar para prestar solidariedade à Presidente da Tanzânia, Samia Suluhu Hassan, pela morte do seu esposo, Rafid Hamer Hassan. Pormenores por Monteiro Bonifácio.
4: O ato tem lugar em Kizinkazi, terra natal, e onde decorreram as cerimônias fúnebres na última segunda-feira. A primeira-dama Geta Chapo vai transmitir sentimentos de profundo pesar à presidente Samia Suluhu Hassan, manifestando a solidariedade do povo moçambicano à família enlutada. Este ato constitui igualmente uma manifestação de solidariedade de Moçambique para com o povo tanzaniano e reafirma os laços históricos de amizade, fraternidade e solidariedade que unem os povos de Moçambique e da Tanzânia, fortalecidos pela proximidade entre os dois países e pela cooperação bilateral. A delegação da Primeira-Dama Geta Chapo vai pernoitar em Kizinkazi e participar amanhã das cerimônias do terceiro dia, segundo a tradição islâmica. De Zanzibar, Monteiro Bonifácio.
2: O Ministério da Saúde reafirma a tolerância zero ao mau atendimento, cobranças ilícitas, desvio de medicamentos e corrupção nas unidades sanitárias. A posição foi assumida pelo titular da pasta, o CNIS, que realça que os cidadãos que procuram os cuidados de saúde devem ser atendidos com respeito e dignidade. Falando esta quarta-feira na cidade da Beira, na abertura do 51º Conselho Coordenador do Ministério da Saúde, e se defendeu que os fármacos e outros recursos devem chegar a quem deles necessita.
5: Temos que ser muito firmes. Mau atendimento, mau trato, roubo de medicamento, falta disto, falta daquilo. Colegas, ficam satisfeitos com isso? Querem ser conhecidos como o grupo do mau atendimento, o grupo das cobranças ilícitas, o grupo do roubo de medicamento, o grupo que não faz nada pela saúde moçambicana? É assim que a gente quer. Por isso, colegas, vamos ser muito implacáveis nesta componente. Não haverá piedade, tolerância zero.
2: O governante acrescenta que a melhoria da qualidade dos serviços de saúde passa também pelo reforço da fiscalização, responsabilização dos infratores e pelo compromisso dos profissionais com a ética e o interesse público. O Fundo Monetário Internacional retoma hoje em Maputo as negociações com o governo moçambicano para definir um possível novo programa de financiamento. A missão do FMI, que se encontra no país, pretende também avaliar o desempenho da economia e reformas em curso. Um comunicado do FMI indica que, no âmbito da nova missão, estão previstas reuniões com o Banco de Moçambique e o setor privado, com o objetivo de analisar, dentre vários aspectos, as condições para uma nova parceria financeira ao abrigo da facilidade de crédito alargado. A missão do FMI em Moçambique é liderada pelo economista Pablo López Murphy, e deverá permanecer no país até 18 de setembro. Atualidade internacional. O governo queniano deu ontem um prazo de 90 dias para que cidadãos estrangeiros com negócios no país obtenham ou atualizem a documentação necessária, incluindo autorizações de trabalho e licenças comerciais. Segundo o porta-voz presidencial, Hussein Mohamed, as agências governamentais vão conduzir o processo junto das embaixadas estrangeiras. O presidente queniano William Ruto reconheceu na semana passada ter recebido reclamações de pequenos empresários que alegavam concorrência desleal por parte dos estrangeiros. William Ruto orientou os parlamentares quenianos a expandirem um projeto de lei atualmente em tramitação no Parlamento de forma a incluir a participação justa de estrangeiros em pequenas empresas e identificar setores que possam ser reservados para cidadãos nacionais. Apresentamos as notícias próximas às 15 horas.

Vários artistas interpretando o cólera e deixando aqui o alerta, ou melhor, o apelo de higienizar as mãos para evitar esta mesma doença, uma vez que é chamada doença das mãos sujas. Mas também ela aparece muitas vezes quando se consome água imprópria. Daí que é preciso algum cuidado no sentido de beber sempre água potável para evitar a cólera e outras doenças de origem hídrica. São 14 horas e 33 minutos.

14h52, é o final deste nosso primeiro período em língua portuguesa, de hoje, quarta-feira, 9 de setembro de 2026. Daqui a pouco, a programação será em Xinyang, até muito perto das 18h55, altura da língua portuguesa para o segundo período. Eu sou Nelly Anicua, até às 18h55. Boa tarde.

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1: Atenção às notícias já a seguir apresentadas por Nelson Mwandu. Boa tarde.
2: Boa tarde. O presidente da República anuncia que 14 mil raparigas de todo o país vão receber 100 mil meticais para iniciar um negócio no âmbito do empoderamento da mulher e rapariga. Daniel Chapo explicou que não haverá necessidade de reembolso de valor e que as raparigas serão capacitadas para saberem traçar melhores projetos de rendimento. O chefe de Estado destacou ainda que o governo e seus parceiros continuam à procura de financiamento para projetos de rendimento desenvolvidos, sobretudo por mulheres e raparigas.
3: Por isso, como governo, continuaremos a investir na formação profissional da mulher, no emprego, no empreendedorismo, no acesso à terra, na inclusão financeira, nos mercados, na tecnologia e nas cadeias de valor. Os programas Meu Kit, Meu Emprego, Fundo de Apoio à Iniciativa Juvenis, FAIS, Fundo de Desenvolvimento Económico Local, FIDEL, Programa Mais Peixe e Pro-Mulher, envolve maioritariamente as mulheres e são programas concebidos para promover a inclusão financeira, reduzir as desigualdades de género e combater a pobreza.
2: O presidente da República falava hoje em Maputo na abertura da 8ª Conferência Nacional sobre Mulher e Gênero. A conferência decorre sob o lema Unir para Agir, Empoderar Mulheres no Centro da Transformação. A primeira-dama da República, Geta Chapo, já se encontra em Zanzibar para prestar solidariedade à presidente da Tanzânia, Samia Suluhu Hassan, pela morte do seu esposo, Rafid Hamer Hassan. Pormenores por Monteiro Bonifácio.
4: O ato tem lugar em Kizinkazi, terra natal, e onde decorreram as cerimônias fúnebres na última segunda-feira. A primeira-dama Geta Chapo vai transmitir sentimentos de profundo pesar à presidente Samia Suluhu Hassan, manifestando a solidariedade do povo moçambicano à família enlutada. Este ato constitui igualmente uma manifestação de solidariedade de Moçambique para com o povo tanzaniano e reafirma os laços históricos de amizade, fraternidade e solidariedade que unem os povos de Moçambique e da Tanzânia, fortalecidos pela proximidade entre os dois países e pela cooperação bilateral. A delegação da primeira-dama Geta Chapo vai pernoitar em Kizinkazi e participar amanhã das cerimônias do terceiro dia, segundo a tradição islâmica. De Zanzibar, Monteiro Bonifácio.
2: O Ministério da Saúde reafirma a tolerância zero ao mau atendimento, cobranças ilícitas, desvio de medicamentos e corrupção nas unidades sanitárias. A posição foi assumida pelo titular da pasta, o CNIS, que realça que os cidadãos que procuram os cuidados de saúde devem ser atendidos com respeito e dignidade. Falando esta quarta-feira na cidade da Beira, na abertura do 51º Conselho Coordenador do Ministério da Saúde, e se defendeu que os fármacos e outros recursos devem chegar a quem deles necessita.
5: Temos de ser muito firmes. Mau atendimento, mau estrago, roubo de medicamento, falta disto, falta daquilo. Colegas, ficam satisfeitos com isso. Querem ser conhecidos como o grupo de mau atendimento, o grupo das cobranças ilícitas, o grupo de roubo de medicamento, o grupo que não faz nada pela saúde moçambicana. É assim que a gente quer. Por isso, colegas, vamos ser muito implacáveis nesta componente. Não haverá piedade, tolerância zero.
2: O governante acrescenta que a melhoria da qualidade dos serviços de saúde passa também pelo reforço da fiscalização, responsabilização dos infratores e pelo compromisso dos profissionais com a ética e o interesse público. O Fundo Monetário Internacional retoma hoje em Maputo as negociações com o governo moçambicano para definir um possível novo programa de financiamento. A missão do FMI, que se encontra no país, pretende também avaliar o desempenho da economia e reformas em curso. Um comunicado do FMI indica que, no âmbito da nova missão, estão previstas reuniões com o Banco de Moçambique e o setor privado, com o objetivo de analisar, de entre vários aspectos, as condições para uma nova parceria financeira ao abrigo da facilidade de crédito alargado. A missão do FMI em Moçambique é liderada pelo economista Pablo López Murphy, e deverá permanecer no país até 18 de setembro. Atualidade internacional. O governo queniano deu ontem um prazo de 90 dias para que cidadãos estrangeiros com negócios no país obtenham ou atualizem a documentação necessária, incluindo autorizações de trabalho e licenças comerciais. Segundo o porta-voz presidencial, Hussein Mohamed, as agências governamentais vão conduzir o processo junto das embaixadas estrangeiras. O presidente queniano William Ruto reconheceu na semana passada ter recebido reclamações de pequenos empresários que alegavam concorrência desleal por parte dos estrangeiros. William Ruto orientou os parlamentares quenianos a expandirem um projeto de lei atualmente em tramitação no Parlamento de forma a incluir a participação justa de estrangeiros em pequenas empresas e identificar setores que possam ser reservados para cidadãos nacionais. Apresentamos as notícias próximas às 16 horas.

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1: Por Cristina Xavier, boa tarde. Boa tarde, Rosa Freitas, boa tarde, ouvinte. O Presidente da República afirma que o Governo e parceiros continuam à procura de financiamento para projetos de rendimento desenvolvidos, sobretudo por mulheres e raparigas. Daniel Chapo falava hoje em Maputo, na abertura da 8ª Conferência Nacional sobre Mulher e Gênero, que decorre na capital do país. O chefe de Estado desafiou, na ocasião, as participantes a saberem tirar maior proveito da conferência.
2: Recomendamos que aproveitem esta magna conferência para avançarem com a força que caracteriza a mulher, com a criação do capítulo nacional de Moçambique do Wi-Fi 2030. Este capítulo deve constituir um instrumento para mobilizar financiamento, criar oportunidades, partilhar conhecimento, aproximar instituições e remover barreiras que impedem mulheres e jovens de participar plenamente na economia.
1: Presidente da República falando hoje em Maputo na abertura da 8ª Conferência Nacional sobre Mulher e Gênero, que decorre sob o lema Unir para Agir, a empoderar mulheres no centro da transformação. O Ministério da Saúde reafirma a tolerância zero ao mau atendimento, cobranças ilícitas, desvio de medicamentos e corrupção nas unidades sanitárias. A posição foi assumida pelo titular da pasta, o SEINICE, que realça que os cidadãos que procuram os cuidados de saúde devem ser atendidos com respeito e dignidade. Falando esta quarta-feira na cidade da Beira, na abertura do 51º Conselho Coordenador do Ministério da Saúde, isso defendeu que os fármacos e outros recursos devem chegar a quem deles necessita.
3: Temos que ser muito firmes. Mau atendimento, mau extrato, roubo de medicamento, falta disto, falta daquilo. Colegas, ficam satisfeitos com isso. Querem ser conhecidos como o grupo de mau atendimento, o grupo das cobranças ilícitas, o grupo de roubo de medicamento, o grupo que não faz nada pela saúde moçambicana. É assim que a gente quer. Por isso, colegas, vamos ser muito implacáveis nesta componente. Não haverá piedade. Tolerância zero.
1: O governante acrescenta que a melhoria da qualidade dos serviços de saúde passa também pelo reforço da fiscalização, responsabilização dos infratores e pelo compromisso dos profissionais com a ética e o interesse público. O Instituto Nacional de Gestão e Redução do Risco de Desastres recebeu esta quarta-feira diverso equipamento informático doado pelo Programa das Nações Unidas para o Desenvolvimento, PNUD, e Agência de Cooperação Internacional da Coreia, COICA. Avaliado em mais de US$ 300 mil, o equipamento visa contribuir para o reforço da capacidade operacional do INGD e outras instituições governamentais na gestão e resposta a situações de desastres naturais. A presidenta do Instituto Nacional de Gestão e Redução do Risco de Desastres, Luísa Meca, diz que o material recebido vai ajudar a instituição que dirige nas operações de vigilância e monitoria de eventos climáticos.
4: Onde a COICA sai a ganhar por partilhar a sua experiência e valências. E nós, como país, nos tornamos fortes por ter acesso ao conhecimento e tecnologia de ponta que nos permite aprimorar os moldes em que fazemos a monitoria, a gestão dos eventos climáticos extremos e complexos, alguns dos quais induzidos pela variabilidade e mudanças climáticas.
1: Luísa Meca falava hoje em Maputo após a recessão de equipamento informático no âmbito do projeto Promoção e Resiliência aos Desastres e da Coesão Social no Norte e Centro de Moçambique. O Fundo Monetário Internacional retoma hoje em Maputo as negociações com o governo moçambicano para definir um possível novo programa de financiamento. A missão do FMI, que se encontra no país, pretende também avaliar o desempenho da economia e as reformas em curso. Um comunicado do FMI indica que, no âmbito da nova missão, estão previstas reuniões com o Banco de Moçambique e o setor privado, com o objetivo de analisar, dentre vários aspectos, as condições para uma nova parceria financeira ao abrigo da facilidade de crédito alargado. Na atualidade internacional, o presidente sérvio Aleksandar Vučić dissolveu hoje o parlamento e convocou eleições antecipadas para 25 de outubro. Na ocasião, o chefe de Estado sérvio afirmou que as eleições são necessárias devido às contínuas tensões e divisões no país dos Balcãs. As eleições de outubro, que estavam previstas para 2027, serão realizadas num clima de acrescida tensão política. Os protestos começaram após a tragédia na estação de comboios em 1 de novembro de 2024, que causou 16 mortos no norte da Sérvia. Apresentamos as notícias das 16, as próximas às 17 horas.

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3: Boa tarde.
4: Boa tarde, Olga da Glória. Boa tarde, ouvinte. Conselho Municipal de Marraquene, na província de Maputo, suspende 5 funcionários por suspeitas de envolvimento em casos de corrupção, extorsão e roubo. Domingos Macalana.
5: Dos 5 funcionários suspensos das suas atividades, 4 eram agentes da Polícia Municipal, selecionados há cerca de 9 meses, num concurso que envolveu pouco mais de 7 mil candidatos. O presidente do Conselho Municipal de Marraquene, chefe cidade, explica que os implicados foram encontrados em flagrante delito.
6: Estas 4 pessoas que foram expulsas, 2 foram encontradas a extorquir a população para perceberem que não estamos aqui para brincar nem para mimar a ninguém, estamos aqui para trabalhar.
5: Chefe cidade falava durante uma parada que orientou no comando da Polícia Municipal. Na ocasião, o edil advertiu que vai continuar implacável contra atos de corrupção, extorsão e roubos envolvendo funcionários e agentes da Polícia Municipal. Damatola, Domingos Macalani.
4: A Direção Provincial do Plano e Finanças no Niassa considera que a previsão de implantação até 2029 de 30 agroindústrias integradas no projeto da Zona Especial de Processamento Agroindustrial ZEPA no Corredor Integrado de Desenvolvimento Pemba-Lixinga em Coamba vai constituir uma fonte de captação de receitas para a província. Fernando Damas.
7: A projeção é do diretor provincial do Plano e Finanças no Niass, Francisco Guerra, que acrescenta que, além de receitas provenientes do parque industrial, o setor vai captar impostos no seio dos trabalhadores. O dirigente afirma que, caso o parque industrial seja implantado, vai responder à necessidade de alargamento da base tributária e o aumento da contribuição da província na balança de pagamentos nacionais. Fernando Damas, em Lixinga.
4: Alguns líderes religiosos na Zambésia apelam às entidades governamentais a promover um diálogo interreligioso visando a manutenção da paz em Moçambique. Teófilo Moranha.
8: Os líderes falavam esta quarta-feira em Quilimani, na Zambésia, no final da primeira conferência provincial religiosa que juntou pastores e outros dirigentes das igrejas de vários distritos. O pastor Manuel Sande, da Igreja de Salvação e Graça em Quilimani, indicou a título de exemplo que o encontro de um dia trouxe resultados que podem potenciar não apenas o diálogo, mas também o resgate dos valores morais atualmente em degradação na sociedade. Teófilo Moronha, Quilimani.
4: O Instituto Nacional de Gestão e Redução do Risco de Desastres recebeu esta quarta-feira diverso equipamento informático doado pelo Programa das Nações Unidas para o Desenvolvimento, PNUD, e Agência de Cooperação Internacional da Coreia. Avaliado em mais de $300 mil, o equipamento vai contribuir para o reforço da capacidade operacional do INGD e outras instituições governamentais na gestão e resposta a situações de desastres naturais. A presidente do Instituto Nacional de Gestão e Redução de Risco de Desastres, Luísa Meck, diz que o material recebido vai ajudar a instituição que dirige nas operações de vigilância e monitoria de eventos climáticos.
9: Onda Coita sai a ganhar por partilhar a sua experiência e valências. E nós, como país, nos tornamos fortes por ter acesso ao conhecimento e tecnologia de ponta que nos permite aprimorar os moldes em que fazemos a monitoria, a gestão dos eventos climáticos extremos e complexos, alguns dos quais induzidos pela variabilidade e mudanças climáticas.
4: Luísa Meck fala a voz de Maputo após a recessão de equipamento informático no âmbito do projeto de promoção e resiliência aos desastres e da coesão social no norte e centro de Moçambique. No estrangeiro, o presidente sérvio dissolveu hoje o parlamento e convocou eleições antecipadas para 25 de outubro. Na ocasião, o chefe de Estado sérvio afirmou que as eleições são necessárias devido às contínuas tensões e divisões no país dos Balcãs. As eleições de outubro, que estavam previstas para 2027, serão realizadas num clima de acrescida tensão política. Os protestos começaram após a tragédia na estação de comboios em 1 de novembro de 2024, que causou 16 mortos no norte da Sérvia. O tempo. As cidades de Tete, Nampula e Pemba poderão registrar amanhã 30 graus centígrados de temperatura máxima, seguidas por Maputo com 29, Xai-Xai e Beira 28, Inhambane e Quelimane 27, Vilanculo 26, Chimoio 25 e Lixinga vai registrar 21 graus centígrados de temperatura máxima. Apresentamos as notícias a esta hora, as próximas às 18 horas.

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2: A sua atenção às notícias a esta hora apresentadas por Cristina Xavier. Boa noite.
3: Boa noite, Olga da Glória. Boa noite, ouvinte. Conselho Municipal de Marraquene, província de Maputo, suspende 5 funcionários por suspeitas de envolvimento em casos de corrupção, extorsão e roubo. Detalhes por Domingos Macalana.
4: Dos 5 funcionários suspensos das suas atividades, 4 eram agentes da Polícia Municipal, selecionados há cerca de 9 meses, num concurso que envolveu pouco mais de 7 mil candidatos. O presidente do Conselho Municipal de Marraquene, chefe cidade, explica que os implicados foram encontrados em flagrante delito.
5: Estas 4 pessoas que foram expulsas, 2 foram encontradas a extorquir a população para perceberem que não estamos aqui para brincar nem para mimar a ninguém, estamos aqui para trabalhar.
4: A chefe cidade falava durante uma parada que orientou no comando da Polícia Municipal. Na ocasião, o edil advertiu que vai continuar implacável contra atos de corrupção, extorsão e roubos envolvendo funcionários e agentes da Polícia Municipal. Damatola, Domingos Macalani.
3: A Direção Provincial do Plano e Finanças no Niassa considera que a previsão de implantação até 2029 de 30 agroindústrias integradas no projeto da Zona Especial no Corredor de Desenvolvimento Pemba-Lixinga vai constituir uma fonte de captação de receitas para a província. Fernando Damas.
6: A projeção é do Diretor Provincial do Plano e Finanças no Niassa, Francisco Guerra, que acrescenta que, além de receitas provenientes do Parque Industrial, o setor vai captar impostos no seio dos trabalhadores. O dirigente afirma que, caso o parque industrial seja implantado, vai responder à necessidade de alargamento da base tributária e o aumento da contribuição da província na balança de pagamentos nacionais. Fernando Damas, em Lixinga.
3: Em Tete, mais de 200 mulheres do distrito de Mágoa beneficiam do projeto Mais Peixe Sustentável, uma iniciativa do governo realizada no âmbito da economia azul. Onésio Jô.
7: Trata-se de uma iniciativa que visa a promoção de desenvolvimento econômico e a gestão sustentável dos recursos pesqueiros. São mulheres que, através da sua comparticipação em 20% do valor, receberam kits de trabalho contendo arcas frigoríficas, painéis solares, geleiras, motas para transporte e outros utensílios de conservação que reduzem as perdas pós-pesca e aumentam a segurança do pescado. A administradora do distrito de Mágoa fez saber que o projeto Mais Peixe Sustentável está a contribuir na melhoria das condições de vida através do aumento da geração de renda das beneficiárias. Marlene de Souza explicou que o executivo continua a monitorar a execução dos projetos financiados para assegurar que mais mulheres contribuam para o robustecimento da economia do distrito em particular e da província em geral. Da cidade de Tete, Onésio Jô.
3: Na província da Zambésia, alguns líderes religiosos apelam às entidades governamentais a promover um diálogo interreligioso visando a manutenção da paz em Moçambique. Teófilo Moronha.
8: Os líderes falavam esta quarta-feira em Quilimane, na Zambésia, no final da primeira conferência provincial religiosa, que juntou pastores e outros dirigentes das igrejas de vários distritos. o pastor Manuel Sande, da Igreja de Salvação e Graça em Quilimane, indicou a título de exemplo que o encontro de um dia trouxe resultados que podem potenciar não apenas o diálogo, mas também o resgate dos valores morais atualmente em degradação na sociedade. Teófilo Moronha, Quilimane.
3: No estrangeiro, o Tribunal Regional de Boschfontein, na província sul-africana de Mpumalanga, condenou hoje um cidadão moçambicano a 5 anos de prisão por violação da lei da imigração. Carlos David Mpambo foi detido em julho passado no posto fronteiriço de Lebombo durante uma operação de fiscalização de rotina das autoridades sul-africanas. Um homem tinha na sua posse 16 passaportes moçambicanos que pretendia utilizar para fazer movimentos ilegais de travessia entre as duas fronteiras. O tempo. As cidades de Tete, Nampula e Pemba poderão registrar amanhã 30 graus centígrados de temperatura máxima, seguidas de Maputo com 29, Xai-Xai e Pemba 28, Inhambane e Quilimane 27, Vilanculo 26, Chimoio 25 e Lixinga vai registrar 21 graus centígrados de temperatura máxima. Foram as notícias das 18, as próximas às 19 horas e 30 minutos no Jornal da Noite.
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1: 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Está neste momento 18 horas e 55 minutos. Ouvinte, muito boa noite. Bem-vindo ao nosso segundo período em língua portuguesa de quarta-feira, 9 de setembro de 2026. Conta com a seguinte programação até às 21 horas. 19 horas, o Jornal do Niassa, segunda edição. 19 horas e 20 minutos, informações e os nossos comerciais. Às 19h30, o Jornal da Noite em cadeia nacional. Ainda em cadeia nacional, às 20 horas, o programa Questão de Fundo. 21 horas, noticiário em cadeia nacional. A seguir, a programação será em Emakua. Até à meia-noite, altura do fecho da nossa emissão. Nélia Nicua na cabine de locução, coadjuvada por Julia Sandala na Central Técnica, em sua companhia, fazemos votos de uma perfeita audição à nossa programação. Uma vez mais, muito boa noite.

0: Continuação de uma perfeita audição à nossa programação. Em Moçambique são 19 horas. Vamos já seguir transmitir o Jornal do Niassa, segunda edição. Boa escuta.
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0: Caro ouvinte, as nossas mais cordiais saudações. A implantação de várias unidades fabris na zona de processamento agroindustrial ZEPA, no corredor integrado de desenvolvimento Pemba-Lixinga, em Quamba, vai permitir a captação de mais receitas para a província. No Niassa, foi encerrado na última segunda-feira o centro de Pringilane, que acomodava os deslocados do ataque terrorista ocorrido no passado dia 3 deste mês, no posto administrativo de Maranjira, distrito de Marupa. A autoridade do distrito de Marupa, no Niassa, treinam as comunidades em técnicas de reparação de fontes de abastecimento de água para contornar as avarias. A delegação do Niassa ao Festival Nacional de Jogos Desportivos Escolares, terminado no último domingo em Inhambane, saiu esta quarta-feira de Mocuba, na Zambésia, em direção a Lixinga. Saudações, escute estes e outros assuntos no presente Jornal Provincial do Niassa de hoje, quarta-feira, dia 9 de setembro. A edição e a apresentação estão a cargo de Raimundo Matola e Adolfo Sadiq na sonorização. Boa audição. Boa noite. No Niassa foi encerrado na última segunda-feira o centro de Pringilane, que acomodava os deslocados de ataques terroristas ocorrido no passado dia 3 deste mês, no posto administrativo de Maranjira, distrito de Marupa. Mais detalhes com o jornalista Pinto Catawa.
1: Ao todo foram 311 famílias, o correspondente a mais de 2 mil pessoas deslocadas que já retornaram às zonas de origem em resultado da melhoria do ambiente de ordem e segurança. Cada família recebeu um kit de retorno composto por 25 kg de arroz, 3 de feijão, 1 litro de óleo alimentar, sabão, peças de roupa usada, dentre outros bens não alimentares, disponibilizados pelo Instituto Nacional de Gestão e Redução do Risco de Desastres, no Niassa, em parceria com o Governo Distrital. A informação consta de um relatório do Instituto Nacional de Gestão e Redução do Risco de Desastres, Delegação do Niassa, partilhado à nossa redação. Entretanto, o chefe de Relações Públicas no comando da PRM no Niassa, Osvaldo Mahando, assegurou que no terreno foram reforçadas medidas de segurança para a livre circulação de pessoas e bens.
2: Fazer referência que parte das populações que haviam se refugiado no povoado de Pringilane encontram-se agora em segurança e a fazer um movimento de regresso à zona de origem, portanto, mercê da intervenção das forças policiais que estão a garantir este movimento.
1: Osvaldo Mahando confirmou igualmente a recuperação de 2 viaturas de marca Toyota roubadas pelos terroristas no acampamento turístico do Mozambique Wild Adventure e que foram abandonadas no limite com a província de Cabo Delgado. Mahando avançou que até o momento ainda não há notícias sobre o paradeiro das 11 pessoas raptadas durante o ataque no posto administrativo de Maranjira.
0: Já na vizinha República Unida da Tanzânia, 5 pessoas morreram e outras 4 contraíram ferimentos em consequência do desabamento de uma mina na região de Morogoro. Monteiro Bonifácio, com mais detalhes.
3: O comissário distrital de Gairo, Jafar Kubecha, que confirmou o fato à imprensa, disse que as vítimas mortais e os desaparecidos praticavam a mineração à calada da noite e ilegalmente. Jafar Kubecha informou que uma das vítimas mortais é um residente do município de Morogoro e prossegue o trabalho para a identificação das outras 4. As autoridades distritais de Gairo lançaram um apelo para que a população evite praticar a mineração ilegal e a calada da noite para não incorrer a mortes evitáveis. Este não é o primeiro caso de acidentes que se registram nas atividades de garimpo este ano na Tanzânia. Em fevereiro, 5 pessoas morreram quando uma pedreira de areia desabou no distrito de Korogwe, região de Tanga. Ainda em fevereiro, um minerador informal morreu após o desmoronamento de uma margem do rio Itembe, onde praticava a extração de ouro em Songwe. A mineração ilegal na Tanzânia, frequentemente ligada ao garimpo artesanal e de pequena escala não regulamentado, representa um dos maiores desafios socioeconômicos e ambientais para o país, embora o setor mineral seja crucial para a economia, contribuindo com mais de 10% do produto interno bruto. De Dar es Salaam, Monteiro Bonifácio.
0: De regresso à província, a implantação de várias unidades industriais na zona de processamento agroindustrial ZEPA, no corredor integrado de desenvolvimento Pemba-Lixinga, em Quamba, vai permitir a captação de mais receitas para a província, segundo este trabalho do jornalista Fernando Damas.
4: A Direção Provincial do Plano e Finanças no Nias considera que a previsão de implantação até 2029 de 30 agroindústrias integradas no projeto da Zona Especial de Processamento Agroindustrial, ZEPA, no Corredor Integrado de Desenvolvimento Pemba-Lixinga, em Quamba, vai constituir uma fonte de captação de receitas para a província. A projeção é do Diretor Provincial do Plano e Finanças no Nias, Francisco Guerra, que acrescenta que, além de receitas provenientes do parque industrial, o setor vai captar impostos no seio dos trabalhadores. O dirigente afirma que, caso o parque industrial seja implantado, vai responder à necessidade de alargamento da base tributária e o aumento da contribuição da província na balança de pagamentos nacionais.
5: Quando aparecem esses investimentos, é um passo no contexto fiscal da nossa província, uma vez que nós contribuímos com o mínimo das receitas do Estado ao nível do país.
4: Francisco Guerra aponta ainda a implantação de projetos estruturantes, como a de asfaltagem da estrada Onango-Machete, como fonte de receita em vista até 2031.
5: Veja só agora, a cada dia em Lixinga passam cerca de 20, 30 viaturas importadas para o norte de Moçambique. Uma parte delas são escritas ao nível da nossa província. Isto incrementa aquilo que é o volume de recursos em termos de arrecadação de receitas na província.
4: No Niassa estão em vista vários projetos que poderão contribuir para o alargamento da base tributária, segundo Francisco Guerra, diretor provincial do Plano e Finanças na província.
0: Estamos a transmitir o Jornal Provincial do Niassa Estudos em Lixinga. Ainda sobre a economia, no distrito de Mandimba, no Niassa, será oficializado ainda neste ano o posto de travessia terrestre de Luelele, facilitando a ligação entre Moçambique e Malawi, segundo este trabalho do jornalista Januário Eduardo.
6: O administrador do distrito de Mandimba, Emílio Xavier, disse que neste momento já foram erguidas as infraestruturas onde irão funcionar os diversos setores de controle fronteiriço. A fonte referiu que a entrada em funcionamento deste posto fronteiriço vai aliviar a pressão no posto de travessia de Chiponde, para além de reduzir o contrabando de cereais e impor maior rigor na movimentação de pessoas e bens entre os dois países. Emílio Xavier acrescentou que neste momento o posto de travessia fronteiriço de Luelele conta com uma rede de serviços, embora a operar de forma provisória.
7: A travessia fronteiriça de Luelele para Malau, que vai também ser inaugurada brevemente. A infraestrutura já está lá construída e preparada para a oficialização daquela travessia. Vai nos ajudar a regrar o comércio com Malau. O comércio está aberto, mas é preciso que esteja dentro das normas. Temos estado a sentir o fato de a fronteira não estar a funcionar de forma oficial e o fato de não termos capacidade de armazenamento razoável para toda a produção que é feita nos distritos e nas zonas circunvizinhas. Isso tem estado a prejudicar a nossa província e os produtores, que tendem a vender a sua produção com rapidez, sem poder ter condições para aguardar momentos melhores e a melhor oferta de preços.
6: Emílio Xavier, administrador do distrito de Mandimba, no Niassa, e os trabalhos em curso com vista à entrada em funcionamento ainda este ano do posto de travessia fronteiriço, facilitando a movimentação de pessoas e bens entre Moçambique e Malawi. Refira-se que na localidade de Luelele iniciam ainda este mês as obras de construção de um mercado grossista avaliado em mais de 85 milhões de meticais.
0: Januário Eduardo, da nossa redação, a falar sobre a entrada em funcionamento do novo posto de travessia terrestre de Luelele em Mandimba, numa altura em que autoridades do distrito de Marupa, no Niassa, treinam as comunidades em técnicas de reparação de fontes de abastecimento de água para contornar as avarias. Maria Fazenda.
8: Até o momento, criados e capacitados 10 comitês de gestão de água e igual número de comunidades para assegurar o fornecimento regular de água. Estes comitês vão trabalhar com as suas comunidades de modo a mobilizar as famílias para fazer o bom uso, conservação das fontes e cuidar da higiene individual ou coletiva. Diretor dos Serviços Distritais de Planeamento e Infraestruturas de Marrupa, Avelino Valentim, disse que o distrito de Marrupa, no total, conta com cerca de 90 comitês de gestão de água.
9: Aqui em Marrupa, os lugares mais críticos na questão de água é o caso do posto de Marrupa Sede. Estamos a falar de Tumpe, Manhula e Arranca também. De referir que não porque talvez não tenha na sua totalidade furo de água, mas trata-se mesmo de insuficiência. E precisamos, na medida possível, termos em conta com essas comunidades no sentido de minimizar o problema de água nesses lugares.
8: Avelino Valentim, diretor dos Serviços Distritais de Planeamento e Infraestruturas de Marrupa, e o papel dos comitês de gestão de água para garantir o fornecimento regular às comunidades.
0: Hoje, o Conselho Municipal de Lixinga procedeu à entrega de diversos materiais de limpeza a algumas variações para a melhoria das condições de higiene e saneamento do meio, além de reparação das vias de acesso. Cobriu o evento o jornalista Abdul Zacarias.
10: O Conselho Municipal da cidade de Lixinga fez a entrega esta quarta-feira de material de higiene e limpeza às áreas de saneamento e meio ambiente e urbanização e infraestruturas. Avaliados em mais de 3 milhões de meticais, fundos de edilidade, estes meios de trabalho vão melhorar a recolha e tratamento de resíduos sólidos. O presidente do Conselho Municipal de Lixinga, Luiz Jumo, garantiu ainda que o Conselho Municipal vai adquirir mais meios de trabalho para todas as variações.
11: Nós estamos a melhorar as nossas avenidas e ruas e com esse equipamento vamos melhorar com o nosso desempenho. Por isso queríamos aqui chamar a atenção aos nossos colegas que este equipamento não é para levarem para as vossas obras. Esse equipamento é para usarmos aqui no município. É preciso conservar este equipamento, que é para nós continuarmos a prestar o melhor serviço aos nossos munícipes.
10: Na ocasião, Alberto Ndala e Johnny Muleva, vereadores para as áreas de saneamento e meio e urbanização e infraestruturas, respectivamente, disseram que este material vai dinamizar os trabalhos de recolha e tratamento de resíduos sólidos e a reparação de algumas vias de acesso.
12: Com esse material vai ajudar mais quando chega a época chuvosa. Tem havido um aumento de atividades, muito mais de limpeza, capinagem, para que não haja capim a nível da cidade, a recolha dos resíduos sólidos, a varredura, isso tudo precisa desse material.
13: Esperamos com esta nova remessa dos materiais melhorar o desempenho naquilo que é a componente de auxílio aos próprios trabalhos de melhoramento das vias de acesso e também ao trabalho de desassoreamento das valas de drenagem.
10: Alberto Ndala e Johnny Mulev, vereadores para as áreas de saneamento e meio e urbanização e infraestruturas, respectivamente, no ato da recepção de material de higiene e limpeza esta quarta-feira.
0: Estamos a caminhar a passos largos para o fim da presente edição do Jornal Provincial do Niassa. Mais tempo ainda para conferirmos uma nota desportiva com o jornalista Mércio João.
14: A delegação de Niassa percorre os quilómetros da Estrada Nacional número 1 para o terceiro dia de viagem em direção à capital provincial depois dos Jogos Escolares de Inhambane. Tal como na ida, as previsões são ajustadas em função da andança, pois inicialmente a previsão era de chegar-se a Niassa esta quarta-feira, indicação que pode ficar defraudada com a pernoita realizada esta terça-feira em Mocuba, na Zambésia. A coluna continua com as três delegações ligações do norte do país, e isso depois de dissociar-se da Zambésia na noite desta terça-feira. Sem um mapa definitivamente concluído sobre a viagem, espera-se que hoje chegue-se numa boa hora na cidade de Nampula para, de forma isolada, as delegações de Niassa e Cabo Delgado caminharem separadamente para o destino final. Nesta altura de viagem, vale recuperar as lembranças carregadas pelos atletas sobre a presença de Niassa nos Jogos Escolares de Inhambane.
15: Adilson e Liberi, foi bom. Aprendi muita coisa, posso dizer muita coisa com outros colegas.
16: Nazira Smith, de Bolonze. Foi bom, mas conforme os resultados, não foram muito bons. Gostaria mais se tivéssemos a vitória. Consegui aprender aqui que, pelo menos que o futebol, tudo conta. Todas as condições contam. E jogando em equipa, é que costuma ter a vitória.
17: Meu nome é Jotácia da Silva. Foi bom participar nesta festa, podemos dizer assim, mas apesar de termos perdido, foi uma boa experiência. Tivemos várias experiências boas, conhecemos várias pessoas novas e foi bom participar.
14: A terceiro dia de viagem da delegação de Niassa, que regressa dos Jogos Escolares em função da caminhada, mas logo se saberá o próximo ponto de dormida. Mas espera-se que seja em Lixinga, pois o cansaço da viagem é evidente no olho dos integrantes da comitiva. Mércio João, no regresso dos Jogos Desportivos Escolares.
0: Estimado ouvinte, termina por aqui a presente edição do Jornal Provincial do Niassa de hoje, quarta-feira, dia 9 de setembro. A edição e a apresentação estiveram a cargo de Raimundo Matola, com a sonorização de Adolfo Sadiki. Muito boa noite.
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0: Horas e 23 minutos. Continue sintonizado a Rádio Moçambique Estúdios em Lixinga. Depois da nossa mantra sonora, um breve espaço de música. Até 19h30, altura do Jornal da Noite, tem cadeia nacional.

0: Boa noite. Primeira dama Guetta Chapo transmite condolências do presidente do povo de Moçambique, a presidente da Tanzânia, pelo falecimento do esposo Afid Hamed Hassan.
1: Deixamos aqui um forte abraço do nosso presidente, Sua Excelência Daniel Francisco Chapo, presidente da República de Moçambique, e de todo o povo moçambicano, e dizer que o sofrimento da Tanzânia também é o sofrimento do povo moçambicano.
0: Primeira-dama Guetta Chapo, ainda neste jornal, a Confederação das Associações Económicas de Moçambique quer capitalizar a experiência dos Estados Unidos da América na gestão de negócios de petróleo e gás. Cidadão moçambicano condenado a 5 anos de prisão pelo Tribunal Regional de Bosfontein, na África do Sul, Carlos David Mnyambo, foi detido em julho passado na posse de 16 passaportes moçambicanos. Começa agora o Jornal da Noite. Nelson Muando está na apresentação e Mauro Jamis na sonorização. Fique conosco. É bem-vindo. A primeira-dama Guetta Chapo está na Tanzânia, onde expressou hoje a solidariedade de Moçambique, a presidente e ao povo tanzaniano na sequência da morte de Afid Hamed Hassan, esposo da estadista tanzaniana. Jornalista Monteiro Bonifácio, em Zanzibar.
2: A primeira-dama da República, Guetta Chapo, assinou o livro de condolências, uma manifestação de solidariedade do povo moçambicano pela morte de Afid Hamed Hassan, esposo da presidente da Tanzânia, Samia Suluhu Hassan. O ato teve lugar na residência particular da presidente da Tanzânia, em Kizinkazi, em Zanzibar, local onde foram enterrar os restos mortais de Afid Hamed Hassan. Na ocasião, Guetta Chapo disse que a morte de Afid Hamed Hassan não só chocou os tanzanianos, mas também o povo moçambicano, olhando para os laços históricos entre os dois países.
1: Como todos sabem, que Tanzânia sempre esteve ao lado de Moçambique. E tendo acontecido esta situação, nós tínhamos de estar aqui para representarmos o nosso povo moçambicano. Vínhamos numa delegação para podermos confortar a família da mamã Samia pela perca do seu esposo. E é uma forma de demonstrar que todos nós somos irmãos, tanto nos momentos bons e nos momentos difíceis. Conseguimos participar nas orações do terceiro dia e prestamos a nossa solidariedade ao povo da República Unida de Tanzânia e deixamos aqui um forte abraço do nosso presidente, Sua Excelência Daniel Francisco Chapo, presidente da República de Moçambique e de todo o povo moçambicano, e dizer que o sofrimento da Tanzânia também é o sofrimento do povo moçambicano.
2: O alto comissário de Moçambique na Tanzânia, Ricardo Ntumbuida, considerou o gesto da primeira-dama, Guetta Chapo, o estreitamento das relações de solidariedade entre Moçambique e a Tanzânia.
3: Tivemos a mamã Guetta, que veio aqui transmitir o sentimento dos moçambicanos, mas em particular o sentimento do nosso presidente, Sua Excelência o presidente Daniel Francisco Chapo, e ela, como mãe do nosso país, a primeira-dama, veio nesta qualidade para transmitir o sentimento do povo moçambicano e do nosso presidente. E por isso é um facto que mostra, tal como a própria presidente Samia disse, é um facto que mostra a irmandade, a história das nossas relações. Sabe que o nosso Estado nasceu a partir daqui de Tanzânia.
2: Ricardo Ntumbuida, alto comissário de Moçambique na Tanzânia. De Zanzibar, Monteiro Bonifácio.
0: Primeira-dama Guetta Chapo transmite condolências do presidente do povo de Moçambique à presidente da Tanzânia pelo falecimento do esposo Afid Hamed Hassan. O presidente da República inicia esta quinta-feira uma visita de trabalho de 3 dias à província de Inhambane, no quadro da sua agenda de governação de proximidade. A deslocação visa acompanhar de perto a realidade das comunidades, avaliar o estágio de execução dos programas governamentais e reforçar o diálogo com os diferentes atores políticos, económicos e sociais da província. Durante a sua estadia em Inhambane, o chefe do Estado vai escalar os distritos de Zavala, Funhalouro, Panda e Vilanculo, onde manterá contacto direto com as populações e acompanhará diversas atividades de caráter governativo e social. Um comunicado da Presidência da República indica que a agenda de Daniel Chapo inclui a orientação de cerimônias de inauguração de infraestruturas e realização de comícios. O Presidente da República vai igualmente reunir-se com as mulheres da província de Inhambane num encontro destinado à auscultação das suas preocupações e à valorização do seu papel no desenvolvimento do país. 19:36. O Fundo Monetário Internacional retomou hoje em Maputo as negociações com o governo moçambicano para definir um possível novo programa de financiamento. A missão do FMI, que se encontra no país, pretende também avaliar o desempenho da economia e as reformas em curso. No âmbito da nova missão, estão previstas reuniões com o Banco de Moçambique e o setor privado, com o objetivo de analisar, dentre vários aspectos, as condições para uma nova parceria financeira ao abrigo da facilidade de crédito alargado. E esta aproximação do FMI ao país foi hoje, Leopoldo Agapito, um dos assuntos abordados no programa Debate Político desta estação emissora.
4: O comentarista da Rádio Moçambique, Dércio Alfazema, diz que os financiamentos para os projetos de investimento em Moçambique não devem depender de muitos condicionalismos. Alfazema falava nesta quarta-feira no programa Debate Político desta estação emissora, que abordou, entre outros temas, a retoma das negociações entre o governo e o Fundo Monetário Internacional para definir um possível novo programa de financiamento a Moçambique.
5: E agora parece que o FMI tem insistentemente entendido que é preciso de retomar as linhas de financiamento com Moçambique. É um parceiro estratégico porque eles apoiam nas reformas, olham para a estrutura econômica, não se limitam apenas àquele financiamento que eles dão, mas também para fazer reformas de modo a que a gestão financeira seja cada vez mais transparente e mais convincente. Mas nós sabemos que eles também não têm sido assim tão assertivos. Por isso que estes condicionalismos devem ser equilibrados, olhando para a realidade, os compromissos políticos que o país tem e a necessidade de responder à demanda.
4: O comentarista Egídio Vaz diz que o país está com problema de liquidez, déficit orçamental e falta de fontes adicionais para a captação de renda para financiar o desenvolvimento de Moçambique. Egídio Vaz referiu que o Fundo Monetário Internacional leva para as negociações com o Executivo, entre outros assuntos, a redução da massa salarial dos funcionários do Estado e a resolução da crise cambial.
6: Três, associado a isto está a questão já do controle geral macroeconômico. Ora, o que nós temos aqui? Se por um lado nós estamos a dizer que, o FMI está a dizer que temos que reduzir a massa salarial, por outro lado, o governo anunciou antes de ontem que vai retomar os atos administrativos interrompidos de 2022. Neste momento, o número, a massa salarial, está mais ou menos a 1,7 bilhões de dólares, o que representa ainda acima. Mas o FMI, um dos problemas do FMI sempre era tem que se reduzir a massa salarial, que passaria necessariamente por dois caminhos. Primeiro, reduzir o número dos trabalhadores da função pública, o que últimos números dizem no primeiro semestre reduzir pelo menos 4%, ok? Mais reduzir e congelar o aumento salarial na função pública. Então, são problemas.
4: Comentarista da Rádio Moçambique, Egídio Vaz, falando esta quarta-feira no programa Debate Político desta estação emissora.
0: Leopoldo Agapito, da nossa redação central. A Confederação das Associações Económicas de Moçambique, CTA, quer capitalizar a experiência dos Estados Unidos da América na gestão de negócios de petróleo e gás. Detalhes por Paulino Nunes.
7: Para a materialização desta pretensão, está em Maputo uma delegação de empresários e membros da Câmara de Comércio Texas-África. A diretora executiva da CTA, Teresa Moenda, explicou que o encontro entre empresários moçambicanos e do Estado do Texas visa discutir linhas de parceria e preparação de um fórum de negócios a se realizar em outubro próximo.
8: Com a Texas Câmara de Comércio, assinamos um memorando de entendimento para partilharmos experiências de como é que nós podemos conseguir fazer com que as nossas pequenas e médias empresas possam olhar para este negócio também como uma grande oportunidade para o desenvolvimento econômico do nosso país. Esta visita tem também uma outra missão, que é a preparação da visita empresarial de uma delegação maior de 26 a 30 de outubro, onde contamos realizar um fórum de negócios aqui em Maputo e um outro na província de Nampula.
7: O presidente da Câmara de Comércio Texas-África, Joshua Mumba, disse que a cooperação entre o empresariado americano e moçambicano, iniciada no setor de petróleo e gás, poderá se alargar para outras áreas como a agricultura.
9: Estamos aqui hoje a convite do presidente e tudo começou com o petróleo e gás, mas não vai terminar com esta área, porque pela forma como este setor está a desenvolver neste país, nem todos vão ser empregados nas empresas de petróleo e gás. Devemos cooperar nos setores de agricultura, mineração, construção e tecnologia. Como Câmara de Comércio, nós temos engenheiros que podem ajudar a nação a ir mais longe do que só no petróleo e gás. Isso seria um benefício para a nossa Câmara e o empresariado moçambicano.
7: Presidente da Câmara de Comércio Texas-África e a cooperação com a Confederação das Associações Económicas de Moçambique.
0: Paulino Nunes, da nossa redação central. Autoridades da província do Niassa antevêm um crescimento da economia da província, resultado da implementação do projeto da Zona Especial de Processamento Agroindustrial, ZEPA. A iniciativa contempla a implantação de 30 agroindústrias no Corredor Integrado de Desenvolvimento Pemba-Lixinga, em Coamba, que poderão constituir mais uma fonte de captação de receitas. Fernando Damas.
10: A projeção é do diretor provincial do Plano e Finanças no Niassa, Francisco Guerra, que acrescenta que, além de receitas provenientes do parque industrial, o setor vai captar impostos no seio dos trabalhadores. O dirigente afirma que, caso o parque industrial seja implantado, vai responder à necessidade de alargamento da base tributária e o aumento da contribuição da província na balança de pagamentos nacionais.
11: Quando aparecem esses investimentos, é um passo no contexto fiscal da nossa província, uma vez que nós contribuímos com o mínimo das receitas do Estado ao nível do país.
10: Francisco Guerra aponta ainda a implantação de projetos estruturantes, como a de asfaltagem da estrada Onango Machete, como fonte de receita em vista até 2031.
11: Veja só agora, a cada dia em Lixinga passam cerca de 20, 30 viaturas importadas para o norte de Moçambique. Uma parte delas são escritas ao nível da nossa província. Isto incrementa aquilo que é o volume de recursos em termos de arrecadação de receitas na província.
10: No Niassa estão em vista vários projetos que poderão contribuir para o alargamento da base tributária, segundo Francisco Guerra, diretor provincial do Plano e Finanças na província. Fernando Damas, em Lixinga.
0: Reforçada a capacidade operacional do Instituto Nacional de Gestão e Redução do Risco de Desastres, o facto resulta da recepção esta quarta-feira de equipamentos com tecnologia de ponta. Joana Mauai.
12: O Instituto Nacional de Gestão e Redução de Risco de Desastres recebeu esta quarta-feira diverso equipamento informático doado pelo Programa das Nações Unidas para o Desenvolvimento PNUD e a Agência de Cooperação Internacional da Coreia, COICA. Avaliado em mais de $300 mil, o equipamento vai contribuir para o reforço da capacidade operacional do INGD e outras instituições governamentais na gestão e resposta a situações de desastres naturais. A presidente do Instituto Nacional de Gestão e Redução de Risco de Desastres, Luísa Mac, diz que o material recebido vai ajudar a instituição que dirige nas operações de vigilância e monitoria de eventos climáticos.
13: Onde a COICA sai a ganhar por partilhar a sua experiência e valências. E nós, como país, nos tornamos fortes por ter acesso ao conhecimento e tecnologia de ponta que nos permite aprimorar os moldes em que fazemos a monitoria, a gestão dos eventos climáticos extremos e complexos, alguns dos quais induzidos pela variabilidade e mudanças climáticas.
12: Luísa Mac falava hoje em Maputo, após a recessão de equipamento informático no âmbito do projeto Promoção e Resiliência aos Desastres e da Coesão Social no Norte e Centro de Moçambique. O representante residente do PNUD em Moçambique, Cleofas Torori, reconhece que o donativo vai apoiar o país a estar mais preparado para os próximos eventos climáticos.
9: Este equipamento visa permitir que Moçambique esteja preparado e munido para os próximos eventos. Sabemos que estamos na iminência do ataque do El Niño. Então, este equipamento estará disponível para o preparo do governo através do INGD.
12: Já o embaixador da República da Coreia em Moçambique, Bok Won Kang, entende que o apoio visa garantir melhores respostas às emergências e desastres no país.
9: Esta entrega de equipamento informático constitui um exemplo, pois trata-se de garantia ao apoio contínuo com vista a responder aos desafios reais, reforçando a prontidão para os desastres e capacidade nacional.
12: Embaixador da República da Coreia em Moçambique, falando esta quarta-feira em Maputo, durante a entrega de um donativo ao Instituto Nacional de Gestão e Redução de Risco de Desastres.
0: São 19 horas e 46 minutos. Na capital do país, Maputo, o secretário de Estado avalia a situação da ordem e segurança pública e o estágio dos setores da saúde, educação e agrário. Jornalista Laurindo da Manica, da nossa redação central.
14: O secretário de Estado na cidade de Maputo quer medidas imediatas para melhorar os serviços de saúde e aumentar a produção agrícola na capital do país. Vicente Joaquim fez estas declarações esta quarta-feira na visita de trabalho efetuada ao Distrito Municipal Camavota, onde avaliou a implementação do Plano Económico e Social e Orçamento do Estado referente a este ano.
15: Nós viemos para a cidade de Maputo para visitar os distritos no seu todo e estamos a começar com o Distrito Municipal Camavota. Nós estamos para, por um lado, fazer uma avaliação da situação da ordem, segurança e tranquilidade pública na cidade de Maputo, que é o primeiro ponto. O segundo ponto tem a ver com avaliação no setor da saúde. Vamos também avaliar as nossas instituições de ensino, este é o terceiro ponto. As instituições de justiça, também faremos uma abordagem nesta perspectiva. Vamos também verificar o grau de implementação dos programas de assistência social em consequência das inundações e outros fenômenos naturais que têm assolado ciclicamente a nossa cidade.
14: O dirigente visitou igualmente o Centro de Saúde de Albazini, tendo afirmado que, apesar da demanda, os cuidados de saúde devem estar à disposição dos pacientes.
15: Nós temos que tomar medidas de forma imediata, no sentido de as populações chegarem às nossas unidades sanitárias e serem bem atendidas.
14: No bairro do Albazini, o secretário de Estado da cidade de Maputo instou aos agricultores da Associação Massacre de Imbozine a melhorar a produção, implementando tecnologias mais adequadas com vista a alimentar os mercados desta urbe.
15: A produção que nós temos na cidade de Maputo consegue alimentar parte dos mercados da cidade de Maputo. E aqui a nossa perspectiva é de olhar para esta produção e como é que devemos constituir uma cadeia de valor para que o produto chegue em condições aos mercados.
14: Ainda no âmbito da visita à cidade de Maputo, Vicente Joaquim reuniu-se com as autoridades comunitárias, diretores distritais, líderes religiosos,

0: Governador de Gaza, que destaca a importância desta infraestrutura econômica para os criadores da região norte da província. Alfeu Nkuna indicou que a entrada em funcionamento deste matadouro vai garantir o abate e processamento de carne produzida em diversos pontos da região norte de Gaza. O governante assegurou que, com a retoma das obras deste empreendimento, no esforço do governo e parceiros, até finais deste ano, o matador de Mapai poderá ser inaugurado.
1: Gaza produz o gado bovino, mas carne processada na cidade de Maputo e província de Maputo. Isso não é contado para a nossa província. O que nós oferecemos neste momento é que a carne tenha que ser processada mesmo na província de Gaza, através de um matadouro que estamos já a terminar em Mapai. Devia já ter terminado o matadouro, mas por razões financeiras ainda não terminou. Até o final deste ano vai ser inaugurado. Está garantido porque o FAR e outros interessados e o próprio governo está interessado na conclusão deste matadouro para que entre em funcionamento.
0: Governador de Gaza, Alfeu Nkuna, e a viabilização de fundos junto de parceiros para a conclusão até finais deste ano das obras de construção do matador no distrito de Mapai. Xechai, Rostino Bodela.
2: Vamos agora até a província de Tete, precisamente ao distrito de Magwe, onde 216 mulheres beneficiam este ano do projeto Mais País Sustentável, jornalista Onésio Jô.
3: São mulheres que, através da sua comparticipação em 20% do valor, receberam kits de trabalho contendo arcas frigoríficas, painéis solares, geleiras, motas para transporte e outros utensílios de conservação que reduzem as perdas pós-pesca e aumentam a segurança do pescado. A administradora do distrito de Magwe fez saber que o projeto Mais Peixe Sustentável está a contribuir na melhoria das condições de vida através do aumento da geração de renda das beneficiárias. Marlene de Souza explicou que o executivo continua a monitorar a execução dos projetos financiados para assegurar que mais mulheres contribuam para o robustecimento da economia do distrito em particular e da província em geral.
4: Também temos estado a fazer entrega dos bens aos beneficiários dos projetos. Aqui queremos fazer menção ao projeto Mais Peixe. Portanto, este é um projeto sustentável em que chamamos as mulheres do distrito de Magwe a concorrer. Portanto, esta é uma iniciativa do governo financiada pelo ProAzul. E nós, como distrito, continuamos sempre a acompanhar a estas beneficiárias no terreno, a monitorarmos os seus resultados para que possam transformar o investimento em renda, emprego, estabilidade social e desenvolvimento comunitário.
3: Marlene Sande de Souza, administradora do distrito de Magwe em Tete, e a participação feminina no fortalecimento econômico das comunidades pesqueiras através da implementação do projeto Mais Peixe Sustentável, da cidade de Tete, Onésio Jô.
2: Jornal da Noite, um cidadão moçambicano foi hoje condenado a 5 anos de prisão pelo Tribunal Regional de Bosfontein, na província sul-africana de Mpumalanga, por violação da lei da imigração. Carlos David Miambo foi detido em julho passado no posto fronteiriço de Lebombo, durante uma operação de fiscalização de rotina das autoridades sul-africanas. O homem tinha na sua posse 16 passaportes moçambicanos que pretendia utilizar para fazer movimentos ilegais de travessia entre as duas fronteiras. 5 funcionários do Conselho Municipal de Marraquém, na província de Maputo, estão suspensos por suspeita de envolvimento em casos de corrupção, extorsão e roubo, disse-nos da conta Domingos Macalano.
5: Dos 5 funcionários suspensos das suas atividades, 4 eram agentes da Polícia Municipal, selecionados há cerca de 9 meses, num concurso que envolveu pouco mais de 7 mil candidatos. O presidente do Conselho Municipal de Marraquém, chefe cidade, explica que os implicados foram encontrados em flagrante delito.
6: Estas 4 pessoas que foram expulsas, 2 foram encontradas a extorquir a população para perceberem que não estamos aqui para brincar nem para mimar a ninguém. Estamos aqui para trabalhar. Volto a reafirmar, se vocês tiverem fé em Deus, se vocês tiverem temor a Deus, vocês não vão cometer esses erros. Se vocês perceberem, como eu disse na outra parada, que essa coisa de andar a levar dinheiro do povo, extorquir a dor dos outros, não vai trazer felicidade na vossa casa, vai

0: trazer desgraça, vocês não vão fazer isso.
1: Chefe Cidade falava durante uma parada que orientou no comando da Polícia Municipal. Na ocasião, o edil advertiu que vai continuar implacável contra atos de corrupção, extorsão e roubos envolvendo funcionários e agentes da Polícia Municipal.
0: Quero voltar a reafirmar que aqui, neste município, enquanto estiver eu e a minha equipa que está ali, nós não vamos vacilar. Os munícipes estão à espera que vocês cumpram com dedicação. Tudo que for indisciplina, roubo, extorsão, nós vamos atuar.
1: Presidente do Conselho Municipal de Marraquene, na província de Maputo, Chefe Cidade, e a suspensão de 5 funcionários da edilidade por suspeitas de envolvimento em casos de corrupção, extorsão e roubos. Damatola, Domingos Macalani.
2: Na cidade da Beira, província de Sofala, um grupo de assaltantes à mão armada roubou os 150 mil meticais de uma cidadã gestora de supermercado. O assalto deu-se à porta de uma agência bancária onde a vítima pretendia depositar o dinheiro. Os assaltantes, que se faziam transportar em 2 viaturas, efetuaram disparos para o ar antes de se apoderarem do dinheiro, segundo o oficial de imprensa no Comando Provincial da Polícia da República de Moçambique em Sofala, Farari Jaime. A fonte fez saber que os indivíduos apoderaram-se de 2 cheques de 48 e 27 mil meticais, respectivamente, e um valor físico de 72 mil meticais. Estamos a chegar ao fim desta edição do Jornal. O Desporto, selecionador nacional de futebol, Chiquinho Conte, divulga a convocatória para a fase de qualificação ao CAN 2027. Jornalista Belisário Macamo, do canal desportivo da Rádio Moçambique.
3: Já são conhecidos os convocados dos Mambas para os jogos frente ao Senegal e ao Sudão, válidos para a primeira e segunda jornadas de apuramento à Copa Africana das Nações 2027. Guerrugo e Candinho da Black Bulls, Nené do Coxa do Sol, Daio e Walter do Ferroviário da Beira, Kimis do Marítimo de Portugal, Ricardo Guima do Zira FK do Azerbaijão, Bruno Wilson do FC Ararat da Arménia, Keynes Abdala do Chaves de Portugal, Stanley Ratif do Alisher FC da Alemanha, Gene Katam do Sporting Clube de Portugal, Alfonso Amade do Dunfermline da Escócia, Diogo Kalira do Maghreb Fé do Marrocos, Oscar Xerene da União Desportiva de Songo, Faisal Bangal do Torres da Itália, Bruno Langa do Karabakh do Azerbaijão, Alcide do Ankara da Turquia, Witt do Pionic da Arménia, Xambok do Fus Rabat do Marrocos, Edson Makwana Edson Mukwana, do Caldas de Portugal, Gildo do Alcochetense, Chamito dos Belenenses de Portugal, Edmilson do Neuroz do Iraque e Hernan do APR do Ruanda. O comentador Manuel Moreira analisou as escolhas de Chiquinho Conde, hoje no programa Tribuna dos Desportos.
4: Há jogadores aí que realmente já fizeram parte desta seleção e que há outros jogadores. Vamos aí o Cambala, o Gildo, não é por qualquer animosidade. Quando eu falo bem ou falo mal, não tenho animosidade absolutamente nenhuma. Porque são pessoas que eu tenho respeito por eles, pela sua profissão.
5: Exato.
4: Mas acho que não tem competências já, pelo menos cito estes dois, né? E que penso que muita gente vai citá-los também, que já não têm capacidades para estar nesta seleção. Temos muitos jogadores que têm capacidades realmente para fazer parte desta seleção, né? Por exemplo, esse jovem, esse Cantolo, que apareceu na seleção, desaparece de repente, né? Não sabemos os porquês, porque não penso que ele esteja tão abaixo de forma assim que não pudesse fazer parte desta seleção, mas o treinador é que sabe, né?
3: Comentador Manuel Moreira analisar as escolhas de Chiquinho Conte para os confrontos frente às seleções do Senegal e do Sudão para a campanha de apuramento à CAN 2027.
2: Belisário Macamo, do canal desportivo da Rádio Moçambique. O tempo, as cidades de Tete, Nampula e Pemba poderão registrar amanhã 30 graus centígrados de temperatura máxima, seguidas de Maputo com 29, Xai-Xai e Beira 28, Inhambane e Quelimane 27, Vilanculo 26, Chimoio 25 e Lixinga 21 graus centígrados de temperatura máxima. Fica por aqui esta edição do Jornal da Noite. Recebo os cumprimentos de Nelson Moando na apresentação e Mauro Jamisso na sonorização. Boa noite.

Muito boa noite. 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São 20 horas já em Moçambique.

0: Ouvinte, as nossas cordiais saudações. Presidente da República de Moçambique reanima esperanças à província da Zambézia ao reafirmar o comprometimento do governo na implementação na província de projetos estruturantes. Dentre os projetos estruturantes, destacam-se o Porto de Águas Profundas de Macuse, a Cidadela Parlamentar em Mucuba, Terminal de Combustíveis no Porto de Climane, a Circular de Mucuba e uma nova ponte sobre o rio Licungo. Em relação ao Terminal de Combustíveis no Porto de Climane, o Presidente da República, Daniel Chapo, garantiu que as obras iniciam este ano e têm por objetivo reduzir o custo de vida na província da Zambézia. Trata-se de um investimento do consórcio que gera o Porto de Climane, estimado em 84 milhões de dólares, o equivalente a 5,3 mil milhões de meticais.
1: Aqui na cidade de Climane, o combustível está um pouco mais caro em relação a Nacala, em relação a Beira, em relação a Maputo, porque Maputo, Beira e Nacala têm terminais de combustível. O combustível chega aí no porto, diretamente para as bombas de combustível. Então custa mais barato. Enquanto que para chegar aqui a Quilimane, tem que sair ou do porto de Nacala ou do porto da Beira, por via de um caminhão, para abastecer as nossas bombas. Por isso que acaba custando um pouco mais caro em relação a esses três pontos. Tal como custa um pouco mais caro em Chimoio, custa um pouco mais caro em Tete, custa um pouco mais caro em Cabo Delgado, em Niassa. Mas nós temos um projeto. Estaremos brevemente na cidade de Quilimane para fazer a construção de terminal de combustível no porto da cidade de Quilimane para baixar o custo de vida na província da Zambézia. Com esta construção de terminal de combustível no porto da cidade de Quilimane, os nossos irmãos também de Malaui já estão a mostrar interesse que também vão abastecer a partir do porto de Quilimane, que fica mais próximo do Malaui. E a cidade de Quilimane vai ganhar, a cidade de Quilimane vai desenvolver, o custo de vida vai baixar e nós queremos continuar a trabalhar para isso.
0: A propósito do terminal de combustíveis do Porto de Quilimane, o presidente da Associação Comercial e Industrial da Zambézia, Inúcio Ismael, elogia a iniciativa do governo moçambicano e diz que vai dinamizar a economia da província.
2: Eu acho que o terminal de combustíveis não só uma boa ideia, como também um imperativo de suporte para o desenvolvimento económico da nossa província. Já nos tempos, no tempo colonial, podemos assim dizer, a Petromoc tinha tanques que tinham capacidade de reserva de combustível e que dava, portanto, para cobrir as necessidades dos agentes económicos, da parte agrícola e todo um conjunto de atividades que requer a utilização deste precioso líquido. Entretanto, havia nos tempos um barco que era Sonap Tank, que é um barco de cabotagem que dava, portanto, regularmente abastecimento ou portanto, reposição do produto e que, infelizmente, com os tempos, a Petromoc deixou de ter essa capacidade, os barcos já não existem, então, neste momento, estamos muito condicionados aos caminhões que trazem, portanto, em tanques o líquido de uma forma faseada e sem, muitas vezes, sem ter a capacidade de poder repor e sente-se nessa perspectiva momentos de desfasamento, o que cria grandes constrangimentos na atividade económica e social da província, em particular da nossa cidade. Portanto, esta ideia de instalar uma terminal não só é bem-vinda, como também é um imperativo para o desenvolvimento da nossa atividade económica e agrícola.
3: Por que é que diz que é um imperativo?
2: Porque o combustível é a base de praticamente de tudo. Sem combustível não há vida. Sem combustível não há movimento. Não há, portanto, a mobilidade. E todos nós conhecemos as dificuldades que existem em termos de estradas, principalmente da Beira para Quilimane, onde os caminhões demoram num circuito que dá volta quase 10 dias para chegar, portanto, um percurso de 300 km. Também os combustíveis vêm também de Nampula e há toda a necessidade de assegurar um abastecimento regular. Portanto, ao instalar este terminal, vai de maneira absoluta combater com este grande desfazamento que existe, que estamos a sentir neste momento, que seria, portanto, termos combustíveis até piores e que possa haver a reposição, de modo que possa garantir o abastecimento a toda a província, que é muito extensa, todos nós conhecemos, e que um lapso de fornecimento, ou um vazio, ou uma paralisação, poderá ter efeitos bastante nefastos para a atividade agrícola em particular. Todos nós conhecemos, estou agora a recordar a questão de Gurué, onde existem fábricas de macadâmia e tem outras unidades industriais, também em Milange, e mesmo em Cuba, neste momento, está a experimentar um grande desenvolvimento, e a cidade de Quilimane em si. Portanto, é bem-vindo. O desafio de que disse que vai lançar a primeira pedra, é necessário que se lance a primeira pedra, porque fala-se muito que vai acontecer e às vezes depois, até que entremos na prática, demora-se muito tempo. Então, o nosso apelo é de que este sonho, este projeto, seja uma realidade e que ela se transforme, portanto, em um projeto que possa fluir e entrar em atividade no mais breve espaço de tempo.
0: Por seu turno, o presidente da Associação dos Transportadores Semicoletivos da Zambésia, Santos Ataíde, diz que o terminal de combustíveis no porto de Quilimane poderá reduzir a tarifa de transporte na província da Zambésia.
4: E ficamos muito felizes mesmo por sabermos que o presidente da República está com um enfoque enorme de construção do terminal de combustível aqui a nível da nossa província da Zambésia. E recebemos essa notícia com muita satisfação. Bem, dizer que vai ser um passo muito marcante e vai ser uma situação que vai minimizar aquilo que são a nossa procura ou a carência de combustível a nível da nossa província e vai ser uma atividade muito satisfatória. E até porém, se nessa altura houver essas condições e termos, acredito também a vida dos moçambicanos, sobretudo na cidade de Quilimane ou a província da Zambésia, irá melhorar significativamente, porque teremos que verificar a situação de regulamento das taxas de tarifas de transporte público nessa altura, para facilitarmos aquilo que é movimentação de pessoas e bens para o bem e desenvolvimento da nossa província.
5: Porque neste momento o combustível vende na cala ou da beira. E isso acarreta custos.
4: Bem, na verdade, o combustível na nossa província está a este preço que todo concidadão conhece, porque vem desses dois portos vizinhos, que é na Calabeira, razão pela qual que o custo de transporte do mesmo combustível é muito elevado, razão pela qual que até neste momento que as nossas tarifas estão muito elevadas. E é de sentido de verificarmos se isto acontecer, na verdade, de ser uma realidade e estaremos todos felizes e sairemos a ganhar todos nós aqui a nível da província da Zambésia.
5: Há uma ideia quanto é que está a tarifa atualmente por quilómetro?
4: Bem, nós, pelo quilómetro, neste momento, estamos a cobrar precisamente a 3,7 quilómetro passageiro, a razão pela qual que estamos a ter as tarifas que transporte rodoviário, sobretudo minibase de 15 lugares, daqui a Nicoadala está a ser Medicaix.
5: Num percurso de 30 quilómetros?
4: Num percurso de 30 quilómetros, é a razão pela qual que nós estamos num ponto de 3,7, é a razão pela qual. Isso careta mesmo através de preços elevados dos combustíveis que nós estamos a usar neste momento.
0: Santos Ataíde alerta, entretanto, ao governo para repensar o acesso ao porto de Quilimane, dado que o aumento do fluxo de caminhões poderá criar congestionamento.
4: Podíamos pensar o seguinte, aconselhamos o governo da província da Zambésia, sobretudo para esta magnitude, teremos uma flange de movimentação de muitos caminhões com cargas muito pesadas.
5: Alguns vindos de Malawi.
4: E alguns vindos de Malawi, sobretudo uns que vêm tirar, uns que vêm abastecer o próprio, que vão levar o combustível daqui para países da Interland, sobretudo aqui no nosso corredor. Então, agradeceríamos também dar-me essa desta aberta ao governo da província de Zambésia, se pode-se construir uma estrada alternativa para fazer face ao escoamento desses grandes caminhões que vão entrar em grande quantidade para a nossa cidade de Quilimane.
5: Uma estrada alternativa de onde para onde?
4: Bem, sobretudo para o corredor que vai dar acesso a terminal de combustível. Nós estamos a referir, por exemplo, a nossa estrada na boca da entrada de Quilimane, ela é muito confinada. Se formos a verificar, Padeiro até a zona do lixo, sobretudo até o Jardim dos Namorados, com esta quantidade, só Há pouco tempo tivemos situações muito tristes, por causa de caminhões que estavam a transportar inerte e acabavam engarrafando a via. E com esta boa vinda do terminal de combustível, acredito que o número vai ser a redobrar. Então, nesse caso, precisa-se repensar se pode acontecer uma estrada alternativa para o escoamento desses caminhões de grande tonelada. E é o nosso apelo, é o nosso conselho que podemos deixar para o governo da província de Zambézi.
0: O presidente da República, Daniel Chapo, anunciou também que vai ser lançada em breve a primeira pedra para a construção da Cidadela Parlamentar em Mucuba. A construção da Cidadela Parlamentar em Mucuba enquadra-se numa estratégia do governo de desconcentração de serviços públicos.
1: Porque estamos a concluir o processo para o lançamento da primeira pedra, para iniciarmos com a construção da sede da Assembleia da República de Moçambique na cidade de Mucuba. Zambézi, oiê! Mucuba, oiê! Nós vamos construir a sede da Assembleia da República em Mucuba por uma razão muito simples. Em Mucuba é onde os caminhos se cruzam. E porque a Assembleia da República é casa do povo, onde o povo se encontra lá representado e o povo se abraça, é melhor nós construirmos em Mucuba. E a Zambézia e Nampula, as duas províncias juntas, fazem quase 50% de deputados da Assembleia da República. E se juntarmos com Niassa, juntarmos com Cabo Delgado, juntarmos com Zambézia, com Tete, com Sofala, com Manica, é quase 70%. Então, nós neste momento estamos a levar a maioria para a minoria. Fica mais barato levar a minoria para além de que, estando em Mucuba, nós achamos que a Assembleia da República vai estar no centro do nosso país. Os deputados da Assembleia da República, para irem a uma sessão, já não vão precisar de avião. Se as nossas estradas tiverem condições, Nampula há de vir de carro, Sofala há de vir de carro, Manica há de vir de carro, Tete há de vir de carro, Niassa há de vir de carro, Nhambane há de vir de carro, Gaza há de vir de carro, Maputo há de vir de carro, e custa mais barato. E onde vão estar reunidos 250 deputados, com os seus motoristas, com os seus ADCs, com os seus amigos, colegas, daqui a 5, 10 anos ninguém vai apanhar Mucuba. Mucuba já foi. A própria província da Zambézia vai mudar, porque vai ser circulação de muita gente, circulação de muito dinheiro. E esta nossa visão é exatamente para nós podermos trazer um desenvolvimento equilibrado no nosso país. Por isso estamos a dizer que Inhambane vai ser capital turística, Zambézia vai ser capital parlamentar, através do Mucuba, Niassa vai ser capital agrícola, e vamos, poucos aos poucos, colocar cada província a ser capital de uma coisa para podermos desenvolver Moçambique de forma equilibrada.
0: O professor Ricardo Raboco, da Universidade de Likungu, considera que já era sem tempo a desconcentração de serviços do Estado de Maputo para as províncias.
6: Isso significa a reinscrição da geografia do poder em Moçambique. É parte de um projeto de infraestruturação da administração pública, no sentido em que está-se a pautar por uma descentralização geoestratégica e a criação, por via disso, de capitais temáticas. Então, do ponto de vista histórico, a construção da Cidadela Parlamentar em Mucuba tem um significado e importância constitucional. Porque há de notar que durante muito tempo Maputo concentrou recursos, concentrou elites, concentrou conhecimento e até todo o simbolismo nacional. Portanto, uma capital política concentrava quase tudo. Então, deslocalizar o poder de Maputo para o coração da Zambézia tem justamente esta importância também de deslocalizar as elites, deslocalizar o conhecimento, deslocalizar todo um sistema, digamos assim, de produção da própria soberania nacional. E isso significa desafiar radicalmente toda uma lógica colonial e pós-colonial, portanto, de concentração do poder do Estado num único espaço geográfico, nesse caso Maputo. Agora, o que isto irá efetivamente significar? Né? Vai depender, porque se a cidadela significar um processo de distribuição justa, né, de investimento, um processo de distribuição justa, digamos, do conhecimento, na verdade, isto vai ter o seu impacto. Agora, se significar a construção de um edifício, a deslocalização de um poder, pode refletir justamente essa lógica centralista do Estado. Portanto, construir-se uma cidadela parlamentar na cidade de Mucuba, mas no fim do dia, portanto, se reproduzir as mesmas práticas antigas, em que o poder fica simplesmente concentrado num lugar, sem efeitos, digamos assim, práticos sobre o território e sobre as populações que nela habitam.
7: Agora, professor, estou a pedir para falar terra a terra para o camponês. Sabe, a rádio tem uma diversidade de ouvintes. Sim. Isso, a efetivar-se, vai ser bom ou mau?
6: A efetivar-se vai ser muito bom. Primeiro, do ponto de vista econômico, né? O Estado vai poupar bastante. Há de ver que só a província da Zambésia consegue ter entre 40 a 45 deputados. Nampula consegue ter entre 45 a 49 deputados. Estamos a dizer que Nampula e Zambésia têm, digamos, cerca de... Nampula e Zambésia juntos têm cerca de 90 a 100 deputados. Então, esses todos vão se deslocar, digamos assim, para Mucuba usando carros. Portanto, não vai se pagar bilhetes de avião. Portanto, o Estado vai poupar bastante. E essa poupança vai permitir com que o Estado possa investir na construção de indústrias, etc, etc. Portanto, investir naquelas áreas estratégicas que possam criar condições para o desenvolvimento, condições para empregar as pessoas e condições justamente para mais saúde, mais educação, entre outros aspectos importantes da vida do país.
0: Ricardo Raboco, docente da Universidade de Lukungu, na Zambésia. Mais de 180 milhões de meticais foram aplicados na construção do Centro de Negócios de Mucuba, inaugurado pelo Presidente da República. Daniel Chapo qualifica o Centro de Negócios de Mucuba como sendo bonito e moderno. Daniel Chapo, Presidente da República, acredita que vai contribuir para a aproximação do setor privado desta província.
1: Um cidadão para criar uma empresa, um empresário para pagar imposto, ou para criar condições para o seu negócio crescer, não precisa de fazer grandes distâncias. Por isso, é nosso objetivo como Estado criar condições para que o investimento floresça, apoiar quem produz, valorizar quem trabalha dia e noite para gerar emprego para o povo moçambicano, gerar renda, pagar salários, fazer crescer a nossa economia. Precisamos de um setor privado cada vez mais forte, de jovens mais capacitados, de empresas mais competitivas e de instituições públicas mais próximas dos cidadãos e com o objetivo de facilitar o setor privado, os cidadãos e os investidores. Sem complicar o setor privado, sem complicar os investidores, mas sim facilitar.
0: Alguns empresários defendem o reforço da transparência e justiça no acesso a financiamentos. Abordados à margem da inauguração do Centro de Negócios de Mucuba, os empresários afirmam que o excesso de burocracia limita o setor privado de concorrer a determinadas linhas de financiamento disponibilizadas pela Agência de Desenvolvimento do Vale do Zambeze.
8: Sérgio Dias, os desafios são vários. E, em primeiro lugar, como vocês sabem, que a banca atualmente podemos dizer que tem políticas proibitivas, os empresários não têm acesso ao financiamento por várias razões. Uma das razões são os juros e exigências.
9: Afonso Pedro Silvio Mutarena. A infraestrutura vai trazer algum ganho para o empresário, visto que o empresário do local não tinha uma infraestrutura como essa. É um local de todos os serviços. Teremos o registro, teremos o baú, finanças, tudo que você queira tratar. Já não precisa se deslocar para Quilimane, tudo vai se tratar aqui dentro da agência.
0: Por seu turno, o presidente do Conselho Empresarial da Zambésia, Carlos Joaquim, espera que o Centro de Negócios de Mucuba seja um espaço de assessoria aos empresários.
10: A expectativa do setor privado é enorme. Nós queremos agradecer esse esforço que o governo criou. E, infelizmente, a Zambésia acaba sendo beneficiado com este enorme empreendimento que vai servir o setor privado. E nós esperamos que todos os empresários agora aproximem essa casa para podermos tratar assuntos de negócios da província da Zambésia. Os desafios são enormes, o setor privado está consciente disso. E essa casa vai nos ajudar porque vamos encontrar aqui, este aqui é o sítio onde todos nós vamos encontrar, onde todos nós vamos partilhar as nossas dificuldades, onde todos nós vamos nos planificar como ultrapassarmos essas divergências, essas dificuldades, esses desafios que o setor privado hoje tem.
0: A Universidade Lukungu congratula a construção do Centro de Negócios por considerar ser uma plataforma de fortalecimento de oportunidades para iniciativas de incubação. O coordenador-geral da Incubadora de Negócios da Unilikungu, Ismael Muteia, diz que neste momento há 60 empresas a serem assistidas por aquela universidade pública.
11: Isto representa mais ganho, mais ergonomia e mais resultados, mais impacto. Porque estamos a trabalhar num edifício pertencente ao Baú, que é nosso parceiro estratégico, e hoje, através desta fantástica iniciativa de edificação deste ambiente, hoje ganhamos um outro espaço que nos permite ganhar maior visibilidade, maior expressão. Muitos interessados, stakeholders que trabalham com a incubadora ou têm interesse em trabalhar com a incubadora, não conheciam, não tinham um espaço físico que pudessem ver o trabalho que nós estamos a desenvolver, mas acredito que desde já poderão ver mais o que nós estamos a realizar ao nível das comunidades. Porque o nosso trabalho não se limita apenas à incubação empresarial, mas também nós trabalhamos em diferentes domínios, tal como incentivamos comunidades para resolver problemas locais, através de soluções juvenis, iniciativas de jovens e através de hackathons. Hackathons são iniciativas que nós desenvolvemos, chamadas que nós fazemos para jovens produzirem soluções inovadoras para determinados assuntos que nós entendemos que constituem problema para as comunidades. Neste momento, nós já temos 60 empresas constituídas, divididas em 20 para cada polo. 20 para cada polo. A antena da Beira, em Sofala, tem 20 empresas já devidamente constituídas. A antena de Quilimane tem 20 empresas e a antena de Mucuba, 20 empresas.
0: O chefe do Estado, Daniel Chapo, entende que a flexibilidade e rapidez no atendimento às empresas vai tornar o Centro de Negócios de Mucuba uma referência, não só na província.
1: O setor privado, quando chega aqui, tem que encontrar um servidor público que explica-lhe com clareza o que é que precisa, qual é o caminho que tem que seguir. E, sobretudo, com celeridade. Porque quem faz negócio, os ingleses dizem, the time is money, não é? O tempo é dinheiro. Então, o setor privado não tem muito tempo. É preciso atender com a eficiência necessária para ganharmos tempo. Por isso, o primeiro marco que deve orientar este centro é a sua plena utilização como ponto de apoio ao setor privado. O segundo marco é a prestação de serviços públicos e empresariais de forma célere, transparente e coordenada. O terceiro marco é a capacidade de transformar este espaço num verdadeiro centro de promoção de investimento, formalização de negócios, estabelecimento de parcerias e acompanhamento das necessidades das empresas. Só assim, esta infraestrutura cumprirá plenamente a missão para a qual foi concebida.
0: O delegado provincial da Agência do Vale de Zambeze, Eduardo Mucavele, diz que as recomendações do setor privado são importantes. Eduardo Mucavele garante que o Centro de Negócios está preparado para apoiar o setor empresarial.
12: O grande desafio que temos para as empresas é sair da ideia e para construir um negócio. A nossa incubadora tem uma característica especial. Trabalha com jovens que têm várias ideias e a incubadora ajuda a estruturar as ideias, faz o seguimento, coloca o jovem a ter habilidades de literacia financeira, de gestão de negócio, a questão de formalização. A maior parte dos nossos incubados terminam o ciclo de incubação com uma empresa criada e com uma capacidade já estabelecida para ter facilidade de acesso ao financiamento, que é uma grande barreira para muitos empreendedores iniciantes.
0: Eduardo Mucavele, delegado da Agência do Vale de Zambeze. Por seu turno, a coordenadora do Balcão de Atendimento Único de Mucuba, Amina Alilo, também garante que todas as instituições públicas instaladas no Centro de Negócios vão privilegiar celeridade na prestação de serviços.
13: Nós estamos aqui na Agência do Vale do Zambeze, como baú, para concentrar muitas instituições do Estado num único só ponto, para facilitar e desfazer a burocracia. Nós queremos mais celeridade no atendimento ao público. Estamos neste momento neste centro de negócios do Vale do Zambeze com algumas instituições como entidades legais para reserva de nome de empresas, registro e notariados, estamos com Inatro para emissão de carta de condução, estamos com a DIG para emissão de bilhetes de identidades, estamos com a Migração para emissão de passaportes, INSS para registro de empresas, empresas de conta própria e de conta de outrem, também estamos com a Autoridade Tributária de Moçambique para a emissão de NUITs. E nós, como baú, ficamos felizes por concentrar essas todas as entidades, porque o cidadão evita ter vai vendo de um lado para o outro e ele acaba encontrando todos os serviços num único espaço.
0: O diretor-geral da Agência de Desenvolvimento do Zambeze, Celso Cunha, explica que para manter a ligação com o setor privado, aquela instituição vai continuar a mobilizar financiamentos.
14: A mobilização de recursos, no geral, a agência, pela sua capacidade de prestação de contas, pela sua capacidade de apresentação de entregáveis, portanto, resultados, tem sido confiada pelos seus parceiros, o Banco Mundial, o Reino dos Países Baixos, a Embaixada da Alemanha, portanto, estes são os principais parceiros de cooperação, os principais parceiros que apoiam a Agência de Desenvolvimento Vale de Zambeze. Nós temos estado a levar a cabo várias iniciativas de financiamento. Nós temos o financiamento em espécie, temos o financiamento, portanto, por via de subvenção comparticipada. Temos o financiamento por via do crédito. Portanto, acreditamos nós que com estas três linhas de financiamento vai permitir apoiar a desenvolver mais o tecido empresarial de Mucuba em particular e da região no geral. O processo de expansão já iniciou, tanto nós, pelo menos na região centro do país, temos o Centro de Negócios em Tete, temos o Centro de Negócios aqui em Mucuba, já foi concluído o Centro de Negócios em Barue, Catandica, e um outro Centro de Negócios está ainda em construção em Caia. Portanto, um centro de negócios em cada província do país.
0: Para além da inauguração do centro de negócios, o chefe do Estado procedeu ao lançamento do programa Jobs Now. Trata-se de uma iniciativa que conta com financiamento do Banco Mundial em US$ 128 milhões, o equivalente a mais de 8,1 1.000 milhões de meticais. O programa Jobs Now é implementado pela Agência de Desenvolvimento do Zambeze e visa a geração de renda e criação de autoemprego. O representante do Banco Mundial em Moçambique, Felipe Sissicoco, diz que, ao apoiar esta iniciativa, aquela instituição pretende contribuir na promoção de políticas públicas viradas para o desenvolvimento socioeconômico do país.
15: Today we celebrate more than a building. We celebrate a new space for entrepreneurs to access services, grow businesses.
16: Hoje celebramos mais do que um edifício, celebramos um novo espaço onde os empreendedores podem ter acesso a serviços, desenvolver os seus negócios, atrair investimentos e criar empregos, com todas as instalações de apoio já disponibilizadas para acolher instituições públicas e privadas. Este centro já está a tornar-se um centro de oportunidades econômicas na Zambésia. A sua inauguração acontece num momento particularmente oportuno, pois a iniciativa de Vossa Excelência proporcionou uma plataforma que reúne o governo, o setor privado, as instituições financeiras, os parceiros de desenvolvimento e a sociedade civil em torno de um objetivo comum: criar mais e melhores empregos para os moçambicanos. O Grupo Banco Mundial, juntamente com os seus parceiros, está verdadeiramente comprometido em apoiar Vossa Excelência nesta iniciativa. Os empregos sustentáveis são, em última análise, criados por empreendedores, empresas e investidores. A nossa responsabilidade coletiva é criar as condições para que eles tenham acesso. A ambição é simples: passar dos planos aos resultados, do investimento às oportunidades e das oportunidades aos empregos. Se caminharmos juntos, Moçambique construirá um futuro com mais empregos, mais empreendedores, mais investimentos e maiores oportunidades para todos.
15: If we work together, Mozambique can build a future with more jobs, more entrepreneurs, more investment and greater opportunity for all.
0: Felipe Sissicoco, representante do Banco Mundial em Moçambique. Por seu turno, o presidente da República, Daniel Chapo, afirma que o programa Jobs Now vai permitir a empregabilidade de jovens recém-formados.
1: Jobs Now terá como marcos orientadores a identificação dos setores com maior potencial de geração rápida de emprego e ligação entre a formação e oportunidades reais de trabalho. A mobilização de financiamento produtivo para empresas geradoras de postos de trabalho e o acompanhamento regular dos resultados alcançados. O sucesso deste programa deverá ser medido não apenas pelos recursos mobilizados, que são cerca de 128 milhões de dólares, mas sobretudo pelos empregos criados, também pela qualidade destes empregos e pela capacidade de integrar jovens e mulheres na atividade económica. Por isso, caros compatriotas, o Jobs Now é a plataforma que organiza esta resposta, articula financiamento produtivo, formação, empreendedorismo, apoio ao setor privado e o fortalecimento das cadeias de valor. Ao seu lado, instrumentos como o Fundo Catalítico, o Programa Emprega, Fidel, Pró-Jovem, Pró-Mulher e a Iniciativa Acredita Emprega ajudam a transformar a visão do Governo da República de Moçambique em ação, ligando recursos a empresas jovens e oportunidades à produção e mercados. Portanto, estamos a lançar sementes para que daqui a sensivelmente 2, 3, 4 anos a economia moçambicana, estamos a falar de economia real, seja diferente, que haja circulação de dinheiro e dinheiro chegue no bolso do nosso povo. O que pretendemos é passar de iniciativas dispersas para uma resposta coordenada.
0: Num outro desenvolvimento, o presidente da República, Daniel Chapo, desafiou a juventude e aos agentes econômicos a formalizarem as suas iniciativas.
1: Os jovens devem qualificar-se e aproveitar as oportunidades que estamos a criar. E as comunidades devem participar ativamente neste processo de transformação que estamos a levar a cabo da nossa economia. Por isso, aos nossos empresários, deixamos também um apelo: organizem-se, formalizem as vossas atividades, cumpram com as vossas responsabilidades e apostem na qualidade, na inovação e na criação de emprego digno. Um setor privado forte exige empresas responsáveis, transparentes e comprometidas com o desenvolvimento do país. A formalização não deve ser vista como obstáculo, mas como caminho para crescer com segurança, conquistar confiança, aceder a oportunidades como estas que estamos a lançar e participar de forma plena na economia nacional.
0: O distrito de Nicodala, na Zambésia, acolheu a cerimónia de apresentação pública do primeiro grupo de jovens beneficiários no país do programa Acredita Emprega. A iniciativa do governo moçambicano conta com o apoio do Banco Mundial. O chefe do Estado disse no ato da entrega de termos de bolsa e de formação profissional que o objetivo do programa é dotar os jovens de competências técnicas e práticas que facilitam o seu acesso a oportunidades existentes no mercado de trabalho.
1: Estas bolsas abrangem 78 distritos vulneráveis, selecionados em todas as 11 províncias do nosso país. Deste universo de beneficiários, 50.400 são mulheres, o que representa 70% do total dos concorrentes, dos quais 21.600 são homens. 7 em cada 10 beneficiários deste programa são mulheres jovens. Um país que quer vencer o desemprego juvenil não pode fazê-lo deixando as mulheres para trás. Ao apostarmos de forma tão expressiva nas raparigas e nas mulheres jovens, estamos a corrigir desequilíbrios históricos e a multiplicar o impacto deste investimento nas famílias e nas comunidades moçambicanas. Ao apostarmos de forma tão expressiva, queremos ao mesmo tempo dizer, caros jovens beneficiários, o termo de bolsa hoje que recebem é, antes de mais, um ato de confiança do Estado moçambicano na juventude. Não é subsídio para consumir, é um instrumento para produzir e multiplicar. Não é um ponto de chegada, é um ponto de partida. O que fizeram com estes meios a partir de hoje e o que fizerem é o que vai determinar se amanhã seremos capazes de chegar a mais jovens com mais confiança ou com mais ambição. O que quero dizer aqui é que hoje não estamos a apostar em jovens. Estamos a dar bolsas para se formarem. No fim da formação, vamos dar dinheiro para começarem negócios. Aqueles que já têm negócio, vamos dar dinheiro para os seus negócios crescerem, serem empresárias, empregarem mais jovens, gerarem renda, sustentarem suas famílias.
0: O presidente da República defendeu que investir nos jovens é apostar no desenvolvimento e no futuro de Moçambique. As bolsas abrangem 72 mil jovens selecionados em todo o país, dos quais 50.400 são mulheres e os restantes homens.
1: Sabemos que os desafios do emprego juvenil em Moçambique continuam grandes, temos consciência disso. A economia informal ainda absorve a maioria dos nossos jovens, o acesso ao crédito ainda é limitado, principalmente quando vamos ao banco, e a ligação entre a formação e o mercado de trabalho ainda precisa de ser reforçada. Mas não são os desafios que nos definem, é a forma como lhe respondemos com coragem, determinação, com método e com trabalho. Por isso, a nossa visão para o emprego e o empreendedorismo juvenil assenta em três compromissos claros. Alargar o programa Acredita Emprega a mais distritos, com critérios transparentes e igual oportunidade para jovens no meio rural e urbano, independentemente da sua afiliação política, da sua afiliação religiosa, da sua origem étnica. Este dinheiro não interessa, porque todos nós somos moçambicanos e irmãos moçambicanos. Por isso, reforçar a articulação entre a formação profissional, financiamento e mercado para cada bolsa entregue se transforma em emprego sustentável. Consolidar as parcerias entre o Estado, o setor privado e os parceiros de desenvolvimento para alargar as fontes de financiamento e iniciativa da juventude. Caros compatriotas, a terminar, gostaria de destacar que um país que investe na sua juventude está a investir no seu próprio futuro. Cada jovem que hoje recebe o seu termo de bolsa é um sinal de que Moçambique acredita nas suas filhas e nos seus filhos.
17: e que está disposto a criar condições concretas para que essa crença se transforme em resultado.
0: Zambézia consta da lista de províncias com maior número de apurados, com mais de 16.591 jovens. O presidente da República, Daniel Chapo, apelou para uma gestão responsável dos fundos a serem disponibilizados.
17: Hoje entregamos de forma simbólica os termos de bolsa a um primeiro grupo de jovens moçambicanos e jovens moçambicanas. Mas queremos ser claros, este ato não fica por aqui. É o ponto de partida de um processo que será replicado nas próximas semanas em todas as províncias do país, através dos governos provinciais, dos governos distritais e das demais autoridades locais, para que nenhum jovem contemplado dos 72 mil do Rovuma Maputo não fique de fora. Por isso, não é por acaso que escolhemos a província de Zambézia e concretamente o distrito de Nkwadala para dar o pontapé de saída deste processo. Os dados jovens do apuramento nacional confirmam esta escolha. Zambézia é, dentre as 11 províncias do país, a que registrou o maior número de beneficiários apurados, na cifra de 16.591 jovens, o equivalente a 23% do universo nacional, distribuído pelas 11 províncias do nosso país. E dentro da própria província da Zambézia, é precisamente aqui, em Nkwadala, que se concentra o maior número de beneficiários do país, no universo de 4.363 jovens, ou seja, mais de um quarto, 26,3% de todos os apurados da província. Parabéns, Nkwadala.
0: Daniel Chapo garantiu que no âmbito do programa Acredita Emprega, mais de 14 mil raparigas de todo o país vão receber uma subvenção não reembolsável de 100 mil meticais para desenvolverem atividades de geração de rendimento.
17: Não é dinheiro para levar, ir à discoteca, gastar. Não é dinheiro para levar, ir à praia de Zalala, curtir toda a noite até amanhecer. É dinheiro para fazer negócio, para multiplicar, para crescer e amanhã ser uma grande empresária. Por isso, o meu apelo a vós é simples e direto. Sejam rigorosos na gestão dos recursos que vão receber e vão ser beneficiados. Sejam pontuais no cumprimento dos compromissos assumidos e sejam cada um de vós embaixadores deste programa, das vossas comunidades, mostrando aos outros jovens que acreditar é possível e que trabalhar compensa. Portanto, queremos fazer com que o dinheiro chegue ao bolso da juventude, da mulher moçambicana, dos homens, e fazer chegar dinheiro no bolso do nosso povo para que faça chegar comida na mesa da família. Parabéns, jovens!
0: Daniel Chapo, presidente da República, na cerimônia de apresentação pública dos beneficiários do programa Acredita Emprega, na sede do distrito de Nkwadala, na Zambézia. Entre os jovens selecionados, há muita expectativa de que este apoio venha a abrir portas para o emprego, empreendedorismo e melhoria das condições de vida.
18: Inácio João Fernando, eu sou técnico médio em eletricidade, sistemas elétricos. É formado em 2018, 2019. Então, de lá para cá, biscatos aqui, biscatos ali. O projeto Acredita Emprega é mesmo se formar, fazer uma mini formação e dali, com aquilo, com o conhecimento que vai adquirir, com o valor que vai receber, leva e vai fazer o autoemprego, ok? Fazer um mini negócio, sua vez vai te trazer algum rendimento.
19: Este projeto traz-lhe muita expectativa na vida?
18: Muita expectativa, digo mesmo vantagem, porque tendo o projeto, nós sabemos que qualquer projeto precisa de um valor. Então, havendo valor, já é possível avançar o projeto. Exatamente. Então, traz mesmo muita vantagem.
19: Muito bem. O que é que vai fazer concretamente?
18: Concretamente, eu quero fazer um negócio de venda de material elétrico. É a minha área de formação. Eu me formei em eletricidade e ainda quero continuar com a eletricidade. Terminado o curso, caso haja ferramentas, caso haja o valor,
20: Então vou me empreender na área elétrica.
19: E qual é o seu sonho na vida?
20: O meu sonho é de crescendo, contratar outros jovens que estão em casa sentados para estarmos juntos.
19: E qual é aquilo que deixa outros jovens?
20: Sobretudo para os meus colegas que aqui estamos juntos, o apelo que eu deixo é que com esta iniciativa levemos avante, não podemos desistir, uma vez terminada a formação, recebendo os valores, não podemos levar os valores para assuntos banais, quer beber, coisas necessárias, mas sim, vamos aplicar, cada um aplicar o valor para aquilo que escolheu no dia em que estava a receber o termo de bolsa.
0: Joaquim Alberto, beneficiário do programa Acredita Emprega, manifestou a sua satisfação pela oportunidade de integrar da iniciativa e espera que poderá melhorar a qualidade de vida dos jovens desenvolvendo o autoemprego.
21: Eu, concretamente, escolhi confeitaria porque gosto de cozinhar e não sou... Quero aprender também a fazer bolos, cake e muito mais para abrir uma minha confeitaria para poder me sustentar. Alguma coisa básica tenho. Só aqui quero complementar e ter um certificado, né? Que diz que estou capacitado e posso crescer.
19: E formou-se em que área? Desde o ensino médio?
21: Ah, sou licenciado.
19: Eu licenciado?
21: Sim, sim.
19: Que curso?
21: Curso de biologia.
19: Prefere abraçar esta área?
21: Sim, sim. É uma iniciativa muito boa e o governo pensou muito bem nisso.
19: Nesse momento está parado, não faz nada ou tem alguma atividade?
21: Nesse momento estou. Só faço algumas atividades, vender roupa e outras coisas. Sim.
19: E consegue sustentar a família?
21: Consigo, sim, com um pouco de ganho.
19: Então, quanto atividade pretende abraçar? Que dimensão pretende alcançar? O que quer ser na vida futuramente?
21: Okay. Com esse projeto, se tudo der certo, eu gostaria de alastrar mais, né? Alastrar mais o meu negócio e ajudar mais jovens também neste processo.
19: Assim. Empregar jovens.
21: Empregar jovens, sim.
22: Eu me candidatei em curso de culinária e corte e costura porque era ao lado as opções por escolher. Então, eu me candidatei a culinária e corte e costura. Na culinária, praticamente, sei fazer bolo, sei decorar, começando de bater as massas até cobertura, até decorar. Sei fazer doces e salgados. Sim, sim, tenho habilidades. Na área de corte e costura, na verdade, não tenho nenhuma, mas eu gostaria de aprender, estou com força e vontade de aprender.
23: Eu, o conselho que dou é mesmo sempre acreditar, hein? Porque eu, para mim também foi uma coisa tipo, será que é de conseguir? Mas de fato eu consegui, eu me inscrevi, consegui. Eu quero esforçar também aos jovens que é possível, é só acreditar e não perder a fé, é possível.
0: Alguns jovens beneficiários pretendem mudar de atividade, enquanto outros querem investir e expandir os negócios que já desenvolvem.
24: Do Xerifis, vendo arroz. Há um ano, esse é o segundo. Arroz, vendo arroz, carvão. Quero mudar de negócio, quero vender roupa.
19: Qual é o apelo que deixa outros jovens?
24: Gostaria que eles também pensassem o mesmo que eu penso, fazer negócios, ajudar outros também.
25: Ângela Fernanda, pretendo fazer um projeto bom, como comprar minha máquina de pipocas.
19: Agora o que você está fazendo?
25: Agora consigo levantar pães numa padaria e revender. Sim, tenho fé disso, que a minha vida vai andar.
19: Qual é o apelo que deixa outros jovens?
25: Se há mais oportunidade de entrar nesse projeto, se inscrever, isso é bom. Sim.
19: Como conseguiu se inscrever nesse projeto?
25: Foi fácil e foi difícil. Vi um grupo de jovens a se inscrever. Eu também tive que recorrer a esse assunto. Não contava que ia apurar.
26: Eva Fernando Suleiman, tenho 28 anos. Estou a fazer culinária também, tenho braca aí no cruzamento onde eu vendo comida. Também eu nem contava tipo que o meu nome ia sair. Mas na verdade saiu. Procurar mais jovens para trabalharem comigo. Depois também, como estou a alugar a baraca, é de construir própria minha. Sim, para investir também.

0: 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Realmente eso va a desenvolver a nuestra juventud porque va a acreditar y va a empregar. Hay muchos jóvenes que habían concluido décima clase o décima segunda, ya estaban en la escada y no tenían qué actividad poder hacer. Mas con este bolso que acaban de receber ahora, va a exceder un rendimiento a nivel de jóvenes.
1: Lá no regulado de matinada, há jovens também que se candidataram para esta iniciativa?
0: Sim, sim, já temos por exemplo, na área de Mermene, já temos uma média de 52 jovens de ambos sexos que recandidaram e que acabaram de receber hoje este bolso de Acredita e Emprega.
1: Que tipo de atividade pretende realizar?
0: Bom, muitos outros já escolheram a eletricidade, outros mecânica auto, outros, mais outras atividades que acabaram de escolher. Eu apelo a eles que pudessem segurar, porque este é um âmbito de emprego no seio da juventude. Muitos jovens, já como não tinham emprego, através desses recursos que acabam de receber hoje, já estão empregados.
2: Para muitos dos beneficiários, a iniciativa que representa, mais do que um apoio financeiro, é uma oportunidade para transformar ideias em negócios, criar fontes de rendimentos e gerar emprego para outros jovens. Carpintaria, corte e costura, construção civil, eletricidade, mecânica auto, carta de condução, estética e beleza e culinária são algumas das áreas de interesse de muitos jovens. Estimado ouvinte, termina por aqui esta reportagem produzida por Caetano Alberto, Joana Brito e Sérgio Mamudo, com a sonorização e montagem de Citoi Teixeira. Obrigado pela atenção dispensada.
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20h52, esta é a presença amiga da Rádio Moçambique, estúdios em Lixinga. Às 21 horas vamos transmitir as notícias em cadeia nacional. Noção de uma ótima noite na companhia da Rádio Moçambique. Até às 21, à altura das notícias em cadeia nacional, vamos ficar com música. É o nosso desejo, eu digo, amigo ouvinte, continue tendo uma ótima noite na nossa companhia.

20 horas e 58 minutos, estamos a 2 minutos das 21 horas, à altura das notícias em cadeia nacional. Mas antes vamos passar aqui um anúncio de desaparecimento. Desapareceu de casa dos seus pais uma menor de 4 anos de idade, de nome Estefânia Lopes Francisco, no bairro Matola, na cidade de Lixinga. Na altura do desaparecimento, estava trajada de uma calça azul, blusa vermelha com bolinhas brancas e sapatos cinzentos. Pede-se a quem achar o favor de ligar para os números 87-6409-498, é número do pai, e 86-5507-294, número da mãe da menor, ou encaminhá-la à esquadra mais próxima. Dentro de instantes, as notícias em cadeia nacional das 21 horas, para as quais chamamos a atenção do amigo ouvinte. Continue sintonizado à Rádio Moçambique, estúdios em Lixinga. Recordar que, quando forem melhor, depois das notícias das 21 horas, a programação será em Emakua. Despeço-me com muita amizade, desejando a si, amigo ouvinte, a continuação de uma ótima audição à restante programação da Rádio Moçambique. Meu nome é Nelly Anicua. Boa noite. São 21 horas em Moçambique.

0: As notícias são apresentadas por Vítor Rufino. Boa noite.
1: Helena Pitoro, boa noite. A saudação extensiva ao nosso estimado ouvinte. A primeira-dama da República, Geta Chapo, afirma que a morte de Hafidh Amir Hassan, esposo da presidente da Tanzânia, Samia Suluhu Hassan, chocou também os moçambicanos, tendo em conta os laços históricos entre os dois países. Geta Chapo fez as declarações esta quarta-feira, após assinar o livro de condolências pela morte do esposo da presidente tanzaniana. A primeira-dama deslocou-se à Tanzânia para expressar a solidariedade do governo e do povo moçambicano pela morte do esposo da presidente tanzaniana.
2: Como todos sabem, que Tanzânia sempre esteve ao lado de Moçambique. E tendo acontecido esta situação, nós tínhamos de estar aqui para representarmos o nosso povo moçambicano. Vínhamos numa delegação para podermos confortar a família da mamã Samia pela perca do seu esposo. E é uma forma de demonstrar que todos nós somos irmãos, tanto nos momentos bons e nos momentos difíceis.
1: A assinatura do livro de condolências teve lugar na residência particular da presidente da Tanzânia, Samia Suluhu Hassan, em Kizinkazi, Zanzibar, local onde foram enterrar os restos mortais de Hafidh Amir Hassan. O presidente da República inicia esta quinta-feira uma visita de trabalho de 3 dias à província de Inhambane, no quadro da sua agenda de governação de proximidade. A deslocação visa acompanhar de perto a realidade das comunidades, avaliar o estágio de execução dos programas governamentais e reforçar o diálogo com os diferentes atores políticos, económicos e sociais da província. Durante a sua estadia em Inhambane, o chefe do Estado vai escalar os distritos de Zavala, Funhalouro, Panda e Vilanculo, onde manterá contato direto com as populações e acompanhará diversas atividades de caráter governativo e social. Um comunicado da Presidência da República indica que a agenda de Daniel Chapo inclui a orientação de cerimônias de inauguração de infraestruturas e realização de comícios. O presidente da República vai igualmente reunir-se com as mulheres da província de Inhambane no encontro destinado à auscultação das suas preocupações e à valorização do seu papel no desenvolvimento do país. Acompanham o chefe do Estado nesta missão os ministros da Presidência para Assuntos da Casa Civil, Ricardo Sengo, da Administração Estatal e Função Pública, Inocêncio Impissa, do Interior, Paulo Xaxine, da Educação e Cultura, Samaria dos Anjos Tovela, e das Obras Públicas, Habitação e Recursos Hídricos, Fernando Rafael, bem como o Secretário de Estado do Trabalho, Gênero e Ação Social, Abdul Ismail. A Confederação das Associações Económicas de Moçambique, CTA, quer capitalizar a experiência dos Estados Unidos da América na gestão de negócios de petróleo e gás. Para a materialização desta pretensão, está em Maputo uma delegação de empresários e membros da Câmara de Comércio Texas-África. A diretora executiva da CTA, Teresa Moenda, explicou que o encontro entre os empresários moçambicanos e do Estado do Texas visa discutir linhas de parceria e preparação de um fórum de negócios a se realizar em outubro próximo.
3: Com a Texas Câmara de Comércio, assinamos um memorando de entendimento para partilharmos experiências de como é que nós podemos conseguir fazer com que as nossas pequenas e médias empresas possam olhar para este negócio também como uma grande oportunidade para o desenvolvimento económico do nosso país. Esta visita tem também uma outra missão, que é a preparação da visita empresarial de uma delegação maior de 26 a 30 de outubro, onde contamos realizar um fórum de negócios aqui em Maputo e um outro na província de Nampula.
1: O presidente da Câmara de Comércio Texas-África, Joshua Mumba, disse na ocasião que a cooperação entre o empresariado americano e o moçambicano, iniciada no setor do petróleo e gás, poderá se alargar para outras áreas. As autoridades do Niassa antevêem um crescimento da economia da província em resultado da implementação do projeto da Zona Especial de Processamento Agroindustrial. A iniciativa contempla a implantação de 30 agroindústrias no corredor de desenvolvimento Pemba-Lixinga, em Coamba. O diretor provincial do Plano e Finanças no Niassa, Francisco Guerra, diz que o projeto vai alargar a base tributária provincial.
4: Veja só agora, a cada dia em Lixinga passam cerca de 20, 30 viaturas importadas para o norte de Moçambique. Uma parte delas são inscritas ao nível da nossa província. Isto incrementa aquilo que é o volume de recursos em termos de arrecadação de receitas na província.
1: Diretor Provincial do Plano e Finanças, no NIASA, Francisco Guerra. O Tribunal Regional de Boschfontaine, na província sul-africana de Mpumalanga, condenou esta quarta-feira um cidadão moçambicano a 5 anos de prisão por violação da lei da imigração. Carlos David Mlambo foi detido em julho passado no posto fronteiriço de Libombo durante uma operação de fiscalização de rotina das autoridades sul-africanas. O homem tinha na sua posse 16 passaportes moçambicanos que pretendia utilizar para fazer movimentos ilegais de travessia entre as duas fronteiras. O Irão diz que atacou esta quarta-feira 10 navios petroleiros no Estreito de Hormuz em retaliação aos ataques norte-americanos que resultaram no afogamento de 5 petroleiros iranianos. Até o momento, há confirmação da morte de um marinheiro. De acordo com a Reuters, os ataques fizeram o preço do petróleo disparar no mercado internacional. Fechamos com a previsão do tempo. As cidades de Tete, Nampula e Pemba poderão registrar esta quinta-feira 30 graus centígrados de temperatura máxima, seguidas de Maputo com 29 graus. Xai-Xai e Beira, 28, Inhambane e Quelimane, 27, Vilanculo, 26, Chimoio, 25 e, por fim, Lixinga, 21 graus centígrados de temperatura máxima. Apresentamos as notícias a esta hora, as próximas, às 22 horas. Boa noite. 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
1: E vamos ao encontro de Vítor Rufino para a atualização das notícias. Boa noite.
2: Uma vez mais, boa noite, Helena Pitoro. Boa noite, ouvinte. A primeira-dama da República, Geta Chapo, afirma que a morte de Afidamir Hassan, esposo da presidente da Tanzânia, Samia Suluhu Hassan, chocou também aos moçambicanos, tendo em conta os laços históricos entre os dois países. Geta Chapo fez as declarações esta quarta-feira após assinar o livro de condolências pela morte do esposo da presidente tanzaniana. A primeira-dama deslocou-se à Tanzânia para expressar a solidariedade do governo e do povo moçambicano pela morte do esposo da presidente tanzaniana.
3: Como todos sabem, que Tanzânia sempre esteve ao lado de Moçambique. E tendo acontecido esta situação, nós tínhamos de estar aqui para representarmos o nosso povo moçambicano. Vínhamos numa delegação para podermos confortar a família da mamã Samia pela perca do seu esposo. E é uma forma de demonstrar que todos nós somos irmãos, tanto nos momentos bons e nos momentos difíceis.

0: local onde foram enterrar os restos mortais de Hafid Amir Hassan. O presidente da República inicia esta quinta-feira uma visita de trabalho de 3 dias à província de Inhambane, no quadro da sua agenda de governação de proximidade. A deslocação visa acompanhar de perto a realidade das comunidades, avaliar o estágio de execução dos programas governamentais e reforçar o diálogo com os diferentes atores políticos, económicos e sociais da província. Durante a sua estadia em Inhambane, o chefe do Estado vai escalar os distritos de Zavala, Funhalouro, Panda e Vilanculo, onde manterá contacto direto com as populações e acompanhará diversas atividades de caráter governativo e social. Um comunicado da Presidência da República indica que a agenda de Daniel Chapo inclui a orientação de cerimônias de inauguração de infraestruturas e realização de comícios. O presidente da República vai igualmente reunir-se com as mulheres da província de Inhambane no encontro destinado à auscultação das suas preocupações e à valorização do seu papel no desenvolvimento do país. Acompanham o chefe do Estado nesta missão os ministros da Presidência para Assuntos da Casa Civil, Ricardo Senghu, a Administração Estatal e Função Pública, Inocêncio Impissa, do Interior, Paulo Chachini, da Educação e Cultura, Samaria Tovela, e das Obras Públicas, Habitação e Recursos Hídricos, Fernando Rafael, bem como o secretário de Estado do Trabalho, Gênero e Ação Social, Abdul Ismail. A Confederação das Associações Económicas de Moçambique, CTA, quer capitalizar a experiência dos Estados Unidos da América na gestão de negócios de petróleo e gás. Para a materialização desta pretensão, está em Maputo uma delegação de empresários e membros da Câmara de Comércio, Texas, África. A diretora executiva da CTA, Teresa Moenda, explicou que o encontro entre empresários moçambicanos e do Estado do Texas visa discutir linhas de parceria e preparação de um fórum de negócios a se realizar em outubro próximo.
1: Com a Texas Câmara de Comércio, assinamos um memorando de entendimento para partilharmos experiências de como é que nós podemos conseguir fazer com que as nossas pequenas e médias empresas possam olhar para este negócio também como uma grande oportunidade para o desenvolvimento econômico do nosso país. Esta visita tem também uma outra missão, que é a preparação da visita empresarial de uma delegação maior de 26 a 30 de outubro, onde contamos realizar um fórum de negócios aqui em Maputo e um outro na província de Nampula.
0: O presidente da Câmara de Comércio Texas-África, Joshua Mumba, disse que a cooperação entre o empresariado americano e moçambicano, iniciada no setor de petróleo e gás, poderá se alargar para outras áreas. A Comissão Política da Frelimo encoraja o governo a acelerar as reformas tendentes à melhoria do ambiente de negócio para o desenvolvimento do país. O porta-voz do partido, Pedro Guilis, diz que é interesse da Frelimo ver o setor privado assumir um papel mais ativo na geração de emprego e riqueza para os moçambicanos.
2: A Comissão Política encoraja o governo a prosseguir com reformas destinadas à melhoria do ambiente de negócios, à atração de investimento, ao fortalecimento da produção nacional e a criação de condições para que o setor privado assuma um papel cada vez mais ativo na geração de riqueza, emprego e oportunidades para todos os moçambicanos.
0: O porta-voz da Frelimo, Pedro Guilixi, falava há momentos no final de mais uma sessão da Comissão Política do Partido. Nesta sessão, a Comissão Política designou João Mutini Mudema para desempenhar a função de primeiro secretário interino da Frelimo a nível da cidade de Maputo. As autoridades do NIAS antevêem um crescimento da economia da província em resultado da implementação do projeto da Zona Especial de Processamento Agroindustrial. A iniciativa contempla a implantação de 30 agroindústrias no setor, ou melhor, no Corredor de Desenvolvimento Pemba-Lixinga, em Quamba. O diretor provincial do Plano e Finanças do NIAS, Francisco Guerra, diz que o projeto vai alargar a base tributária provincial. Na atualidade internacional, o Irão diz que atacou esta quarta-feira 10 navios petroleiros no Estreito de Hormuz em retaliação aos ataques norte-americanos que resultaram no afogamento de 5 petroleiros iranianos. Até o momento, há confirmação da morte de um marinheiro. De acordo com a Reuters, os ataques fizeram o preço do petróleo disparar no mercado internacional. Fechamos com o tempo. As cidades de Tete, Nampula e Pemba poderão registrar esta quinta-feira 30 graus centígrados de temperatura máxima, seguidas de Maputo com 29 graus. Xai-xai e Beira... Notícias às 23 horas e 30 minutos no último jornal. Boa noite.
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1: Boa noite. Presidente da República reitera que o governo vai continuar a priorizar financiamento de projetos de rendimento para mulheres e raparigas para o alcance da independência econômica. Daniel Chapo intervia hoje na abertura da 8ª Conferência Nacional sobre Mulher e Gênero que decorre na cidade de Maputo, Moçambique e FMI. Próximos de alcançar um acordo, uma equipa do Fundo Monetário Internacional encontra-se em Maputo para uma nova fase de negociações para novos programas de financiamento ao país. No estrangeiro, o avião que transportava o presidente da Ucrânia em direção à Noruega escapa ataque de um drone. Destaques do Último Jornal, edição de quarta-feira, 9 de setembro de 2026. Na sua companhia, Michel Horácio, na sonorização, e Mohamed Gianni, na edição e apresentação. Boa audição.

0: último jornal, a primeira-dama da República apresentou hoje condolências à presidente da Tanzânia pela morte do seu esposo, Afida Sani. Geta Chapo encontra-se em Zanzibar, onde, em nome do governo dos moçambicanos, prestou condolências à estadista tanzaniana. Atento a esta cerimônia, esteve o correspondente Monteiro Bonifácio.
1: A primeira-dama da República, Geta Chapo, assinou o livro de condolências, uma manifestação de solidariedade do povo moçambicano pela morte de Afid Amir Hassan, esposo da presidente da Tanzânia, Samia Suluhu Hassan. O ato teve lugar na residência particular da presidente da Tanzânia, em Kizinkazi, em Zanzibar, local onde foram enterrar os restos mortais de Afid Amir Hassan. Na ocasião, Geta Chapo disse que a morte de Afid Amir Hassan não só chocou os tanzanianos, mas também o povo moçambicano, olhando para os laços históricos entre os dois países.
2: Como todos sabem, que Tanzânia sempre esteve ao lado de Moçambique. E tendo acontecido esta situação, nós tínhamos de estar aqui para representarmos o nosso povo moçambicano. Vínhamos numa delegação para podermos confortar a família da mamã Samia pela perca do seu esposo. E é uma forma de demonstrar que todos nós somos irmãos, tanto nos momentos bons e nos momentos difíceis. Conseguimos participar nas orações do terceiro dia e prestamos a nossa solidariedade ao povo da República Unida de Tanzânia e deixamos aqui um forte abraço do nosso presidente, Sua Excelência Daniel Francisco Chapo, presidente da República de Moçambique, e de todo o povo moçambicano, e dizer que o sofrimento da Tanzânia também é o sofrimento do povo moçambicano.
1: O alto comissário de Moçambique na Tanzânia, Ricardo Ntumbuida, considerou o gesto da primeira-dama, Geta Chapo, o estreitamento das relações de solidariedade entre Moçambique e a Tanzânia.
3: Tivemos a mamã Geta, que veio aqui transmitir o sentimento dos moçambicanos, mas em particular o sentimento do nosso presidente, Sua Excelência o Presidente Daniel Francisco Chapo, e ela, como mãe do nosso país, a primeira-dama, veio nesta qualidade para transmitir o sentimento do povo moçambicano e do nosso presidente. E por isso é um facto que mostra, tal como a própria Presidente Samia disse, é um facto que mostra a irmandade, a história das nossas relações. Sabe que o nosso Estado nasceu a partir daqui de Tanzânia.
1: Ricardo Ntumbuida, alto comissário de Moçambique na Tanzânia. De Zanzibar, Monteiro Bonifácio.
0: Primeira-dama da República apresentou hoje condolências à presidente da Tanzânia pela morte de seu esposo, Afid Hassan. O presidente da República inicia esta quinta-feira uma visita de trabalho de 3 dias à província de Inhambane, no quadro da sua agenda de governação de proximidade. A deslocação visa acompanhar de perto a realidade das comunidades, avaliar o estágio de execução dos programas governamentais e reforçar o diálogo com os diferentes atores políticos, econômicos e sociais da província. Durante a sua estadia em Inhambane, o chefe de Estado vai escalar os distritos de Zavala, Funhalouro, Panda e Vilanculo, onde terá contato direto com as populações e acompanhará diversas atividades de caráter governativo e social. Um comunicado da Presidência da República indica que a agenda de Daniel Chapo inclui a orientação de cerimônias de inauguração de infraestruturas e realização de comícios. O Presidente da República vai igualmente reunir-se com as mulheres da província de Inhambane no encontro destinado à auscultação das suas preocupações e à valorização do seu papel no desenvolvimento do país. Acompanham o chefe de Estado nesta missão os ministros da Presidência para Assuntos da Casa Civil, Ricardo Senghu, Administração Estatal e Função Pública, Inocência em Pisa, do Interior, Paulo Chachini, da Educação e Cultura, Samaria, dos Anjos Tovela, e das Obras Públicas, Habitação e Recursos Hídricos, Fernando Rafael, bem como o secretário de Estado do Trabalho, Gênero e Ação Social, Abdul Ismail. E hoje o Presidente da República orientou a abertura da 8ª Conferência Nacional sobre Mulher e Gênero, que decorre na cidade de Maputo. Na ocasião, Daniel Chapo reiterou que o governo vai continuar a priorizar financiamento de projetos de rendimento para mulheres e raparigas para o alcance da independência econômica. Cláudio Duane.
4: 30 da República anuncia que 14 mil raparigas de todo o país vão receber 100 mil meticais para iniciar o negócio no âmbito do empoderamento da mulher e rapariga. Daniel Champ explicou que não haverá necessidade de reembolso do valor e que as raparigas estarão capacitadas para saberem traçar melhores projetos de rendimento. O chefe de Estado destacou ainda que o governo e seus parceiros continuam à procura de financiamento para projetos de rendimento desenvolvidos, sobretudo, por mulheres e raparigas.
5: Por isso, como governo, continuaremos a investir na formação profissional da mulher, no emprego, no empreendedorismo, no acesso à terra, na inclusão financeira, nos mercados, na tecnologia e nas cadeias de valor. Os programas Meu Kit, Meu Emprego, Fundo de Apoio à Iniciativa Juvenis, FAIS, Fundo de Desenvolvimento Econômico Local, FIDEL, Programa Mais Peixe e Pro-Mulher, envolvem maioritariamente as mulheres e são programas concebidos para promover a inclusão financeira, reduzir as desigualdades de género e combater a pobreza.
4: O presidente da República falava hoje em Maputo na abertura da 8ª Conferência Nacional sobre Mulher e Gênero, que decorre na capital do país. A conferência promove a implementação de prioridades nacionais de igualdade de gênero, com enfoque nas prioridades designadas a zero violência e liberdade da pobreza. O presidente da República desafiou os participantes a saberem tirar maior proveito da conferência.
5: Por isso, recomendamos que aproveitem o calor desta magna conferência para avançarem com a força que caracteriza a mulher, com a criação do capítulo nacional de Moçambique do Wi-Fi 2030. Este capítulo deve construir um instrumento para mobilizar financiamento, criar oportunidades, partilhar conhecimento, aproximar instituições e remover barreiras que impedem mulheres e jovens de participar plenamente na economia.
4: A 8ª Conferência Nacional sobre Mulher e Gênero é organizada pelo Ministério do Trabalho, Gênero e Ação Social. A Ministra do Trabalho, Gênero e Ação Social, Iveta Lani, explicou que o evento constitui um espaço nacional de diálogo e reflexão e compromisso para a igualdade do gênero.
6: Pretendemos avaliar os progressos alcançados, reconhecer os desafios que persistem e, sobretudo, acelerar ações concretas para o empoderamento da mulher e a igualdade do género. A diversidade das instituições e organizações aqui representadas demonstra que esta não é uma agenda apenas do governo, mas nem apenas das mulheres. É uma responsabilidade coletiva.
4: A 8ª Conferência Nacional sobre Mulher e Gênero decorre sob o lema Unir para Agir, empoderar mulheres no centro da transformação.
0: Presidente da República reitera que o governo vai continuar a priorizar financiamento de projetos de rendimento para mulheres e raparigas para o alcance da independência econômica. Saímos com mais informação. O governador de Gaza exige ao novo diretor do seu gabinete responsabilidade, rigor e respeito, de modo a garantir um serviço de qualidade com destaque para o bem servir ao governo. Alfeu Cuna falava esta quarta-feira na tomada de posse de Arthur Sitoy, que substitui do cargo de diretor do gabinete do governador Dora Arthur Teodomiro Nyantumbo.
7: Cuna desafiou o novo diretor do gabinete do governador de Gaza mais proatividade e coordenação permanente com outros setores, por forma a assegurar que a gestão de recursos humanos, materiais e financeiros seja eficiente.
8: Como titular de um cargo de apoio ao governador de província, é importante e crucial agir com responsabilidade, simplicidade, rigor, humildade e respeito, de modo a garantir um serviço de qualidade para tão importante instituição como é a nossa. A planificação diária das atividades, a monitoria dos resultados e a avaliação do desempenho dos funcionários desta instituição devem constituir permanentemente uma preocupação para que seja capaz de, em tempo útil, identificar os constrangimentos e buscar as soluções mais adequadas para os problemas que, no decurso do trabalho, possam surgir. De vós, esperamos uma gestão adequada dos recursos humanos, materiais e financeiros, uma planificação e execução do Programa Anual de Atividades do Gabinete do Governador de Província para o presente ano e subsequentes.
7: E o novo diretor do Gabinete do Governador de Gaza, Artur Sitwai, assume estes desafios e garante imprimir mais dinâmica nas ações de desenvolvimento da província.
9: O que se pode esperar de nós é trabalho, garantir a comunicação de sua excelência com as demais entidades, assegurar o funcionamento do Conselho Executivo Provincial e toda a atividade administrativa e logística que é necessária para que sua excelência governador e o Conselho Executivo possam prestar o serviço ao público.
7: O novo diretor do Gabinete do Governador de Gaza, Artur Sitwai, à data da sua nomeação, exercia as funções de secretário permanente do Governo do Distrito de Xai-Xai. A tomada de posse do novo diretor do Gabinete do Governador de Gaza marca o início da reestruturação do Conselho Executivo Provincial dirigido por Alfeu Nkuna. Tidumiru Yantumbo, em Xai-Xai.
0: No ar, o último jornal, o Fundo Monetário Internacional retomou hoje em Maputo as negociações com o governo moçambicano para definir o novo programa de financiamento. A missão do FMI, que se encontra no país, pretende também avaliar o desempenho da economia e as reformas em curso. Um comunicado do FMI indica que no âmbito da nova missão estão previstas reuniões com o Banco de Moçambique e o setor privado com o objetivo de analisar, dentre outros aspectos, as condições para uma nova parceria financeira ao abrigo da facilidade de crédito alargado. A missão do FMI em Moçambique é liderada pelo economista Pablo Loves Marf e deverá permanecer no país até 18 de setembro. Recorde-se que Moçambique recuperou significativamente a confiança com o Banco Mundial e o FMI, sendo o último sinal marcado pela liquidação total antecipada da dívida com o Fundo Monetário Internacional, avaliada em cerca de 701 milhões de dólares em março deste ano. E a propósito da chegada da nova missão do FMI a Moçambique, analistas da Rádio Moçambique consideram um sinal positivo nas novas relações. Leopoldo Agapito.
10: O comentarista da Rádio Moçambique, Dércio Alfazema, diz que os financiamentos para os projetos de investimento em Moçambique não devem depender de muitos condicionalismos. Alfazema falava nesta quarta-feira no programa Debate Político desta estação emissora, que abordou, entre outros temas, a retoma das negociações entre o governo e o Fundo Monetário Internacional para definir um possível novo programa de financiamento a Moçambique.
11: E agora parece que o FMI tem insistentemente entendido que é preciso de retomar as linhas de financiamento com Moçambique. É um parceiro estratégico porque eles apoiam nas reformas, olham para a estrutura econômica, não se limitam apenas àquele financiamento que eles dão, mas também para fazer reformas de modo a que a gestão financeira seja cada vez mais transparente e mais convincente. Mas nós sabemos que eles também não têm sido assim tão assertivos. Por isso que estes condicionalismos devem ser equilibrados, olhando para a realidade, os compromissos políticos que o país tem e a necessidade de responder à demanda.
10: O comentarista Egídio Vaz diz que o país está com problema de liquidez, déficit orçamental e falta de fontes adicionais para a captação de renda para financiar o desenvolvimento de Moçambique. Egídio Vaz referiu que o Fundo Monetário Internacional leva para as negociações com o Executivo, entre outros assuntos, a redução da massa salarial dos funcionários do Estado e a resolução da crise cambial.
12: Três, associado a isto está a questão já do controle geral macroeconômico. Ora, o que nós temos aqui? Se por um lado nós estamos a dizer que, com a FMI está a dizer que temos que reduzir a massa salarial, por outro lado, o governo anunciou antes de ontem que vai retomar os atos administrativos interrompidos de 2022. Neste momento, o número, a massa salarial, está mais ou menos a 1,7 bilhões de dólares, o que representa ainda acima. Mas o FMI, um dos problemas do FMI sempre era tem que se reduzir a massa salarial, que passaria necessariamente por dois caminhos. Primeiro, reduzir o número dos trabalhadores da função pública, o que últimos números dizem, no primeiro semestre, reduzir por menos 4%, ok? Mais reduzir e congelar o aumento salarial na função pública. Então, são problemas.
10: Comentarista da Rádio Moçambique, Egídio Vaz, falando esta quarta-feira no programa Debate Político desta estação emissora.
0: A Confederação das Associações Econômicas de Moçambique quer capitalizar a experiência dos Estados Unidos da América na gestão de negócios de petróleo e gás. De que modo, Paulino Nunhuse?
13: Para a materialização desta pretensão, está em Maputo uma delegação de empresários e membros da Câmara de Comércio Texas-África. A diretora executiva da CTA, Teresa Muenda, explicou que o encontro entre empresários moçambicanos e do Estado do Texas visa discutir linhas de parceria e preparação de um fórum de negócios a se realizar em outubro próximo.
14: Com a Texas Câmara de Comércio, assinamos um memorando de entendimento para partilharmos experiências de como é que nós podemos conseguir fazer com que as nossas pequenas e médias empresas possam olhar para este negócio também como uma grande oportunidade para o desenvolvimento econômico do nosso país.
13: O presidente da Câmara de Comércio Texas-África, Joshua Mumba, disse que a cooperação entre o empresariado americano e moçambicano, iniciada no setor de petróleo e gás, poderá se alargar para outras áreas como a agricultura.
15: Estamos aqui hoje a convite do presidente e tudo começou com o petróleo e gás, mas não vai terminar com esta área, porque pela forma como este setor está a desenvolver neste país, nem todos vão ser empregados nas empresas de petróleo e gás. Devemos cooperar nos setores da agricultura, mineração, construção e tecnologia.
13: Presidente da Câmara de Comércio Texas-África e a cooperação com a Confederação das Associações Económicas de Moçambique.
0: Comissão Política da Frelim esteve reunida hoje em Maputo em mais uma sessão para avaliar a situação económica, política e social do país. Conheça a seguir as principais decisões saídas desta reunião com o jornalista Vitor Rufino.
16: A Comissão Política da Frelim encoraja o governo a acelerar as reformas tendentes à melhoria do ambiente de negócio para o desenvolvimento do país. O porta-voz do partido, Pedro Guiliche, diz que é interesse da Frelimo ver o setor privado assumir um papel mais ativo na geração de emprego e riqueza para os moçambicanos.
17: A Comissão Política encoraja o governo a prosseguir com reformas destinadas à melhoria do ambiente de negócios, à atração de investimento, ao fortalecimento da produção nacional e a criação de condições para que o setor privado assuma um papel cada vez mais ativo na geração de riqueza, emprego e oportunidades para todos os moçambicanos.
16: O porta-voz da Frelimo falava esta quarta-feira no final de mais uma sessão da Comissão Política do Partido. Em relação às acusações do Ministério Público contra o candidato Venâncio Mondlane, Pedro Guiliche referiu que o político tem uma oportunidade soberana para se defender perante o tribunal.
17: É uma ocasião soberana para poder defender-se em sede própria. E é importante que desenvolvamos uma cultura de realização de política sem promoção de arruaça, sem promoção de desordem, mas aquilo que nos compete dizer é que cabe às instituições da administração de justiça fazerem o seu trabalho e cabe ao cidadão, em referência, a defender-se em sede própria.
16: A Comissão Política da Frelimo designou nesta sessão João Muxini Mudema para desempenhar a função de primeiro secretário interino da Frelimo a nível da cidade de Maputo.
0: Está na companhia do último jornal, saímos com notas sobre saúde. O Ministério da Saúde reafirma tolerância zero ao mau atendimento, cobranças ilícitas de desvio de medicamentos e corrupção nas unidades sanitárias do país. É um aviso lançado pelo Ministro da Saúde, o CNIS. Os pormenores, por Santos Nunes.
18: A posição foi assumida pelo titular da pasta, o CNIS, que realça que os cidadãos que procuram os cuidados de saúde devem ser atendidos com respeito e dignidade. Falando esta quarta-feira, na cidade da Beira, na abertura do 51º Conselho Coordenador do Ministério da Saúde, IS defende que os fármacos e outros recursos devem chegar a quem deles necessita.
19: Temos que ser muito firmes. Mau atendimento, mau estrago, roubo de medicamento, falta disto, falta daquilo. Colegas, ficam satisfeitos com isso? Querem ser conhecidos como o grupo de mau atendimento, o grupo das cobranças ilícitas, o grupo de roubo de medicamento, o grupo que não faz nada pela saúde moçambicana. É assim que a gente quer. Por isso, colegas, vamos ser muito implacáveis nesta componente. Não haverá piedade, tolerância zero.
18: O governante acrescenta que a melhoria da qualidade dos serviços de saúde passa também pelo reforço da fiscalização e responsabilização dos infratores e pelo compromisso dos profissionais com a ética e o interesse público.
19: Chega no hospital de maternidade com dor de parto. Você está a gingar, você está a brincar. Mulheres que já experimentaram dor de parto, é brincadeira. Digam. O senhor diz, não, isso não é nada. Isso. Quando você estava lá para fazer o seu bebê, não estava. Agora fica bem incomodado. Essa gente não pode permanecer nas fileiras da saúde.
18: Os parceiros da saúde, na voz de Orla Kelly, garantem um apoio contínuo ao

0: e para todos, da cidade da Beira, Santos Nunes.
1: Mais de 900 pessoas padecendo de diversas enfermidades deram entrada nos serviços de urgência de pediatria e banco de socorros do Hospital Central de Nampula nos últimos 2 dias. Otávio Fonseca.
2: Deste universo, mais de 500 foram crianças que, após a assistência, ficaram internadas devido à malária, acidentes de viação e outras por mordedura canina. O porta-voz do Hospital Central de Nampula, António Carlos, explicou que, dos acidentados, o destaque vai para o acidente de viação ocorrido na rua da Unidade, em Carropeia, onde foram vítimas 12 pessoas.
3: Recebemos 100 ex-pacientes vítimas deste acidente de viação. Foram 12 pacientes que deram entradas vítimas deste acidente de viação do tipo atropelamento, carro-peão, na zona de Carropeia. 11 pacientes do sexo masculino e um paciente do sexo feminino. Destes pacientes foram internados 2 pacientes no serviço de neurocirurgia com traumatismo crânio-encefálico leve, potencialmente grave. E um dos pacientes acabou abandonando o hospital, então não sabemos o seu estado, e 9 pacientes ficaram em observação, mas depois acabaram tendo alta. Destes 2 pacientes que estão internados no serviço de neurocirurgia, ainda continuam graves, passamos a ver esta manhã, ainda continuam graves, e até então não há registro de óbitos.
2: Porta-voz do Hospital Central de Nampula, António Carlos, e a ocorrência hospitalar naquela maior unidade sanitária da região norte do país. Otávio Fonseca, Nampula.
1: Dos estúdios centrais em Maputo, a Rádio Moçambique transmite o último jornal. Conselho Municipal de Marraquene, na província de Maputo, suspende 5 funcionários da edilidade por suspeitas de envolvimento em casos de corrupção, extorsão e roubos. Toda a informação por Domingos Macalani.
4: Dos 5 funcionários suspensos das suas atividades, 4 eram agentes da Polícia Municipal, selecionados há cerca de 9 meses num concurso que envolveu pouco mais de 7 mil candidatos. O presidente do Conselho Municipal de Marraquene, chefe de cidade, explica que os implicados foram encontrados em flagrante delito.
5: Estas 4 pessoas que foram expulsas, 2 foram encontradas a extorquir a população para perceberem que não estamos aqui para brincar nem para mimar a ninguém, estamos aqui para trabalhar. Volto a reafirmar, se vocês tiverem fé em Deus, se vocês tiverem temor a Deus, vocês não vão cometer esses erros. Se vocês perceberem, como eu disse na outra parada, que essa coisa de andar a levar dinheiro do povo, extorquir a dor dos outros, não vai trazer felicidade na vossa casa, vai trazer desgraça, vocês não vão fazer isso.
4: A chefe cidade falava durante uma parada que orientou no comando da Polícia Municipal. Na ocasião, o edil advertiu que vai continuar implacável contra atos de corrupção, extorsão e roubos, envolvendo funcionários e agentes da Polícia Municipal.
5: Não tem volta. A suspensão vai para a expulsão. Não importa se o valor é grande que cobraram, se o valor é pequeno. O que é que eles perderam? Perderam a oportunidade da vida deles, perderam aquilo que era o sonho da família deles, que era ter um filho com emprego, e tiraram a oportunidade a muitos jovens honestos que não iriam fazer aquilo que eles fizeram. Quero voltar a reafirmar que aqui, neste município, enquanto estiver eu e a minha equipa que está ali, nós não vamos vacilar. Os munícipes estão à espera que vocês cumpram com dedicação. Tudo que for indisciplina, roubo, extorsão, nós vamos atuar.
4: Presidente do Conselho Municipal de Marraquene, na província de Maputo, chefe cidade, e a suspensão de 5 funcionários de edilidade por suspeitas de envolvimento em casos de corrupção, extorsão e roubos. Damatola, Domingos Macalani.
1: Um breve olhar à atualidade internacional. O avião no qual o presidente da Ucrânia, Volodymyr Zelensky, seguia em direção à Noruega, quase foi atingido por um drone após descolar da Moldova. A informação foi avançada hoje pelo primeiro-ministro norueguês, que sublinhou que a situação na Ucrânia é dramática. Segundo o chefe do governo da Noruega, Zelensky chegou a Oslo na noite de terça-feira. O Irã diz que atacou esta quarta-feira 10 navios petroleiros no Estreito de Hormuz em retaliação aos ataques norte-americanos que resultaram no afogamento de 5 petroleiros iranianos. Até o momento, há confirmação da morte de um marinheiro. De

0: acordo com a Reuters, os ataques fizeram o preço do petróleo disparar no mercado internacional. Mesmo no fim do último jornal, voltamos à atualidade nacional. Uma equipa de técnicos começa esta quinta-feira a intervir para a recuperação de bombas manuais de captação de água no município da cidade de Tete. Adriano Bikiwane.
1: Numa primeira fase, serão intervencionadas duas fontes que se encontram inoperacionais há alguns meses na unidade de Xigamanda. Esta situação priva o abastecimento do precioso líquido uma parte dos cerca de 3 mil habitantes. O presidente do Conselho Municipal da cidade de Tete reconheceu que a recuperação das duas bombas não vai resolver definitivamente o problema de água naquela unidade residencial. César de Carvalho falava esta quarta-feira no comício que orientou na unidade de Gamanda, encontro que marcou o início de uma visita de trabalho que termina no próximo sábado.
2: Temos furos de água que foram construídos aqui no bairro. Também não estou a dizer que seja uma cobertura a 100%, mas daqui a mais algum tempo acredito que, não, que nós vamos atingir esta percentagem de cobertura de furos de água nesta unidade de Xigamanda a 100%. Nos faltam poucos furos só, estou a falar de dois furos, e nós achamos de que teremos essa possibilidade de construir mais dois furos e deixar a disponibilidade desta população do nosso bairro.
1: Presidente do Conselho Municipal da cidade de Tete, falando dos esforços que estão a ser feitos para resolver o déficit de fonte de água no bairro Dego, César de Carvalho deu a conhecer que, desde o ano passado até o momento, nas diversas unidades daquele bairro foram construídas 10 fontes, além de um sistema na sede do bairro Dego. Da cidade de Tete, Adriano Bikiwane.
0: O tempo. As cidades de Tete, Nampula e Pemba podem chegar amanhã aos 30 graus centígrados de temperatura máxima, seguidas de Maputo com 29 graus, Xaxai e Beira 28, Inhambane e Quelimane 27, Vilanculo 26, Chimoio 25 e Lixinga 21 graus centígrados de temperatura máxima. É o fim do último jornal desta quarta-feira. Ficam as despedidas de Michel Horácio na sonorização e Mohamed Jani na edição e apresentação. Boa noite.
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0: tu estás um bocadinho isolado, sinto que tu não estás bem, sinto que tu já não tens feito as atividades que antes eram prazerosas para ti e agora estás meio isolado. O que é que pode estar a acontecer? Aí vamos estar a dar abertura para este mesmo jovem falar, porque se nós chegarmos e julgarmos, não, mas porque tu estás isolado, tu já não estás a fazer as tarefas de casa, ele vai tender a retrair. Vai retrair, vai reprimir tudo aquilo que ele eventualmente poderia dizer, ele vai reprimir. Então, esta é uma forma muito fácil e simples que todo mundo também pode ter acesso e ajudar a pessoa assim, ouvindo, entendendo, compreendendo. Não ouvir para, com represálias, mas ouvir com sentimento de empatia, não é? De, tu estás comigo, eu estou aqui contigo para te ajudar.
1: Isso é verdade. E, desculpa, permita-me, Julieta, aproveitar a deixa da Nelita, dizer que, conforme a Julieta havia dito anteriormente, estamos a falar de uma faixa etária dos 15 aos 29 anos. E, normalmente, esta faixa etária primária dos 15 anos, 16, é uma faixa etária de transição.
2: Sim.
1: Uma fase em que a pessoa sai da fase da adolescência para a fase adulta.
2: Adulta, sim.
1: É uma fase que exige uma demanda muito grande do ser humano. E esta demanda também requer uma base consolidada para que ela possa ter este acesso à vida adulta de uma forma emocionalmente saudável. Isso porque eles estão num ciclo onde há muita exigência e muitas vezes há grupos de risco.
2: Sim.
1: E que se esta criança não tem a estrutura equilibrada ou a estrutura consolidada, pode facilmente se deixar levar e cair para a parte que nós não desejamos, que são os comportamentos desviantes, podemos assim dizer. Alguns aspectos também ligados à personalidade podem ser exaltados nesta fase. Falou da questão da depressão, mas também há que se colocar na balança aspectos também ligados à própria personalidade, que podem nos indicar uma certa tendência ou não para cometer este suicídio. Então, o que eu quero dizer é: nós olhamos para o nosso adolescente, sabemos muito bem quais são as características dele, e se nós notamos, como disse a Anelita, uma certa diferença muito grande, nós temos que sentar com este adolescente, procurar saber o que é que está a acontecer, mas sem julgar. Mas temos que considerar também os aspectos ligados à própria personalidade deste adolescente. Temos que ver quem são os amigos com quem ele frequentemente anda, temos que ver quais são os ambientes onde ele frequentemente está inserido, porque a problemática do suicídio não está isolada, carrega consigo comorbidades. E se nós não atacarmos a base, logicamente que entraremos no fim último, que é o suicídio. O estágio terminal da depressão, podemos assim dizer, é o suicídio.
2: Bom, há comportamentos que mostram que o indivíduo consome substâncias psicoativas.
1: Uhum.
2: No nosso seio, nosso irmão, nosso sobrinho, nós outros falando dos nossos filhos, dificilmente conseguimos perceber isso. Será que há um sinal de alerta que vocês, como psicólogas, podem aconselhar estes educadores para que tenham em mente sempre que ocorra algo e poderem ajudar?
1: Bem, em casos de consumo de álcool, por exemplo, ou outras substâncias psicoativas, nós temos que ter uma certa habilidade, um hábito de controlar ou verificar mais ou menos quais são os padrões de comportamento deste adolescente depois de consumir este álcool. Às vezes, a pessoa pode optar por comportamentos mais agressivos, mas é uma agressividade externa. Interiormente, ela está a tentar se proteger de alguma coisa no seu meio ambiente e a forma que ela encontra de se proteger é agredindo aos outros. Então, okay. É preciso perceber por que que ele se torna tão agressivo assim depois de consumir esta bebida ou de consumir outro tipo de substâncias. E também temos que ver o que leva este adolescente ou este jovem a consumir esta bebida ou este tipo de, vamos lá, de substância. Porque consumos em ambientes festivos é normal, dependendo também da faixa etária deste jovem.
2: Sim.
1: Agora, se o jovem opta por consumos exagerados, desmedidos, aí nós temos que nos colocar em alerta como pais, como cuidadores deste jovem. Temos que nos colocar em alerta e procurar perceber, afinal de contas, o que é que está por detrás deste padrão, deste nível de consumo.
2: Há sinais de pessoas que sofrem de ansiedade, que às vezes nós, os familiares e amigos, Nelita, aqui, que nos fazem ter sempre na ponta da língua aquelas frases: ah, é a forma dele de estar, ele parece que saiu alguém. Temos sempre tendência de compará-lo a um familiar, não é?
0: Exatamente.
2: Como é que nós podemos identificar a ansiedade e corrigirmos os males que esta pode criar?
0: Bom, eu ia começar definindo a própria ansiedade, não é?
2: Sim,
0: assim,
2: vamos.
0: Destrichando, só para o carro ouvinte poder perceber. Uhum. Assim, ansiedade o que é? É preocupação com o futuro. Não é?
2: Okay.
0: Yeah. É preocupação com o futuro. Uma linguagem mais corrente, objetiva e simples, de modo que o caro ouvinte possa entender, perceber melhor. Essa mesma ansiedade tem sinais e sintomas. Quais é que seriam os sinais e sintomas? Geralmente, uma pessoa ansiosa, clinicamente falando, ela tem dificuldades em dormir. Pode ter dificuldade em dormir, nós chamamos de sudorese, transpira bastante, não é?
2: Okay.
0: Transpira sem motivo aparente, não é? Agora nós estamos a falar, assim, estou bem nervosa, posso até nem conseguir falar.
2: Ah,
0: exatamente.
1: Esperamos que não chegue.
2: Não quero chegar.
0: Não, não é? Sudorese, né? Taquicardia. Um batimento cardíaco muito
2: acelerado,
0: bastante acima, acima do normal mesmo.
2: Okay.
0: A ansiedade, o que é que ela faz? Ela cria cenários na nossa mente. Cria cenários. Ah, sim, a Julieta respondeu-me assim: eu acho que ela não gosta de mim.
2: Okay.
0: É porque pode não gostar de mim. Então ela vai criando. Mas demorou-me a responder: ah, não, é porque aconteceu alguma coisa. Será que não sei o que? A pessoa fica irrequieta, não é? Totalmente irrequieta. Mas há vários tipos de ansiedade generalizada e tudo mais. Agora, falando de uma ansiedade assim, geral, de modo geral, os sinais seriam mesmo esses, não é? Falta de sono, sudoreses, taquicardia. A pessoa pode ter dificuldade em falar, em se expressar. Pode também ter dificuldades em comer, não é? Desconfiar de tudo e mais alguma coisa.
2: Uhum. E como é que nós podemos ajudar esses jovens? Às vezes temos o hábito de dizer que o jovem ainda não tem problemas suficientes, porque tem ansiedade. É? Nós, os pais, que achamos que só nós é que temos problemas.
0: Exatamente. Aí é que é o cerne da questão. Olha, um problema para mim pode não ser um problema para o outro,
2: sim,
0: não é? O fato de eu perder, por exemplo, esta caneta, dizer: ah, mas tu ficaste assim perturbado, entre aspas, por perder esta caneta. Não é a caneta, é o que a caneta significa para mim, não é? Então é por isso que muita gente diz: ah, mas que problemas tu tens? Porque estás a fazer birras por causa disto? Tu estás a te tornar assim por causa disto? Não é sobre aquilo, é sobre o que significa aquele objeto para aquela mesma pessoa. Então, como ajudar? indo à origem do problema, não tem como nós ajudarmos assim no teto, não é? Indo à origem do problema, o que é que exatamente pode estar a causar essa ansiedade? O que é a ansiedade para ti? Ah, não, é porque talvez eu não consiga falar, é porque eu tive um problema no meu relacionamento, talvez, é porque não sei o que é. E vamos ver que, na verdade, nem é por causa daquilo. Aquilo foi só um
2: escape.
0: A doutora que diga, né? Foi só, pronto, um sintoma. Yeah. Um sintoma, não chega a ser exatamente aquela causa. Se nós formos a cavar ainda mais, devemos perceber que não é por causa daquilo, não é? E um ponto que a Julieta falou: ah, essa deve ter puxado a tia, deve ter.
2: Sim, é que diz, que é também.
0: Deve ter puxado aquela, deve ter puxado aquele. Essas são questões do senso, não é? Nós temos que perceber que o senso pensa assim, e nós acolhemos esses pensamentos, essas percepções do senso, é o que o senso acredita, mas nós aqui clinicamente falando não é sobre isso, não é? Sim. Aí já íamos ligar o senso, as crenças com aí já seria pronto.
2: É um caldeirão de confusão.
0: Exatamente. Exatamente.
2: Okay. Mas então, Edna, se formos olhar para esses jovens ansiosos, com dificuldade de se expressar acima de tudo, e os pais que muitas vezes são ausentes, porque hoje em dia somos multitask, né? Saímos às 7, voltamos às 22, porque temos uma série de tarefas a realizar. Como é que este jovem pode, através da ansiedade, acabar desenvolvendo vários transtornos até chegar ao suicídio?
1: Bem, conforme disse anteriormente, os transtornos normalmente eles são comórbidos. Okay. São vários transtornos que se escondem atrás de um único. Nós estamos aqui a avançar para o caso da ansiedade. Este jovem vai estar sempre a se questionar: e se eu conversar com meu amigo? E se ele não me compreender? E se eu tentar explicar para o meu pai e ele depois expulsar-me de casa? Vai criar milhões de hipóteses na sua cabeça, vai acabar numa fase em que não encontra uma solução aparente para o problema que ele está a enfrentar naquele momento, e em decorrência desta ansiedade pode vir daí também estar associada a questão da depressão. Vai se retrair ainda mais, vai se isolar cada vez mais dos amigos, porque ele coloca na mente a possibilidade de não ser compreendido, sem nem antes ter experimentado pedir ajuda. Por causa da ansiedade, esse medo do futuro, como disse a Nelita, o medo exagerado do futuro vai lhe fazer isolar-se dos amigos, vai lhe fazer desenvolver outros sintomas ligados à depressão, por exemplo, e que vai terminar com a fase do suicídio. Mas não podemos somente avançar para o caso, por exemplo, da depressão. Existe aquilo que nós chamamos também de consumo exagerado de substâncias psicoativas. A ansiedade também pode nos levar para este rumo.
2: Okay.
1: Quer dizer, não, e se os meus amigos não me compreenderem? E se os meus familiares não me compreenderem? Então, a forma alternativa de compreensão que eu encontro é através do consumo de substâncias psicoativas, que podem também gerar ou levar à fase de suicídio.
2: Muitas vezes, no seio dos jovens, há uma tendência de convidar, não é? Para um certo tipo de ambientes, e quando o indivíduo recusa-se, há sempre uma repreensão, porque você é fraco,
1: isso.
2: Matreco, epa, não sei como é que consegue ser nosso amigo, epa, de hoje em diante anda lá com aqueles teus lá, que conosco não dá. E esta pressão, não sei se chamaríamos pressão social, esta pressão faz com que o indivíduo tente se superar para não ser rejeitado.
1: Exatamente.
2: Certo?
1: E, desculpa.
2: Sim, tudo bem.
1: Eu já estou...
2: Estamos empolgados.
1: Então, eu já ia mesmo dizendo que esta pressão também pode se refletir no tipo de personalidade que o indivíduo possui. Há quem recebe esta pressão e consegue lidar de uma forma mais, emocionalmente saudável, de uma forma mais positiva ou adequada para aquele tipo de situação. Mas há quem tem uma personalidade um pouco menos resiliente à pressão, por exemplo. E, logicamente, vai se deixar levar, vai se deixar influenciar por aquele ambiente e vai engrenar no ritmo dos amigos que lhe convidaram para permanecer naquele ambiente. Uhum. E como pode-se dar o caso, hipoteticamente, dele ter algum índice ou algum indicador, por exemplo, de uma doença neurodegenerativa, como é o caso da esquizofrenia, por exemplo, pode também nos levar a uma situação de desencadear ou desenvolver ainda mais esta esquizofrenia e nos levar a uma situação de suicídio. Então, falar da prevenção do suicídio é uma forma de consciencializar as pessoas, mas também gostaria de alertar que é um tema muito vasto. Não se esgota em um dia,
2: não se esgota em um mês.
1: Nós temos que falar do suicídio, da prevenção ao suicídio, não só no mês de setembro. Em todo o ano, as pessoas retiram a possibilidade de convivência com os outros. Ou por outra, em todo o ano, as pessoas suicidam-se. Não é só no mês de setembro.
2: É verdade. Bom, vamos fazer uma pausa para a música. A música que nos vai levar a relaxar um pouco, mas mais do que levar-nos a relaxar, leva-nos para falarmos um pouco de como especialistas na área do comportamento, vocês têm ajudado os pais que procuram saber melhor compreender os seus filhos, que este melhor compreender também é uma forma de ajudá-los a evitar entrar para o pensamento de suicídio. Quem vai escolher a música? Nelita.
0: Pode ser assim. Eu gosto muito da música Jesse G, Who You Are.
2: Jesse G, para os próximos minutos. Por quê?
0: Eu penso que é uma música que diz tudo. Sobretudo neste momento que estamos a passar. É uma música que diz, seja quem tu és apenas, e está tudo bem não estar bem. Não precisa esconder, está tudo bem não estar bem. É uma música muito terapêutica, desde já eu quero pedir, aconselhar ao caro ouvinte, se não estiver bem, escuta essa música, vai lhe relaxar ainda mais e vai dizer tudo, tudo mesmo.
2: Muito bem. Vamos então ficar com o Jesse G, Who You Are.
0: Exatamente.
2: Até já.

0: Bom, estamos no Entre Elas. Hoje, não sei se é por ser setembro, mas também pode ser porque não é setembro. Mas a verdade é que escolhemos para esta semana falar da prevenção ao suicídio, como ajudar adolescentes e jovens, porque percebemos que o número de pessoas que tendem a tirar a sua vida desta forma no nosso país tem sido mais adolescentes e jovens, nesta faixa etária entre os 15 e os 29 anos. Os estudos que foram publicados recentemente falam em Moçambique, particularmente das províncias de Nampula, Inhambane e da cidade de Maputo. Não sabemos muito bem porquê esses três pontos, mas é um alerta para que os nossos pais, educadores, enfim, possamos ficar mais vigilantes para com os nossos filhos. Bom, vocês todos os dias lidam com pessoas que precisam de ajuda. Procuram ajuda ou vocês identificam a ajuda que essas pessoas precisam, enfim, e muitas vezes encontram pais que querem saber como lidar com os vossos filhos. Esta é uma forma de prevenção ao suicídio?
1: Sim, é uma forma, eu diria até uma forma muito mais eficaz, porque o pai, aquele que convive com esta mesma pessoa, já entra em ação. Aquele cujo seu indivíduo ou seu filho já está neste meio, então já é uma forma muito mais prática mesmo de prevenir o suicídio. Prevenir o suicídio não é só ir ao psicólogo. O psicólogo é mesmo isso. Mas começamos a prevenção mesmo da base, como esteve a dizer muito bem, de casa. Então, se o pai aparece e diz: olha, eu não sei como lidar com o meu filho, já é uma mais-valia, já é uma mais-valia. Mas antes dele saber lidar com o seu filho, temos que saber como ele lida com ele mesmo. Exatamente, porque o filho pode ser simplesmente um sintoma daquilo que acontece em casa.
0: No ambiente familiar.
1: Exatamente, exatamente.
0: Mas então, conte-nos, Edna, algum episódio que tenha a ver com esta procura de ajuda, que pode ser similar a que o nosso ouvinte que nos escuta agora também já passou e se calhar ainda tenta resolver. Não interessam os nomes, interessam as situações.
2: Bem, faço parte de uma associação e presta cuidados a adolescentes e jovens numa escola secundária na Matola. E lá nós recebemos vários casos de adolescentes que estão envolvidos no meio do consumo excessivo de álcool. E o nosso trabalho tem sido mesmo de tentar retirar estes jovens ou recuperar estes jovens do consumo excessivo de álcool, que porque pode perigar a sua saúde, pode perigar também a sua própria vida. Então, nós tivemos o caso de um menino, ele chegou até nós por vontade própria. Através das palestras que nós vamos desenvolvendo naquele recinto, ele sentiu a necessidade de buscar ajuda e facilmente teve o apoio, o acolhimento dos psicólogos que estavam naquele momento de plantão, mas que acabamos enfrentando uma certa dificuldade na família, falta de informação na família. Estes jovens recebem informação, ok, na escola, mas
0: Sim.
2: depois acabam enfrentando dificuldade para drenar a informação sobre o suicídio na comunidade. Então, nós também percebemos uma lacuna. Além de nós trabalharmos apenas nas escolas, há uma necessidade também de drenar informação sobre o suicídio na comunidade. E desde já parabenizo a rádio, porque esta é uma das plataformas mais acessíveis de difusão de informação para a comunidade. E é uma valia tanto para nós quanto psicólogos, mas também para todos aqueles que precisam de atendimento, de acompanhamento na área de saúde mental. E este jovem, fomos trabalhando com ele na comunidade, com os pais, e tentamos consciencializar a eles dos problemas em que o filho estava inserido ou do grupo, porque ele, na verdade, recebia a pressão do grupo para poder, vamos lá, estar naquele ambiente, ele tinha que fazer determinadas ações, comportamentos desviantes para permanecer naquele grupo. E ele tinha medo daquilo que seria a resposta da parte dos pais, porque são famílias carenciadas e em algum momento eles até se beneficiavam do resultado daquilo que o jovem ia fazendo lá fora, trazia um e outro ganho para a família.
0: Ele vendia droga.
2: Exatamente.
0: Ah, eu precisava perceber.
2: Exatamente.
0: E os pais estavam mesmo a consumir fruto da venda de droga.
2: Exato. Veja que eles não... Eu acredito que, no fundo, eles já desconfiavam. Podiam até não ter certeza do que exatamente o filho estava fazendo, mas eles já desconfiavam e preferiam ficar na ignorância, preferiam não ir ao fundo e procurar saber o que é que está a acontecer, de onde é que vem este dinheiro, para não perder aquilo que são os benefícios que este adolescente
0: mas
2: vinha
0: trazendo. Mas eles estavam a perder o filho.
2: Exatamente. E, por sorte, este rapaz conseguiu, por si só, através daquele trabalho que nós fomos fazendo, conseguiu perceber que o ritmo em que ele estava não ia terminar da melhor forma possível. Felizmente, também tivemos o apoio da PRM, que tem estado conosco nas palestras, e foi fácil identificar o grupo, foi feito um trabalho de mapeamento da zona onde eles costumavam estar. E é um trabalho que ainda não terminou, ainda está sendo feito, mas já está num bom ritmo.
0: Mas este jovem, Nelita, ele, se não conseguisse pensar em pedir ajuda e ter apoio de outras pessoas, o fim seria?
1: Provavelmente suicídio. Sim. Provavelmente suicídio, porque, como estávamos a dizer, o meio onde ele se encontra era totalmente de risco. Ele não tinha nenhum fator de proteção ali com ele. O fator de proteção acho que era ele mesmo. Então isso é muito grave. Quando estamos perante a um indivíduo que não tem fator de proteção, ou ele ainda não conseguiu identificar o fator de proteção, a probabilidade dele cometer suicídio é muito maior.
0: Muito.
1: Olha, estávamos perante uma situação de pais que beneficiavam-se disto. Quer dizer, é uma família doente.
2: Exato.
1: Então teríamos que fazer uma terapia sistêmica.
0: Preferimos continuar a comer alguma coisa para continuarmos vivos, ele vai se safar.
1: Exatamente.
0: Estou a imaginar a frase.
1: E aqui estamos a falar de drogas. Se formos a olhar numa sociedade em geral, pronto, já vamos tocar em vários outros pontos que, pronto, preferimos não mencionar, mas...
0: Sim, há vários tipos de violência que também levam os jovens a terem esta tendência de pensar em suicídio. Pois. Caso de raparigas, por exemplo, elas sofrem violência. Quando chegam a um estágio extremo, conseguem pedir ajuda e acham que melhor é morrer para não serem a vergonha da família ou para não viverem incessantemente aquela violência. Mas olha, há um outro dado que em Moçambique tem sido mencionado com frequência, que é jovens frequentadores de casas de jogos.
1: Pois, esse também é um grande calcanhar de Aquiles, devo confessar, não é? Devo confessar, porque, pronto, casa de apostas, casas de jogos de azar, assim é que é, como chamamos agora.
0: Sim.
1: Eu penso que é algo certeiro daqui, provavelmente. Não estamos aqui a dizer que todo aquele que frequenta ou faz esses jogos de azar, exatamente, é um jogador, pode cometer suicídio. Há que haver essa ressalva, porque senão um cara ouvindo vai ficar, então provavelmente amanhã pode ser que eu tire a minha própria vida. Não, mas a questão está na motivação que leva este mesmo jovem a fazer isto. Ora, em portas fechadas, estivemos aqui a conversar um bocadinho sobre isso e eu dizia assim, esta questão da motivação nós devemos mesmo levar em conta. Por quê? Porque esta nossa busca incessante em querer mostrar que nós estamos bem na vida, esta questão de aparência.
0: Temos uma boa capacidade financeira.
1: Exatamente, tenho o meu carro lá, uma boa casa, frequento lugares que fulano e fulana frequentam. Isto mata-nos pouco a pouco. Então, esta pode ser, se não, a motivação que leva que leva, não estou aqui a dizer que é esta motivação, pode ser, sim, que leva muitos jovens a participarem, a fazerem essas dívidas, porque no final são dívidas, não é? Podem ser dívidas. Não, eu quero estar bem, eu quero que me vejam assim. Então aí já nós falamos de um vazio emocional, um vazio terrível. Então o que é que eles fazem? Buscam essas coisas para poder preencher aquele vazio que eles sentem. Mas no final das contas, se formos a ver, eles preenchem esse mesmo vazio, ou acham que preenchem, e depois se sentem mais vazias ainda. Mas como? Mas se eu já consegui aquilo, já consegui frequentar o local X, mas ainda assim me sinto vazia. O que é que pode estar a faltar? O que é? Mas se eu já consegui estar naquele meio, então o que é? O que é que se passa comigo? Aí é que já vem aqueles pensamentos intrusivos.
0: Okay.
1: Tu não vales nada, tu não és capaz de fazer isto, tu achas para onde é que tu achas que irias? Essas vozes neutras que vêm. Então, podemos acabar, sim, por cometer esse suicídio, por nos acharmos incapazes. Aquele sentimento, eu fiz tudo, mas por que ainda assim me sinto mal, me sinto vazia, me sinto insuficiente, incapaz? Por quê? Então, pode ser um dos motivos que leva...
0: Então,
1: com os jovens.
0: Aos pais, cuidado com os jogos. Mas olha, eu quero pedir a Edna que fale um pouco sobre como classificamos e que ajuda podemos dar aos pais que acham normal levar os seus filhos quando vão jogar. Não é? Eu saio de casa, levo o meu filho, porque não tem ninguém para ficar com ele. Ele vai ficar sentado aí no canto enquanto eu jogo. Parece inofensivo, mas é. Mas vai falar disso depois de ouvirmos uma música.
2: Pode ser.
0: Sim, qual seria?
2: Bem, para hoje trago a nossa muxangana, a Samatusi, com o tema Tekanzingo.
0: Tekanzingo. Isso. Vamos levar para onde?
2: Não sabemos para onde, mas que não fique comigo. Conforme ela diz na música, este fardo é pesado.
0: Sim.
2: Então leva. E é o que nós devemos fazer sempre. Não aceitar receber fardos que nós achamos que não vamos conseguir carregar. Porque senão vamos terminar cometendo suicídio.
0: É verdade. Vamos ouvir a Samatusi. Tekanzingo. Até já.

0: Bom, entre elas está muito bom. É verdade, está muito bom porque estamos a trazer aqui as várias lutas que enfrentamos, sejam diretas ou indiretas, mas que precisamos salvar vidas e vidas de adolescentes e jovens. Por isso o nosso tema aqui é prevenção ao suicídio, prevenção ao suicídio, como ajudar adolescentes e jovens deste nosso belo Moçambique. E se calhar podemos ajudar também fora de porta, já que estamos no ar para todo o mundo. Então, a minha questão: pais que levam os filhos aos jogos, às casas de apostas,
1: pois.
0: Deixam ele ali no canto. Fica aí, pai, vem já.
1: Sabe, Julieta, algumas ações nossas parecem ser inofensivas, mas são formas passivas de degradação da nossa ou da saúde mental das pessoas que estão ao nosso redor, principalmente dos jovens, que, conforme disse, estão naquela fase de transição. Vão bebendo algumas ações, vão bebendo algumas formas de vivência e vão tomando aquilo como sendo algo normal. É um jovem, 16, 17 anos, não trabalha, está no meio de um ciclo de vivência de apostas. Logicamente vai ter aquela curiosidade também de um dia querer jogar, tal como o meu pai joga. Então eu também, se ele me leva para ali, é porque ele acha que também devo fazer parte daquilo. Então eu também quero fazer parte daquilo. Não trabalha, não tem dinheiro, mas quer apostar. O que é que vai fazer? Vai optar por comportamentos desviantes. Vamos, por exemplo, roubar. Pode roubar para depois ir apostar. Vai perder e, como não terá como ressarcir a pessoa que terá lhe emprestado, vamos lá. Pode dar o caso de ter roubado o dinheiro, sim, mas também pode ter pedido emprestado a alguém. Não tem a possibilidade, porque perdeu no jogo, não tem a possibilidade de devolver. Vai achar que não existe mais nenhuma outra solução para aquele problema em que ele está inserido e vai cometer suicídio.
0: Então, eu morro e acabou o problema.
1: Exato.
0: Quando muitas vezes o problema está começando.
1: É apenas a ponta do iceberg. Nós temos que ter muita cautela quando lidamos com os adolescentes. A adolescência é uma fase muito sensível. A adolescência é uma fase muito vulnerável. Não só para com a questão do suicídio, mas também para o desenvolvimento de outras perturbações de fórum mental. Se eu, como pai, como mãe, tenho este hábito de frequentar casas de apostas, eu tenho que ter, pelo menos, o cuidado de não envolver as crianças, de não envolver outras pessoas neste ciclo de vivência que eu acho que é adequado para mim. Mas esta também pode ser um reflexo, conforme disse a Nelita. Temos que ver o que é que me leva a apostar, o que é que me leva a frequentar estes lugares. Porque também pode-se dar o caso de eu não conseguir, vamos lá, sobressair e acabar também cometendo suicídio, gerando prejuízos para a própria família.
0: Já estamos mesmo para terminar. Nelita Oamus, eu estou a olhar para as educadoras que nos escutam, não é? E depois olho também para aqueles pais, particularmente, que não só por passarem muito tempo fora do ambiente familiar, mas porque sentem-se inoperantes perante o comportamento dos filhos que, para comer, carregam o prato para o quarto. Às vezes não atendem telefone, querem se isolar a todo custo, não querem socializar, querem simplesmente interagir pelas redes sociais, muitas vezes com estranhos. Tem muitos amigos virtuais. Que conselho é que nós podemos deixar aqui para esses pais?
2: Bom, falou da escola, não é? E falou também dos pais. O conselho que eu ia deixar ficar aqui para os papais é: primeiro, perguntem-se o porquê daquilo estar a acontecer. É muito importante nós sabermos a motivação. Eu gosto muito disso, a motivação. Por que que meu filho leva o prato para o quarto? Por que que ele não aceita nós sentarmos aqui à mesa juntos? Exatamente. O que que pode estar a acontecer? O que é que lhe intimida? Exatamente. Porque às vezes pode ser o próprio pai. Às vezes não. Podem ser outras questões externas. Então é por isso que antes mesmo o pai deve... colocar aquele ambiente um bocadinho mais leve, mais acessível para o próprio filho. Pode até ser que estejamos a falar de um ambiente onde já é acessível, né? Já é acessível, a criança já pode até conversar com o pai, mas, no entanto, né, isso acontece. Então, o conselho que nós íamos dar, ou que eu ia dar de modo particular, é aproximar a criança sem julgar, sem represares. Filho, eu tenho percebido que tens distanciado um bocadinho dos teus irmãos, de mim. Aconteceu algo que gostarias de dizer à mãe, gostarias de dizer ao pai. Nós não estamos aqui para te julgar, não estamos aqui para te colocar de castigo. Não, nós estamos aqui para... Estamos aqui só para te ajudar e tentar compreender o que é que exatamente pode estar a acontecer. Ah, não, não, filho, nós estamos mesmo para te ajudar. Tenho percebido isto, aquilo e aquilo. Então, o pai, conversem com o filho, não deixem que esta correria do dia a dia mate isto. Porque só aquela conversa, filho, como é que foi a escola? Ei, já abre caminho para muitas coisas. Filho, como é que foi aquilo? Como é que tal a escola? O TPC em casa, como é que tu ficaste? Já abre portas para muita coisa. Agora, se nós voltamos, deixamos a bolsa, arrumamos, fazemos um banho, dormimos, aí nós fechamos-nos, não só para os nossos filhos, mas para nós mesmos também. Então, conversem. E eu aí ia dizer até, sem tabu com os vossos filhos, porque, como esteve a dizer a Julieta muito bem, criam amigos fora. Então, o que eles não têm coragem de perguntar ali dentro, vão perguntar aos outros amigos. Então, é importante que nós deixemos um bocadinho este nosso lado. Ei, não, meu filho não pode saber disto. As crianças, elas hoje em dia são muito espertas. Então, se nós não falarmos, esses amigos vão falar.
0: Com todas as vezes.
2: Vão dizer, exatamente. Vão dizer e vão fazer.
1: Até podem transmitir dizeres errados, transmitir informações completamente distorcidas.
2: Exatamente.
1: Então, apoio muito

0: dizer que prevenir o suicídio, ele não começa no momento em que alguém decide pedir ajuda, não é? Ele começa muito antes. Começa quando ensinamos os nossos jovens que falar, que eles podem falar, que eles podem pedir ajuda, que pedir ajuda não é sinal de fraqueza, muito, mas muito pelo contrário. Nós precisamos dizer a esses jovens que não precisam carregar o mundo sozinhos. E podem, é comum, é normal não resolver o problema em um dia e está tudo bem. Tu não precisas achar que vais resolver. Sim, vamos resolvendo só isso. Não precisas resolver aquilo num dia só. Imagina, no tempo em que tu levaste para acumular aquele problema e queres resolver num dia, não é possível, e está tudo bem.
1: Obrigada. Bom, o Entre Elas de hoje trouxe como tema prevenção ao suicídio, como ajudar os adolescentes e jovens, e trouxe para a mesa de conversa duas psicólogas, a Anelita Uamusi e a Edna Davan. Eu sou a Julieta Mussanhan, na sonorização aí de Estevão Mucavelo Júnior e captação de Leonalda Matimel. Até para a semana.
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1: Boa noite, estimado ouvinte. Bem-vindo às notícias apresentadas por Vítor Rufino. O secretário de Estado na cidade de Maputo, Vicente Joaquim, visitou esta quarta-feira o Distrito Municipal Camavota para avaliar a implementação do Plano Económico e Social e Orçamento do Estado referente a este ano.
2: Nós temos que tomar medidas de forma imediata, no sentido de as populações chegarem às nossas unidades sanitárias e serem bem atendidas.
1: Uma equipa de técnicos começa esta quinta-feira a intervir na recuperação de bombas manuais de captação de água avariadas no bairro Degue, no município de Tete. É um anúncio feito pelo presidente do Conselho Municipal de Tete. César de Carvalho disse que numa primeira fase serão intervencionadas duas fontes que estão inoperacionais há alguns meses na unidade de Xigamanda.
3: Temos furos de água que foram construídos aqui no bairro. Também não estou a dizer que seja uma cobertura a 100%, mas daqui a mais algum tempo acredito que nós vamos atingir esta percentagem de cobertura de furos de água nesta unidade de Xigamanda a 100%. Nos faltam poucos furos só, estou a falar de dois furos, que nós achamos de que teremos essa possibilidade de construir mais dois furos e deixar a disponibilidade desta população do nosso bairro.
1: O edil de Tete, César de Carvalho, falava esta quarta-feira no comício que orientou na unidade de Xigamanda, encontro que marcou o início de uma visita de trabalho que termina no próximo sábado. O administrador do distrito de Herat, em Nampula, exorta as famílias daquela região a apostarem na produção de horticulturas em zonas baixas. Segundo o Januário André, a ideia visa diversificar a dieta alimentar, abastecer distritos circunvizinhos e combater a desnutrição que afeta maioritariamente crianças menores de 5 anos.
4: Estamos agora nesta fase, a primeira fase, nós estamos aqui a incentivar a população, as cooperativas, para produzirem. Produzir não só para vender localmente para o mercado interno, mas também no futuro queremos abastecer distritos como Memba, Xiure e Nacaroa. Nós temos esta vasta área, isto é muito positivo, estão a produzir.
1: A administrador do distrito de Herat, Januário André, e a necessidade das famílias intensificarem a produção de hortícolas e outras culturas alimentares nas zonas baixas neste período para suprir o déficit alimentar. Líderes religiosos na Zambésia apelam às entidades governamentais a promoverem o diálogo interreligioso visando a manutenção da paz em Moçambique. Segundo os pastores das igrejas de Salvação da Graça em Quilimane e Restauração Familiar em Murrumbala, Manuel Sandi e Felipe Gaúte, respectivamente, deve haver mais colaboração entre as igrejas para se vencer os males que afetam a sociedade.
5: Haja sempre harmonia, haja sempre o encontro e, acima de tudo, a reconciliação.
6: Então, como a igreja não obriga alguém vir, deve receber o chamado, depois vir, ser crente, ser discipulado, aí ele vai entender a matéria sobre coisa religiosa e se torna crente. Então, é a partir daí que alguns jovens estão bem na vida por causa da igreja e tem alguns jovens que não querem saber.
1: Os líderes religiosos falavam esta quarta-feira em Quilimane, na Zambésia, no final da primeira conferência provincial religiosa que juntou pastores e outros dirigentes das igrejas de vários distritos. No estrangeiro, o presidente da Gâmbia, Adama Barrow, prometeu aumentar o fornecimento de energia elétrica até o próximo mês, após violentos protestos contra os apagões que assolam o país desde junho. Os cortes de energia rotativos que ocorrem durante a estação quente do país duraram até 48 horas em algumas áreas. Manifestantes em Banjul e outras cidades próximas protestaram durante a madrugada de segunda para terça-feira, ateando fogo e bloqueando o trânsito, exigindo a saída do presidente. Fechamos com o tempo. As cidades de Tete, Nampula e Pemba poderão registrar esta quinta-feira 30 graus centígrados de temperatura máxima, seguidas por Maputo com 29 graus. Xai-Xai e Beira, 28, Inhambane e Quilimane, 27, Vilanculo, 26, Chimoio, 25 e Ilixinga, 21 graus centígrados de temperatura máxima. Apresentamos as notícias a esta hora, as próximas às 2 horas.

0: Moçambique tem se destacado em matérias de empoderamento da mulher e da rapariga, através de políticas inclusivas, destinadas a alargar a sua participação em todas as esferas da vida política, econômica, social, ambiental, cultural e desportiva. As recomendações da última Conferência Nacional sobre a Mulher e Gênero, realizada em agosto de 2023, continuam atuais e abrangem várias áreas: mudanças climáticas, gestão de riscos, acesso à terra e ao direito do uso e aproveitamento da terra, mentoria e formação profissional à mulher, autonomia econômica e financiamento à mulher, envolvimento dos homens e rapazes, prevenção à violência e fortalecimento da comunicação social. Apesar dos avanços alcançados na implementação destas recomendações, ainda temos desafios e um longo caminho a percorrer que eleva a responsabilidade coletiva de todos nós. Aliás, eu tenho dito em conversa que a única vez que Moçambique subiu ao pódio para levantar uma bandeira num campeonato olímpico, e até hoje nós continuamos como país, foi através de uma mulher.
1: Presidente da República, Daniel Chapo.

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3: Joaquim Júnior Chiquamba, sou da Manhissa. De profissão, eu sou assistente social. Mas eu tenho uma paixão por culinária. Então, partiu daí. 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

0: Hoje vamos refletir sobre os seguintes temas: retoma das negociações do FMI com o governo moçambicano para um possível novo programa de financiamento. O presidente da República, Daniel Chapo, anuncia a construção de infraestruturas sociopolíticas e económicas na Zambésia, regresso de ataques terroristas no Niassa e pronunciamentos do presidente da República sobre esta matéria. O presidente da República também anunciou 10% dos recursos da agricultura para os combatentes. E, por fim, vamos olhar para o despacho da acusação da Procuradoria-Geral da República contra Venâncio Mondlane. Nesta edição do Debate Político, contamos já aqui nos nossos estúdios com os nossos comentaristas residentes, Gustavo Mavie, Dércio Alfazema e Gídio Vaz, já aqui nos nossos estúdios. Saudações e bem-vindos ao programa Debate Político. Na moderação deste debate, Orlando Ngoveni. Os cuidados técnicos são de Hermínio Abel. Não vamos seguir taxativamente esta ordem que anuncia aqui. Vamos começar por este assunto de última hora, ou seja, que recebemos hoje, ou que circula desde o dia de hoje e que creio que é de domínio de todos. O FMI anuncia já a retoma das negociações com o governo moçambicano para um possível novo programa de financiamento. Este anúncio foi feito hoje e as negociações vão envolver o executivo moçambicano com o objetivo de definir um possível novo programa de financiamento. A missão do FMI, que se encontra no país, pretende também avaliar o desempenho da economia e as reformas em curso. Um comunicado do Fundo Monetário Internacional indica que, no âmbito da nova missão, estão previstas reuniões com o Banco de Moçambique e o setor privado, com o objetivo de analisar, dentre vários aspectos, as condições para uma nova parceria financeira ao abrigo da facilidade de crédito alargado. A missão do FMI em Moçambique é liderada pelo economista Pablo Lopes e deverá permanecer no país até 18 de setembro corrente. Então, como disse, esta matéria é uma matéria de continuidade e esta missão está aqui em Maputo, já a trabalhar, conforme acompanhamos nesta nota que a Rádio Moçambique está já a publicar, está a passar nos nossos serviços informativos. E não é a primeira vez que Pablo Lopes chefia esta missão, já o fez ou esteve esta missão em julho último e com o mesmo propósito. Agora, o regresso ou retoma negocial, como podemos olhar para esta analisar este conteúdo? Dércio Alfazema, vou começar mesmo por si.
1: Bom, cumprimento a si, aos colegas do painel e a todos os radioquintes. Bom, é uma notícia boa. Moçambique precisa de financiamentos, tem projetos estruturantes em manga, tem a Estratégia Nacional de Desenvolvimento, tem o Plano Quinquenal do Governo, o próprio Orçamento do Estado. Estamos a criar várias linhas de estímulo à nossa economia e tudo isso precisa de recursos. No entanto, é preciso também que estes financiamentos não estejam imbuídos de tantos condicionalismos. Vai-se lembrar que, recentemente, acredito que também tenha sido por conta desses condicionalismos, Moçambique viu-se obrigado de rapidamente saldar a sua dívida com o FMI. E desde então, tivemos alguma tranquilidade e agora parece que o FMI tem insistentemente entendido que é preciso de retomar as linhas de financiamento com Moçambique. É um parceiro estratégico porque eles apoiam nas reformas, olham para a estrutura econômica, não se limitam apenas àquele financiamento que eles dão, mas também para fazer reformas de modo a que a gestão financeira seja cada vez mais transparente e mais convincente. Mas nós sabemos que eles também não têm sido assim tão assertivos. Por isso que estes condicionalismos devem ser equilibrados, olhando para a realidade, os compromissos políticos que o país tem e a necessidade de responder à demanda. Então, eu espero que estas negociações não venham para criar mais uma falsa expectativa e depois criar um stress nos nossos gestores públicos, mas que seja, de facto, uma negociação que venha culminar com uma resposta que venha a ser uma mais-valia para que o governo tenha a musculatura necessária para implementar os seus planos.
0: Gustavo?
2: E penso que depois do pagamento na totalidade que o nosso governo fez, acho que criou maior confiança. E depois daquela situação que ocorreu quando se descobriram as dívidas ocultas, penso que já conseguiram ver que foi um incidente que aconteceu naquela altura e que não é essa a tendência de Moçambique como país. Então eu penso que esta vinda deles poderá resultar numa entendimentos muito bons que poderão fazer com que, de fato, essa instituição retome o apoio a Moçambique. Como dizia o Dércio, não é só o dinheiro que eles desembolsam ou que ordenam para se desembolsar. Tem muitas outras vantagens. Por exemplo, quando lida com o FMI, como ele bem dizia, ajuda a fazer uma avaliação da sua própria economia para ver se está tudo bem. E aquilo que não estiver bem, dão recomendações para poder corrigir. Ou seja, eles têm peritos que estão habilitados para ver aquilo que nós próprios ou que o próprio governo possa não estar a ver. Portanto, acho que é uma boa notícia, como dizia o Dércio, que devemos aplaudir nós outros como cidadãos deste país. E portanto, é o que tenho a dizer.
0: E tendo em conta que Moçambique saiu há pouco do endividamento, vale a pena entrar novamente nesse processo?
2: Eu não estou a dizer que não é tanto que eles vêm cá para fazer outros empréstimos. Isso, sim, vai depender do que Moçambique for a pedir. Mas se for cá, também não há problema nenhum. Porque quando você paga as suas dívidas, como eu disse no começo, estás em condição de ter outros. Se tiver um novo aperto, não é? Porque quando este desembolso foi feito, a situação em que o país estava podia ser outra. Eu não sou parte do governo, mas agora o governo pode ser que tenha coisas para se financiar, vai pedir outro empréstimo, mas também pode ter, como dizia, outra aprendizagem com eles para que o país possa marchar com a segurança de que o que está a fazer está correto.
0: Egídio Vaz.
3: Bom, nós temos um problema muito grave aqui. O advento do FMI, primeiro nós precisamos do FMI, por razões estruturais. Somos membros por direito e ao artigo 4 dos estatutos de adesão, dos termos de adesão do FMI, nós somos sujeitos a avaliações periódicas sobre questões macroeconômicas, essencialmente. E é neste contexto que a FMI vem. Ora, o FMI vem para quê? Para negociar, como o próprio comunicado diz, mas o primeiro, antes do comunicado do FMI, foi o comunicado do Ministério das Finanças, ontem, que saiu, dizendo que pronto, eu vinha negociar para um possível acordo de financiamento. Mas o FMI em si não é útil do ponto de vista de desembolsos do dinheiro que ele dá, mas é muito mais útil do ponto de vista que representa institucionalmente. Ele é, por assim dizer, o nosso avalista nos mercados internacionais, ou seja, para qualquer tipo de transação, ou seja, quando Moçambique precisar de buscar dinheiro, seja na banca internacional, seja nos credores internacionais, seja com outros países, inclusive a China, nós temos que estar em bons lençóis com o FMI. Ele é que nos passa a chamada carta de conforto. É por isso que para um país em desenvolvimento como o nosso, para um país deficitário como o nosso, sempre vamos precisar do FMI para que a sua carta de conforto sirva como uma espécie de avenida ou no objection para o mercado internacional. Isso é muito importante colocar. Ora, o que nós temos internamente? Nós temos internamente um problema de liquidez, um problema do déficit orçamental, um problema de falta de fontes adicionais de captação de renda para financiar o nosso processo de desenvolvimento, por um lado. E por outro lado, nós estamos, como país, estamos endividados. Nós estamos tão endividados, mas também estamos a braços com a chamada crise cambial e crise... crise cambial. A crise cambial por quê? Porque há sensivelmente 7 anos mantivemos de forma administrativa a taxa de câmbio a 63,7. Nós sabemos que, em termos reais, e o que acontece no mercado negro, o dólar está um pouco mais acima disto, né? 70, 72, dependendo de onde você compra esse dólar. Por um lado, e por outro, temos fortes restrições de nossas reservas internacionais estão totalmente dilapidadas, ao ponto de, por exemplo, termos algumas restrições para, por exemplo, cartões de débito normais poderem fazer pagamento. Tudo o que estou aqui a afirmar é público, tanto mais que recentemente o Banco de Moçambique publicou em nota para os jornais limites que cada cidadão tinha para poder fazer compras fora. Este é o reflexo da nossa necessidade de fazer uma gestão das nossas reservas líquidas internacionais. Mas também temos internamente o problema. É que, mas antes de falar internamente do problema, tenho que aqui dizer quais são as exigências que o FMI coloca agora. O meu colega Décio afirmou de que não seja sem condicionalismo. Infelizmente, colega Décio, o FMI está a vir com condicionalismo. Vai depender da capacidade negocial do próprio Estado. E aqui vou chegar aí. Os grandes assuntos que o FMI traz na manga, apesar de não ter enunciado, são: 1. A questão da redução da massa salarial. Ou seja, o FMI entende que a massa salarial, portanto, o orçamento dedicado aos funcionários públicos, é de longe superior ao que devia. 2. Também está a falar que a exigência da chamada resolução da crise cambial. A crise cambial que passa necessariamente pela desvalorização da moeda e da liberação do câmbio. 3. Associado a isto está a questão já do controle geral macroeconômico. Ora, o que nós temos aqui? Se por um lado nós estamos a dizer que o FMI está a dizer que temos que reduzir a massa salarial, por outro lado, o governo anunciou antes de ontem que vai retomar os atos administrativos interrompidos de 2022. Bom, neste momento o número, portanto, a massa salarial está mais ou menos a 1,7 bilhões de dólares, o que representa ainda acima. Mas o FMI, um dos problemas do FMI sempre era tem que se reduzir a massa salarial, que passaria necessariamente por dois caminhos. Primeiro, reduzir o número dos trabalhadores da função pública, o que os últimos números dizem, no primeiro semestre, reduzir pelo menos 4%. Ok? Reduzir e congelar o aumento salarial na função pública. Então, são problemas. São graves problemas que nós temos aqui.
0: E o FMI traz isso mesa para começar a negociação.
3: O FMI traz isso sim. Portanto, o Estado, nesse momento, tem 260 mil funcionários agentes de Estado. Sim. Ok? E esse, pelo menos no semestre passado, baixou, reduziu 4%. Mesmo assim, em 2025. Mesmo assim, esta fatura de 1,7 bilhões continua ainda alta. Então, o FMI está a exigir que reduzir a massa salarial significa o quê? Significa, por um lado, diminuir o número de funcionários públicos e congelar o aumento salarial. Mas o Estado, o governo, anunciou uma boa nova aqui de que vai retomar com os atos administrativos interrompidos em 2022. Então, estamos aqui com duas perspectivas totalmente dispares. Vai depender da capacidade negocial entre o governo e o FMI para ver como é que fica este assunto. Portanto, numa primeira fase, esta aqui é o que se me parece.
0: E como é que fica esse projeto? Meramente moçambicano, que o presidente Chapo tem anunciado a questão da independência econômica. Em meio a esses condicionalismos todos que se colocam, já tínhamos ultrapassado a primeira fase com a liquidação da dívida que se tinha com o FMI. Agora já estamos no processo de renegociação, é verdade. Também tem a sua devida importância, o que o Dércio e o Gustavo estiveram a referir aqui do ponto de vista de diplomacia do FMI para Moçambique, mas já o projeto moçambicano de independência económica nos próximos 50 anos, como é que fica isso?
3: Bom, a independência económica passa por investimento. Ok, então o que nós estamos aqui a dizer não tem nada a ver com a independência econômica ou o conceito em tanto que está. Obviamente que isso tem explicações sobre a viabilidade.
0: Certo.
3: O que nós estamos aqui a dizer é que como o Estado deve se reestruturar para aos olhos do FMI ser viável. Este é um ponto. O outro ponto é que a independência econômica passa por um investimento massivo em áreas importantes: infraestrutura, educação, saúde, inovação, transformação digital, entre outros. E, portanto, o que eu estou aqui a levantar o ponto é que, infelizmente, até agora, o Estado moçambicano não está em condições de fazer investimentos massivos nessas áreas para o alcance imediato, pelo menos dentro deste quinquênio, por exemplo, a independência econômica. Mas a independência econômica, o caminho é este, é estreito. Temos que primeiro sairmos da situação deficitária em que nós nos encontramos, para não necessariamente superavitária, mas gerirmos muito bem a dívida pública, dívida externa e dívida interna, por exemplo, estabilizar esse equilíbrio macroeconômico e vermos se podemos captar a nível internacional os investimentos necessários e também criar a própria renda interna. A independência econômica não vai ser uma surpresa, como costumo dizer. Vai ser à medida que nós vamos conseguir resolvendo esses problemas. E eu vou acrescentar mais um problema. Olha, parece, quando digo isso, parece ser um velho do rastelo, que só levanta problemas. Não, esses são os verdadeiros problemas que os americanos e todos nós devemos discuti-los. Por exemplo, a Assembleia aprovou recentemente um ajustamento da lei dos estatutos dos funcionários e agentes do Estado, que aumentou a idade de reforma de 60 para 65 e até 70 para casos específicos, como, por exemplo, docentes universitários, médicos e outros. Isso também representa uma espécie de antítese, está na contramão da perspectiva do FMI, porque significa que essas pessoas que eventualmente estariam, e diplomatas também estão inclusos, que estariam já na porta da reforma, estão na área, como costuma-se dizer na gíria popular. Então, a questão é que a gramática do FMI está em total contramão com a gramática do desenvolvimentista do presidente Chapo e de Moçambique, dos países em vias de desenvolvimento, que necessitam do investimento massivo nessas áreas todas. E nós precisamos dessas pessoas, porque não devem ir. Como diria o Yoweri Museveni, como é que se dá ao luxo de dispensar a única pessoa que sabe uma arte?
0: Tá certo, vamos ouvir o Gustavo. Gustavo, acho que queria reagir. Também Moçambique não está em condições de negar os condicionalismos que o FMI eventualmente pode vir a colocar.
2: Depende da. Costuma dizer que as crises, a necessidade faz com que você descubra soluções. E é meu entender que nós temos muitas soluções à nossa disposição, nós é que não fazemos uso delas, ou não tomamos as medidas para que essas soluções possam nos ser úteis. É como quem tem uma vaca leiteira e não toma leite porque não extrai e morre de fome. Eu vou reiterar uma tese que sempre digo. Neste país, no nosso país, há muito pouca gente que de fato se empenha, trabalha. Mesmo aqueles que têm empregos, como alguém costuma dizer, só tem emprego, mas não trabalha. Quer dizer, e a independência econômica não cairá do céu, não será. É por isso que o próprio presidente, que é o mentor dessa ideia de independência econômica, tem sempre aquele slogan, dizendo, vamos trabalhar. Eu assumo que ele nunca me revelou isso, mas entendo que está a dizer que nós estamos, de forma rigorosa falando, nós estamos a trabalhar a sério como devemos fazer trabalhar. E isto, há muitos exemplos por esse mundo fora. Quando a China esteve naquela situação de atraso e tal, grandes estudiosos diziam que é que a China está dormente, o seu povo estava adormecido. Pelo menos há uma frase de Napoleão que dizia que no dia em que a China voltar a despertar, vai estremecer o mundo. Isso foi há 200 e tal anos, 250 por aí. E a China despertou, através de uma chamada de atenção do Deng Xiaoping, nos anos 70, 78, arrancou com o processo da modernização da China, em que os chineses voltaram a pegar a enxada, o machado e tudo aquele, todos aqueles instrumentos que permitem a produção em massa. E começaram a trabalhar. É verdade que para isso eles se prepararam, porque durante décadas eles formaram jovens, mandaram para fora do país estudar, mas estudar a sério. Não é essa coisa que nós temos aqui, de termos muitas universidades, mas que de universidades muitas delas não são. Só estão a distribuir diplomas. Aqui não estou a fazer especulação, eu estou a falar com conhecimento de causa. Então nós temos que, de fato, despertar. Este país está dotado de muitos recursos, mais do que o número da população que nós temos agora. Tem ouro, tem total. No total são 18 recursos minerais, mas que, entretanto, a sua exploração ou não se faz, ou se faz mais para benefício de alguns poucos. Só esta costa marítima está cheia de mariscos que em muitos partes do mundo precisam, e nós estamos a fazer uso dela. Não falaria de outros problemas, como, por exemplo, a cobrança de impostos. Há muita gente que não paga impostos neste país, incluindo aqueles que podem, que têm mais do que uma casa, que alugam, até essas que o Samora nos deu, esses prédios, quando nos deu, nacionalizou, não é? Muitos desses prédios já estão, as paredes são alugadas. Os donos só recebem o dinheiro, não se cobra nada. Mas normalmente nos países onde a cobrança de impostos é rigorosa, qualquer renda tinha que ser sujeita a uma percentagem para o Estado. Porque uma sociedade, para ela estar bem, ter bons hospitais, boas escolas, boas estradas, não é fruto do acaso. É fruto dos seus próprios habitantes, que têm que contribuir. Nesses países nórdicos...
0: Não taxativamente do endividamento, é isso?
2: Não. Isso evitaria o endividamento.
0: Certo.
2: Porque se houvesse cobrança de impostos, como deve ser, produção em massa, tudo isso, isso haveria mesmo de ter dinheiro. Porque não íamos precisar dos empréstimos do FMI. Portanto, essa de recorrer a empréstimos é como aquele cidadão também que, pronto, em vez de trabalhar, passa a vida de mão estendida na rua. Até quando vinha aqui ver um jovem de mão estendida. Por exemplo, há muitos jovens aí que o trabalho é tentar orientar os donos dos carros a arrumar os carros. É ridículo. Aquilo devia ser proibido. Porque aquele é um indivíduo que está a viver mal a vida dele. Estar ali para orientar você tem que parquear assim, mas isso não, isso aprende-se na escola, não é ele que tem que ensinar a quem já foi à escola para tirar a carta de condução. Portanto, são ocupações que não são ocupações. Deviam fazer trabalho. Ninguém, por exemplo, aqui há muitos engenheiros, mecânicos, agrônomos, que nunca ficaram debaixo de um cargo, nunca fizeram nada que tenha a ver com a agricultura, mas fizeram curso de agronomia. Mas deixa à parte, mas eu sou jornalista, formei em jornalismo e faço jornalismo. Portanto, não sou, não é gabação. Mas as pessoas deviam ser assim. Mas hoje em dia, as pessoas fazem aquilo que acham que dá mais dinheiro, não aquilo que aprenderam. É por isso que você tem pessoas formadas em engenharia, em agronomia e outros cursos, estão naqueles empregos que dizem que dá muito dinheiro. Não é que se ganha mais que em outras profissões, como alfândegas, não sei o que por aí fora. É para quê? Para as boladas. Quer dizer, as pessoas quando acordam só pensam em boladas, em vez de pensar em fazer um trabalho honesto, bem feito, para que você possa ter uma remuneração. E o problema nem tem a ver com a profissão, como dizia um filósofo alemão, que dizia que não culpa a sua profissão para a sua pobreza, suas misérias, porque a mesma profissão faz prosperar outros. Então, eu penso que para evitarmos esses condicionalismos, faça assim, não faça como você quer, temos que fazer com que nós tenhamos dinheiro. E isso nós temos todas as condições. Só aquelas coisas dos rubis, bem explorados, bem vendidos, dá muito dinheiro ao Estado. Agora se fez a revisão dessa área dos minérios. Espero sinceramente que passe-se da letra para a prática. Porque se você passasse da letra para a prática, este país em pouco tempo havia de ter o dinheiro que precisa, como havia de ter a comida que precisa, no caso da agricultura. Porque há culturas que não levam mais que 3 meses. Por exemplo, milho, não sei o quê. Esses produtos chamados cereais, a sua maturação não leva muito tempo. Não é como o tâmara, que quem planta não chega a comer o fruto dela.
0: Dércio, só para sairmos deste tema rapidamente.
1: Não. Olha, nós precisamos claramente, não somente do FMI, como de outros parceiros, sobretudo sim, investidores, que é uma saída mais sustentável e que não traz muito, não traz mais encargos para o Estado.
0: Mas onde há condicionalismo, sabe que não devia contornar?
1: Olha, o FMI, eles olham muito para a dimensão técnica. Eles são economistas, gostam da questão da macroeconomia. Mas é preciso ter em conta que os governos têm responsabilidade perante o povo e têm que olhar também para um equilíbrio entre a dimensão técnica, tanto da economia, como também para a dimensão política. Não é? Então, não é acordar porque para apanharmos o dinheiro do FMI temos que mandar embora metade dos funcionários do Estado. Isso pode trazer, pode ser um tiro no próprio pé, pode trazer outras implicações. E as famílias? Não é? A nossa economia não é uma economia ainda consolidada. Atenção, são 50 anos. 50 anos de idade parece muito. 50 anos de independência para um país que, quando iniciou, tinha 95% de analfabeto. Nós ainda somos um bebê, uma criancinha. Então, estamos a caminhar, vamos para lá. Nem tudo na governação, as coisas não são lineares. Como dava o exemplo aqui, o Gustavo Mavi. Não, tem agricultura, questões cíclicas, cereais, 3 meses. Olha, nós aqui lidamos com o fenômeno El Nino. Lidamos com inundações, lidamos com mil e um problemas que contrariam aquela tendência simplista das coisas. Epa, temos terras aráveis, eu não sei o que, em Nampula, terra arável lá, produz mandioca. A mandioca sai contaminada, depois provoca problemas de saúde, até nos testículos. Quer dizer, não é só tão simples, não é falta de vontade. Então, quem está a governar tem que aliar isso à dimensão técnica, mas também à dimensão política, e que depois vão encontrar constrangimentos na saúde e não sei o quê, e tem que voltar atrás, tem que ir para frente. E numa economia que nós estamos desde já a dizer e a reconhecer aqui que é uma economia ainda em construção, ainda frágil, ainda dependente. Então, o FMI pode trazer os condicionalismos que quiser. Não são novos. Sempre vem com isto. E algumas coisas, alguns condicionalismos deles, lá atrás, em situações mais complicadas, em um momento politicamente mais complicado que este que estamos a viver hoje, seguimos à risca. E as pessoas até hoje apontam o governo e dizem como é que nós fomos aceitar essas reformas e tomar políticas ligadas a questões de caju, setores como caju e outras, e as reformas compulsivas. Lembra no CFM que politicamente foram medidas impopulares e que trouxeram um impacto bastante negativo. Então, é preciso sim equilibrarmos. Vemos o que é que pode ser, quais são as medidas que podem ser implementadas gradualmente, etc. As pessoas dependem, hoje em dia, o Estado de Moçambique é o maior empregador, não é porque não queremos que o setor privado seja, não queremos inverter a pirâmide. Mas isso também passa por termos um setor privado forte. Né? Então, esse setor privado forte, capaz de criar todas as indústrias e até substituir aqueles que estavam na Mozal e fazer o seu, onde é que estão? Quem são estes? Então, é um setor privado também que está em construção, ainda não está em condições de absorver e gerar empregos nos níveis desejados, ao ponto de termos um setor privado que emprega mais do que o setor público.
0: Tá
1: então,
0: certo,
1: não vamos somente cegamente, porque queremos, ainda bem que não estamos pressionados, porque já liquidamos a dívida deles, podemos ir conversando para encontrar pontos de equilíbrio, de modo a que não adotemos medidas que venham criar uma instabilidade no país.
0: Está certo. Nós gostaríamos que fosse analisado já agora o tema sobre o despacho da acusação da PGR contra Venâncio Moingano, mas acho que fica melhor na segunda parte para não termos que interromper um bocado o noticiário. Se calhar podemos olhar para um outro tema que leva menos tempo. O Presidente da República, Daniel Chapo, anunciou a construção de infraestruturas sociopolíticas e económicas na Zambésia, entre elas a sede do Parlamento moçambicano. Fez o anúncio sábado em Mocuba durante a visita à província. Vamos a um pequeno testemunho sonoro, só que ilustra o que acabamos de dizer.
4: E queremos transformar a Zona Econômica Especial de Mocuba num dos maiores polos de desenvolvimento de Moçambique. Por isso estamos hoje a vir inaugurar o centro de negócio, voltamos brevemente a Mocumba para fazer o lançamento da primeira pedra para a construção do Parlamento da República de Moçambique em Mocumba, e nós voltamos para construir a ponte sobre o rio Lukungu, aqui na província da Zambésia. Estamos a trabalhar dia e noite para materializar o sonho de construirmos aqui na província da Zambésia o porto de Macuse. E ainda brevemente voltaremos à nossa província da Zambésia, porque vamos começar com obras da construção do terminal de combustível no porto da cidade de Quelimane.
0: Exato, Egídio Vaz, ficou então esta nota, este compromisso que o presidente da República falou que no tempo eleitoral levava como compromisso ou promessa a construção da sede do Parlamento em Mocumba, e já agora anuncia que em breve então esta iniciativa pode se materializar, não só esta e mais outras quatro infraestruturas poderão ser erguidas lá. Esse foi um anúncio que fez também depois de inaugurar outras infraestruturas sociais que podem também catapultar o desenvolvimento da província da Zambésia e que são o país todo. Como é que olha então para essa reação, esta ação do Presidente da República?
3: Definitivamente são atividades estruturantes, aliás, são programas estruturantes, principalmente no que tange as infraestruturas rodoviárias, por exemplo, a ponte, que às vezes se encontra sempre a Zambésia parte ao meio, e comprometendo inclusive a ligação de norte-sul e sul-norte, a tramitação de bens, serviços e pessoas. E também a questão do Porto de Macuse é fundamental. Aliás, é das promessas que nos últimos 20 anos frustrou bastante os zambesianos. Oxalá que desta vez de facto arranque, porque ela vai servir não apenas a Zambésia, mas também vai catapultar o desenvolvimento da região e dos países circunvizinhos, inclusive Zimbábue e Malawi principalmente, com relação, por exemplo, ao porto de
0: Zambésia. Era a única província sem porto.
3: Tem lá, mas não funcionava. Sim. Mas revitalizá-la vai definitivamente também baratear muito o custo de transporte de bens para aquela província. De resto, Zambésia merecia isso há muito tempo. É o segundo círculo, maior círculo eleitoral, mas é a província mais extensa, com mais pessoas e cujos recursos naturais, a fauna e a flora, têm sido subaproveitados, em parte justamente por causa das infraestruturas. Por isso, o princípio chinês de que se quer desenvolver as infraestruturas é determinante. Aliás, as infraestruturas não são apenas para desenvolvimento, mas também, e principalmente as estradas, também para a própria segurança nacional. É fundamental. Quer dizer, quando os cidadãos, malfeitores principalmente, sabem que aqui onde nós estamos, o Estado moçambicano, tem dificuldade ou terá dificuldade de chegar, e enquanto eles estiverem, nós teremos mais informação antes deles estarem cá, instalação anarquia. Aliás, não é por acaso que luta-se todos os dias agora para a reconquista da base de Catupa em Macomia, justamente, em parte, é por causa das dificuldades de acesso. É por isso que os acessos, as infraestruturas são determinantes, não só pelo desenvolvimento, mas, acima de tudo, para a segurança nacional.
0: Gustavo?
2: Bom, este tipo de iniciativas tem também uma vantagem, digamos assim, de tranquilizar as pessoas, porque, como dizia o Egídio, esses projetos já datam há muito tempo a sua intenção, e que só que nunca se concretizava. Então, o que fazia com que as pessoas pensassem que eles são os esquecidos, os abandonados, e por aí fora, isto não é bom para um país que queira a sua unidade bem consolidada. As pessoas têm que sentir que há uma preocupação do governo central com todos os seus habitantes. E, portanto, essa iniciativa é muito importante, para além daquilo que advirá, que é o tal desenvolvimento, porque sem infraestruturas, de fato, não há desenvolvimento. E assim, para que as pessoas entendam bem, nos anos 90, 2000, alguém me disse, quando estavam a construir aquela estrada Witbank, essa que vai à África do Sul, a pessoa disse-me assim: olha, Gustavo, se tens algum dinheiro, arranja um espaço aqui, nesta onde vai passar essa estrada. Porque daqui a alguns anos isto vai estar muito desenvolvido, vai haver uma grande procura das partes marginais, digamos, das bermas da estrada. Bem, eu confesso que na altura nem estava a ver que isso pudesse vir a acontecer, então já eu ainda vivo. E a mesma pessoa disse, mesmo na Estrada Nacional, Gustavo, agora está a vender os segredos que pode aproveitar, mas não faz mal. É, quando ver um sítio que está vago, não está ninguém, arranja uma espécie, não diria doar, procura arranjar um espaço que daqui a uns anos aquilo vai estar muito à procura e vai ter que erguer lá os seus próprios empreendimentos. Se não for você, quem sabe, seus filhos, para aí fora. E está a acontecer. Quando eu fiz a minha primeira viagem na altura de Zavala para então Lourenço Marques, as casas que estavam à volta da estrada, não sei se chegavam a 20. É, hoje é praticamente impossível contar todas. Mesmo quando se construiu a estrada circular, não havia nada para ir. Por acaso, eu conheci uma pessoa que tinha um espaço por aí onde tem agora aquelas casas militares. E ali não havia nada, era tudo mato, tudo aquilo de guava e tal, tal. Mas hoje em dia.
0: Senador Bazin.
2: Sim. Hoje em dia aquilo está super povoado. Foi em grande parte graças à circular. É verdade que se fizeram outras estradas anexas ou perpendiculares, mas sem a estrada circular, a habitabilidade daquela zona, a construção de infraestrutura, de armazém, de fato, não seria possível. Portanto, as estradas, as infraestruturas atraem as construções, os empreendimentos. Então, é o que poderá acontecer na Zambeze. Com o porto que vai levar as coisas para mais próximo das pessoas da Zambeze, então é possível que dentro dos próximos 20, 30 anos o desenvolvimento seja uma espécie de cogumelos.
0: Dércio?
1: Olha, primeiro...
0: Saímos da política para a prática já.
1: Exatamente. Sim. Primeiro é uma questão de justiça para com o povo da Zambeze. Tem lá o recurso, há condições para ter o porto e o debate já se arrasta há muito tempo. Então é preciso definitivamente ver se é viável, sendo viável, parece que é este o caso, e avançar para dinamizar o porto. A província da Zambeze está a precisar de grandes investimentos. E nós sabemos que o porto dinamiza a economia, como disse bem o Egídio, não vai responder somente à demanda dos zambezianos, mas vai atrair os outros países do Interland a recorrerem ao porto da Zambeze. Agora, é preciso termos cuidado para este investimento não desviar, não pôr em causa a viabilidade do Porto da Beira, que é um dos portos que tudo bem está pressionado, vemos aí as quantidades, e até a cidade da Beira também está um pouco sufocada pela quantidade dos caminhões, ainda bem que agora também já vai, a companhia Pipeline iniciou o investimento para largar o oleoduto, mas é preciso que a dinâmica, aquilo que é a capacidade logística do Porto da Beira, não seja subestimada ou seja nivelada por baixo, porque boa parte dos seus utilizadores foram desviados para Zambeze. Então, preciso criar de dinâmica necessária para que Zambeze também seja viável, tal como o Porto da Beira. Depois, claramente isto vai expeditar o desenvolvimento e vai em alinhamento com esta pretensão do governo de deslocar o parlamento para a província de Zambeze. Então, há de haver uma combinação de fatores. Isto pode ser muito bom para o desenvolvimento rápido e acelerado da província, que é a segunda província mais populosa do país, que tem um potencial em termos pessoal muito grande, tem uma dinâmica muito condicionada, porque toda a província da Zambésia quase que depende da cidade de Quelimane, que é uma coisa muito pequena. Então, aquela cidade também precisa de ter oportunidade de expandir, crescer, de todas as formas, de modo a responder a essa pressão demográfica, que é muito, muito grande. Então, o Porto claramente vai criar mais empregos, vai dinamizar a economia e vai influenciar também para aquilo que são os preços dos produtos.
0: O preço dos combustíveis também,
1: combustíveis, não é? Porque também fala-se dessa questão de aumentar a capacidade do
0: determinados combustíveis.
1: De combustíveis. Então, é uma perspectiva futurista, é um investimento delicado, muito alto, mas que traz uma perspectiva de desenvolvimento quase certo para esta província.
0: Vamos ao outro assunto, o regresso dos ataques terroristas na província do Niassa. E também um pouco daquilo que o Presidente da República disse na Praça dos Heróis em torno da situação dos ataques terroristas. Vamos também aqui ter o testemunho dos nossos colegas do Niassa a contarem como é que foi o último incidente então registrado nessa província.
5: O secretário de Estado da província do Niassa assegura que as forças de defesa e segurança estão no terreno para manter a ordem e segurança após o ataque terrorista desta quinta-feira à cotada da MWA, situada no interior da Reserva Especial do Niassa, no posto administrativo de Marangira, no distrito de Marrupa. Silva Livoni diz que os terroristas mataram uma mulher da comunidade local e feriram uma outra pessoa, além de ter raptado um número de pessoas não especificado. A situação provocou igualmente o deslocamento de mais de 2.700 pessoas. O secretário de Estado referiu ainda que, para além de incendiarem as infraestruturas da cotada da MWA, os malfeitores queimaram igualmente um posto policial, igual número de centro de saúde, um número não especificado de viaturas e vandalizaram uma antena de telefonia móvel. Silva Livoni avançou que equipas multissetoriais estão no terreno para prestar apoio multiforme aos deslocados dos ataques terroristas que neste momento estão em diversos pontos do distrito de Marrupa.
6: Nós queremos deixar uma palavra de apreço e de saudação às Forças de Defesa e Segurança nas várias áreas, merecendo da boa instrução e orientação que tivemos desde o primeiro minuto de Sua Excelência o Presidente da República. Podemos dizer que o trabalho está acontecendo no terreno.
7: A governadora do Niassa pede à população para ficar calma face à movimentação recente de terroristas no posto administrativo de Marangira, distrito de Marrupa. Judite Massangela encoraja as forças de defesa e segurança para trabalharem com coragem e bravura com vista à manutenção da estabilidade e paz naquela região da província do Niassa.
8: Como aconteceu há 3 dias, as pessoas ainda estão em pânico, o que é natural, mas as forças de defesa e segurança já estão no tempo.

0: pouco tempo o Presidente da República, na Praça dos Heróis, no dia 7, anunciou que tínhamos conseguido ganhar ou ganhamos a batalha contra raptos e também elaborou um pouco também sobre o combate ao terrorismo, os esforços em curso para combater este crime. E com a abordagem do Presidente da República, que acredito também acompanhou, não há motivos para que as pessoas fiquem alarmadas em função das situações que já estão a voltar a ganhar terreno aqui no país.
1: Bem, qualquer situação desta choca e cria pânico em algumas pessoas, aquelas que são mais resistentes a esse tipo de susto, mas acredito que a situação vai ser normalizada. O que eu já ouvi de alguns oficiais do exército com quem conversei, eles dizem que este grupo mostra que de fato o Cabo Delgado está numa situação em que eles não estão a ser muito bem sucedidos. É uma espécie de fuga em frente, tentar novas áreas onde não eram esperados que fossem atacar, e foram atacar, se surpreenderam naturalmente, mas acho que a partir deste ataque as forças de defesa e segurança vão ter que tomar posições, como se diz na linguagem militar, para que não façam de Niassa o seu novo campo de atrocidades, mas que as pessoas sejam chocadas. E é bom também porque vão tomar providências. As populações têm uma forma própria também de se autodefender, posso dizer assim. Alguns poderão, durante a noite, tomar cautelas, providências, nem que sejam que tenham que se esconder nas matas, porque a noite é mais perigosa, porque você não consegue ver o que vem ter consigo.
0: Peço, Gustavo, para que retenha só o fim de pensamento até a segunda parte. Então voltamos na segunda parte para refletirmos um pouco deste assunto e depois vamos analisar o despacho da acusação da Procuradoria-Geral da República contra Venâncio Mondlane. Chamamos a atenção aos nossos colegas nos outros estúdios daqui da Rádio Moçambique.
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0: São 2 horas na República de Moçambique. Amigo ouvinte, chamamos a sua atenção para a transmissão das notícias a esta hora.
1: Boa noite, estimado ouvinte. Bem-vindo às notícias apresentadas por Vítor Rufino. O secretário de Estado na cidade de Maputo, Vicente Joaquim, visitou esta quarta-feira o Distrito Municipal Camavota para avaliar a implementação do Plano Económico e Social e o Orçamento do Estado referente a este ano.
2: Nós temos que tomar medidas de forma imediata, no sentido de as populações chegarem às nossas unidades sanitárias e serem bem atendidas.
1: Uma equipa de técnicos começa esta quinta-feira a intervir na recuperação de bombas manuais de captação de água avariadas no bairro Degue, no município de Tete. É um anúncio feito pelo presidente do Conselho Municipal de Tete. César de Carvalho disse que numa primeira fase serão intervencionadas 2 fontes que estão inoperacionais há alguns meses na unidade de Xigamanda.
3: Temos furos de água que foram construídos aqui no bairro. Também não estou a dizer que seja uma cobertura a 100%, mas daqui a mais algum tempo acredito que nós vamos atingir esta percentagem de cobertura de furos de água nesta unidade de Xigamanda a 100%. Nos faltam poucos furos só, estou a falar de 2 furos, e nós achamos de que teremos essa possibilidade de construir mais 2 furos e deixar a disponibilidade desta população do nosso bairro.
1: O edil de Tete, César de Carvalho, falava esta quarta-feira no comício que orientou na unidade de Xigamanda, encontro que marcou o início de uma visita de trabalho que termina no próximo sábado. O administrador do distrito de Herat, em Nampula, exorta as famílias daquela região a apostarem na produção de horticulturas em zonas baixas. Segundo Januário André, a ideia visa diversificar a dieta alimentar, abastecer distritos circunvizinhos e combater a desnutrição que afeta maioritariamente crianças menores de 5 anos.
4: Estamos agora nesta fase, a primeira fase, nós estamos aqui a incentivar a população, as cooperativas, para produzirem. Produzir não só para vender localmente para o mercado interno, mas também no futuro queremos abastecer distritos como Memba, Xiur e Nacaroa. Nós temos esta vasta área, isto é muito positivo, estão a produzir.
1: A administrador do distrito de Herat, Januário André, e a necessidade das famílias intensificarem a produção de hortícolas e outras culturas alimentares nas zonas baixas neste período para suprir o déficit alimentar. Líderes religiosos na Zambésia apelam às entidades governamentais a promoverem o diálogo interreligioso visando a manutenção da paz em Moçambique. Segundo os pastores das igrejas de Salvação da Graça em Quilimane e Restauração Familiar em Murrumbala, Manuel Sandi e Felipe Gaúta,